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0: A paz do Senhor Jesus, povo de Deus de Florianópolis. Eu estou aqui com o nosso querido cantor Ivan Luiz, ele que vai confirmar a presença dele dia 12 de setembro na sede estadual de Florianópolis. A paz do Senhor, homem de Deus.
1: Paz, Senhor Pastor Samuel, amados ouvintes que estão acompanhando esse vídeo agora. É um prazer imenso estar aí com vocês, né, pastor? Neste dia de bênção, de vitória. Inclusive, vamos estar louvando a Deus com novos louvores e estar com vocês aí em Florianópolis, não é isso, pastor?
0: É isso.
1: Então, quero fazer um convite especial. Não perca, porque nós vamos estar louvando a Deus com lindos louvores e ao vivo também, viu, pastor? Quero cantar com a banda, em nome de Jesus.
0: Isso, Avenida Mauro Ramos, número 184. Vem receber um milagre, ser edificado pelo louvor, em nome de Jesus.
1: Aí eu pergunto, quem vai?
0: Eu vou!
1: Quem vai?
0: Eu vou!
1: Vou morar no céu, vou viver no céu,
0: com meu Senhor! Deus abençoe a todos!

0: nós estamos numa grande campanha que traz por tema Feridos pelo Processo, mas Sarados pelo Propósito. É o mês de agosto, o agosto profético. Deus preparou esta campanha para trazer cura, trazer milagre, salvação, libertação, restituição, situações tais quais são impossíveis de resolver. É o mês de agosto profético, campanha de oração. A palavra de Deus diz claramente: tudo é possível ao que crê. E nós estamos na campanha de agosto, o agosto profético, feridos pelo processo, mas sarados pelo propósito. Escute aí, de viva voz, o que Deus está fazendo na vida das pessoas que estão participando desta campanha, feridos pelo processo, mas sarados, curados pelo propósito. Faça você também o propósito com Deus, porque Jesus, ele muda a tua história. Como se chama?
1: Irmã Adriana.
0: Qual foi o milagre que a irmã recebeu?
1: Eu fiz dois votos de R$100, R$200 para ajudar a manter a rádio. Deus usou o pastor para dizer que o Senhor estava abrindo uma porta grande para mim. 16 dias o Senhor abriu uma porta de emprego para mim e eu vendi R$62 mil e o meu salário em 16 dias foi 5.111,40 e poucos centavos.
0: Esta bênção a irmã recebeu através de fazer o voto.
1: Eu tirei da onde eu não tinha, né, de uma conta que nem foi pregado hoje, né, de uma conta de luz, e aí eu peguei, né, e fiz esse voto. Eu não tinha como, R$200, e o meu salário em 16 dias foi 5.111,40 e poucos centavos, para a honra e glória do Senhor. E todos os irmãos que estiver ouvindo, eu provei agora pro pastor abrir minha conta e mostrei para ele que o Senhor é na vida de quem crê, né? Faz um voto e confia no Senhor e ele prospera, irmão. É só acreditar.
0: Deus abençoa a produção, as vendas, que a irmã faturou.
1: R$5.111,40 e poucos centavos.
0: Através de fazer um voto de R$200 aqui na igreja pentecostal Deus de Amor, Deus operou esse grande milagre. Tudo é possível que crer.
1: É só acreditar que, e ter fé, né? A gente tem que ter fé e que vai acontecer.
0: Amém. Estamos agradecidos, irmã. Que Deus abençoe em nome de Jesus.
1: Amém. Glória a Deus.
0: Obrigado, irmã Adriana.
2: Eu entrei nessa campanha e quero testemunhar que Deus já está abrindo as portas, que ele já abriu a porta do emprego para mim. Eu já estou conseguindo. Eu vou ser essa coluna da rádio de todo mês, fazer esse propósito. E eu vou cumprir, porque Deus está me abençoando.
0: Ela estava no hospital, é isso?
3: No hospital.
0: O que, que ela tinha?
3: Estava com um negócio lá no coração dela.
0: Estava internada fazia tempo?
3: Estava internada.
0: Os médicos tinham falado o quê?
3: Falou que não tinha jeito.
0: E o que aconteceu, meu irmão, aqui na igreja?
3: Aí eu vim aqui, fiz um voto por ela.
0: Fiz um voto por ela?
3: É, isso. Aí ela foi e saiu.
0: Olha aí, irmão, que melhoras, né? Ele fez um voto por ela. O médico diz, eu não tenho o que fazer. Mas foi ele fazer um voto aqui na igreja, irmão. Deus visita aquela senhora no hospital, traz a cura, melhora, e ela recebe alta e ela vai vir aqui contar a bênção.
4: Eu fiz esse voto. Eu não tinha dinheiro. Disse para Jesus: Jesus, me ajudasse a alugar minha casinha. Jesus, me abençoa. Então eu estou cumprindo hoje. Eu recebi o dinheiro da casinha. Estou cumprindo o meu voto. Tudo que eu tenho a fazer é agradecer as orações dos irmãos, né? Em primeiro lugar, eu agradeço ao meu Jesus. A bênção já ganhei.
5: Já nessa campanha, feridos pelo processo, curados pelo propósito, eu falei aqui que Deus ia dar carro. E ela recebeu a bênção. Foi ou não foi, irmã Vânia?
6: Foi. Sexta retrasada, o pastor falou que Deus ia dar carro novo. Sexta agora, meu filho foi numa loja de carro, numa agência, e eu fez um vídeo, falou: mãe, que carro que tu quer? Quer esse aqui? E eu falei: pra quê, meu filho? Ele falou: vou comprar um carro pra você e o pai. Mas como eu tava atendendo o doutor na outra linha, eu falei pra ele: deixa eu falar com o médico. Desliguei. Dali um pouco ele me retornou, falou: mãe, eu vou levar lá na garagem o carro seu e do pai. Aí então tá lá em casa o carro na garagem, um carro automático, muito bonito. Ele deu de presente pro pai dele e pra mim. Tá lá em casa o carro. E o irmão profetizou, então a bênção chegou em nome de Jesus.
5: A senhora fez o voto da campanha?
6: Fiz o voto da campanha. Até eu comentei com meu esposo. Eu disse, meu Deus, eu fiz o voto. E ele já foi lá e comprou o carro. Ele disse, foi lá.
5: Nessa campanha, feridos pelo processo, curado pelo propósito. Sexta-feira passada.
6: Nessa campanha, com certeza.
5: Deus abençoe, irmã Vânia. Tem uma pessoa aqui, ó, tem uma enfermidade crescendo no seu estômago. Você entrou aqui com dores, assim, ó, aquele desconforto no estômago. Até bebendo água, você sente aquela queimação, aquele mal-estar. Jesus te cura aqui agora. Jesus falou pra mim, essa tarde, a tarde que eu te curo, é a senhora mesmo. Vem cá. É assim mesmo ou é mentira minha? Hã?
7: Mesmo.
5: Não é mentira, não? Eu não tô inventando, não?
7: Não tá, não. Já faz tempo.
5: Aperta aí pra ver se tá doendo.
7: Tudo que eu como faz mal.
5: E quando a senhora apalpa assim, dói.
7: Dói. Hã? Dói.
5: A senhora crê? Se o que eu tô falando aqui é de Deus, se eu subo aqui sem trair minha esposa, sem mentira, se eu não roubo dinheiro do povo, se eu subo aqui com caráter, eu não vou nem orar. A senhora tá curada agora. Aperta aí. Procura. Procura. Aperta. Cadê a dor?
7: Hã? Sumiu.
5: Sério, pode, não precisa falar pra me agradar não, cadê a dor?
7: Sumiu,
5: ah?
7: Sumiu.
5: Quem te curou?
7: Jesus.
5: Quem te curou?
7: Jesus.
5: Fala, obrigado Jesus.
7: Obrigado.
5: Obrigado Jesus.
7: Obrigado.
5: Quem pode aplaudir Jesus?
0: É a campanha feridos pelo processo, mas sarados pelo propósito. Você ouviu aí, ouvinte? É as pessoas testemunhando de viva voz, testificando, glorificando a Deus, que entraram na campanha, fizeram o voto de R$100. É o tema da campanha, feridos pelo processo, mas sarado pelo propósito. Você que almeja entrar nesse propósito, faz o teu propósito ainda hoje. Eu vou passar aqui a chave Pix, você vai anotar aí e vai fazer a tua oferta de R$100 neste grande propósito da campanha. O mês de agosto, o agosto profético. O mês de agosto profético é a campanha ferido pelo processo, sarado pelo propósito. É uma oportunidade de Deus para a tua vida. Você pode fazer ainda hoje este propósito através do Pix. A chave Pix, você vai anotar, vai fazer a sua transferência, vai enviar o comprovante para o nosso WhatsApp. Nós vamos anotar o seu nome, Pastor Samuel Dolor. Vai levantar uma campanha de madrugada de 21 dias de oração, começando já no dia 20 de agosto. Serão 21 madrugadas de oração e jejum ao teu favor aqui na sede estadual de Florianópolis. Da meia-noite à 1 da manhã, Pastor Samuel Dolor, juntamente com os demais pastores, estarão no Santo Santuário da Oração, aqui no Altar de Deus, na sede estadual de Florianópolis, da Igreja Pentecostal Deus e Amor, Avenida Mauro Ramos, 184, centro de Florianópolis. Eu aguardo você e sua família neste grande propósito que você pode estar fazendo ainda hoje ou até mesmo nesse momento. Nós vamos passar agora a chave Pix, que é o CNPJ, para você fazer o teu propósito com Deus, enviar para nós o seu comprovante, para nós anotar o seu nome aqui no livro da oração, a qual estaremos apresentando durante 4 horas de oração, das 8 às 9, das 13 às 14, das 17 às 18, das 22 às 23 horas. Serão 4 horas de oração no grande propósito, o agosto profético, feridos pelo processo, mas sarados pelo propósito. E o propósito é você entrar agora nesta campanha através da tua oferta, que você vai ajudar a manter o programa de rádio no ar através desse propósito. É esse o objetivo, é você fazer pela obra de Deus, é você fazer um propósito, um sacrifício. Você vai dizer, Deus, eu vou entrar nesse propósito, vou fazer como essas pessoas fizeram, eu vou adentrar nesse propósito, porque a situação que você está vivendo, ouvinte, no prezado momento, é um processo. Você está ferido pela situação, você está ferido por este processo, mas você vai ser sarado, vai ser curado, vai ser abençoado, vai receber o milagre através do propósito. E o propósito qual é, pastor? Você vai fazer esse propósito com Deus agora, o voto de R$100 com Deus. A chave Pix é o CNPJ 43 208 040, mil contrário, 36. Repetindo, a chave Pix é o CNPJ de número 43-208-040, mil ao contrário, 36. Repetindo, CNPJ é a chave Pix, CNPJ 43-208-040, mil contra 36. 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O valor é R$100 o propósito da campanha, o mês de agosto, o agosto profético. 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Mande agora o comprovante para nós anotar aqui o seu nome para levar para a campanha da oração que vai começar na madrugada. 21 dias de oração e jejum, da meia-noite à 1 da manhã. Pastor Samuel Dolor, juntamente com a equipe de pastores, estará no Santuário da Oração, diante do altar de Deus, aqui na sede estadual de Florianópolis, clamando ao Senhor, ao teu favor, neste grande propósito, feridos pelo processo, mas sarado pelo propósito. Quem sabe estou falando agora com você, empresário, trabalhador, comerciante, a você que está sofrendo com depressão, angústia, sofrendo com situações difíceis, você não sabe mais o que fazer. Entra no propósito com Deus. Entra no desafio com Deus. Todo mal vai cair por terra em nome de Jesus, porque a fé sem obra é morta. É preciso ter fé, ter atitude, ter obras. Quando Jesus falou para Zaqueu, desce depressa, porque hoje me convém pousar em tua casa, Zaqueu não teve apenas atitude, mas teve decisão. É isso que agrada a Deus, é você tomar essa decisão agora, fazer este propósito com Deus. Porque Zaqueu teve a atitude de subir a figueira para conhecer Jesus, para saber quem era Jesus, porque ele só ouvia falar. Mas quando Jesus disse para Zaqueu, desce depressa, porque hoje me convém pousar em tua casa, Zaqueu tomou a melhor decisão. E decisão, ouvinte, gera salvação. Decisão gera milagre. É por isso que nós estamos te convocando neste grande propósito, feridos pelo processo, mas sarados pelo propósito. A bênção vai vir sobre a tua vida, sobre a tua casa, sobre a tua família. Venha, ouvintes, para o propósito. Venha participar do propósito na presença de Deus, aqui na Igreja Pentecostal Deus e Amor.

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Esta irmã de roupa marrom, levante a mão, irmã. Jesus está dando vitória para ti hoje, viu? Eu não lhe conheço, mas Jesus te conhece muito bem. E ele diz que hoje está botando este mal contra a tua vida por terra. Essa obra do diabo está saindo e tu está recebendo o refrigério de Deus. Está recebendo o renovo e a vitória hoje. Bate palma e dá glória a Deus. Aqui tem duas pessoas que o casamento do teu familiar está na beira da separação. Mas Deus está desfazendo a bruxaria que fizeram contra a vida do teu familiar. O Senhor diz que eles não vão separar, não. O diabo está caindo por terra hoje. Que a bênção de Deus para o teu familiar. Isso, corre aqui na frente. Falta mais uma pessoa. O diabo está lutando para esse casal se separar. Mas eles não vão se separar. Vem cá, irmão. Vem correndo aqui na frente, lá em cima. Isso, corre, porque Jesus dá livramento para este casal da tua família. Glória! Dá glória a Deus!

0: Esta oferenda vai ser destruída. Levante a mão, igreja. Sai, Satanás. Não adianta se esconder. Tu quer matar ela, mas o Senhor te repreende você agora. Dá o teu grito de derrota, Satanás.
1: Eu vou levar, filha dela.
2: Não vai, não vai.
0: Levante a mão, diga, queima ele. Grita, queima ele.
2: Não resista, Satanás.
0: Em nome de Jesus. Vai ter que sair em nome de Jesus. Não adianta resistir. Levante a mão, grita, queima ele. Em nome de Jesus, Satanás, eu te ordeno. De uma vez por todas, saia. Sai da mente dela. Em nome de Jesus, saia. Sai. Sai em nome de Jesus, está liberta. Jesus está libertando nesta manhã.
1: Aqui nós estamos, ó Pai, nesta manhã para interceder, ó Deus. Ó Deus, interceder em favor destas vidas, ó Pai. Representada nesses pedidos de oração, nessa fotografia, nessas peças de roupa, documentos, ó Pai. Vai encontro de cada uma delas, ó Pai. O Senhor tem poder para curar. O Senhor é Deus de perto, Deus de longe. Visita o que estão hospitalizado, Senhor. Visita, Pai, visita, Senhor. Visita aqueles que estão fazendo exame, Pai. Opera milagre para o Teu nome ser glorificado, ser exaltado, Senhor. Meu Deus, olha para cada um de nós, ó Pai. Nós estamos aqui, Senhor, porque nós somos carentes, dependentes de Ti, das Tuas misericórdias. Pai, nós necessitamos de Ti, Senhor. Nós somos carentes, dependentes, pequenos, ó Pai. Nós necessitamos, ó Pai, de uma resposta, de uma solução do problema, Senhor. Meu Deus, olha para aqueles que têm, ó Pai, causa na justiça, meu Deus. Entra como advogado, juiz e promotor, meu Deus. Dai a vitória, Senhor. Olha para aqueles que deram entrada, Senhor. Não benefício na perícia, na aposentadoria, Senhor. Está tão difícil, Pai, coloca Tuas mãos, Senhor. Vai repreendendo, Pai, todo impedimento, toda barreira, Pai, que essa documentação venha a sair segundo a Tua vontade e o Teu querer. Meu Deus, peleja, Pai, peleja, Pai, abre as portas, Pai, abre as portas para aqueles que estão desempregados, Senhor. Opera nesta manhã, Senhor. Opera, Pai, opera, Pai, opera. Renova, Pai, renova, Senhor, renova, Senhor, renova, capacita, encoraja os Teus servos, ó Pai. Ó Deus, abençoa cada componente, Senhor, do circo de oração, Jardim de Deus, ó Pai. Abençoa esse culto, Pai. Ó Deus, toda terça pela manhã, envia as almas, envia o povo, Senhor. Usa Teus servos, ó Pai, que irão pregar a Tua palavra, Senhor. Venha nos renovar, venha nos revestir, venha nos capacitar, Senhor, fazer a Tua obra, segundo a Tua vontade e Teu querer, Senhor. Visita, Pai, visita aqueles que estão desenganados, ó Pai. Quantos que estão desenganados com câncer, meu Pai. Ó Deus, visita, Pai, o que eu te peço, Pai. Salva esta alma, Senhor. Salva esta alma, Senhor. Visita Teus servos, ó Pai. Quantos que estão hospitalizados, quantos estão em casa. Ó Deus, enfermos, meu Pai. Visita eles, ó Pai, repreende, Pai. Cura, Senhor. Opera segundo a Tua vontade e o Teu querer, Papai. Venha manifestar a Tua glória e o Teu poder. Opera nesta manhã, Senhor. Visita o lar deste irmão, desta irmã que está aqui, Senhor. Visita seus familiares, a sua parentela. Entra com a libertação, a transformação, a salvação. Ó Deus, salva, Senhor. Salva este familiar, ó Pai. Esta mãe tem chorado, Pai. Tem derramado as suas lágrimas pela salvação desses familiares. Pai, entra com a salvação. O Senhor está às portas, Pai. Não deixa ninguém partir sem salvação, meu Pai. Visita os hospitalizados, Senhor. Visita os presidiários. Visita os asilos, orfanatos, ó Pai. Visita, Pai, aquelas vidas, ó Pai. Ó Deus, desesperada, angustiada, Senhor. Visita os lares, ó Pai. Aonde há contenda e dissensões, coloca paz, união neste lar, nesta casa, nesta família. Meu Deus, visita, Pai. Pai. Visita aquelas vidas que Satanás está trabalhando para que elas tirem a sua própria vida, Pai. Repreende esse espírito, Pai, do suicídio, Pai. Repreende, coloca por terra, Senhor. Meu Deus, ó Pai, visita os lares onde Satanás está trabalhando para que haja femicídio, Pai. Repreende, Pai, repreende, Senhor. Repreende esse demônio do femicídio, Pai. Ah, Deus, entra com a tua providência, Pai. Olha para aqueles que já entregaram o currículo, a porta está fechada. Abre as portas de um trabalho, de um ganho, Senhor. Ó Deus, visita aquele lar, ó Pai, que está passando por necessidades, Senhor. Supra a necessidade nesta casa, nesta família, Pai. Guarda aqueles que estão viajando, Senhor. Guarda os caminhoneiros, motoristas de ônibus, de van, carro de passeio, motociclista, ciclista, pedestre. Meu Deus, quantos motociclistas perderam a sua vida? Quantos que estão ali no hospital, ó Deus? Meu Deus, visita aqueles que estão hospitalizados. Ó Deus, salva aquelas almas, ó Pai. Venha confirmar a grande vitória nesta manhã, na vida de cada um que se achegou aqui. Confirma, Senhor, a vitória, Pai. É que eu te peço, Pai, em nome de Jesus.

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0: amado, lá, Senhor, em São Paulo. Alcança, meu Deus amado, os teus servos, Pai. Jesus querido, tio Darcy, Senhor, meu Deus amado, os irmãos, Senhor, Jesus querido, vai alcançando, vai livrando. Oh, Deus poderoso, peleja, Senhor, peleja. Em nome de Jesus Cristo, Pai, nós pedimos, Senhor, da vitória aos ouvintes, Senhor, da rádio que nos acompanha, Senhor, os

com as tuas mãos poderosas, vai livrando os internautas, Senhor, que nos acompanham, meu Deus, pelo Facebook, Senhor, Jesus querido da vitória, entra com a providência, oh meu Deus, essa pessoa angustiada, esta pessoa, Senhor, que está nos acompanhando, Senhor, desde o começo desta campanha poderosa, e hoje, Senhor, é o encerramento da campanha, meu Deus, sim, que ele possa contar o seu testemunho, que ela possa contar seu testemunho, meu Deus, ele não recebeu ainda, ela não recebeu a vitória, a porta ainda não se abriu, mas hoje, Senhor, meu Deus, o Senhor há de surpreender, o telefone vai tocar, aleluia, oh meu Deus amado, da vitória, enche esta casa, enche esta família, a toda a igreja, ah Jesus querido, toda a igreja, todo o corpo da igreja pentecostal, Deus de amor, meu Deus, a diretoria, os membros, Senhor, os visitantes, ah, Jesus querido, meu Deus amado, aqueles, meu Deus, que estão nos acompanhando, esta alma aflita, esta alma, Senhor, ansiosa, depressiva, coloca

sai ansiedade, sai espírito da ansiedade em nome de Jesus Cristo. O meu Senhor Jesus te repreenda, o nosso Senhor Jesus te repreenda agora. Sai, sai, sai, sai ansiedade, sai depressão, vai saindo. Meu Deus, visita, Senhor, visita esse adolescente que se encontra, meu Deus, no quarto trancado, não sai do celular, não sai das mídias sociais. Visita ele, Senhor, vai tocando nesse coração. Desperta, desperta, Jesus, desperta aqueles que dormem, acende a lamparina. Oh, meu Deus amado, levanta, levanta, levanta, levanta um povo valoroso, é de boas obras, Senhor. Meu Deus, eu creio que a tua serva, ela irá contar o testemunho e terá sua fé acrescentada agora, em nome de Jesus Cristo, em nome de Jesus, em nome de Jesus. O Senhor te cura agora, o Senhor Jesus te visita, o nosso Senhor Jesus, ele é vida, ele te visita agora, ele é vida e vida com abundância. O médico disse que não tem mais jeito, mas Jesus é que dá a última palavra, aleluia. O nosso Senhor Jesus, ele é o juiz dos juízes, é ele que peleja, é ele que convence, é ele que nunca perdeu uma batalha, é ele que entrou na guerra por ti, querido irmão, por você, querido irmão, o Senhor que está pelejando. Ah, sim, Senhor, vai operando, Pai, vai operando, é tuas mãos santas e poderosas, Senhor. Oh, glória, oh, glória, oh, glória, oh, glória, venha, Senhor, restaurar. Venha, Senhor, restituir. Jesus, restitui. Restitui a alegria. Venha restituir a família. Venha, Senhor, meu Deus amado. Ah, Jesus, teu servo, ele foi roubado. Ah, meu Deus amado, ele foi decepcionado, foi ferido, Senhor. Meu Deus, sim, porque nós sabemos que Satanás veio para roubar, matar e destruir. Mas o Senhor é vida, e vida com abundância. O Senhor é a paz que excede todo entendimento. Meu Deus, sim, Senhor, vai pelejando, peleja, peleja, peleja. Abraça o teu servo, visita o teu servo, irmão Valério, Senhor. O Espírito Santo, abraça ele, conforta ele, a família, Senhor. Oh, meu Deus amado, teu servo. Ah, Jesus, presbítero Claudinei. Ah, meu Deus da vitória, teu servo, toda a família, os filhos, Senhor. Oh, Jesus querido, abraça, Senhor, toca, Pai, o teu servo, Senhor, presbítero Jócio, vai visitando, Jesus, os irmãos, meu Deus, da central, ali da Palhoça, a igreja, Senhor, aonde, meu Deus amado, estaremos juntos, Senhor, orando, estaremos juntos, Senhor, louvando o teu nome. Visita, Pai, visita os teus servos lá em Bituba, Senhor. Ah, Jesus, teu servo, pastor, pastor Leandro, a irmã Leia, Senhor, visita lá, Senhor. Jesus querido, renova a vida deles, alcança lá a Ágata, Senhor, aquela criança, Senhor, meu Deus, eu creio que ela está curada. Ah, Jesus querido, porque aquele espírito é de paralisia, está repreendido pelo poder da tua palavra. Meu Deus amado, que aquela criança seja restaurada, seja um instrumento nas tuas mãos, Senhor. Meu Deus, sim, Senhor, visita, Senhor, irmã Kelly, visita, Jesus querido, presbítero Benedito, visita, Senhor, teu servo, pastor, pastor presbítero Joel Batista, Senhor. Ah, Jesus, usa o teu servo com o amor que o Senhor tem usado, usa com autoridade, usa, Senhor. Ah, Jesus, enquanto ele trabalha na tua seara, peleja pela família dele, que haja salvação naquela família, que haja quebrantamento. Oh, meu Deus, não deixa faltar. Ah, Jesus querido, se ele precisa, Senhor, é financeiro, é espiritual, se ele precisa, Senhor, de saúde, venha, Senhor, transbordar sobre a vida do teu servo, o pastor, Senhor. Meu Deus, dirigente, o anjo da igreja. Ah, Jesus querido, pastor Samuel Dolor e a sua família, irmã Letícia, o filhinho Brian, Senhor, cobre com tuas mãos santas e poderosas. Cobre, Senhor, ah, Jesus, com teu sangue, cobre, livra, guarda, Senhor. Vai dando vitória, vai pelejando pelo teu servo, irmão Jacir, a minha esposa, Senhor, tua serva. Ah, Jesus querido, Giovana, Senhor, dá vitória a ela, repreenda, vai queimando toda a fúria das trevas, vai queimando, queima, queima, queima, queima

0: Toda inveja agora cai por terra, sai inveja, sai em nome de Jesus Cristo, vai saindo em nome de Jesus, meu Deus, derrama, abre o céu, Senhor, e derrama, Senhor, o júbilo, derrama, Senhor, a alegria, derrama, Senhor, uma porção transbordante do teu amor que contagia, do teu amor que transforma, do teu amor, Senhor, que renova, oh, meu Deus amado, a tua palavra, Senhor, nos afirma dizendo, é que o orgulho é o princípio de toda queda, o orgulho é o princípio de toda derrota, mas eu creio, Senhor, que a mansidão está sendo derramada agora, a perseverança, a humilhação, a humildade, porque o Senhor levanta aqueles que se humilham, Senhor, meu Deus, que haja humilhação, que haja, Senhor, mansidão neste esposo, nesta esposa, oh Deus amado, este pai, Senhor, que ele possa estar na direção do teu espírito e não venha levantar a ira a dos seus filhos, Senhor, oh meu Deus, assim diz a tua palavra, ah meu Deus, o teu Santo Espírito nos conduz nesta oração, Jesus querido, com sabedoria, vai alcançando, vai livrando, vai guardando, vai pelejando, meu Deus, peleja, oh Deus poderoso, eu bem creio, Senhor, que se uma alma, ah Jesus, nesse momento se render aos teus pés, nesse momento, uma alma, Senhor, Jesus querido, ah, meu Deus, resolver, Senhor, meu Deus, ser transformada, tomar essa decisão, Senhor, ela será alcançada, ah, meu Deus, e a transformação é virar de dentro para fora, porque ela que vai tomar essa decisão, a decisão de santificar, a decisão de se afastar, meu Deus amado, se afastar do pecado, de buscar do Senhor, de estar em oração, e o teu nome, Senhor, há de ser louvado e glorificado. Visita, Senhor, a cada irmão, Senhor, ouvinte da igreja, Senhor, da rádio, a Rádio Pentecostal, Deus de Amor. Visita, Senhor amado, pela, Senhor, pelo programa, a Voz da Libertação. Visita, Pai, oh Deus glorioso, oh Deus maravilhoso. Vai visitando, Senhor, irmã Maria Beatriz. Visita ela agora, a família dela, Senhor. Cobre com as tuas mãos santas e poderosa, vai dando vitória à tua serva, vai dando vitória, Senhor, vai livrando, vai guardando, vai operando, Senhor, sinais, prodígios e maravilha, ah, meu Deus, sim, Senhor, peleja, Pai, peleja, pela irmã Beatriz, peleja, oh, Jesus, lá do Perequê, Senhor, peleja, Pai, vai alcançando, Jesus, alcança, ah, meu Deus amado, eu creio porque o Senhor é fiel, meu Deus, para cumprir aquilo que o Senhor tem prometido, Senhor, meu Deus, nós te demos graça, obrigado, Senhor, muito obrigado, Jesus, ah, Senhor, da vitória, dá o grande livramento, oh, Deus glorioso, oh, Deus poderoso, vai, Senhor, dando vitória, vai pelejando, Senhor, vai operando, Senhor, sinais, prodígios e maravilha, oh, Deus de poder, confirma, sim, Jesus, confirma, amado santo, oh, Deus amado, alcança, Jesus, alcança, Senhor, a cada irmão internauta, a cada irmão ouvinte, oh, Jesus querido, a família, a do teu servo, pastor presbítero Jessé da Glória, alcança lá a esposa dele, o filhinho, oh, meu Deus amado, o trabalho, as finanças, Senhor, Jesus querido, vai operando, vai dando vitória, vai transbordando, vai renovando, oh, meu Deus, peleja, peleja, peleja, peleja, Senhor, oh, glória, oh, glória, oh, glória, Jesus querido, sim, Senhor, eu creio, envia as almas, Senhor, para a igreja, envia o povo, envia, Senhor, meu Deus, sim, Senhor, Jesus querido, eu creio, Pai, aqui nesta terça-feira, Jesus querido, esta pessoa é que irá testificar, meu Deus, irá, Senhor, contar o testemunho, meu Deus. Jesus querido, da bênção que recebeu nesta poderosa campanha de oração, onde estamos, meu Deus, ligados, onde estamos, Senhor, em concordância, Senhor, oh Deus glorioso, oh Deus poderoso, sim, Senhor, Jesus querido, aquilo que é concordado, aquilo, Senhor, que é ligado aqui na terra, também é ligado lá no céu, meu Deus, venha blindar, eu clamo a Ti, Senhor, blinda, blinda minha vida, meu Deus amado, no dentro dentro, Senhor, de uma coluna de fogo. Venha nos guardar, Senhor, na unção do Teu Santo Espírito, Senhor. Visita, Senhor, o irmão Adriano Freitas, Pai. Visita, Senhor, Jesus querido, leva saúde para ele agora. Derrama o júbilo, Senhor. Derrama, Pai, o bálsamo, o óleo, Senhor, sobre a cabeça do Teu servo. Em nome de Jesus Cristo, irmão, o Senhor te visita. O Senhor agora restaura a tua saúde da planta dos pés ao alto da cabeça. Ó Deus glorioso, ó Deus poderoso, vai dando vitória, vai dando vitória. Ó glória, glória, glória, glória. Sim, Senhor, teu nome seja louvado, seja glorificado, seja exaltado, Senhor. A tua serva, Senhor, meu Deus amado, irmã Maria de Lourdes, Senhor, dá vitória a ela. Cobre com teu sangue, cobre, Senhor, com as tuas mãos poderosas. Arranca tudo aquilo que não te agrada, Senhor, e enche da tua presença, enche, Senhor, no teu óleo, da tua unção, meu Deus, aquilo que queima no coração dela, Pai. Venha, Senhor, dar vitória, venha ajudar ela, venha dar sabedoria, venha dobrar, Senhor, triplicar a unção, a tua presença, a tua presença, a tua presença. Peleja, Senhor, nas finanças, peleja, Senhor, na casa, peleja, Senhor, na saúde, peleja, peleja, peleja, Senhor, meu Deus amado, ó Deus glorioso, ali vamos estar, Senhor, também em oração, meu Deus, ali no Brejaru, Senhor da vitória, ao teu servo irmão Jaisso, os irmãos ali, Senhor, visita, a cada irmã, a cada ovelha, Pai, a que está ferida, machucada, que está triste, abatida, ó Jesus, visita elas, visita o povo, visita a igreja, visita, Senhor, meu Deus amado, Jesus querido, visita lá, Senhor, no hospital, ó meu Deus amado, na maternidade, na UTI, na CTI, visita, Senhor, vai dando vitória, Senhor, por completo, a tua serva, Senhor, irmã Maria, Senhor, Maria Beatriz, meu Deus, na saúde, nas finanças, ah, Jesus, no ministério dela, na fé da tua serva, acrescenta agora a fé da tua serva, ó, meu Deus, sim, Senhor, liberta, vai repreendendo, repreenda, vai queimando, queima, queima, queima, queima, queima toda obstinência, queima todo vício, vai queimando, Jesus, todo vício, vício do álcool, vício da droga, vai queimando, peleja, Espírito Santo, é o Senhor que convence, é o Senhor que opera, é o Senhor que dá vitória, é o Senhor que liberta, Senhor. Em nome de Jesus Cristo, Senhor, eu creio, Pai. Ah, meu Deus, derrama fogo. Fogo, Senhor, venha soprar. Venha soprar, Senhor, chama de fogo. Venha acender a chama. Ah, Jesus querido, que haja fogo e poder. Fogo, poder e autoridade. A unção poderosa sobre nossas vidas, sobre a minha vida, sobre o teu povo, sobre a igreja. Oh, Deus de poder, enche mesmo. Enche de autoridade, enche de ousadia. Enche de unção, enche, vai derramando, humildade, Senhor, em nossos corações, eu peço, Senhor, ah, Jesus querido, encarecidamente, Senhor, ah, meu Deus, não sei orar, não, mas eu peço, Pai, arranca do meu coração, Senhor, todo orgulho, arranca, arranca, toda soberba do meu coração, sai agora, em nome de Jesus Cristo, o egoísmo vai embora, ah, Jesus, toda a vanglória seja repreendida, diminua a mim, Senhor, e o Senhor cresça, enche a tua igreja, enche o teu povo, enche, Senhor, teu servo, irmão Ailton, Senhor, que irá dar continuidade na oração, venha livrar, meu Deus, livra do prejuízo, livra das tentações, livra das astutas ciladas do diabo, livra, Senhor, das oferendas, dá o grande livramento, e o teu nome, Senhor, seja louvado, seja glória glorificado em nossas vidas, agora, Senhor, amanhã e para todos sempre, aqui na terra e também quando estivermos diante da tua face, Senhor, em nome de Jesus Cristo, confirma, Senhor, confirma.
1: Senhor Deus Todo-Poderoso, Pai Magnífico, Deus Santo, te glorifico, meu Pai Santo, Deus Todo-Poderoso, pela vida, meu Pai maravilhoso, do teu servo, cooperador Jairo Paiano, meu Pai maravilhoso, que esteve aqui orando em tua presença, Senhor Jesus Cristo, Deus Todo-Poderoso. Te glorifico, Senhor Jesus Cristo, Deus Poderoso, neste momento, por mais uma oportunidade que o Senhor nos deu de estar aqui, quarto e último período de oração do último dia desta campanha, Senhor, o 31º, aleluia, dia de campanha de propósito, o último dia dessa campanha, feridos pelo processo, curados pelo propósito. Eu te glorifico, Senhor, por cada vida que fez parte desse propósito e por cada pessoa que recebeu do Senhor, meu Pai Santo, aleluia, o milagre, a resposta, e aqueles que ainda estão aguardando, aleluia, no Senhor, o Teu agir acontecer. Te glorifico, meu Pai maravilhoso, Deus querido, pela Maria Beatriz, meu Pai Santo, que está acompanhando pela live, que o Senhor possa, meu Pai Santo, Deus Todo-Poderoso, agir na vida dela, do Adriano Freitas, meu Pai maravilhoso, Deus querido, e a todos que estão acompanhando por intermédio, meu Pai Santo, da rádio, aleluia, no programa A Voz da Libertação, aqueles, meu Pai maravilhoso, Deus querido, Deus Santo, que reservaram, meu Pai Santo, esse tempo para estar orando, buscando ao Senhor, aleluia, que não pôde orar pela parte da manhã e nem pela parte da tarde, mas encontrou nesse horário, meu Pai Santo, momento de se achegar em Tua presença, meu Pai Santo, com fé e com confiança, trazendo a sua causa diante do Senhor. Deus Todo-Poderoso, Deus querido, ouça a nossa oração, nosso clamor neste momento. A Ti seja a honra e a glória, Jesus. A Ti seja a honra e a glória pela Tua presença, manifeste nosso meio, pois estamos fisicamente separados, distante um do outro, mas estamos espiritualmente unidos nessa corrente poderosa de oração em Tua presença, ó Deus. Glória e honra ao Senhor por cada um, meu Pai Santo, que fez parte, aleluia, Deus Todo-Poderoso, desta obra, meu Pai maravilhoso, Deus querido, por cada um, meu Pai Santo, que manteve a sua fidelidade diante de Ti, aleluia, glória e honra ao Teu nome, por um, meu Pai maravilhoso, Deus querido, que o Senhor já preparou para esta próxima campanha que irá se iniciar no dia de amanhã. Ó Deus querido, Deus Santo, por hoje, aleluia, temos gratidão a expressar diante de Ti. Por hoje, meu Pai Santo, temos muito o que lhe agradecer, ó Deus, por ter chegado até aqui, Senhor da Glória, Senhor Deus Todo-Poderoso. Santo é o Teu nome, glorificado e exaltado seja o Senhor, aleluia, aqui neste lugar aonde, aleluia, o Teu servo, a Tua serva está, meu Pai maravilhoso, aleluia, independente, meu Pai Santo, de onde esteja, o Senhor está operando, o Senhor está agindo, que o Senhor possa visitar Luciane Silva Franco, aleluia, o seu marido Eliseu. Ó Deus querido, Deus Santo, nesse momento, meu Pai maravilhoso, te pedimos que o Senhor, meu Pai Santo, venha nos cobrir, nos revestir. Aleluia, pois precisamos, meu Pai Santo, cada dia mais estar revestidos, preparados. Aleluia, nos dá autoridade cada vez mais para orar em Teu nome, para que o mal venha a ser repreendido pelo poder do Teu nome, para que a doença venha a sair deste corpo pelo poder do Teu nome, para que a porta possa se abrir pelo poder do Teu nome, para que o mal venha a ser expulso pelo poder do Teu nome, aleluia, para, meu Pai maravilhoso, que a obra do maligno venha a ser, aleluia, desfeita pelo poder do Teu nome, Senhor, aleluia, oramos agora, pois a guerra ainda não acabou, ainda tem muita coisa para acontecer na vida desse servo, dessa serva, aleluia, estamos sempre diante de Ti, pois a Tua graça e a Tua misericórdia e a Tua benignidade nos proporciona este momento, momento como esse de adoração, momento como esse de entrega, alabaiacanda, arabasturiacanda, chorialamandaraia, e porque estamos diante de Ti, que ainda podemos, meu Pai Santo, dizer que o Senhor nos sustenta, que ainda podemos dizer que estamos de pé pela Tua graça e não iremos nos prostrar, pois estamos em Tua presença, Nós podemos dizer, Abasturia Candaraia, que tudo podemos naquele que nos fortalece. O Senhor nos fortalece, o Senhor nos fortifica, o Senhor é a nossa força. Deus, neste momento de oração, alcança essa pessoa que precisa da cura, Senhor. Oramos porque sempre há quem precise, aleluia, que interceda pela sua saúde. Estamos em um tempo, meu Pai Santo, aleluia, propício para algumas enfermidades acometerem o nosso corpo. Aleluia, Deus Todo-Poderoso. E Tu sabes, ó Deus, que essa pessoa precisa, aleluia, trabalhar no dia seguinte. Tu sabes, meu Pai Santo, aleluia, que essa pessoa precisa estudar, meu Pai Santo, ir para a faculdade, ir para um curso, ou qualquer outro objetivo que ainda precisa fazer, e essa enfermidade está atrasando, está comprometendo, Senhor. Aleluia, eu te peço, restitui a saúde. Aleluia, dessa pessoa que precisa. Até mesmo, meu Pai maravilhoso, pessoas que precisam para voltar a viver. Viver como antes, Senhor. Aleluia, viver uma vida que o Senhor, meu Pai Santo, sabe que ainda deseja essa pessoa viver. Quantas pessoas estão no leito, Senhor. Aleluia, que tem, meu Pai maravilhoso, a sua casa, este hospital, aleluia, a sua cama, este leito, ó Deus, quantas pessoas nunca mais voltaram para suas casas, aleluia, diante da enfermidade, nunca mais puderam andar, Senhor, nunca mais puderam, meu Pai Santo, sequer, aleluia, levantar uma colher para poder se alimentar, ó Jesus querido, ó Senhor maravilhoso. Aleluia, talvez essa pessoa até mesmo desistiu de acreditar que ainda pode sair dessa situação. Aleluia, Deus Todo-Poderoso, mas estamos orando porque o milagre pode acontecer. O milagre ainda pode acontecer. Aleluia, o Senhor ainda pode surpreender pessoas no encerramento desta campanha no dia de hoje. Aleluia, pois o Senhor não precisa de um momento propício, ocasional para operar. Sabemos do poder do Senhor em um dia comum. Arabaia candaraia, arabasturia candorimiandaraia. Pois é o Senhor quem fala, é o Senhor quem faz, é o Senhor quem opera no mundo espiritual. Ah, Deus, Tu tem poder de, aleluia, de fazer algo extraordinário na virada desta noite, Senhor. Arabasturia candarabaianaia, arabaiecandorebiastuianaia. Essa pessoa pode acordar no dia de amanhã, se assim o Senhor permitir, não voltar. Aleluia, e a notícia chegar. Aleluia, para esta pessoa. A ligação, meu Pai Santo, aleluia, chamada a ser feita nesse celular. O Senhor é maravilhoso, é poderoso para fazer o extraordinário acontecer. Alabaiacando, oremiastuianaia. Pois se não aconteceu neste, aleluia, mês, é porque o Senhor nos preparou para que do mês que está vindo em diante, nós possamos, aleluia, começar a vivenciar as Tuas promessas. Deus de maravilhas, Deus Todo-Poderoso, não sabemos, meu Pai Santo, aleluia, os Teus planos, com tanta certeza e nitidez, meu Pai Santo, Deus Todo-Poderoso, nem tudo o Senhor fala, nem tudo o Senhor conta, o processo, meu Pai Santo, é algo que nós não teremos por direito, aleluia, de saber como vai ser do começo ao fim. Apenas seguimos, apenas vivenciamos. Ó Deus querido, e ainda bem que nós não sabemos como é o processo antes de entrar nele, porque certamente voltaríamos atrás, ó Deus. Neste momento, Jesus, eu lhe peço pela Tua infinita misericórdia, Que o Senhor possa, meu Pai Santo, aleluia, trazer esta pessoa à memória, tudo aquilo, meu Pai Santo, que aconteceu, para que agora, aleluia, quando o Senhor trazer o tempo de bonança, ele e ela venha se lembrar que tudo que passou foi para que viesse aprender, para que venha, meu Pai Santo, compreender que tudo que passou, as feridas desse processo, aleluia, foi para se tornar cada vez mais forte em tua presença, para viver o propósito, ó Deus. Pois um soldado não ganha experiência sem antes sofrer feridas no campo de batalha. Ah, Deus, Deus, Deus, não tem como nós sermos soldados do Senhor sem marcas. E é por isso que estamos em tua presença, passando guerra após guerra, luta após luta, mas o Senhor sempre está conosco. Eu te peço nesta hora de oração, porque ainda que nós venhamos viver um momento de bênção, sem nos preocuparmos com as lutas que ainda virão, pois o Senhor traz bênção para nós desfrutarmos, traz refrigério para nós não nos preocuparmos mais, porque até no tempo de bonança nós temos que desfrutar. A minha oração, ó Senhor, é para que esta pessoa venha ter do Senhor uma direção a partir de hoje. Estratégias de guerra, estratégias espirituais. Ah, Jesus, alabasturiacando, rimiandaraia, Deus de maravilhas, porque o propósito é grande. E nós somos, ainda que pequenos seres humanos, aleluia, somos propriedades do Senhor, que é um Deus grande. Traz para nós, Jesus, discernimento. Traz para nós, aleluia, direcionamento. Te peço, Senhor Jesus Cristo, aleluia, para lidarmos com situações que ainda virão. Pois o Senhor sabe que dependendo da situação que nós venhamos passar, se não tivermos sabedoria, de nada adianta, meu Pai Santo, nossos esforços. Se não tivermos direção do Teu Espírito Santo, de nada adianta tomarmos decisões. A nossa vida tem que mudar do processo ao propósito. E é isso que o Senhor também garante. Que a nossa vida, alabasturiacandarai, a nossa, aleluia, postura, as nossas ações venham mudar do processo ao propósito, para que, aleluia, as pessoas que convivem com nós venham ver a diferença, aleluia, para que tudo o que nós passamos não seja vão. E é nisso que nós queremos, meu Pai Santo, também evidenciar em nossas decisões, na tomada de decisões, na postura diante das dificuldades, diante das afrontas. Se tomávamos uma postura, aleluia, antes, diante da afronta, que nós venhamos tomar postura diferente agora. Se nós agíamos de, aleluia, de uma forma anteriormente, que agora, meu Pai Santo, nós venhamos agir de outra maneira. Ó Deus querido, eu creio, Jesus, eu creio, Senhor, aleluia, que essa pessoa não vai mais precisar procurar, aleluia, conselho de ninguém. Alabasturia candorimianto e alamandaraia. Essa pessoa já não vai precisar, meu Pai Santo, procurar nem financiar, meu Pai Santo, qualquer pessoa que possa trazer, meu Pai Santo, uma solução. Eu creio, Jesus, que Tu és um Deus que traz solução, que traz sabedoria, aleluia, para nós resolvermos situações que vêm repentinamente. Faz em nossas vidas, Jesus, como Tu fizestes, aleluia, na vida de Salomão. Aleluia, quando ele pediu, não ouro, nem prata, nem riqueza, nem a derrota dos seus inimigos, mas simplesmente sabedoria para entrar e sabedoria para sair. Ah, Jesus, traz para essa pessoa sabedoria para entrar em situações e para sair de situações. Deus, nós estamos aqui e colocamos o nosso coração diante do Senhor. Sonda os nossos corações. Deus querido, se como Paulo nós estamos diante de um tribunal, diante dos nossos acusadores, o processo que nos levou a este tribunal, que foram os açoites, a humilhação, como fizeram com Paulo, meu Pai Santo, aleluia, que no meio deste tribunal, que no meio, meu Pai Santo, dessa situação difícil, que diante dos nossos acusadores, dos nossos inimigos, o processo, meu Pai Santo, ainda que seja árduo, e que tenha nos levado a essa situação, que venha o Teu propósito se evidenciar em meio, meu Pai Santo, às acusações. Assim como o Senhor deu a Paulo sabedoria, meu Pai Santo, aleluia, para falar conforme o Teu Espírito Santo direcionou. Que diante, meu Pai Santo, dessas acusações que foram feitas aos Teus servos, diante desses processos que essa pessoa terá que responder injustamente, Deus querido, Deus Santo, que não sejam as nossas palavras, que não sejam as palavras dEle, mas sejam as Tuas palavras. Que seja o Teu agir, ó Deus. Eu creio, Jesus. Eu creio, meu Pai maravilhoso. Que ainda tem muita coisa para acontecer. Mas estamos debaixo, aleluia, do propósito. Estamos debaixo da promessa do Senhor. E assim queremos prosseguir. Visita, Senhor, a Juscelina Caldeira dos Santos, a Vanderleia Cardoso e a sua família, ó Deus. Visita, Senhor, com livramento, com saúde para os seus familiares. Visita o Wagner Rodrigo, Senhor. Que o Senhor possa, meu Pai Santo, restaurar a sua vida e dele ter misericórdia. Ó Senhor Jesus Cristo, conforme ele pede, aleluia, neste instante. E não só a este, Senhor, mas a todos que estão orando pela rádio, com meu Pai Santo, Deus Todo-Poderoso, aleluia, em mente, cada nome a apresentar, cada situação a colocar diante do Senhor. Temos nesses minutos diante de Ti uma responsabilidade espiritual para meu Pai Santo, Deus Todo-Poderoso, Deus querido, para com a nossa casa, para com a nossa família, para com a nossa vida espiritual, para com o nosso ministério. Não deixa, meu Pai Santo, o inimigo distrair essa pessoa. Não deixa, meu Pai Santo, essa pessoa dobrar os seus joelhos e orar desapercebida, desapercebido, ao ponto, meu Pai Santo, de só prestar atenção na oração que está sendo feita, meu Pai Santo, por aqueles que estão tomando a direção, meu Pai maravilhoso, em cada horário, aleluia, em cada propósito do mês, mas que venha, meu Pai Santo, aleluia, focar, aleluia, naquilo que tem que colocar diante do Senhor, pois tem coisas que nós precisamos colocar, mas muitas das vezes, Senhor, nos esquecemos em meio a uma petição e a outra, mas é nesse contato, nessa concentração, nesse foco espiritual, que o Teu Espírito Santo faz nos lembrarmos daquilo que temos que colocar diante de Ti. E nesta oração, meu Pai Santo, estamos Te pedindo, ó Deus, por aquilo, meu Pai Santo, que nós já havíamos colocado nas orações anteriores, que o Teu servo, a Tua serva possa continuar perseverando, Senhor, nunca deixar de desistir, nunca deixar de persistir em Tua presença, nunca pensar em desistir, ó Deus, e nem retroceder, não deixar os pensamentos, meu Pai Santo, aleluia, de desânimo tomar, aleluia, de tal forma que venha desistir, Senhor. Te peço que a cada oração ele e ela venham a ser fortalecido para continuar orando. Que a cada campanha, ele e ela, meu Pai Santo, venha a ser fortalecido para a próxima campanha poder estar participando. E assim seja, meu Pai Santo, na Tua força e na Tua perseverança. Pai, Te pedimos, neste instante de oração, que o Senhor possa utilizar o Teu servo, que irá dar continuidade, meu Pai Santo, nesse propósito, para a honra e glória do Teu Santo Nome.
2: Senhor, meu Deus, Senhor, meu Pai, Deus de poder, Deus de maravilha, Senhor, humildemente, ó Pai querido, eu venho aqui, Senhor, me coloco em Tua presença, Senhor, nesta noite, ó Pai, nesta campanha de oração, Senhor, meu Pai, continuando, meu Deus, a oração aqui do Teu servo, ó Pai, Senhor, vem receber a oração de cada um que está aqui orando, meu Pai, juntamente conosco, meu Deus, cada um, Senhor, que está acompanhando pela rádio, Senhor, cada um, meu Deus, que está nas suas redes sociais, Senhor, do Instagram, do Facebook, meu Deus, vem ajudar, meu Deus, venha dar força para esta pessoa, meu Deus, se colocar mais e mais na Tua presença, cada dia, Senhor, com oração verdadeira, meu Pai, em espírito, em verdade, Senhor, vai de encontro, meu Pai, cada um, meu Deus, Senhor, aqueles que estão enfermos, ó Pai, venha curar, meu Deus, as enfermidades, meu Deus, aqueles que estão, Senhor, angustiados, ó Pai, por alguma situação que aconteceu em sua vida, entrega, meu Deus, a cura, Senhor, a libertação, ó Pai, Senhor, reveste, Senhor Jesus Cristo, a Tua amada igreja, Senhor, com o Teu poder, com a Tua unção, ó Pai, dá força, meu Deus, para cada um, Senhor, que está buscando a Tua presença, meu Deus, enquanto se pode achar, meu Deus, renova, Senhor, cada irmão, meu Deus, que está orando, cada irmão, meu Deus, que está buscando a Tua presença, Tu és o Todo-Poderoso, Senhor, Tu és o Deus Santo, Criador dos céus e da terra, Senhor, vai de encontro, meu Deus, essa pessoa que está de joelhos na sua casa, Senhor, no seu trabalho, meu Deus, aonde estiver, ó Pai, que o Senhor possa ir de encontro a esta pessoa, meu Deus, sustentando em Tuas mãos, entregando a vitória, entregando a bênção, Senhor, o livramento, Senhor, só temos a Te agradecer, a Te exaltar por tudo que o Senhor tem feito, Pai, eu apresento cada um que está orando, meu Deus, em cada determinado horário, Senhor, aqui, meu Deus, nesta campanha, abençoa, meu Deus, os irmãos que oraram das 10 até às 11, meu Deus, que eu estou finalizando, meu Pai querido, Senhor, abençoa os irmãos que irão orar também, meu Deus, da meia-noite a uma, Senhor, abençoa, meu Deus, cada irmão que está neste propósito, meu Pai querido, destas 5 horas de oração, ó Deus, é maravilhoso, Senhor, buscar a Tua presença, Senhor, meu Deus, não há lugar melhor do que estar em Tua casa, do que estar, meu Deus querido, em comunhão com o Senhor, meu Pai, prestando, meu Pai querido, uma oração sincera, como está escrito, meu Deus, em 2 Tessalonicenses, meu Pai, 2:17, para orar sem cessar, meu Deus, Senhor, a Tua palavra é fiel, meu Deus, é poderosa, Senhor, a Tua palavra, meu Deus, não tem curva, meu Deus, a Tua palavra, Senhor, ela é direta, Senhor, nos ajuda, Senhor, a estar orando, meu Deus, vigiando.

Levanta, meu Pai, cada dia, Senhor, na Tua palavra, Senhor, levanta, meu Deus, da força para aqueles, Senhor, que irão se batizar, meu Deus, que irão descer as águas, da força, meu Deus, para os novos convertidos, fortalece, Jesus, cada irmão, meu Pai querido, que faz parte, Senhor, aqui, meu Deus, da sede, meu Pai, de Florianópolis, sustenta, meu Deus, cada irmão, Senhor, que está presente nos cultos, aqui, Senhor, te adorando, Senhor, qual tivemos, Senhor, nesta segunda-feira, meu Pai querido, o culto, meu Pai, da palavra, Senhor, qual ouvimos a Tua palavra, Senhor, e se revestimos do Teu poder, os louvores, meu Deus, foram entoados ao Senhor, Tu és o Todo-Poderoso, Senhor, Tu és adorado, Tu és exaltado, meu Deus, aonde há dois ou três reunido no Seu nome, o Senhor já está no meio deles, diz a Tua palavra, o Senhor está presente, meu Deus, assim, meu Deus, como os muros estão em volta de Jerusalém, o Senhor está em volta do Seu povo, meu Deus, o Senhor está livrando, o Senhor está guardando, protegendo, nos livra, Senhor, de toda astuta cilada do maligno, Senhor, guarda, Senhor, a Tua igreja, blinda, meu Pai querido, com o Teu misericórdia, Senhor, sustenta, meu Pai, sustenta em Tuas mãos, meu Deus, dá força, Senhor, para esta pessoa orar mais, Senhor, dá força, meu Deus, para este irmão, meu Pai, ler mais a Tua palavra, Senhor, meu Deus, dá força, Senhor, para mim, meu Deus, me colocar mais e mais na Tua presença, Senhor, sem Ti, ó Pai, não somos nada, sem Ti, meu Deus, nós não podemos, Senhor, prosseguir, ó Pai, mas quando o Senhor está na frente, tudo, meu Pai, nós podemos no Senhor que nos fortalece, Senhor, quando o Senhor está presente, meu Pai querido, a tristeza, meu Pai, tem que ir embora, Senhor, meu Deus, quando o Senhor está em nosso meio, meu Deus, o Senhor, meu Pai querido, nos fortalece, entrega o milagre, a bênção, a cura, a libertação, ó Deus, meu Pai querido, só o Senhor conhece, meu Deus, a situação de cada um, ó Deus, que está, meu Deus, acompanhando, meu Pai, juntamente e orando conosco, só o Senhor conhece, meu Deus, a situação, meu Pai, que esta pessoa se encontra, Senhor, meu Deus, se por acaso, Senhor, alguém estiver, meu Deus, meu Pai querido, desempregado, Senhor, entra, meu Deus, com a providência, Senhor. Se alguém, meu Deus, estiver, Senhor, enfermo, Senhor, cura, meu Pai, esta pessoa que está orando, que está buscando, meu Deus, com pensamento ligado no Senhor. Meu Pai querido, como está escrito, Senhor, na Tua palavra, meu Deus, que tudo quanto pedires em Teu nome, meu Pai querido, o Senhor vai fazer, ó Pai querido, sim, meu Deus, se for da Tua vontade, meu Deus, o Senhor resolve, meu Pai, qualquer problema, o Senhor resolve, meu Deus, qualquer situação, ó Deus, meu Pai, liberta, Senhor, esta pessoa, meu Deus, que está nos vícios, liberta, meu Deus, esta pessoa, Senhor, meu Pai querido, que não tem força, Senhor, de abandonar, meu Pai querido, este mundo, Senhor, dá força, meu Pai, porque este mundo passa, Senhor, mas aquele, meu Deus, que faz a vontade de Deus, ele permanece para sempre, meu Pai, assim como os que confiam no Senhor, serão como um monte de Sião que não se abala, mas permanece para sempre, Senhor, nos ajuda, meu Deus, a confiar, meu Deus, e a obedecer a Tua palavra, sim, Espírito Santo, toma a direção das nossas vidas, Senhor, eu apresento cada um, meu Deus, que tem ajudado na Tua casa, Senhor, que tem, meu Deus, contribuído, Senhor Jesus Cristo, para que as portas estejam abertas, Senhor, eu apresento, meu Deus, cada um, meu Deus, que tem feito, meu Pai, as campanhas, meu Pai querido, com fé, meu Deus, e com amor, abençoa, Senhor, abre, meu Deus, as portas, entra, Senhor, com o milagre, com a providência, Espírito Santo, meu Pai, que o celeiro, meu Deus, desta pessoa, Senhor, possa, Senhor, estar farto, meu Deus, que o Senhor venha entrar, meu Deus, com a providência na vida, Senhor, de cada um, meu Deus, que tem ajudado cada um, Senhor, que tem buscado ao Senhor de coração aberto,
Senhor, eu te peço, meu Deus, venha falar conosco, Senhor Jesus Cristo, mais e mais, Senhor, nas orações, ó Pai, meu Deus, que o Senhor possa se revelar, meu Deus, para nós, Senhor, ouvindo, meu Pai, o clamor dos teus filhos, ó Pai, Senhor, os teus servos, meu Pai, que estão orando, que estão buscando, meu Pai, eles crê no milagre, Senhor, eles crê, meu Pai querido, na providência, Senhor Jesus. Entra mesmo, ó Pai, com milagre, entra, Senhor, com ajuda, Senhor, como o Senhor falou para Josué, meu Deus, para ele se esforçar e ter bom ânimo, que o Senhor era com ele, meu Deus, também seja conosco, meu Deus, em qualquer, meu Pai querido, que seja a situação, meu Pai, que nós estivermos passando, meu Deus, nos sustenta, Senhor, nos ajuda, Senhor. Meu Pai, não deixa, Senhor, que ninguém, meu Deus, venha cair, Senhor. Não deixa, meu Deus, que ninguém venha ser, ó Pai, confundido, Senhor, pelas vozes do inimigo, meu Pai. Não deixa, Senhor Jesus Cristo, essa pessoa, meu Pai, deixar, Senhor, de orar, deixar, meu Deus, de jejuar, Senhor, de buscar a Tua presença. Fortalece, Jesus, cada um, meu Deus, com o Teu poder, com a Tua misericórdia, Senhor, repreende todo espírito maligno, repreende, meu Pai, eu te peço, Senhor, toda obra, meu Deus, de inveja, Senhor, toda obra, meu Pai, para prejudicar, Senhor, este irmão, esta irmã, meu Deus, venha fortalecer a Tua igreja, levanta, Senhor, meu Pai querido, ceifeiros para a Tua seara, meu Deus, a seara é grande, poucos são os ceifeiros, mas o Senhor quem levanta, o Senhor, meu Pai querido, quem fortalece, meu Deus, todo aquele, Senhor, que ouve a Tua palavra, meu Deus, meu Pai, ele alcança, Senhor, meu Pai querido, a purificação, ó Deus, porque a Tua palavra está escrito, meu Pai, que já estamos limpos, meu Pai, pela palavra que o Senhor tem falado, meu Pai querido, a Tua palavra é poderosa, Senhor, a Tua palavra, meu Deus, é lâmpada, Senhor, para os meus pés e luz para o meu caminho, Senhor, só Tu, meu Pai querido, que tens palavra de vida eterna, Senhor. Quantas vezes, ó Pai querido, Senhor, estamos, meu Pai, desanimados, ó Pai, mas quando, meu Deus, abrimos a Tua palavra, Senhor, o Senhor já nos renova, o Senhor já nos fortalece, Senhor, na Tua presença. Senhor, como é maravilhoso, Senhor, estar Te buscando, estar Te adorando. Meu Deus, como fala na Tua palavra, Senhor, meu Pai querido, Senhor, ó quão bom e quão suave é que os irmãos vivem em união, ó Pai, que nós possa, Senhor, perseverar, Senhor, na união, meu Pai querido, sempre, meu Pai, ajudando, Senhor, uns aos outros, orando uns pelos outros, meu Pai, eu Te apresento, Senhor, meu Pai querido, cada obreiro, Senhor, da Tua casa, Senhor, meu Pai querido, cada membro, Senhor, cada pastor, ó Pai querido, cada jovem do Expansão, meu Pai, vai de encontro, Senhor Jesus Cristo, cada um, meu Pai querido, que tem feito, Senhor, as suas orações ao Senhor, responde, meu Pai, atende o clamor da Tua igreja, Senhor. Muito obrigado, meu Deus, por cada dia, meu Pai, na Tua presença, Senhor, porque, meu Pai querido, um dia, Senhor, nos Teus átrios, vale mais, Senhor, do que mil em qualquer outra parte, Senhor, assim, meu Deus, como Davi falou, alegrei-me quando me disseram, vamos à casa do Senhor, meu Pai, assim, meu Pai, o nosso coração se alegra, Senhor, de estar em Tua presença, Senhor, de estar, meu Pai, diante do Senhor, porque, meu Deus, só de estar na Tua casa, Senhor, já podemos, Senhor, sentir, ó Pai, a paz, Senhor, a mansidão, meu Pai querido, que a Tua palavra transmite, Senhor, que a oração, meu Pai querido, nos traz, Senhor, meu Pai querido, a alegria, Senhor, a esperança, meu Pai querido, sim, meu Deus. Meu Pai, como é bom orar com o Senhor, ó Pai. Meu Deus, Senhor, já vai afastando, Senhor, todo mal, todo levante, Senhor. Meu Pai, seja, Senhor,
qualquer que for a situação, meu Deus, que esta pessoa, meu Pai querido, está enfrentando, não deixa, Senhor, que ela venha desanimar, Senhor, que ele venha desanimar, Senhor, fortalece, Jesus, eu te peço, a tua igreja, Senhor, fortalece, meu Deus, os ouvintes, meu Pai querido, da voz da libertação, ó Pai, sim, meu Deus, tu tens poder, ó Pai, para entregar a bênção, o milagre, Senhor, a cura, meu Deus, a providência, Senhor, exaltado, glorificado é o teu nome para sempre, meu Deus, abençoa, Senhor Jesus Cristo, meu Pai querido, os irmãos, ó Pai, de cada região, meu Deus, visita, Senhor, os irmãos, ó Pai querido, meu Pai lá do Bela Vista, Senhor, da Palhoça, meu Deus, visita, Senhor, os irmãos, ó Pai querido, da Central da Palhoça, Senhor, cada irmão, meu Pai querido, Senhor, aqui...

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1: Nesta quarta-feira é a quarta do mover das mãos de Deus, plantando fé, colhendo milagres. E ao meio-dia, isso mesmo, culto do trabalhador. Isso, eu quero chamar a sua atenção, você trabalhador que tem esse intervalinho, se desloque até a igreja, venha receber a tua bênção, venha receber o teu milagre. Estará no Santo Altar de Deus o nosso irmão Romildo, sendo usado fortemente na palavra, nos dons de oração e revelação. Ele está aqui juntamente conosco nesta tarde, o nosso irmão Romildo, não é isso mesmo, irmão?
2: Isso mesmo, pastor Maico, também presbítero Joel, que está aqui na soloplastia. É, amados e queridos ouvintes, esperamos por todos vocês. Amanhã, quarta-feira, do grande mover de Deus, plantando fé, colhendo milagres, no horário das 12 horas. É um culto relâmpago, pastor Maico, em prol do trabalhador. E é um culto cheio de bênção, cheio de prosperidade. Deus restaura a vida dos empresários que trabalham de CLT, os irmãos, vendedor ambulante, tem seus próprios negócios, Deus derrama chuva de bênção. Então eu conto com você, querido ouvinte, irmãos internauta, no horário das 12 horas até o horário das 13 horas, minutinho para as 13 horas, estaremos encerrando o culto em prol do trabalhador, aonde segue também a poderosa campanha direto do altar com os servos de Deus, pastor Samuel e também pastor Michael. Aguardamos, querido ouvinte, pela sua presença, e Deus nosso Senhor estará derramando chuva de bênção em sua vida.
3: Meu nome é Sheila Cristina. Quero relatar algo bem rápido aqui. Eu escrevi, né, na carta, uma carta para Deus. O Senhor me revelava que o Senhor ia abençoar meu CNPJ. Meu CNPJ na época era microempreendedor. E pela misericórdia do Senhor, né, hoje eu tenho, né, um restaurante. Pela misericórdia do nosso Deus, né, do Senhor tem abençoado grandiosamente, né, tem abençoado a obra do Senhor também. As portas jamais se fecham. O Senhor tem mandado clientes de onde eu nem imagino, né, vai naquele lugar. E eu tenho visto que é a mão de Deus. Meu nome é Sheila Cristina, moro na cidade de Balneário Camboriú.

0: nesta quinta-feira, no horário das 9 horas da manhã, na sede estadual da Igreja Pentecostal Deus e Amor, aqui de Florianópolis, nesta quinta-feira, presença confirmada do cooperador Jairo Paiano, pregando a palavra de Deus, na quinta-feira, no horário das 9 horas da manhã, no prosseguimento da campanha Eu Sou o Senhor que te Sara. Convidamos você, amado e dileto ouvinte, a participar do culto nas quinta-feira pela manhã, na sede estadual de Florianópolis, na campanha Eu Sou o Senhor que te Sara. Vamos aí à confirmação do homem de Deus, nosso irmão cooperador Jairo Paiano, convidando os ouvintes e falando com todo o povo de Deus aqui no programa A Voz da Libertação, nesta grande expectativa para nesta quinta-feira às 9 horas da manhã.
1: Meus cumprimentos, seu irmão em Cristo Jairo Paiano, convidando os irmãos Livre Pensador de outros credos religiosos para estar conosco às quinta-feira às 9 horas da manhã. Está conosco para buscar a benção. Estamos numa poderosa campanha no tema Passagem de Êxito, capítulo 15, versículo 26. Eu sou o Senhor que te sara. Você enfermo, problemático, vem estar conosco, que estaremos no propósito com Deus para que possas receber a tua bênção. Na Igreja Pentecostal Deus e Amor, centro de Florianópolis, Avenida Mauro Ramos, 184, o endereço da vossa bênção.
0: É nesta quinta-feira, 9 da manhã, a presença confirmada do homem de Deus, cooperador Jairo Paiano, que estará em oração em jejum, pregando a palavra de Deus, orando pelos dons do Espírito Santo, orando pelos enfermos, na quinta-feira da campanha Eu Sou o Senhor que te Sara. Anote o endereço, a Igreja Pentecostal Deus e Amor, localizada na Avenida Mauro Ramos, 184, Centro, Florianópolis. Nesta quinta-feira, 9 da manhã, aguardamos por todos, em nome do nosso Senhor e Salvador Jesus Cristo.
2: Que Deus abençoe a todos os ouvintes do programa Voz da Libertação. Deus abençoe o seu lar. É isso aí, Deus tem feito grandes coisas na Igreja Pentecostal Deus e Amor, na Avenida Mauro Ramos, número 184, no centro, no coração de Florianópolis, em frente o Instituto, está localizada a Igreja Deus e Amor, aonde o Espírito Santo tem feito grandes maravilhas. Lembrando os irmãos que hoje, segunda-feira do pão, culto da palavra. Logo mais às 19 horas, eu mesmo, presbítero Samuel Dolor, estarei no altar ministrando a palavra de Deus. Eu tenho certeza que nós seremos edificados, abençoados pelo poder da palavra.
3: Quem vem até Jesus não sai frustrado. Quem vem até Jesus não sai decepcionado. Quem vem até Jesus é recebido por Ele, é sarado por Ele, é tratado por Ele, é tocado por Ele, e Ele está dizendo para alguém: ô glória, você veio até mim, eu venho ao seu encontro para agir, para trabalhar, para abençoar, para fazer coisas grandes acontecer. O que segura empresa não é técnica, não é curso, é a presença de Deus que manda o cliente, que abre a porta. E eu tenho uma palavra, levanta a mão, a presença de Deus vai abrir a porta, a presença de Deus vai mandar a clientela, a presença de Deus vai restaurar teu casamento, a presença de Deus vai mudar a sua história.

0: neste culto, logo às 19 horas, nós estaremos trazendo a palavra do Senhor no culto da palavra. Eu quero meditar no texto com os irmãos que está na carta aos Romanos, capítulo de número 12, versículo 1, que diz: portanto, irmãos, rogo pelas misericórdias de Deus, que se ofereçam em sacrifício vivo, santo e agradável a Deus. Este é o culto racional de vocês. No Antigo Testamento, os sacrifícios, irmãos, eram mortos e colocados no altar. Já no Novo Testamento, por sua vez, Deus nos chama a sermos sacrifícios vivos, santos e agradável a Deus, entregando nosso corpo, nossas ações, nossas escolhas a Ele. Cultivar o culto racional significa, à luz das Escrituras, viver de forma santa no nosso cotidiano, viver uma vida de santidade diante de Deus, no trabalho, na família, na faculdade, nos relacionamentos, nas decisões. Nosso corpo se torna um instrumento de adoração quando nós escolhemos honrar a Deus em tudo. Haja vista que o próprio apóstolo Paulo diz: quer comais, quer bebais ou façais qualquer outra coisa, fazei tudo para a glória de Deus. Você que ficou curioso e quer aprender um pouco mais sobre o capítulo 12 da carta aos Romanos, às 19 horas nós estaremos trazendo uma ministração minucioso sobre esse estudo para nosso elevo e edificação espiritual. Avenida Mauro Ramos, número 184, no coração de Florianópolis, é o culto da palavra.
1: E nesta tarde de terça-feira, a campanha O Que Queres Que Eu Te Faça, temos a presença confirmada do homem de Deus, cooperador Romildo, pregando a palavra de Deus e orando pelos dons do Espírito Santo, nessa tarde de terça-feira, no prosseguimento da campanha O Que Queres Que Eu Te Faça. Não perca tempo, participe conosco do culto na tarde desta terça-feira, aqui na sede estadual da Igreja Pentecostal Deus e Amor. Aguardamos por todos, em nome do nosso Senhor e Salvador Jesus Cristo, nessa tarde de bênção, tarde de milagre. E atenção, ouvintes, vai ser logo mais, também às 19 horas, a terça-feira dos vencedores, com a presença do presbítero Jessé da Glória. Ele vai estar conosco logo mais às 19 horas, trazendo a palavra de Deus no culto da terça-feira dos vencedores. Nós já temos aí até uma participação do presbítero Jessé da Glória falando com os ouvintes aqui dentro do programa Voz da Libertação sobre a terça-feira dos vencedores no horário das 19 horas.
2: Amados irmãos, recebam a doce paz do nosso Salvador Jesus Cristo, seu irmão em Cristo, presbítero Jessé da Glória, passando aqui nesta programação para te convidar para todas as terças-feiras, no horário das 19 horas, o culto da terça-feira dos vencedores. Estaremos ali juntamente com o irmão pregador da Palavra de Deus para orar por você. Eu te convido a estar conosco no horário das 19 horas, onde o Senhor tem uma bênção especial para a sua vida. Teremos ali temas de campanhas em andamento, onde você pode estar fazendo conosco na terça-feira dos vencedores. Fica aí o meu convite, convite especial da parte de Deus, para você estar conosco na sede estadual de Florianópolis, Avenida Mauro Ramos, 184, no centro da capital dos catarinenses, Florianópolis. Venha estar conosco, o Senhor tem uma bênção especial para a sua vida, uma vitória. Jesus Ele garante a bênção, o milagre na sua vida e na sua família. Deus abençoe e fiquem todos na paz do Senhor Jesus.

0: é nesta sexta-feira, no horário das 9 da manhã, meio-dia e também às 14 horas e às 19 horas. A sexta-feira da campanha que traz por tema Libertação Total, Revelação com Promessa, mês de agosto profético, feridos pelo processo, mas sarados pelo propósito. Sexta-feira pela manhã, eu mesmo, presbítero Joel Batista, estarei pregando a palavra de Deus e orando pelos dons do Espírito Santo na sexta-feira das libertações na sede estadual de Florianópolis. Não perca, venha conosco.
1: Essa moça aqui na frente aqui, ó, Deus mostra uma obra maligna perturbando. Perturba a mente, o sono, é uma incomodação, mas Deus liberta, viu? Essa incomodação tá indo embora hoje, tu crê? Vamos orar por ela, irmão?
2: Grita, queima ele, Jesus! Grita tua derrota, vai! Sai da vida dela, em nome de Jesus! Não adianta resistir, tu tá derrotado, Satanás, todo mal, sai da vida dela, agora, em nome de Jesus, sai! Diga amém, em nome de Jesus, tá liberta, vai dormir bem, porque Jesus tá libertando. Esta oferenda vai ser destruída. Levante a mão, igreja. Sai, Satanás. Não adianta se esconder. Tu quer matar ela, mas o Senhor te repreende você agora. Dá o teu grito de derrota, Satanás.
3: Eu vou levar a filha dela.
2: Não vai, não vai. Levante a mão, diga queima ele. Grita queima ele. Não resista, Satanás. Em nome de Jesus. Vai ter que sair em nome de Jesus. Não adianta resistir. Levante a mão e diga, queima ele. Em nome de Jesus, Satanás, eu te ordeno. De uma vez por todas, saia. Sai da mente dela. Em nome de Jesus, saia. Sai. Sai em nome de Jesus. Está liberta. Jesus está libertando nesta manhã.
0: Jesus está libertando nesta manhã, sexta-feira, a sexta-feira da libertação total na sede estadual da Igreja Pentecostal Deus e Amor, e situado na Avenida Mauro Ramos, 184, bem no centro da capital dos catarinenses. Convido você, amado e dileto ouvinte, católico, espírita, evangélico, livre pensador, não sofras mais. Quem sabe você tem sofrido com obras malignas, vícios, depressões, desemprego, invejas, obras malignas que têm atuado na vida do teu esposo, da tua esposa, na empresa, no trabalho, na saúde, na área pessoal da sua vida, nos teus projetos, no contrato, esta causa jurídica, essa situação que não se resolve. É a sexta-feira da libertação aqui na Igreja Pentecostal Deus de Amor, às 9 da manhã. Eu mesmo, presbítero Joel Batista, estarei em santa consagração a Deus, orando ao teu favor, trazendo aquela palavra direcionada pelo Espírito Santo, a palavra da libertação. Tenha, ouvinte, tenha fé, porque Jesus, ele garante a tua vitória aqui na Igreja Pentecostal Deus e Amor. Anote mais uma vez o endereço: Avenida Mauro Ramos, 184, bem no centro de Florianópolis.

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A Fundação Reviver realiza um trabalho social levando esperança a famílias que enfrentam dias difíceis, infelizmente. Muitos lares estão sem alimento básico para colocar na mesa. Talvez para você é uma cesta básica seja apenas uma doação. Mas para quem está passando necessidade, ouvinte, ela representa alimento, dignidade, esperança e a certeza de que Deus não esqueceu deles. Hoje fazemos um apelo. Se Deus colocou em seu coração o desejo de ajudar, doe uma cesta básica ou contribua com qualquer valor. A sua oferta pode transformar a realidade de uma família inteira, ouvinte. A palavra de Deus nos ensina que em Provérbios, capítulo 19, versículo 17, quem compadece de um pobre empresta ao Senhor e ele contribuirá o seu benefício. Seja um instrumento nas mãos de Deus, ouvinte. Estende as suas mãos, semeie com amor, participe desta obra social da Fundação Reviver. Juntos podemos levar alimento, esperança e o amor de Cristo a quem mais precisa. Que Deus abençoe você, amado ouvinte, grandemente a sua vida, a sua casa, e multiplique tudo aquilo que você fazer em favor do próximo. Muito obrigado pela sua dignidade, você ser generosidade nessa obra do Senhor, na obra social da Fundação Reviver.

0: A paz do Senhor Jesus, ouvintes, aqui é o presbítero Benedito João e quero convidar você para vir no culto da família todos os domingos pela manhã a partir das 9 horas, onde eu, presbítero Benedito, estou pregando a palavra de Deus, orando pelos dons do Espírito Santo e ungindo com óleo você e sua família querida. Na Igreja Pentecostal Deus é Amor, na Avenida Mauro Ramos, 184, bem no centro de Florianópolis. Venha receber as bênçãos de Deus na sua vida e na sua família. Fique todos na paz do Senhor Jesus.
1: Eu só quero reforçar que às 21 horas, nós teremos aí o momento do presidiário e você é meu convidado especial para estar aí acompanhando aí esse momento tão especial, uma carta viva.
2: A paz do Senhor, queridos irmãos, quem os cumprimenta, seu irmão em Cristo, Jairo Paiano, passando para convidar os irmãos para estar conosco neste sábado, às 14 horas, para se reunirmos, meus irmãos, e adorar o nome santo do Senhor. Onde estamos, meus irmãos, trazendo esta campanha que está no livro de 1 Pedro, capítulo 5, versículo 7, lançando sobre ele todas as vossas ansiedades, porque ele tem cuidado de vós. Vem estar conosco, meus irmãos, Igreja Pentecostal Deus e Amor, Avenida Mauro Ramos, 184, centro de Florianópolis.
3: Esta irmã de roupa marrom, levante a mão, irmã. Jesus está dando vitória para ti hoje, viu? Eu não lhe conheço, mas Jesus te conhece muito bem. E ele diz que hoje está botando este mal contra a tua vida por terra. Essa obra do diabo está saindo e tu está recebendo o refrigério de Deus. Está recebendo o renovo e a vitória hoje. Bate palma e dá glória a Deus. Não dá para viver longe da presença de Deus. Porque se você se afasta da presença de Deus, você começa a perecer. Começa a afundar como Pedro, que andou por cima das águas, e por causa do medo e da presença de Deus, o vento soprando, ele começa a afundar. Assim é o homem, a mulher que se afasta da presença de Deus, ele começa a perecer. Mas nesta manhã, Jesus está te levantando, Jesus está restaurando a tua vida, está restaurando tuas forças, está te dando força, vitória, porque você está buscando a presença de Deus. Esta oferenda vai ser destruída. Levante a mão, igreja. Sai, Satanás. Não adianta se esconder. Tu quer matar ela, mas o Senhor te repreende você agora. Dá o teu grito de derrota, Satanás.
4: Eu vou levar, filha dela.
3: Não vai, não vai. Levante a mão, diga: queima ele. Grita: queima ele. Não resista, Satanás. Em nome de Jesus. Vai ter que sair em nome de Jesus. Não adianta resistir. Levante a mão e diga: queima ele. Em nome de Jesus, Satanás, eu te ordeno. De uma vez por todas, saia. Sai da mente dela. Em nome de Jesus, saia. Sai. Sai em nome de Jesus. Está liberta. Jesus está libertando nesta manhã.

0: Tem uma pessoa aqui entre nós que planejou trocar o seu veículo. E o Senhor está dando um livramento de você não tomar um prejuízo financeiro. Você planejou, eu vou trocar, vou pegar um mais novo. É verdade, irmã?
1: É verdade, eu estou planejando trocar o meu carro e está dando problema. Está vazando óleo.
0: E vira, irmãos, como que Deus trabalha. Deus cuida, irmãos, daquilo que é nosso. Deus tem um zelo pelo aquilo que é nosso. Ele não deixa nós tomar prejuízo, irmão. É isso que eu quero que vocês entendam, que Deus, ele vai sempre nos livrar de todas as situações. O Senhor está dando um livramento aqui para duas pessoas passarem uma cirurgia de hérnia de disco. De vez em quando você sente essas dores fortes nas tuas costas. O Senhor está livrando. Se tu tiver fé, ele vai curar. Duas. Quer um milagre da parte do Senhor? Glória a Deus, está faltando ainda. Eu poderia apontar para você. Coloca a tua fé em ação. O inimigo está tentando te segurar aí. Não vem, não vai, que não é contigo. E anda lá, baixo. Bate palma e dá glória a Deus.
2: Tem um demônio aí, ó, que atende pelo nome da morte. Demônio da morte vai cair aí, ó. Fica atento aí, ó. Pode cair agora, quer ver? Pode manifestar, eu tô te vendo aí, ó. Vai cair. Segura aí, obreira, que vai cair aí, ó. O espírito da morte dá seu grito de derrota aí, assassino. Dá seu grito de derrota, segura a mulher aí, ó. Segura aí, ó, porque o demônio da morte tá escondido aí, ó. Segura aí, ó. Pode dar seu grito de derrota aí. Eu te vi aí, demônio da morte. Segura aí que é violento, queria matar ela. Queria matar ela, você não vai matar ela não. Segura aí, ó. Olha aí, ó, traz pra frente. Solta a vida dela agora. Diga, queima ele, Jesus. Diga, queima ele, Jesus. Você queria matar ela, né, assassina? Sai da vida dela agora. Eu quero ouvir seu grito de derrota agora. Eu quero ouvir seu grito de derrota agora. Diga, queima ele, Jesus. Sai da vida dela. Você queria destruir a vida dela, né, assassina? Você vai pôr pra fora tudo que tá no estômago dela agora. Chega lá pra trás que ela vai vomitar. Pode vomitar essa macumba agora. Vomita, vomitando aí, ó. Pode expelir a macumba agora, olha aí, ó. Diga, queima. Olha a mulher vomitando aqui, gente, ó. Diga, queima ele, Jesus. Pode vomitar esse trabalho de bruxaria agora. Olha aí, ó. Olha aí, diga, queima. Olha a situação da mulher aí, ó. Expila essa macumba, assassina. Você vai sair do estômago dela. Em nome de Jesus, diga, queima ele, Jesus. Diga, queima. Sai aí, ó. Sexta-feira passada a mulher vomitou sangue aqui, quem viu? Vomitou, tá aí de sangue, pode vomitar. Sai, olha lá, começou a vomitar sangue lá, ó. Pode vomitar esse tá aí de sangue. Esse mal que tá nela agora. Pode vomitar tudo agora. Em nome de Jesus, olha o poder de Deus. Olha aí, vomitando um pedaço de sangue, ó. Se Deus é amor, diga glória a Deus. Pode expelir o que está no estômago dela agora. Em nome de Jesus, sai do estômago dela. Sai do estômago dela. Toda legião maligna, pode vomitar. Rápido. É isso. Pode expelir todo esse mal que está no estômago dela. Olha lá o sangue, ó. Vomitando sangue, irmão, ó. Quem nunca viu, pode vir ver aqui, ó. Diga, queima ele. Diga, queima ele, Jesus. Expile tudo que está no estômago dela. Seja livre agora, em nome de Jesus. Sai. Fala amém, minha filha.
3: Amém.
2: Aperta o estômago e procura a enfermidade agora. A senhora entrou aqui com dor, Deus falou pra mim. Foi ou não foi?
3: Que?
2: Quanto tempo estava doendo?
3: Um mês já que eu estava com essa dor.
2: Quanto tempo?
3: Um mês.
2: Contra fatos, não há argumento.

fecha teus olhos, porque Ele está falando. Eu ouvi e vi as tuas lágrimas. E Ele está dizendo: eis que acrescentarei aos teus dias 15 anos. O Senhor está dizendo: eis que eu vou fazer coisas novas. Eis que eu vou te levantar.

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nossa fragilidade, as nossas necessidades. Senhor, que conhece a necessidade do ser humano muito antes dele iniciar a sua oração, seu pedido, muito antes dele tentar expressar aquilo que está acontecendo em sua vida, o Senhor já conhece. Por isso eu oro, Senhor, pedindo a sua misericórdia, pedindo a Deus a direção do teu Santo Espírito, para que possamos, Senhor, vencer o dia mau, vencer os dias, vencer as lutas, as tribulações, as angústias que vêm nos incomodar, que vêm nos inquietar, que vêm até mesmo tentar tirar a nossa comunhão, a nossa paz. Senhor, o Senhor tem o controle de tudo. O Senhor sabe agir na hora certa, no momento certo. Por isso aqui estamos, Senhor, reunidos em oração, pedindo a Tua misericórdia. Senhor Jesus, eu quero agradecer por aquelas crianças que vieram ao mundo no dia de ontem e os que estão para chegar também, esses recém-nascidos, aqueles que estão, que já nasceram com um problema de saúde. A mãe foi para casa, mas o bebê ficou internado para os cuidados que são necessários. Eu oro, Senhor, por este recém-nascido. Eu oro por esta criança, Senhor, que se encontra hospitalizada. Senhor, eu peço a Tua misericórdia. Peço ao Senhor providência divina para que o milagre venha acontecer. Para que o milagre possa ocorrer na vida, Senhor, desses recém-nascidos, para que cresça com saúde, com vigor, para que elas possam, Senhor, ter a saúde, trazendo aos pais a alegria. Senhor, visita os hospitais, visite esse pronto-socorro. Senhor, esse hospital que está cheio de pacientes, Senhor, com tantas enfermidades, com tantos problemas, esta pessoa que está gemendo de tantas dores, Senhor, eu oro por essas vidas, Senhor. O Senhor é poderoso para amenizar o sofrimento desta pessoa. O Senhor é maravilhoso, Senhor, ao ponto de realizar um milagre que foge totalmente da nossa limitação. Foge totalmente daquilo que nós enxergamos. O Senhor é poderoso. Senhor Jesus, quero agradecer por essas vidas, Senhor, que foi curada de um câncer. Por essas vidas, Senhor, que sofreu tanto com uma leucemia, que foi para o hospital e as esperanças estavam se esgotando dia após dia, ao ponto de não ter mais esperança de voltar para casa. Mas agora essas vidas estão curadas, Senhor. Já estão em casa se alimentando, já estão em casa sem o vírus, sem o câncer. Senhor, eu agradeço, Senhor, por esses milagres que o Senhor tem operado em nosso meio. Não somente o câncer, mas outras terríveis enfermidades que vêm desafiando a ciência, a medicina. Quantas enfermidades, Senhor, que já está se manifestando nos órgãos destas pessoas, e é uma enfermidade que a medicina, a ciência ainda não descobriu a causa e o nome dessa doença. Oh, meu Deus, chamadas como uma doença rara, que não há medicamento, que não há tratamento para amenizar ou para destruir de vez a enfermidade. Oh, meu Senhor, Tu és poderoso e santo, através do sangue poderoso de Jesus, as enfermidades não podem resistir, a doença não pode permanecer nos corpos quando há a manifestação do Teu Santo Espírito, quando há a manifestação da Sua presença, a doença não vai resistir. Esta pessoa vai glorificar o Teu nome, mesmo, Senhor,
Senhor, sentindo ou percebendo que está demorando tanto para chegar à resposta das suas orações. Oh, meu Senhor, eu recordo em Tua palavra, conhecido de todos, o Senhor é o nosso pastor, o Senhor estando conosco, nós iremos superar as adversidades, iremos superar os problemas que vêm desafiar o Seu povo. Meu Jesus, eu quero agradecer pelos grandes livramentos que o Senhor tem dado aos obreiros da nossa igreja, à diretoria da igreja Deus e Amor. Muito obrigado, Senhor, pelos livramentos que o Senhor tem dado à nossa presidente, à nossa irmã Irene Miranda. Muito obrigado, Senhor, pelos grandes livramentos que o Senhor tem dado à nossa irmã Débora Miranda e o pastor Lorival de Almeida. Também ao presbítero Davi Miranda Neto, Senhor. Senhor, abençoa a diretoria executiva. Abençoa, Senhor, a vida do pastor Osmar e toda a família. Abençoa também, Senhor Jesus, a vida do pastor Fabrício Beato e toda a família. Abençoa também o pastor Marco Magno. Abençoa, Senhor, o pastor Gerro, o pastor Wilson, a irmã Maria José. Entrego em Tuas mãos, Senhor, a minha vida, o meu coração, todo o meu ser, Senhor, entrego em Tuas mãos, Senhor. Eu peço, Senhor, a Sua misericórdia, os grandes livramentos, Senhor, que o Senhor possa dar o livramento, Senhor, a estas pessoas que estão rogando as nossas orações, pessoas que estão ali, ó Deus, rogando as orações, pedindo a misericórdia, porque elas mesmas em si já não encontram mais forças para orar, para buscar, para invocar o Teu santo nome. Senhor, apresento o ministério geral, apresento, Senhor, os dirigentes das nossas igrejas, apresento, Senhor Jesus, os pastores, presbíteros, diáconos, cooperadores, as irmãs obreiras, apresento, Senhor, todas estas vidas, Senhor, que tem um compromisso na propagação do Evangelho. Senhor, abençoa os nossos irmãos e as nossas igrejas, Deus e Amor, na região sul do nosso Brasil. Apresento, Senhor, nossos irmãos do estado do Rio Grande do Sul. Apresento também, Senhor, no estado de Santa Catarina e também no estado do Paraná. Abençoa as nossas igrejas, Deus e Amor. Abençoa, Senhor, os novos convertidos que estão se preparando para cumprir a justiça divina. Que o Senhor possa, Senhor, trazer a alegria e a graça do Teu Santo Espírito. Que estas pessoas, Senhor, que são novas convertidas, possam receber o batismo com fogo e com o Espírito Santo, até mesmo antes de cumprir a justiça divina. Eu creio, Senhor, no Teu mover, eu creio na manifestação da Tua glória, a presença do Espírito Santo, a atuando de uma forma extraordinária. Oh, Espírito Santo, a intervenção divina do Senhor já está acontecendo nesta casa, já está acontecendo neste lar e nesta família. Oh, Espírito Santo, vai movendo agora, através da Sua presença, nesta casa, nesta família. Senhor, abençoa, Senhor, todas as famílias, ó Deus, todos os nossos irmãos aqui da região sudeste, nossos irmãos do estado do Espírito Santo, nossos irmãos do estado

tempestade na fazenda, que o Senhor possa abençoar toda a vida dos nossos irmãos que oram conosco, irmãos que estão apresentando as suas causas financeira, emocional, matrimonial. Senhor, abençoa, Senhor, a família, esta casa. Senhor, abençoa também a região nordeste do nosso Brasil, abençoa a região centro-oeste, abençoa a região norte do nosso Brasil, abençoa os irmãos ribeirinhos, abençoa os irmãos

para nós orar, estamos clamando, orando, pedindo que a tua misericórdia possa, meu Deus, possa chegar a essas vidas, a esses corações. Senhor Jesus, apresenta o nosso Brasil, apresenta a nossa nação, Senhor, tem misericórdia, coloca, Senhor, por terra toda a opressão demoníaca, toda a obra do inferno que tenta oprimir a nossa nação de uma forma ou de outra. Senhor, pedimos a tua misericórdia, pedimos, ó Deus, a tua presença, para que a nossa nação esteja debaixo da proteção divina do Senhor, porque são irmãos que estão orando agora em todos os cantos do nosso Brasil, irmãos que estão orando nos lugares mais distantes agora, estão clamando por misericórdia. Muito obrigado, Senhor, pelo Senhor estar disponibilizando essas ferramentas para que possamos orar juntamente com os nossos irmãos, não somente no Brasil, mas em todo o mundo. Oh, meu Deus, muito obrigado, Senhor, por esta oportunidade de podermos, Senhor, tirar esse tempo, Senhor, para buscar, para invocar, para falar contigo, para expressar, Senhor, toda a nossa vida, o nosso futuro em tuas mãos, Senhor Jesus, porque nós, como seres humanos limitados, nós recordamos alguma coisa do passado, vivemos o presente e vivemos o presente, temos expectativa para o futuro, mas o futuro, Senhor, está em tuas mãos. Por isso eu peço também nesta oração, que o Senhor venha tranquilizar esses corações, que os nossos irmãos possam aproveitar esse momento chamado agora, esse momento chamado agora, Senhor. Irmãos que estão orando, estão buscando, Senhor, oh, meu Deus, eu oro por aquelas vidas também que neste momento estão somente a ouvir a minha oração, estão somente a ouvir, Senhor. Oh, meu Deus, nossos irmãos, Senhor, não estão orando, não estão buscando a tua presença comigo, Senhor, que o Senhor traga a ele o despertamento. O Senhor sempre está dando a oportunidade aos nossos irmãos a reunir na oração, na busca da tua presença. Oh, Espírito Santo, vai movendo a esses corações da sua glória, do teu poder, da tua unção. Oh, meu Senhor, apresento também todas as nações, principalmente aquelas, Senhor, que estão em guerras, em conflitos. Senhor, apresenta Israel em tuas mãos, apresenta o Irã, a Palestina, ali o Oriente Médio, apresenta em tuas mãos também, Senhor, a Ucrânia, a Rússia, apresenta em tuas mãos também, Senhor, os países onde há a proibição da propagação do Evangelho, aqueles países, Senhor, comunistas. Oh, meu Deus, visita aqueles países, aquelas nações. Meu Deus, quantos e quantos, Senhor, que já partiram, que morreram, foram mártires, Senhor, foram mortos. Oh, meu Deus, quantas pessoas que foram queimadas. Oh, meu Deus, tenha misericórdia. E não estamos falando, Senhor, no início da igreja, não estamos falando no primeiro, segundo, terceiro século, estamos falando, Senhor, o século 21, meu Pai. Quantos irmãos que já morreram por ser fiel, por orar, buscar e anunciar o Evangelho. Meu Deus, quantas perseguições, Senhor, contra os cristãos acontece na face da terra. Quantas vidas, Senhor, quantas crianças, quantos jovens, Senhor, que gostaria tanto de ter a liberdade que temos no Brasil, mas elas estão ali, Senhor, cultuando até mesmo as escondidas, porque sabe que a penalidade é extrema, é rígida, se forem

0: pegos, glorificando, exaltando, adorando o teu nome. Tenha misericórdia, Senhor, tenha compaixão. Eu oro também, Senhor, pelos nossos irmãos vizinhos aqui do Brasil. Senhor, eu apresento os nossos irmãos ali na Argentina, Uruguai, Paraguai, Bolívia, Colômbia, Peru. Meu Deus, abençoa, Senhor, os nossos irmãos de Centro América, no Norte América. Abençoa, Senhor, América do Norte, Senhor. Abençoa Estados Unidos, Canadá, México. Abençoa as ilhas do Caribe. Apresentando os nossos irmãos que estão orando conosco neste momento. Peço ao Senhor livramento, Senhor. Oh, meu Deus, apresento o país da Venezuela, que foi sacudida recentemente pelo um grande terremoto. Apresenta a Colômbia também. Apresenta o Haiti em tuas mãos, Senhor. Tenha misericórdia desses países, Senhor. Onde tem vidas, tem almas, Senhor. Meu Deus, que estão pedindo socorro, estão gritando por socorro. Senhor, nós oramos por essas vidas, nós oramos pelos nossos irmãos. Que o Senhor continue fortalecendo, renovando, restaurando a fé deles. Senhor Jesus, quantas pessoas que neste momento estão enlutados também, perderam um ente querido da família, já não encontram mais forças para caminhar. Peço, Espírito Santo, que venha confortar esses corações, que venha, Senhor, restaurar essas vidas, Senhor. Oh, meu Jesus, Senhor Jesus, apresenta essas crianças órfãos que perderam os pais nesta guerra, que perderam o pai na doença, que perderam o pai e a mãe diante deste mal, desta enfermidade, Senhor, que assola esta nação. Senhor, apresento em tuas mãos, Senhor, o continente africano. Senhor, tenha misericórdia, Senhor, dos países que estão na África. Quantas vidas, Senhor, que estão ali orando neste momento, independente do fuso horário, mas estão orando, buscando a tua presença. Quantos irmãos na Europa também, Senhor, nos países europeus, Países Baixos, Senhor, aqueles países, ó Deus, que os irmãos estão lutando, pedindo para que haja um reavivamento nestas nações, países que foi cenário de renovo, cenário de avivamento, e hoje, Senhor, estão precisando tanto do renovo, da restauração. Apresento também, Senhor, na Ásia, nossos irmãos lá no Japão, que estão orando também neste momento. Apresento a Oceania, apresento, Senhor Jesus, todos os países que neste momento buscam a tua face juntamente conosco. Senhor, eu oro também por aqueles países que os nossos irmãos estão enfrentando dificuldades também para encontrar um local, para ter uma igreja, para ter um trabalho. Quantos irmãos que estão em busca de autorização para fazer os cultos, quer seja na rua, num local ao ar livre, Senhor, tenha misericórdia, Senhor. Usa também os nossos jovens através das ferramentas digitais para que o Evangelho possa chegar àquelas vidas que tanto precisam do socorro. Senhor Jesus, eu oro, Senhor, por todos os nossos irmãos e irmãs que neste momento estão pedindo renovo, outros estão pedindo a cura, a cura da enfermidade que assola o seu corpo, o seu organismo. Outros estão pedindo a cura da alma. Quantas pessoas, Senhor, que oram, buscam pela cura do físico, esquece da sua alma, que precisa também de um milagre. Senhor Jesus, tenha misericórdia. Direciona, Senhor, os nossos irmãos que fazem o uso da tua palavra para pregar o Evangelho. Usa teus servos, Senhor, usa os nossos irmãos que irão trazer a palavra do Senhor nesse dia, que o Senhor venha usar com poder e autoridade, que o Senhor possa dar a eles a ousadia para anunciar o Evangelho do Reino, e para que os milagres também possam acompanhar os nossos irmãos, que os milagres, Senhor, possam ser manifestos através dos dons espirituais, dos dons que o Senhor tem dado, Senhor, usa, Senhor, usa teus servos na palavra, porque também através da palavra, Senhor, o Senhor opera milagres, sinais e prodígios. Senhor Jesus, eu quero apresentar também em tuas mãos os eventos, Senhor, que irá acontecer nos próximos dias aqui na sede mundial e também em todas as nossas igrejas, Deus de amor. Eu peço ao Senhor que o Senhor abençoe, que o Senhor use os pregadores, que os milagres, Senhor, possam acontecer, que as pessoas que nunca viram um milagre possam ver, ou até mesmo possam receber, ser impactados pelo milagre que o Senhor fará na vida deles e delas, que elas possam, Senhor, ter esse novo encontro com Jesus. Meu Deus, eu oro também pelas crianças, pelo pequeno Galileu, pelo Ministério Regenério, Expansão. Apresento o seu orquestra, o coral, apresento em tuas mãos, Senhor, também a obra social da Igreja Deus de Amor, Fundação Reviver, Reviver Help Deus de Amor. Apresento também o prédio administrativo, apresento todos os setores desse prédio, apresento, Senhor, todas nossas igrejas. Senhor, abençoa os nossos irmãos que estão enfrentando também dificuldades para encontrar um amplo espaço para ter uma boa reestruturação, para acolher as nossas crianças, para que tenha espaço aos nossos jovens. Senhor, apresento, Senhor, todas as causas da igreja, quer seja, Senhor, na parte jurídica. Senhor, quantas pessoas que tentam prejudicar a igreja, tenha misericórdia, Senhor. Nós oramos por essas vidas, nós oramos por esta pessoa que hoje está ouvindo a oração com uma revolta no coração. Oh, meu Deus, acalma esses corações, Senhor. Acalma estas vidas, Senhor. Senhor Jesus, este homem, esta mulher que está pensando em fazer justiça com as próprias mãos, tenha misericórdia, tenha compaixão, que nesta madrugada toda mortandade seja repreendida, que nesta madrugada toda obra do inferno que Satanás arquitetou, planejou para fazer desgraça e morte, ceifando vidas nesta madrugada, quer seja na cidade, na comunidade, nas avenidas, nas rodovias, Senhor, repreendo o espírito da morte, Senhor. Quantas vidas sendo ceifadas nas grandes rodovias do nosso país. Oh, meu Deus, quantas vidas sendo ceifadas, Senhor. Tenha misericórdia. Esse motorista, Senhor, que está quase dormindo no volante, Senhor, tenha misericórdia, Senhor. Tenha misericórdia deste motorista, para que ele não venha provocar acidente. Senhor Jesus, nós repreendemos, ó Deus, toda a fúria do inferno, toda a fúria do diabo contra essas vidas. Senhor Jesus, vai queimando agora com fogo do Espírito Santo toda inflamação, infecção, esta virose. Oh, meu Deus, vai queimando com fogo agora este câncer. Senhor Jesus, esta tuberculose. Senhor Jesus, esta enfermidade, esse desgaste nos ossos, na coluna, Senhor, nas articulações, Senhor, esta pessoa que está acamada, que sofreu um AVC e agora não consegue mover as pernas, nos braços, e também não consegue falar. Tenha misericórdia, Senhor. Senhor Jesus, eu creio pela intercessão deste povo que está orando comigo agora. Eu tenho certeza que estas vidas que estão em uma cadeira de rodas ou estão em uma cama, vai levantar agora em nome de Jesus e vai caminhar para a glória do teu santo nome, Senhor. O Senhor já está operando, o Senhor já está operando sinais e maravilhas, e eu glorifico ao Senhor, pelos milagres que o Senhor já está realizando nestas vidas. Esta criança que logo ao amanhecer já vai receber alta neste hospital, já vai voltar para casa. Eu creio, Senhor, eu creio no milagre, eu creio, Jesus, eu creio no milagre que o Senhor já está realizando. Senhor, realiza, Senhor, realiza a tua obra, a manifestação divina. Oh, Espírito Santo, Senhor, apresento também este presidiário, apresento esse presidiário, Senhor, desse presídio feminino também, essas mulheres que estão cumprindo uma pena e agora está orando conosco, pedindo misericórdia. Apresento também, Senhor, as pessoas que estão em situação de rua, quantas vidas, quantas crianças, quantas pessoas, Senhor, estão em situação de rua. Tenha misericórdia, tenha compaixão. Oh, meu Deus, eu creio no Teu agir, eu creio na Tua misericórdia, eu creio, Senhor, eu creio na obra transformadora, a obra que o Senhor faz da vida destas pessoas. Quantas vidas, Senhor, o Senhor já restaurou, quantas vidas que estavam nas drogas, Senhor, o Senhor restaurou, e hoje são servos de Deus, pessoas que estão orando conosco, agradecendo pelos livramentos e pela oportunidade que ela aceitou. Oh, meu Jesus, eu só tenho que agradecer por todas estas vidas, Senhor, que foram desenganadas, que foram excluídas até mesmo da sociedade, mas o Senhor, pela sua infinita misericórdia, o Senhor reintegrou novamente e hoje faz parte de uma sociedade, pessoas cheias de Deus, pessoas crentes, pessoas fiéis ao Senhor, que estão agora orando comigo, que estão agora clamando por misericórdia. Senhor, eu oro, Senhor, eu peço pela sua infinita misericórdia, que o Teu amor, a Tua graça seja manifesta de uma forma tremenda, que ao término desta oração, esta pessoa vai procurar a enfermidade e não vai encontrar mais. Esta pessoa que iniciou esta oração com fortes dores de cabeça já não está sentindo mais. Esta pessoa que não conseguia levantar os braços agora vai levantar em nome de Jesus. Esta pessoa que estava em uma cadeira de rodas agora vai levantar em nome de Jesus. Oh, meu Senhor, eu creio no milagre, eu creio, Senhor, eu creio no milagre que está acontecendo agora. São milhares e milhares de pessoas que estão orando comigo, são milhares e milhares de pessoas que estão clamando comigo agora, pedindo a Tua misericórdia, pedindo a Tua compaixão. Senhor, eu creio, Senhor, nesta presença gloriosa, eu creio, Senhor, na Tua presença divina. Por isso eu glorifico o Teu santo nome, eu glorifico o Teu santo nome, pelas bênçãos recebidas, pelas vitórias alcançadas. Oh, glória a Deus, que coisa tremenda, Senhor. Oh, meu Jesus, abençoa os cultos que serão realizados logo mais, Senhor, que o povo possa chegar. Oh, meu Deus, que este irmão, esta irmã que está indeciso, recebeu o convite para participar de um culto, mas está tão indeciso, indecisa. Oh, meu Deus, vai quebrando, Senhor, todas as correntes, todo o impedimento, para que estas pessoas possam participar do culto no dia de hoje, que venham sentir a palavra do Senhor falar em seus corações. Senhor, eu creio no Teu agir, eu creio no Teu agir, por isso eu oro, eu clamo, e tenho a certeza que o operar é do Senhor. Oh, meu Deus, não estamos aqui orando, eu não estou orando, Senhor, pedindo ao Senhor, impondo ao Senhor algo que o Senhor tem que fazer à nossa vontade, ao contrário, que seja feita a Tua perfeita vontade, Senhor, e não a nossa, porque a Tua vontade é perfeita. A maneira do Senhor operar é a melhor maneira, que foge totalmente do nosso jeito, da nossa maneira de fazer. Oh, meu Senhor, quem somos nós, Senhor, para exigir do Senhor tudo isto? Não, de jeito nenhum, nós não somos, Senhor, não estamos no nível de exigir tanto do Senhor. Estamos aqui, Senhor, como servos, para agradecer ao Senhor, e como filho de Deus, rogando ao Senhor misericórdia, para que a bênção, o livramento e a vitória chegue, mas no tempo determinado pelo Senhor. Aleluias, muito obrigado, Senhor, fica conosco, Senhor, dando a Tua graça, a Tua misericórdia e a Tua presença, é o pedido que lhe faço, no nome de Jesus. Amém, Jesus, amém.
1: Orar. Quero saudar os irmãos e as irmãs com a gloriosa paz do Senhor Jesus. Quem vos saúda é a sua irmã em Cristo, Maria Lorena. Estou com a Bíblia aberta no Salmo 122, a palavra do Senhor. No verso 6, orai pela paz de Jerusalém, prosperarão aqueles que te amam. Oramos pela paz da nossa pátria brasileira, oramos pela paz da nossa querida igreja, oramos pela paz da nossa família, entramos em oração. Senhor, meu Deus e meu Pai, eu te louvo, eu te dou graça, honra e glória, Pai, por mais esta oportunidade que o Senhor nos concede, entrar no seu santuário, Pai, para clamar pela tua misericórdia, pelo perdão dos nossos pecados. Pai, perdoai a nossa fraqueza em pensamentos, em palavras, em obras, Senhor. Derrama a tua graça soberana, meu Pai. Derrama teu grande poder, meu Deus, sobre aqueles que se humilham perante o teu trono. Vai derramando a tua graça, meu Deus. Lembra do teu grande amor, meu Pai. Abençoa, meu Deus, aqueles que buscam a tua querida face, suplicando a tua misericórdia. Pai, em nome de Jesus, lembra, Senhor, na tua promessa deixada, que aquele que se humilha alcança misericórdia. Pai, estenda as tuas mãos abençoadora para abençoar agora aquela criança enferma, aquele adolescente com dificuldades, meu Pai. Lembra no teu grande amor, meu Deus. Eu me humilho perante o teu trono, suplicando agora em prol daquele ouvinte que está num leito de dor sofrendo, meu Pai. Aquele homem que 20 anos, Jesus querido, está ali naquele leito, derramando as suas lágrimas na inteira dependência da família. Pai, estenda as tuas mãos sobre a vida daquele homem. Pai, em nome de Jesus, Senhor, sobre a vida daquele cadeirante, meu Pai, aquela pessoa que não tem mais a movimentação nas pernas, meu Pai, não tem mais força, a coluna já não ajuda, os ossos estão fracos, nervo, meu Pai. Mas lembra que está escrito na tua palavra, eu sou o Senhor que te saro. Pai, vai derramando um grande milagre. Vai derramando, meu Deus, o poder da tua graça. Vai abençoando teus filhos, a tua filha. Vai dando a direção certa na diretoria, Pai. Vai dando a direção, meu Deus. Porque nós queremos, meu Pai, é que o Senhor trabalhe em prol da tua querida igreja. A igreja, ela é tua, meu Pai, e o Senhor sabe o que faz, meu Deus. Livra teu povo, livra a diretoria, livra a tua igreja, meu Pai. Livra a nossa querida irmã Irene Miranda, livra a cantora Débora, o pastor Lorival, o Davi Filho, o Davi Neto, meu Pai. livra a membresia da tua igreja, livra, Senhor, é para a tua glória, livra, Senhor, a diretoria, o pastor Milton e a sua família, livra o pastor Jerry e a sua família, Pai, livra, Senhor, o pastor Osmar Antônio, livra o país do Peru, meu Pai, dá o grande livramento, meu Pai, vai livrando o pastor Wilson, a irmã Maria José, meu Pai, livra o Fabrício, meu Pai, livra teu filho, pastor Marcos, meu Pai, é tempo de grande livramento, Pai, livra aquela vida, aquela irmã, aquele irmão, tão carente de um livramento, Senhor, os dias são maus, os dias são de treva, meu Deus, Senhor, é uma guerra espiritual, tão intensa, meu Pai, que o homem de si mesmo, ele não vai ter força, Senhor, mas a tua palavra me revela que o Senhor é o guarda fiel, o Senhor é o Deus soberano, quando colocamos tudo aos teus cuidados, meu Pai, a nossa vida, ela melhora. Pai, eu coloco agora cada projeto da tua igreja, eu coloco na palma das tuas mãos, derrama a tua graça soberana, Pai, vai livrando a vida de cada presbítero, a vida de cada pastor, meu Pai, é manhã de livramento, é madrugada de busca, é madrugada de oração, meu Pai, vai de encontro do teu filho, da tua filha, vai derramando grande livramento sobre a tua igreja, Pai, a tua igreja lá geme, a tua igreja lá chora. A tua igreja precisa, a igreja ela precisa do socorro lá do alto. Pai, os dias não são fáceis, Senhor. A tua igreja ela está passando por uma fase de purificação, meu Pai. Ai, como é lindo, meu Deus, passar esta fase, Senhor, de prova, de luta, de levante, de perseguição. Senhor, estenda as tuas mãos ensanguentadas, repreenda toda a ira, meu Pai, quanto que o inimigo tem levantado a questão financeira, Jesus querido. Abra as portas para teu povo, realiza uma grande obra, Pai, vai derramando a tua graça, Senhor, vai abençoando esse pai de família, supreenda a tua igreja, meu Pai, vai derramando teu poder sobrenatural, repreenda a grande fúria do adversário, repreendo o levante do inimigo, repreenda pelo poder do teu sangue, Pai, eu creio que tu és soberano, Pai, provê a necessidade do povo, provê a necessidade dos aluguéis, provê, meu Pai, tem misericórdia, vai abençoar suando agora aquele pai de família que trabalhava e ganhava seu pão de cada cada dia. Hoje ele está num leito de dor e a família passando privação. Senhor, estenda as tuas mãos abençoadora. Repreenda a ira do diabo. Repreenda o levante do inimigo. Joga por terra, meu Pai. Surpreende a tua igreja, Pai. Vai derramando a tua graça soberana. Senhor, eu creio, rica lamatuni reclama, que o Senhor é poderoso para virar o cativeiro do teu povo, meu Pai. Lembra do teu grande amor, meu Deus. Repreenda todo levante, meu Pai. Repreenda pelo poder da tua palavra. Ajuda a tua diretoria, meu Pai. Orienta teu filho e a tua filha. Ajuda teu filho agora. Vai derramando a tua graça soberana. Vai derramando teu Espírito Santo. Pai, os dias são de trevas, os dias são de luta, meu Pai. Quanto que o inimigo luta para destruir a fé do teu povo, meu Pai. Em nome de Jesus, Senhor, confirma um grande milagre. Vai derramando a tua graça soberana. Vai derramando o teu poder, meu Pai. Oh, rica lama tuni, rica lama se reclama. Ah, rica lama tuni, rica lama se. Pai, eu creio na tua fortaleza. Fortaleça os que estão fracos e caídos. Traga de volta as ovelhinhas perdidas. Pai, aquela ovelha, ela se perdeu no caminho. Pai, em nome de Jesus, eu te peço a tua misericórdia. Vai de encontro daquela alma tão carente, rica lama, tuni rica lama. Ah, rica lama, tuni rica lama. Pai, repreenda todo o dardo do inimigo. Repreenda toda a fúria das trevas. Repreenda pelo poder da tua palavra. Repreenda aquela enfermidade, Senhor. Repreenda pelo poder do teu sangue. Em nome de Jesus, Satanás, saia, saia, saia, saia. Saia deste lar, desta família. Vai saindo o demônio da contenda, demônio da destruição. O Senhor te repreenda agora, espírito da miséria, espírito da inveja. O Senhor te repreenda. Saia, saia, saia, saia, saia deste lar, desta casa, dessa família. Pai, vai derramando a tua graça, Senhor. Oh, rica lama tuni, rica lama se reclama. Pai, vai levando a paz aonde não existe paz. Vai levando saúde aonde não existe saúde. Vai levando agora para a tua glória. Pai, usa a tua diretoria, meu Deus, usa de uma forma especial. Usa a irmã Irini, meu Pai. Usa a cantora Débora, o pastor Lorival, o Davi netos, Senhor, derrama sobre eles a Tua graça, dando saúde material, meu Pai, saúde física, sara nossa terra, meu Pai, confirma Teu grande livramento, Pai, se nós não tivermos Jesus querido, com saúde, meu Pai, não tem como trabalhar. Lembra do Teu grande amor, meu Pai. Eu creio. Pai, sara a Tua igreja, meu Pai. Em nome de Jesus, eu Te peço. Lembra da Tua misericórdia. Vai derramando a Tua graça soberana sobre cada oração, meu Pai. Usa, Senhor, a oração global. Vai derramando o Teu Espírito. Usa a oração 24 horas, meu Pai. Lembra do Teu grande amor, meu Pai. Em nome de Jesus, conceda a grande vitória desejada. Repreenda a ira do adversário. Repreenda, Pai, todo laço, toda adversidade, toda estratégia maligna. Repreenda pelo poder do Teu sangue. Repreenda toda a fúria do inimigo. Pai, abençoa Teu povo, Senhor. Abençoa a Tua igreja, Pai. Abençoa o homem da lavoura, no sítio da fazenda, meu Pai. Abençoa aquela empresa, meu Deus. Abra a janela do céu, Senhor. Derrama a Tua graça soberana, Pai, da estratégia para aquele empresário manter aquela porta aberta, meu Pai, da estratégia, meu Deus. Lembra do Teu grande amor, meu Pai. Eu creio que Tu és soberano, Tu és grande, Tu és poderoso, Pai. Rica o lama tuni, rica o lama siriclama. Pai, vai derramando a Tua graça agora. Vai derramando o Teu poder, meu Pai. Lembra da medicina, Senhor. Vai abençoando os médicos, as enfermeiras. Vai entrando naquele leito, Senhor, na UTI, na CTI, meu Pai, os médicos já fizeram o que podiam, agora é contigo, meu Deus. Lembra da Tua misericórdia, vai de encontro agora, meu Pai, a nossa pátria brasileira. Eu oro pelo governo do Brasil, eu oro, Pai querido, por amor do Teu nome. Peleja pelo Brasil, meu Pai, peleja pela grande África, Senhor. Vai no encontro das ilhas, meu Pai. Lembra da nação europeia. Clamamos pela grande Europa, clamamos pelo Centro-América, meu Pai. Clamamos, Senhor, em prol da América do Norte. Clamamos pela grande de Ásia, vai derramando a Tua graça, Senhor, vai derramando o Teu poder sobrenatural pelo Oriente Médio, pela Oceania, vai derramando o Teu poder, meu Pai. Levanta homens e mulheres, Senhor, levanta, meu Pai, estenda as Tuas mãos, Senhor. quantas mil almas para ser resgatada. Pai, lembra do teu grande amor, meu Pai, quando tiramos nosso olho das almas. Senhor Jesus, tu me reclama, tu me reclama. Pai, não deixa, meu Deus, perdermos visão de alma, Senhor, enquanto nós estamos de olho nas almas. Senhor, está de olho na igreja. Pai, repreenda esse levante do inimigo, repreenda esta fúria do diabo, repreenda, Pai, pelo poder da tua palavra. Ajuda-nos a ganhar a alma, Senhor. Estenda as tuas mãos poderosas. Pai, lembra do teu grande amor, meu Pai. Em nome de Jesus, Senhor, alcança aquela alma oprimida a ponto de querer tirar a própria vida. Senhor, livra, livra, livra aquela alma. Vai de encontro agora, meu Deus, Senhor, daquele pai de família que perdeu tudo que tinha. Meu Deus, tem misericórdia. Ajuda ele a reconstruir a sua vida, reconstruir o seu lar, meu Pai. Ajuda ele a voltar novamente. Oh, rica lama, tu me rica lama, sim. Pai, em nome de Jesus, meu Deus, surpreenda a tua igreja, surpreenda para a tua glória, confirma um grande milagre, derrama a tua graça soberana, derrama teu poder, reclama tu, e reclama sim. Pai, vai de encontro agora a necessidade da tua igreja. Em nome de Jesus, eu te peço, Senhor, coloca tuas mãos, surpreenda tua noiva, surpreenda a necessidade, Senhor, surpreenda para a tua glória, confirma teu grande milagre. Derrama a tua graça, Senhor. Usa, Senhor, usa teu filho, usa a família Miranda, meu Pai. Usa para a tua glória, Senhor. Usa, Senhor Jesus. Nós queremos ver o teu nome ser glorificado nos milagres, nas maravilhas, mas o maior milagre é a salvação das almas, Senhor. Estenda as tuas mãos, meu Pai. Traga aquela alma desesperada. Traga aquela alma, surpreende aquela alma, Pai. Surpreenda por amor do teu nome. Confirma teu grande milagre, Pai. Repreenda a ira do diabo. Repreenda pelo poder da tua palavra. Repreenda pelo poder do teu sangue. Repreenda agora, meu Pai, toda calúnia, toda difamação, toda injúria, todo levante do inimigo. Pai, em nome de Jesus Cristo, repreenda esta opressão maligna, este levante das trevas, em nome de Jesus Cristo, saia, saia, saia, saia, defamação. Quantos lares que já foram destruídos por causa de calúnia, meu Pai, por causa de inveja, meu Deus, levanta a bandeira do livramento, entra naquele lar agora, vai queimando toda a bruxaria, vai queimando todo o levante do inimigo, vai queimando pelo poder do teu sangue, vai queimando agora toda a força destruidora. O Senhor te repreenda em nome de Jesus, meu Pai. Alcança toda a família da terra, alcança a vida do jovem, meu Pai, alcança aquelas faculdades, Senhor, alcança os cursos da tua igreja, Pai, alcança, Senhor, cada projeto, meu Pai, alcança cada culto, meu Pai, prestado a ti com tanto amor, meu Pai, usa os pregadores da tua palavra, usa teus ministros, meu Pai, para a tua glória, meu Deus, glorifica teu grande nome, Pai, e conceda o grande livramento para toda a tua igreja, meu Pai, vai derramando a tua graça, Senhor, esse irmão e essa irmã, meu Pai, que ainda hoje, nesta madrugada, está ali para tomar uma decisão, vai de encontro agora, fala com ele, meu Pai, fala com ela, meu Deus, dando a eles a direção certa. Pai, quando nós tomamos a decisão por nós próprios, meu Pai, nós cairemos, mas se o Senhor tomar a decisão, a direção certa de cada projeto, Senhor, o teu nome será glorificado. Derrama a tua graça soberana, meu Pai. Vai abençoando o programa Voz da Libertação. Pai, usa teus filhos, Senhor. Usa, Senhor, os locutores, meu Pai. Usa a locução da tua igreja, Pai. A transmissão dos cultos, meu Pai. Usa os técnicos, meu Pai. Usa teus filhos que trabalham. É tão lindo ver eles fazendo a tua obra com tanto amor e dedicação. Senhor, cada um tem seu valor. Pai, usa as obreiras que velam, que zelam pela limpeza da tua igreja. Usa, Senhor, os que amam a tua obra. Pai, usa de uma forma especial. Vai derramando a tua graça sobre o pequeno Galileu. Pai, tu usou a cantora Débora para levantar o pequeno Galileu. Olha que lindo. Pai, abençoa as maestras. Abençoa o trabalho. Abençoa os irmãos que também cuidam dos jovens, dos adolescentes. Ai, derramando a tua graça sobre cada um, Pai. Cada membro tem seu valor. Pai, a membresia se alegra em ver o crescimento da tua obra. Eu creio, rica lama, tuni, rica lama. Pai, derrama a tua graça soberana. Pai, entregamos a tua igreja na palma das tuas mãos. Administra a tua obra, Senhor. Usa a diretoria, meu Pai. Cada diretor pastor tem seu valor, meu Pai. Usa eles e faça a tua obra. Confirma teu milagre. É o que eu te peço e desde já eu te agradeço, Pai. Em nome de Jesus. Amém. Amém. Ouvinte de casa, você que orou juntamente conosco, mas você está com o coraçãozinho tão angustiado, tão triste, você já não tem esperança de um dia melhor. Deus é contigo, meu filho, Deus é contigo, minha irmã. Você tem valor para Deus. Deus, Ele te ama de uma maneira tão especial que Ele jamais vai acusar teus pecados, Ele vai te justificar. Deus, Ele tem uma obra contigo e com toda a tua família. Creia no teu milagre. Toma uma decisão verdadeira, porque quando nós tomamos uma decisão fiel com Deus, o inimigo, ele perde as forças. Levanta a tua mão agora, entrega a tua alma ao cuidado do Senhor. Ele te dará força nessa batalha. Fala comigo agora, Senhor, em nome de Jesus, eu entrego a minha alma ao teu cuidado. Salva minha alma e escreva o meu nome lá no céu, no livro da vida, e sela com o teu sangue. Senhor Jesus, eu creio num grande milagre. Eu creio na salvação da minha alma, da minha família. Me ajuda, meu Deus, eu ser fiel até a morte. Senhor Jesus, repreenda toda obra maligna, tudo aquilo que não provém de Ti, e salva minha alma para a Tua glória, em nome de Jesus. Ouvinte de casa.
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5: Uma hora e dois minutos.
6: Paz do Senhor Jesus, quem vos fala é sua irmã em Cristo, Elisângela dos Santos Machado. Eu moro na cidade de Gravataí, na faixa de Taquara, na Parada 83. Aqui, amados irmãos, eu venho contar o meu testemunho. Antes de aceitar a Jesus, o nosso Salvador, a minha vida era uma desgraça. desde a minha adolescência, já vivendo no mundo. Morei na casa de minhas amigas quando saí da minha casa de meus pais aos 14 anos. E ali nós juntas ia para os bailes, festa, funk, onde bebia, nós fumava, cigarros, tinha as noites de prazeres, mas era só aquele momento. Eu, entre todas, eu era a ovelha negra, como eles diziam. Bebia, brigava, entrava dentro de mim, dos meus pensamentos, coisas horríveis. Ao longo deste ano, acabei mais tarde tendo dois filhos, mas fui ficando cada vez pior. Eu estava no último da oprimição, deixando meus filhos em casa, sem se importar com eles. Um dia, irmãos, eu entrei numa crise, bebi demais, eu fiquei terrivelmente fora de mim. Comecei a me sentir ruim, dores no corpo, nas minhas costas, a minha visão eu já não tinha mais, estava ficando cega. Eu vou ter que ir no médico, estou doente. Ali, irmãos, era de manhã, naquele dia, uma coisa horrível, as legiões de demônios me agitavam. Quando desci para ir no posto de saúde, perto de minha casa, me deu um estalo dentro de minha cabeça, como se fosse um barulho de taça. Eu saí gritando, lomba abaixo. A minha cabeça abriu. Eu senti a morte. Eu cheguei no posto. Veio de novo aquela pressão maligna na cabeça. De novo. Espírito da morte, Satanás queria me matar. Ali encontrei a irmã Carmosina, que estava passando na rua. Eu disse, Dona Carmosina, me ajuda. Ali ela me levou para casa, onde eles estavam já em campanha de oração pela minha vida. Ali os irmãos oraram por mim. Aceitei Jesus. A minha vida começou a mudar. A partir daquele momento, eu comecei a ir na igreja. Não fumava mais, nem bebia. Foi uma mudança rápida. Onde eu moro, as pessoas até que eu andava na adolescência não acreditavam. Eles ficavam admirados. Até hoje, na mudança que o Senhor fez na minha vida, eu tive oportunidades de falar do amor de Jesus para todos ao meu redor. Aquela Dani, a minha amiga de adolescência, das festas, hoje, para honra e glória, ela serve o Senhor. Não troque Jesus por nada. Todos os dias eu lembro da onde o Senhor me tirou, me libertou das trevas para viver na luz. Eu vos agradeço por contar o meu testemunho. Elisângela dos Santos Machado, eu moro na cidade de Gravataí, na Parada 83, na faixa de Taquara. Tenho 33 anos e sirvo o Senhor. Amém.
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2: Agora em São Paulo, 1:13. Aceitem a paz do Senhor Jesus Cristo. Quem tem o imenso prazer de cumprimentá-los é o seu irmão em Cristo, pastor Fábio Lúcio. Estamos diretamente da Central de Produção Internacional, Rádio Deus e Amor, Estúdio C, aqui em São Paulo, transmitindo para o Brasil e mundo. Hoje é 1 de setembro de 2026. Conosco na mesa técnica é o nosso querido Hamilton do Canto Júnior. Nós vamos com vocês até às 5 da manhã. E olha, chegando aqui, já tive a notícia de que os nossos telefones estão funcionando. Então você pode entrar em contato comigo agora e falar ao vivo conosco. Nosso DDD é o 11-3208-2743. Esses são os nossos telefones e você pode ligar para cá para participar da Madrugada do Socorro de Deus, a Rede de Apoio. Sejam bem-vindos.
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2: Que alegria poder contactar com todos vocês, inclusive o nosso WhatsApp está à sua inteira disposição, DDD 11 982 92 3392, tá? Mande para cá sua mensagem, seu pedido de oração, porque às 2 da manhã nós estaremos levantando aquele momento de oração. Estaremos colocando nas mãos do Senhor todos os pedidos. Lembrando que esta programação tem a direção geral e mundial da nossa querida irmã Ereni Miranda. Vamos lá, participe comigo e nós iremos te atender com muita alegria. Já temos uma pessoa para participar, vamos ouvi-la. Alô?
5: Bom dia.
2: Bom dia, paz do Senhor.
5: Paz do Senhor.
2: Com quem eu falo?
5: Com a Gisele de Goiânia.
2: Ô, irmã Gisele, de Goiânia. Como vai, minha irmã?
5: Estou bem, graças a Deus, estou tendo privilégio.

0: todas eles, eu sou a primeira.
1: Olha só, que maravilha. Você está falando aí da capital, né?
0: Sim, de Goiânia e Goiás.
1: Maravilha. Irmã Gisele, em que posso lhe ajudar?
0: Eu queria oração para mim, né?
1: Uhum.
0: Você diz, abre as portas, da Sim. saúde, a uhum. cura e libertação.
1: Ok. Tem mais alguém?
0: Ah, pode pôr minha avó na oração, Dona Hilarinha.
1: Como é o nome dela?
0: Dona Hilarinha.
1: Hilarinha.
0: Isso, Dona uhum. Hilarinha.
1: Ok. Uhum. Tá registrado aqui. Ô, irmã Gisele, você é o membro da Igreja Pentecostal Deus e Amor em Goiânia, frequentadora. Fala pra mim.
0: Olha, eu acompanho vocês todos os dias,
1: uhum.
0: das 11 da noite uhum. até 2 da manhã.
1: Entendi.
0: Mas eu já visitei já a Deus e Amor, já.
1: Uhum. Que bom.
0: Mas eu sou da Assembleia de Deus, mas assim...
1: Amém. Amém.
0: Também peço oração, também que eu estava esquecendo, os votos que eu fiz com Deus, tá?
1: Aham, então aos nossos irmãos assembleianos,
0: Sim.
1: um abraço na paz do Senhor Jesus, não é? Que Deus abençoe Sim. todos os nossos irmãos da Igreja Assembleia de Deus, tá bom, irmã Gisele?
0: Tá bom, mas eu vou visitar, eu tô querendo
1: Isso.
0: visitar a Deus Amor de novo, quer conhecer a sexta-feira lá.
1: Tá bom, então.
0: Sexta, mas eu vou dar um jeitinho em nome de Jesus.
1: Será bem-vinda.
0: É porque aqui no Novo Mundo tem dois, só que
1: uhum.
0: eu acho um pouquinho assim longe, entendeu?
1: Uhum.
0: Não muito, mas tem que ir um pedacinho, mas eu vou sim.
1: Entendi. Vai lá, tá bom? Vai ser uma bênção. Deus abençoe, viu?
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1: Uma da manhã, 17 minutos. Faça como a Gisele, ligue para nós. Nós estamos aqui para atender você e ajudar também, tá ok? Tem mais uma pessoa aguardando para ser atendida, vamos ouvi-la. Alô?
4: Alô?
1: A paz do Senhor Jesus?
4: Amém.
1: Com quem eu falo?
4: Maria de Santana de Parnaíba.
1: Maria?
4: Santana de Parnaíba.
1: Santana de Parnaíba, aqui em São Paulo.
4: Sim.
1: Ô, minha irmã, em que posso lhe ajudar?
4: Oh, meu querido, eu gostaria que irmão fizesse uma oração a meu favor.
1: Entendi.
4: Primeiro eu vou contar uma bênção, né? É, que eu, um irmão que está fazendo aí, que está falando com outra pessoa aí na linha, né? Ele orou por mim, eu estava com câncer na perna, e ele orou,
1: Sim.
4: né? E graças a Deus, Deus me deu a cura. Eu fui no médico, o médico disse que eu não tenho mais nada, para a glória de Deus, né? E gostaria que os irmãos orassem a favor da minha família.
1: Já está registrado aqui, irmã Maria. Daqui a pouquinho, às 2 da manhã, nós iremos orar e vamos apresentar você e toda a sua família, tá bom?
4: Amém, amém.
1: E
4: amém.
1: A gente fica agradecidos pelo seu depoimento aqui do milagre que Jesus operou na sua vida.
4: Foi ele e o irmão Zaqueu, se eu não me engano, que estava fazendo o programa junto, eles me
1: Entendi.
4: Oraram a meu favor.
1: Amém.
4: E, graças a Deus, Deus me deu a vitória.
1: Uhum.
4: E hoje ele está fazendo o programa, né, de novo, né?
1: Entendi. Deus abençoe, viu, irmã Maria?
4: Amém.
1: Fica com Deus. Obrigado por ter participado aqui, tá?
4: Amém.
1: Paz do Senhor Jesus, Deus abençoe. Agora, 1h19 na capital paulista, vindo para cá, estava trovoando, relampeando ou relampejando, uma chuvinha, o inverno está indo embora, se bem que aqui em São Paulo eu não vi muito inverno esse ano não, é? Para a época, não é? Tá quente, mas é verdade. Mas vamos glorificando a Deus, vamos glorificando ao Senhor pelas bênçãos, pelas vitórias e por tudo que Ele tem feito. Olha só, agora é 1h20 da manhã, nós temos aqui o quadro Pão Diário com o pastor Lourival de Almeida. Ele vai falar sobre o tema Evolução do Ser Humano. E você que está aí acompanhando a programação, dá uma pausa agora aí para ouvir aí a palavra de Deus. Daqui a pouquinho, quando nós retornarmos, nós continuaremos com o atendimento aqui, os telefones ao vivo com você, tá bom? Vamos ouvir o pastor Lourival de Almeida.
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5: É preciso nós refletirmos sempre gente não pode deixar de refletir na palavra de Deus. A gente acompanha, né? A história nos mostra que o mundo evoluiu. As pessoas evoluíram. Eu tenho acompanhado a evolução, você também, no nosso tempo. Mas desde o tempo em que os bárbaros deixaram de, enfim, não deixar de ser bárbaros, mas foram deixando a... Passamos, enfim, pela Renascença, né? Nós vimos estabelecer no mundo a questão do conhecimento, do entendimento. Muitas descobertas foram realizadas em todos os campos, né? Na física, na matemática, na astronomia, na medicina. O homem foi ficando sábio, adquirido conhecimento. E as coisas, então, foram caminhando para aquele lado de que todos os elementos deveriam ser julgados pelo crivo racional. Até mesmo algumas escolas de teologia acabaram por se submeter ao crivo e ao senhorio da razão. Nós tivemos aí, então, a célebre sentença de que o acesso à verdade dependeria do conhecimento intelectual. E nós fomos acompanhando ainda, né, as questões da modernidade, as questões do relativismo e do pluralismo. Relativismo é aquilo que, não, eu penso de um jeito, você pensa do outro. Pluralismo é, não, nós temos diferentes vertentes de ideias. A questão é que o absoluto foi morrendo. E o mundo passou a viver aquela questão de que não há verdade absoluta e as conclusões dependem de uma série de fatores que podem ser questionados. E não só questionados, podem ser desacreditados de acordo com as vantagens ou prejuízos em jogo. E cada um decidindo da forma, ou questionando da forma, ou, enfim, relativizando da forma que entende ou que entendesse. E esse pensamento vai vigorando, vem vigorando e, infelizmente, matando e afetando todas as áreas também que nós entendemos que seriam tão boas, não é? Se não fossem afetadas, como a ética, por exemplo, a educação, a política, a filosofia, infelizmente afetando terrivelmente as questões da religião. Nós vemos tantas articulações por conveniência, nós vemos tantas decisões, ou mesmo, eu diria, voltaria a dizer, articulações que se ajustam para atender os interesses ideológicos de grupos, de governantes. Infelizmente, até mesmo digo isso com dor no coração, atendendo interesses políticos que se extravasam em decisões até judiciais. Infelizmente, nós estamos à mercê de enfadões discursos enganosos, cada um defendendo o seu ponto de vista, cada um defendendo a sua própria razão, e nós vemos aí, infelizmente, nós todos sendo vítimas de uma subjetividade do eu penso assim, você pensa assim. É claro, ouvintes amados, que todos nós devemos ter coerência, devemos ter uma sanidade, devemos ter bom senso. Mas nós temos que abrir os nossos olhos, porque infelizmente as pessoas, atendendo os apelos da razão, atendendo, eu diria, as conveniências da subjetividade, ou desse relativismo, ou desse pluralismo, as pessoas infelizmente deixam de atender aos apelos da fé. Pessoas atordoadas, pessoas que precisariam, eu diria, de atender o apelo de Deus, o convite de Deus, e passar a verificar as situações, e muitas delas dentro do âmbito da fé. Infelizmente, buscam a razão, a explicação. Existem coisas que podem ser explicadas. Como eu disse, nós não podemos deixar o bom senso, não podemos viver na insanidade. É claro que não, temos de ter essa questão da coerência, não resta a menor dúvida. Mas nós não podemos também, ouvintes amados, de qualquer maneira, vivemos uma verdadeira tragédia, porque buscamos, às vezes, a entender e buscamos explicações onde as explicações não vêm. Buscamos, às vezes, a razão onde atua a fé. Eu já vi muitos, mas muitos textos sobre a fé e a razão. E eu posso dizer a vocês que, às vezes, nós vemos tantas coisas que beiram o incompreensível e o ridículo, porque muitas coisas simplesmente não se explicam com a razão. Muitas coisas sim, muitas coisas sim. Nós temos de olhar para Deus. O ser humano é como um recém-nascido conduzindo um automóvel em alta velocidade. Se ele não olhar para Deus, a tragédia é uma questão de tempo. A igreja precisa proclamar insistentemente aquela velha ou aquelas velhas e boas mensagens que começaram a ser apregoadas pelos profetas. Onde é que está o bom? Arrependei-vos, desviai-vos de todos os males, para que o pecado não vos produza a queda. Ezequiel fala sobre isso. Lavai-vos, limpai-vos, removei das vossas mãos as obras, mas para longe da minha vista. Cessai de fazer o mal. O profeta Isaías, que proclamava a todo pulmão. Como eu disse a vocês, e mais uma vez, não querendo ser repetitivo, mas por uma questão de fixação, nós não podemos viver uma vida incoerente, insana. Bom senso tem que fazer parte. Mas onde é que está a fé? Se nós buscarmos entender tudo, se nós buscarmos a razão para tudo, se nós acharmos que o acesso à verdade depende desse convencimento intelectual apenas, onde é que entra a fé? Arrependei-vos, voltai-vos para mim, voltai-vos para Deus, para que os vossos pecados sejam apagados e para que venham os tempos de descanso da parte do Senhor. E ele mande o Cristo, o qual lhes foi designado, Jesus. A esperança não está na razão. A esperança não está no relativismo. A esperança não está no subjetivismo. Deus sempre foi a solução para aqueles que não conseguem conduzir a própria vida. É tempo de recorrer a Deus e crer que somente pela graça e misericórdia, a sua história, a história social desse planeta, pode ser transformada. Em Cristo nós temos o caminho, a verdade, a vida. Ele é o Rei dos Reis e Senhor dos Senhores. Ele é o soberano Deus capaz de produzir a verdadeira alegria para você, para a nação, capaz de transformar vidas. Já buscaram o entendimento, já buscaram o convencimento, já buscaram a razão, a explicação para tudo e não conseguiram encontrar. Nós temos de vencer as limitações da razão, as limitações das explicações, as limitações desse famoso eu entendo assim, você entende assim, as limitações de são vários os caminhos, são várias as veredas, e colocar a nossa fé em ação também. Eu entendo, ouvinte amado, que grandes descobertas em todos os campos fazem bem. Deveriam estar, sim, comprovando Deus. Agora, quando isso se torna uma barreira para a fé, nós temos de proclamar que é preciso nos voltarmos para Deus, que é preciso deixarmos o mal, que é preciso buscar, através da fé, uma solução para as situações que estão levando esse mundo a um abismo sem fim. Arrependei-vos, arrependei-vos. Deus está aí, Deus existe. Deus é poderoso para mudar por completo a sua vida. Deus é poderoso para perdoar os seus pecados. A questão da razão faz bem até onde vai. A questão do entendimento de cada um personalizado, o relativismo, até onde cabe ou até onde não prejudica a vida e a vida eterna, que se seja, ou seja, que seja usado. Agora, Deus é a única solução para todas as pessoas nesse planeta. Recorra a Ele, recorra à graça de Deus. Recorra à misericórdia do Senhor. Por mais entendimento que você tenha, por mais sábio que você seja, por mais estudado que você seja, deixa atuar a fé. Dá um espaço para Deus atuar na sua vida. Volta para Deus. Vem para Deus. Ele vai trazer a você a verdadeira alegria, a verdadeira vida. Deus é poderoso e Deus está acima da razão. Deus está acima de qualquer conceito, de qualquer ideia, de qualquer pensamento. Quando Deus age, a ética, ela age. E em todos os segmentos da nossa vida, da nossa sociedade, quando Deus está presente e é Senhor das situações, nós temos uma situação política saudável. Nós temos pessoas saudáveis se comunicando. Nós temos, sim, algo que eu diria que nenhum tipo de ciência pode trazer: a esperança da vida eterna, a esperança de uma vida também sana e coerente. Que você possa, ouvinte amado, entregar nas mãos de Deus a sua vida, que você possa, prezado ouvinte, deixar Deus cuidar de você até onde, ou seja, de onde para frente o seu entendimento ou a razão não possam satisfazer os seus anseios. Deixa Deus atuar. Tudo é importante. A gente não pode dizer que coisas que vieram pelo conhecimento, pela sabedoria do homem, grandes progressos tecnológicos na astronomia, grandes descobertas na medicina, não podemos dizer que isso não faz bem para a sociedade. Faz. Mas deixar de ter Deus, ou deixar de atuar a fé, porque muitas coisas vieram a acontecer trazendo ao homem grande conhecimento em todos os campos, eu diria, a falta de bom senso. Existe um momento que todas essas coisas terminam, mas você como pessoa, você como espírito continua, e Deus também. Então nós precisamos de Deus, nós precisamos de vida eterna, ou seja, nós queremos a vida eterna, que nós possamos então nos arrepender, que nós possamos, então, nos limpar pelo poder do sangue de Jesus Cristo, voltar para Deus, servir ao Senhor, cessar de fazer o mal e, arrependidos, voltados para Deus, temos os nossos pecados perdoados e que venham os tempos de refrigério, conforme fala a palavra de Deus em Atos, no capítulo 3, no versículo 19 e no versículo 20. Jesus é o caminho, a verdade e a vida. Cresça, seja inteligente, sábio, faça parte da ala dos intelectuais, se você assim quiser, mas não deixe jamais de cultivar a fé em Deus, porque é através da fé que nós teremos vida eterna e salvação.
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0: Uma da manhã com mais 41 minutos aqui na capital paulista. 1h41, você está comigo na rede de apoio à madrugada do Socorro de Deus. Ligue para cá para que nós possamos atender você e falar ao vivo aqui. Nosso DDD é o 11-3208-2790 e 3208-2743. Ligue para cá, nós estaremos te atendendo. Nós temos aí 10 minutos para atender você que está do outro lado, você que precisa da nossa ajuda. Quantas pessoas que estamos acompanhando neste momento estão depressivas, ansiosas, não é? Ociosas, e a gente quer orar por você. Vamos lá, vamos ouvir mais uma pessoa que vai falar aqui comigo ao vivo. Alô? Alô?
1: Alô, boa noite. Alô, a paz
0: do Senhor Jesus. Boa noite, a paz do Senhor Jesus. Com quem eu falo?
1: Com a irmã Marta Miranda, aqui de Fortaleza, Ceará.
0: Ô, irmã Marta, está falando da capital, não é?
1: Sim.
0: Que maravilha. Um abraço aos nossos irmãos aí de Fortaleza, a todos os cearenses.
1: Obrigada.
0: Amém. Irmã Marta, em que posso lhe ajudar?
1: Pastor, eu peço a oração pelo povo de Deus, pela minha família, minha filha.
0: Uhum.
1: Meus netos, meu esposo.
0: Sim.
1: Mas principalmente para uma irmã minha, Joana Miranda.
0: É.
1: Que está passando uma luta muito grande com os filhos. Tem uma filha que está na Irlanda, está com 5 anos, 6 anos.
0: Uhum.
1: E teve um filho que está com uma obesidade muito alta, diabetes, tudo quanto.
0: Uhum.
1: É o Rian Marcel Miranda.
0: Rian.
1: Tem depressão, tá? Em alto nível. Aí eu peço oração pelo socorro de Deus, pela
0: Amém.
1: Minha irmã, Joana Miranda e a família dela.
0: Uhum.
1: Tem dois filhos, um está distante do outro, quando briga, está descontando. E ela está passando essa luta muito grande.
0: Uhum.
1: Tudo doido tem que ela tem, que ela é uma funcionária pública da GES, está visitando.
0: Está
1: tudo bem. Eu fico nessa guerra. E esse menino está com uma depressão tão grande, está com uma obesidade tão alta, está pesando quase 1,5 kg.
0: Vamos orar, não é? Para que Deus entre com providência, e isso, para que o Senhor entre com providência e venha pelejar por todos. Sim, a misericórdia do Senhor, minha irmã Marta, é a razão de nós estarmos aqui em pé, viu?
1: Lá em Lamentações.
0: Isso, exatamente. Exatamente. É isso mesmo. Nós iremos apresentar todas as pessoas que a senhora mencionou aqui, tá bom?
1: Tá bom, meu querido. E oração pela minha filha, que está pelejando para passar na OAB, viu?
0: Vamos orar.
1: Eliana Miranda.
0: Viu? Eliana Miranda.
1: É.
0: Tá ok, então.
1: Mas eu creio que eu já vou dar o testemunho.
0: Em nome de Jesus.
1: Em nome de Jesus.
0: Amém, minha irmã. Deus abençoe, viu?
1: Amém. Com quem eu falo?
0: Com o pastor Fábio Lúcio.
1: Fábio Lúcio.
0: Isso. Fábio. Isso.
1: Orações também.
0: Amém. Amém, minha irmã.
1: Eu oro quase todo dia, eu oro.
0: Que
1: né?
0: Maravilha.
1: Depende do dia, que o nosso corpo está cansado, né?
0: É verdade.
1: Mas eu oro assim, pela família Miranda.
0: Amém.
1: Por essa tão grande, né?
0: Sim.
1: Obra de Deus,
0: a obra de Deus é vasta, não é?
1: Né?
0: Exato. Exatamente. Um abraço, irmã Marta. Deus abençoe a sua vida. Amém, Jesus. Fica com Deus. Vamos lá. 1h46. Obrigado, irmã Marta, lá de Fortaleza, capital cearense. Deus abençoe os nossos irmãos na capital aí do Ceará e também todo o estado. Vamos para mais uma pessoa que vai participar conosco. Alô?
2: Alô?
0: A paz do Senhor?
2: Amém.
0: Com quem eu falo?
2: Fala com a Adelso, de João Pessoa.
0: Irmão Adélcio.
2: João Pessoa.
0: João Pessoa, na Paraíba, né?
2: Aham.
0: Uhum. Em que posso lhe ajudar, meu irmão?
2: Amigo, queria uma oração.
0: Uhum.
2: Para minha família.
0: Sim.
2: Minha família toda. Eu tenho uma danada de uma diabetes. Que ela fosse expulsa.
0: Uhum.
2: Eu ofereço a minha duas netas. Clara e Vitória.
0: Clara e Vitória.
2: E minhas duas filhas, Lucila e Jeane.
0: Como é o nome?
2: Lucila e Jeane.
0: Lucila e Jeane.
2: E meu filho Tiago.
0: Tá ok. Tá registrado aqui, irmão Adelcio.
2: Tá bom.
0: Um abraço, viu?
2: Um abraço também, uma boa noite.
0: Amém, irmão também. Fica com Deus. Vamos lá, temos 3 minutos, ainda dá tempo de atender mais uma pessoa, 1h47 na capital paulista. Daqui a pouco, às 2 da manhã, nós estaremos levantando o clamor, estaremos orando a teu favor. Claro que você também tem que orar, não fica somente a me ouvir. Vamos lá. Alô?
3: Alô?
0: A paz do Senhor.
3: A paz do Senhor.
0: Com quem eu falo?
3: Com a Almerinda de São José dos Campos.
0: Ô, Almerinda, quanto tempo...
3: Eu dei um tempo para os outros ligar também, né?
0: Pois é, mas eu falo quanto tempo, que fazia tempo que eu também não vim aqui para a programação na madrugada.
3: Eu não via mesmo que o irmão não tinha vindo.
0: Pois é.
3: Eu quero contar uma benção rapidinho.
0: Rapidinho, irmão menino, nós temos 1 minuto e meio, fala aí.
3: Tem uns 15 dias que eu estava com muita dor no meu joelho, que eu não estava aguentando. Aí eu ouvi a oração, orei, conseguia dobrar o joelho e Deus me curou e eu estou sem nenhuma dor.
0: Amém, que maravilha.
3: Agora eu quero pedir oração para o meu pastor Bruno e família.
0: Pastor Bruno e família.
3: Meu pastor Alex e família.
0: Uhum.
3: E para a irmã Naí e família. E para a irmã Maria Luísa Obreira, que ela está com câncer no pulmão, para Deus ter curado a cura divina.
0: Amém.
3: E para o meu neto, Caio Gabriel.
0: Caio Gabriel.
3: Para mim, para Deus ouvir me dar força espiritual.
0: Amém.
3: E para os irmãos que estão fazendo o programa aí.
0: Amém.
3: Amém?
0: Está registrado aqui, irmã Meninda.
3: Tudo bem.
0: Um abraço.
3: Paz, Senhor.
0: Amém. Paz, Senhor Jesus. Fica com Deus. Vamos lá. Obrigado, irmão Meninda, de São José dos Campos, próximo aqui a São Paulo. Está aí acompanhando, contando a bênção, o milagre que recebeu de Deus e aquilo que Deus fez na vida dela. Vamos lá para mais uma participação, a última participação agora neste bloco, porque daqui a pouquinho nós teremos aqui o GC Ávila, né? Vamos lá. Alô?
4: Antônio, a paz do Senhor.
0: Paz, Senhor, com quem eu falo?
4: Maria do Carmo.
0: Uma Maria do Carmo, fala de onde?
4: Eu falo Jardim Guaraú, São Paulo.
0: Uhum. Que posso lhe ajudar, irmã Maria do Carmo?
4: Eu quero pedir oração
0: para
4: toda a minha família, né?
0: Uhum.
4: E eu preciso pôr o nome
0: do
4: meu cunhado, que está no hospital. Ele foi preciso tirar uma perna, foi na semana passada.
0: Ele amputou uma perna?
4: Amputou uma perna semana passada.
0: Uhum.
4: E ele estava bem, foi para casa, quando foi ontem, voltou de novo para o hospital. Deus dá recuperação para ele.
0: Uhum.
4: E pôr o nome também de Sônia Cristina, também está muito enferma.
0: Irmã Maria, só um minutinho, a senhora não falou para mim o nome do seu irmão.
4: Hein?
0: A senhora não falou.
4: Não, não é meu irmão, não, meu cunhado.
0: Ah, então, seu cunhado, qual que é o nome dele?
4: Vicente.
0: Vicente.
4: E o nome de Sônia Cristina também, que é na cadeira de roda, balão de oxigênio,
0: tá.
4: Que é a mãe do meu neto. E o nome de Rosa.
0: Rosa.
4: Também, tá muito enferma também.
0: Tá registrado aqui, tá bom?
4: Uma amiga minha, tá. E eu queria o nome. Eu posso pôr mais esses 3 nomes?
0: Rapidinho, fala pra mim.
4: Fala rapidinho. João Paulo. Gisele. Renata. E Antônio. Toda a família.
0: Tá bom. Tá registrado aqui. Tá bom, irmã Maria?
4: Tá bom. Que Deus abençoe vocês, tá?
0: Amém, minha irmã.
4: Eu protejo vocês aí também.
0: Amém, obrigado.
4: Então, eu fui no, na igreja...
0: Sede Mundial?
4: Foi domingo, eu fui com a minha filha, vai na igreja. Acabei de falar e esqueci.
0: Tudo bem, e aí?
4: No Jardim Rosana, a igreja está aí.
0: Sim.
4: Ah, muito bem.
0: Recebeu a vitória de Deus, não é? Tá bom, então.
4: Tá bom. Fica
0: um abraço, viu? Obrigado, paz do Senhor Jesus. Muito bem. 1:52, nós vamos agora para o quadro Clínica da Alma com o psicólogo Gessé Ávila. Ele aborda o tema aí, a mente cansada. Vamos ouvir.
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5: Olá, seja muito bem-vindo a mais um episódio do Clínica da Alma. Um espaço para falarmos sobre saúde mental, qualidade de vida, inteligência emocional e desenvolvimento interior. Sempre de forma leve, prática e com base científica. Você já percebeu que pode passar o dia inteiro sem fazer esforço físico intenso? E mesmo assim, terminar o dia mentalmente esgotado? Isso pode acontecer quando a nossa mente passa horas recebendo informações, notificações, decisões e estímulos. E por essas razões, hoje vamos falar sobre a mente cansada e como o excesso de estímulos pode dificultar o verdadeiro descanso mental. O cérebro precisa administrar continuamente informações, atenção e decisões. A exposição constante a notificações, redes sociais, notícias e múltiplas tarefas pode aumentar a sensação de sobrecarga e dificultar a recuperação da atenção. Descansar o corpo não significa necessariamente descansar a mente. Por exemplo, a pessoa termina o trabalho, pega o celular para dar uma relaxada e aí começa a assistir vídeos, responder mensagens, acompanhar notícias e navegar pelas redes. Depois de uma hora, percebe que está mais cansada ainda. Ou seja, parou de trabalhar, mas não parou de receber estímulos. Entendemos que nem todo momento de entretenimento é descanso. Às vezes, aquilo que usamos para relaxar mantém a nossa mente trabalhando. E eu tenho 5 dicas práticas que pode lhe ajudar com relação a esse tema. Número 1. Crie períodos sem notificações. Desative alertas desnecessários e estabeleça momentos em que você não precisa responder imediatamente a tudo. Número 2. Evite consumir informação o tempo inteiro. Você não precisa saber tudo o que aconteceu no mundo a cada poucos minutos. Escolha horários específicos para notícias e redes. Número 3. Faça uma coisa de cada vez. Alternar constantemente entre tarefas cobra atenção. Então, sempre que possível, concentre-se em uma atividade antes de passar para outra. Penúltimo, inclua momentos de silêncio. Caminhar sem celular, tomar um café sem assistir a vídeos ou simplesmente permanecer alguns minutos em silêncio pode ser uma experiência de recuperação mental. Por último, observe como você se sente depois de usar determinadas plataformas. Se uma atividade deveria relaxar, mas deixa você ansioso, inquieto, irritado ou mentalmente acelerado, talvez seja necessário repensar a forma e o tempo de uso. O psicólogo Daniel Goleman, conhecido por seus estudos sobre atenção e inteligência emocional, chama atenção para o valor da capacidade de direcionar conscientemente a nossa atenção. E ele diz: a atenção é o recurso mental mais valioso que temos. A sua mente não precisa estar disponível para tudo o tempo inteiro. Às vezes, cuidar da saúde mental começa com uma decisão simples. diminuir o volume do mundo para conseguir ouvir novamente a própria mente. Mas e aí? Você gostou deste conteúdo? Então compartilhe a nossa programação com amigos e familiares. Continue aí nos acompanhando e fique atento porque a qualquer momento estaremos de volta com mais reflexões que podem transformar a sua vida. Um forte abraço e até breve.

0: 2 horas em ponto na capital paulista. 2 da manhã, nós vamos agora identificar as nossas emissoras e na sequência nós voltaremos com a oração.
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6: 2 horas e 1 minuto.

0: 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Provérbios 8:17. 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
2: Com este versículo da palavra do Senhor, entremos em oração. Amado Deus, querido e eterno Pai, na Tua presença, neste momento, nós nos colocamos mais uma vez em oração, Senhor. Primeiramente, agradecemos ao Senhor pelas bênçãos, pelas vitórias, pelos livramentos. Agradecemos a Ti, ó Deus, pela vida que prossegue. Louvamos o Teu nome pela saúde, pelas bênçãos recebidas, pelas vitórias alcançadas. Não somos merecedores de tamanha misericórdia, de tamanha piedade, de tamanha compaixão. E se não fosse Tuas misericórdias, Pai, nós não estaríamos de pé. Obrigado, Senhor Deus, pelo pão à nossa mesa. Obrigado, ó Pai, pela água, pelo ar que respiramos. Obrigado pelo teto sobre a nossa cabeça. Obrigado, Senhor Deus, pela família. Obrigado, ó Pai, pelas vitórias alcançadas. E por que não agradecemos também, ou por que não agradecemos a Ti, ó Deus, pelas lutas, pelas provações? Pai amado, Deus querido, nós também, Senhor Deus, louvamos o Teu nome, pois és digno de toda honra, de toda glória, de todo poder e majestade. Sua palavra diz que o Senhor é o grande eu sou. O Senhor nos diz que antes que houvesse dia, o Senhor é. Pai, no nome de Jesus Cristo, receba a nossa adoração. O salmista, ele diz que todo aquele que tem fôlego louve ao Senhor. Diz mais ainda a sua palavra, meu Deus. A sua palavra nos fala, a sua palavra nos diz: bendiz, ó minha alma, ao Senhor, e tudo que há em mim, bendiga o Teu santo nome. Sim, Deus, aqui estamos também, Pai, para pedir perdão pelos nossos pecados, perdão pelas nossas faltas, pelas nossas falhas, pelas nossas iniquidades, Deus. Tem misericórdia de nós, Pai. Pai amado, nos lava no sangue poderoso, no sangue glorioso, no sangue vertido lá da cruz do Calvário. Sim. Senhor, a Sua palavra nos diz que, ainda que os nossos pecados sejam mais vermelhos que a escarlata, o Senhor nos torna alvos como a neve. Nós nos rendemos aos Teus pés e nos humilhamos debaixo da Sua potente e gloriosa mão, pois a Seu tempo o Senhor diz que o Senhor nos exaltará. Senhor, eu sei que há muitos ouvintes neste momento que oram comigo. Pessoas, meu Deus, que estão distantes aqui de São Paulo, distantes, meu Deus, da capital,

Dharmatalia, ou Dharmatalia, Salt Lake City, meu pai, ou Salt Lake City, nos Estados Unidos. Ela pede para que oremos por sua mãe Vanessa, pelo Lucas, pela Rafaela. Senhor, ela diz que o irmão precisa de uma porta, e nós cremos que o Senhor é poderoso para dar vitória à nossa irmã, Senhor. Visita, meu Deus, não só a nossa irmã Thalia, lá em Salt Lake City, nos Estados Unidos, mas todas as outras pessoas que estão distantes aqui da nação brasileira. Nós sabemos que o Senhor é poderoso para concluir a boa obra que o Senhor iniciou. Quantas pessoas, meu Deus, que estão acamadas, doentes, quantas pessoas, meu Deus, que estão desenganadas dos recursos humanos, muitas delas, meu Senhor, respirando por aparelhos. Mas o Senhor é Deus, o Senhor é Criador do corpo humano. E o Senhor conhece as nossas limitações. E onde a medicina humana termina, ali começa a medicina de Deus. Senhor, em nome de Jesus Cristo, Pai, em nome de Jesus Cristo, meu Senhor, manifesta o Teu poder. Manifesta a Tua grandeza, Pai. Manifesta a unção sobrenatural, Deus. Ao encontro, meu Pai amado, meu Deus querido, daqueles que neste momento, Pai, estão orando, pedindo, clamando. Quantos que estão desesperados porque foram diagnosticados com uma enfermidade que para a medicina humana não tem cura. Outros estão em tratamentos, meu Pai. Quantas pessoas, meu Senhor, que neste momento estão acordadas, meu Pai. Elas não conseguem dormir. Os problemas, as lutas, as dificuldades fazem com que o sono se afaste e a ansiedade tem tomado conta. Mas Tu és poder, Pai. Tu és o Deus do impossível. O Deus que faz impossíveis acontecer, se tornar realidade. Ou aquilo que para nós não tem mais jeito, para o Senhor tem, Pai. Oramos e entregamos nas Suas mãos, Pai, todos os pedidos de orações que estão chegando para nós aqui através do WhatsApp da Central de Produção Internacional, a Rádio Deus e Amor. Ao encontro, Senhor Deus, daquele irmão, daquela irmã, meu Pai, que ora comigo neste momento. Pai, nós não sabemos a necessidade, nós não sabemos a profundidade dos problemas, não sabemos, meu Senhor, o que esta pessoa está passando, está enfrentando. Mas Tu és sabedor, Tu és conhecedor, Tu és o Deus onisciente, onipresente, onipotente. Esses três atributos pertencem somente a Ti, ó Deus. Tu és fiel para cumprir, Pai. Tu és fiel para fazer, Senhor. E nós cremos, indubitavelmente nós cremos. Nós cremos na Sua presença gloriosa, no Seu poder maravilhoso. Sabemos que o Senhor é fiel para fazer muito além daquilo que nós pedimos. O Senhor é fiel, Pai, para realizar, para operar, meu Deus. O Senhor é fiel para confirmar, meu Deus, a Sua promessa soberana. Quantos que estão com causas na justiça, Senhor? Quantos que estão, ó Deus, com problemas de foro familiar? Quantos lares, meu Deus, em desespero, em angústia e aflição? Quantas pessoas, meu Senhor amado, Deus querido, com depressão? Crises de ansiedade. Quantos, meu Senhor, que estão sofrendo, meu Pai, com doenças psicossomáticas, aflições e desesperos, angústias. Mas o Senhor é fiel agora, meu Pai, pois a Sua palavra nos fala no Salmo de número 46, que o Senhor é refúgio, fortaleza,

socorro bem presente na hora da angústia. Meu Pai, traz consolo, traz conforto, traz ajuda, meu Deus. No nome de Jesus Cristo, Senhor, liberta esta pessoa das opressões malignas. Liberta esta pessoa das obras malignas, meu Deus. Quantas pessoas que estão sendo vítimas de opressões e obras malignas. O inimigo, ó Deus, tem agido de uma forma tão terrível na vida delas, que muitas delas, meu Pai, não têm mais desejo de viver. Muitas delas, meu Pai, já têm tentado contra a própria vida. Mas o Senhor é fiel. O Senhor é poder. O Senhor é Deus. Para agora, neste momento, repreender todo o mal. Expulsar todo o mal. Repreender esta obra maligna e libertar esta pessoa, espírito maligno, obra maligna que tem oprimido a vida desta mulher, deste homem, deste jovem, desta criança, deste senhor. O Senhor Jesus te repreende agora. O Senhor Jesus te arranca deste corpo. O nome de Jesus está acima de todos os nomes. E é no nome de Jesus Cristo que nós te ordenamos, obra maligna. Saia agora. Saia em nome de Jesus. Saia toda a obra das trevas. Toda malignidade. O Senhor Jesus tem poder. Ó Espírito das trevas, que tem levado esta pessoa à loucura, que tem levado esta pessoa ao desespero, que tem levado esta pessoa ao sofrimento, sai agora, espírito do vício, espírito das trevas que perturba esta pessoa, não resista ao nome de Jesus Cristo, vai embora, enfermidade, enfermidade espiritual, em nome de Jesus, repreendemos agora. Senhor, visita a irmã Gisele, lá de Goiânia, a sua mãezinha, a irmã Hilarinha, a irmã Maria de Santana do Parnaíba, a irmã Marta, lá de Fortaleza, no Ceará, o irmão Adelso de João Pessoa, na Paraíba, toda a família dele, Senhor, a nossa irmã Almerinda de São José dos Campos, aqui no estado de São Paulo, a irmã Maria do Carmo e toda a família, Senhor, a irmã Gisele, ó Deus, visita agora, meu Pai, todas as pessoas. Visita a nossa irmã Dolores da Silva, lá de Araucária, região metropolitana de Curitiba, no Paraná, Senhor. Todas as pessoas que ela enviou aqui através do WhatsApp da Central de Produção Internacional, pedido de oração. Em nome de Jesus Cristo, meu Deus, nós oramos. Visita, meu Pai, o Flávio Prado, o Mateus, estenda as tuas mãos, meu Deus, para trazer a eles aquilo que almeja o coração. No nome de Jesus Cristo, meu Deus, eu apresento ao Senhor agora, Pai, ó Deus, o Márcio Almeida de Oliveira, repreenda toda a enfermidade, ó Deus, todo o mal, meu Pai. Visita os irmãos lá de Mogi das Cruzes, que estão acompanhando a Rádio Deus e Amor, que creem, ó Deus, no poder da sua palavra, que creem no poder da oração. Visita a nossa irmã Rose, o netinho Cauã, o Bruno. Senhor, visita os nossos irmãos que estão em Ribeirão Preto, interior aqui do estado de São Paulo. Deus maravilhoso, entregamos nas tuas mãos, Senhor, a membresia da Igreja Pentecostal Deus e Amor. Entregamos nas tuas mãos, meu Deus, os pastores, presbíteros, diáconos, cooperadores, obreiros, voluntários, todos os ministérios, meu Pai, que fazem parte da Igreja Pentecostal Deus e Amor, mulheres de fé, homens de fé, pequeno Galileu, Regenere e Expansão. Senhor amado, as instituições Reviver, Pai, a nossa diretoria, a nossa irmã Irene Miranda, a irmã Débora, pastor Lourival, o nosso querido presbítero Davi Miranda Neto, pastor Milton Almeida, pastor Osmar Oliveira,
o nosso irmão presbítero Wilson Siqueira, presbítero Jerry Bochard, presbítero Marco Magno, presbítero Fabrício Beata, Maria Josefina, sua serva. Senhor, visita os dizimistas, os ofertantes, aqueles que ajudam a Tua obra, Pai. Visita também, Senhor Deus, os nossos irmãos de outros ministérios evangélicos, os católicos, espíritas, livres pensadores. Pai, nós entregamos nas Tuas mãos a nação brasileira. Entregamos nas Tuas mãos, meu Deus, as nossas autoridades, meu Senhor. Tenha misericórdia. Tenha misericórdia da nação brasileira, meu Deus. Visita as nações da face da terra, Pai. Recentemente nós passamos, meu Deus, por alguns abalos, meu Pai. Como foi o caso lá, meu Deus, em Katmandu, no Nepal. Visita, meu Deus, aquelas pessoas que estão passando por tanto desespero. Venezuela, meu Deus, que passou por aquele abalo. Tenha misericórdia das nações da face da terra, meu Pai. Visita, meu Deus, todos os países, governos. Pai, nós oramos porque sabemos que em Ti somos vitoriosos. Pai amado, visita. Visita, ó Deus, todos aqueles e aquelas que neste momento se dobram na Sua presença. Senhor, o Vinícius Luiz Souza, que está com câncer na medula, Pai. Está esperando uma vaga no hospital, Senhor, para ser operado. Lá em Vitória, no Espírito Santo, meu Deus, tenha misericórdia. Ó Deus, somente o Senhor para fazer a obra, Pai. Somente o Senhor, meu Deus, para agir e operar. E como está escrito na Sua palavra, operando eu, quem me impedirá? Oramos, meu Deus, pelo Lucas. Ele pede oração, Senhor Deus. Ele está, ó Pai, oprimido e viciado. Mas o Senhor tem poder, Deus, para libertar esse rapaz, esse irmão. Para repreender esse espírito maligno do pecado que oprime ele, meu Deus. Visita o nosso irmão Celso Ferreira, de Caçapava, meu Pai. O Luiz Eduardo. Visita, Senhor Deus, a Roseli, a Zélia. Visita o João, meu Deus. Visita o Mateus, o Enzo, o Gabriel. Pai, nós sabemos que a oração de um justo, ela pode muito em seus efeitos. Quantos que estão orando comigo agora, Deus? São inúmeras as pessoas. E oramos, Pai, confiantes na Tua resposta. Confiantes no poder da Tua palavra. Obrigado, meu Deus, por este momento tão sublime, por este momento tão glorioso, meu Pai, de busca, de oração. Nós Te agradecemos, meu Deus, em o nome de Jesus, e todos juntos dizemos numa só palavra, amém, Senhor. Amém.

0: 2:30 na capital dos Bandeirantes. Você que orou comigo e que esperou por este momento, olha só, este momento é aquele momento de nós falar com aquelas pessoas que ainda não aceitaram a Cristo, ou aquelas que estão afastadas do Evangelho e que desejam agora retornar ao Senhor ou aceitar a Cristo como seu Senhor e Salvador. Eu sempre digo que religião não salva ninguém. Existe na face da terra tantas religiões, existem na face da terra tantas religiões e filosofias, mas o único que tem poder para salvar é Jesus Cristo. E ele disse: eu sou o caminho, a verdade e a vida. Ninguém vai ao Pai senão por mim. Então você que deseja aceitar Jesus neste momento ou reconciliar-se com ele, ore comigo essas palavras. Senhor Jesus, perdoa os meus pecados. Tenha misericórdia de mim. Escreva o meu nome no céu, no livro da vida. Sela com o seu sangue para o grande dia da sua volta. A partir de agora, eu faço uma entrega total da minha vida ao Senhor. Segure minhas mãos para que eu possa trilhar os teus caminhos. Fortaleça-me, ajuda-me, para que eu possa aguardar a bem-aventurada esperança da tua volta, assim como tu prometestes. Amém.
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0: Agora são 2:37 aqui em São Paulo. Agradecendo sempre aqueles que estão também acompanhando a programação e participando, enviando a sua mensagem através do WhatsApp. Vamos lá, vamos ler algumas das mensagens que estão chegando. A irmã Jandira, lá do bairro Navegantes, em Porto Alegre, na capital dos gaúchos, ela pede para que oremos pelos filhos, pela família. Que Deus abençoe a irmã Jandira e todos os nossos irmãos aí na cidade de Porto Alegre, a capital do Rio Grande do Sul. Vamos lá, tem mais mensagem chegando aqui para nós. A Fátima está nos ouvindo. Ela pede por Maurício Lucas e também por toda a sua família. Ela está lá na Bahia, está acompanhando a programação. Obrigado, irmã Fátima, e a todos os nossos irmãos baianos, um abraço fraternal. Vamos lá. A irmã Heloísa, ela está acompanhando a programação, diz que ela acabou de orar conosco, e ela pede para que oremos por Davi, pelo Wagner, pela Aline, e por todos que estão acompanhando a programação. Deus abençoe então a nossa irmã. Obrigado. O nosso irmão diácono Marcos Silva, lá de Guarulhos, está acompanhando também a nossa programação. Um abraço ao nosso irmão diácono Marcos Silva e todo o povo amado, povo querido aí de Guarulhos, Zona Norte, aqui da cidade de São Paulo. Vamos lá também, estamos recebendo a mensagem de Atalia Cristina, que está também ouvindo a programação. Obrigado pela mensagem, está aqui registrado o seu pedido. Daqui a pouquinho, às 3 da manhã, nós teremos mais um momento de oração. Desta vez, pastor Lourival de Almeida estará orando e os pedidos que estão chegando aqui serão apresentados a Deus. Vamos lá, vamos ver quem mais está participando conosco. Vamos ver aqui, a irmã Rose, Deus abençoe ela. Ela pede para que oremos pelo Cauezinho. Obrigado. Deus abençoe. O irmão Jerusalém está nos ouvindo em Rio Preto. Eu creio que é São José do Rio Preto, ou Rio Preto, né? Porque ele colocou só Rio Preto. E é em São Paulo. Deus abençoe então, viu? Um abraço. Obrigado pela mensagem. Está registrado aqui. Vamos lá, tem mais uma mensagem. Simone Faria também está ouvindo a programação. Obrigado, deixou aqui seu pedido de oração. O nosso irmão Márcio também está ligado conosco, ele ouve a nossa programação, ele está em São José do Rio Preto. Ele pede também para que oremos por, vamos ver aqui, uma pessoa que está na UTI, vamos ver se está aqui o nome dela. Adriana Carbono, está registrado aqui então, irmão Márcio, seu pedido de oração. E claro que a gente irá apresentar aqui, daqui a pouco, às 3 da manhã, em o nome de Jesus Cristo. Agora são 2:40 na capital paulista, 2:40. Daqui a pouquinho, às 3 da manhã, nós teremos a oração com o pastor Lourival de Almeida. Neste momento, nós vamos para o quadro Bíblia em Foco, com o nosso irmão presbítero Davi Miranda Neto. E o tema que ele aborda é Amai o Próximo. Vamos ouvir.
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3: Nós lemos do livro 1 Coríntios, capítulo 7, versículo 22. Pois aquele que, sendo escravo, foi chamado pelo Senhor, é liberto e pertence ao Senhor. Semelhantemente, aquele que era livre quando foi chamado, é escravo de Cristo. Este é um versículo que nos chama bastante atenção, porque ele nos parece algo antagônico, nos parece algo que se contradiz em si mesmo. Como pode ser uma pessoa livre e como pode ela, essa pessoa que foi livre, ser escrava ao mesmo tempo? Para nós, no âmbito físico, no âmbito deste mundo, Nos parece algo que não tem muito nexo nessa, né, essa carta que Paulo escreveu à igreja de Corinto. Mas, levando em contexto as questões espirituais e as questões que Paulo estava dizendo, esse versículo ele fala sobre a escravidão que o ser humano sempre esteve desde o Jardim do Éden, uma vez que o ser humano decidiu comer da árvore do conhecimento do bem e do mal. O ser humano tem a opção de escolher o errado, né? Diferentemente das outras criaturas que não têm esse discernimento entre o bem e o mal. E o ser humano, tendo esta escolha, tendo a opção de escolher o errado, consequentemente ele passou a ser um ser corrompido. Teve sua natureza corrompida, teve sua natureza agora pecaminosa. E o ser humano, a humanidade como um todo, representado por Adão e Eva no jardim do Éden, pecaram e caíram da graça de Deus, caíram distante de Deus, foram separados de Deus pelo pecado. E isso tornou-se uma escravidão. O ser humano ele tornou-se escravo do pecado, porque a própria Bíblia nos diz, em João 8,34, que aquele que comete pecado é escravo do pecado. Então, o estado do ser humano, uma vez que ele vai ganhando consciência na vida, uma vez que ele vai perdendo a inocência de uma criança, ele vai sendo escravizado pelo pecado. A sua natureza corrompida vai levando ele a praticar aquilo que o próprio apóstolo Paulo chama das obras da carne: imoralidade sexual, impureza, libertinagem, idolatria, ódio, discórdia, ciúmes, enfim. Tudo aquilo que nós podemos ver no mundo afora, e tudo que este mundo está em decadência moral, em decadência espiritual. E nós vemos a escravidão do pecado muito palpável no nosso dia a dia, no ser humano, nas decisões que são tomadas, na multiplicação dos pecados, na multiplicação de assassinatos, na multiplicação de divórcios, de traições, de famílias destruídas. Nós vemos um mundo decadente, nós vemos o resultado da escravidão do pecado na natureza do ser humano. E uma vez que ele, sendo escravo, sendo chamado por Cristo, ele é liberto. E ele é liberto exatamente desta escravidão ao pecado, porque o ser humano, sem uma intervenção divina, está aprisionado no seu pecado. E Cristo veio, se fez homem, o Verbo que se fez carne, o Deus encarnado, veio a este mundo, viveu uma vida em completa santidade, em completa comunhão com Deus. Apesar de ele ser Deus, ele se tornou homem, assim como eu e você, e ele veio para morrer por nós. Uma vez que ele viveu uma vida em santificação, nunca cometeu nenhum tipo de erro, nenhum tipo de pecado, o sangue dele era inocente. E uma vez que ele se entregou na cruz do Calvário, ele teve o sacrifício substitutivo para que nós tenhamos vida eterna, para que nós pudéssemos ser reconciliados com Deus. O ser humano, uma vez que foi corrompido, precisava ter a justiça divina feita, e foi isso que Jesus veio fazer quando ele veio aqui na Terra e andou como nós, em carne e osso. E esta é a liberdade que Paulo está falando. Nós fomos libertos da escravidão do pecado pelo sacrifício de Cristo, e nós fomos, pela graça de Deus, pela justificação do sacrifício de Cristo, nós fomos lavados e redimidos destes pecados. E agora, quando nós aceitamos o sacrifício de Jesus em nossas vidas, nós recebemos o Espírito Santo, que é um espírito de liberdade. É um espírito que tira de nós o nosso pecado e que nos dá tanto a força e nos dá a capacitação de andarmos em obediência e em comunhão com Deus. É neste sentido que Paulo diz: aquele que uma vez foi escravo foi chamado pelo Senhor e é liberto e pertence ao Senhor. Esta é a parte mais fácil de se entender deste versículo, é mais a parte mais óbvia, é o evangelho pura e simples, esta é a parte mais básica e mais conceitual do que a Bíblia como um todo nos diz. Agora, Paulo diz também que, semelhantemente, aquele que era livre, quando foi chamado, é escravo de Cristo. Esta é a parte que nos parece um pouco contraditória, é uma parte que não parece que é em concordância com o que Paulo diz, que somos livres em Cristo. Mas o que Paulo estava querendo dizer é basicamente: uma retribuição, basicamente uma resposta ao sacrifício de Jesus. Se Jesus é o Verbo que se fez carne, é o Verbo encarnado, é a palavra de Deus como um exemplo físico, como uma forma de viver a nossa vida, exemplificando o que a palavra de Deus diz, ele é o nosso maior exemplo, é o nosso Deus a quem nós espelhamos, né? Um ser humano perfeito. E nós devemos seguir todos os exemplos de Cristo. E se Cristo se entregou por nós na cruz do Calvário, este é o exemplo que nós temos que seguir e fazer o mesmo para com Deus. Nós temos que nos entregar por completo, como assim como Jesus se entregou em corpo, alma e espírito, e até mesmo na cruz do Calvário ele falou: Senhor, a Ti eu entrego o meu espírito. Nós temos que nos entregar a Cristo. Então, quando Paulo está dizendo que nós somos escravos de Cristo, ele está dizendo que a nossa vida não é nossa. Ela foi comprada pelo sacrifício de Jesus na cruz do Calvário, e nós devemos a nossa vida, ela é devida a Deus. O preço foi pago pelo derramamento do sangue inocente, e nós retribuímos isto por amor, e não por força, não por violência, mas pelo Espírito de Deus. Nós devolvemos a nossa vida a Deus. E isto é algo que não é contraditório o que Paulo está falando. Porque quando você começa a entender, agora já trazendo para o nosso relacionamento com Deus, uma vez que nós encontramos a Deus, ou Deus nos encontra, como queira dizer, quando nós começamos a ter uma vida baseada em oração, baseada na palavra de Deus, baseada num relacionamento verdadeiro com Deus, nós sentimos o Espírito Santo de Deus nos atraindo cada dia mais para se entregar, para nos entregarmos a Deus. E o Espírito Santo de Deus vai agindo em nossa vida e nós vamos entendendo a verdade absoluta, que não tem nada mais importante neste universo do que o reino espiritual que Deus estabeleceu aqui na Terra. Não tem nada mais importante do que o mundo espiritual que é eterno, frente ao nosso mundo físico que é pó e ao pó voltará. Então, é neste sentido que Paulo está dizendo que nós somos escravos de Cristo. Mas não por exploração, não como a escravidão que nós conhecemos aqui no mundo de um trabalho escravo para explorar a mão de obra de alguém, com muito sofrimento, com muita angústia, com muita autoridade imposta de um ser humano sobre o outro. Não é neste sentido em que nós somos escravos de Cristo. Nós somos escravos de Cristo no sentido que nós queremos servir a Cristo, nós queremos demonstrar o nosso amor a Cristo, porque Ele nos amou primeiro. É uma servidão, é um estado de entrega. E cada dia que nós passamos, cada dia que nós vamos continuando vivendo com Jesus, continuando vivendo o relacionamento com Deus, em oração, vendo na palavra, vivendo o nosso dia a dia, nós vamos nos entregando um pouco mais, porque Deus vai nos atraindo um pouco mais. Dr. Martin Luther King, que foi um grande exemplo na cultura americana, que lutou quase que toda a sua vida pela igualdade social, pela igualdade racial, onde nos Estados Unidos, que teve uma cultura muito forte e por muitos anos teve a escravidão dos negros pelos brancos, né? E os estados do sul dos Estados Unidos tiveram muito da sua história baseado na escravidão e na cultura da escravidão. O próprio Dr. Martin Luther King, ele disse algo que a gente pode levar para a nossa vida como uma lição. Ele disse: se você ainda não achou uma causa pela qual valha a pena morrer, você ainda não achou a razão de viver. E é neste sentido, nós temos a nossa vida transformadas por Cristo. Porque uma vez que nós fomos libertos do nosso pecado, da condenação e da morte, e uma vez que nós começamos a viver uma vida para Deus, uma vida para Cristo, nós encontramos um propósito, nós encontramos algo que passa a valer a pena morrer por aquilo. É algo mais importante do que nós mesmos, é mais importante que a nossa família, é mais importante que qualquer coisa que nós podemos conquistar aqui no mundo físico. E é este ditado de Martin Luther King, que é ouvido ao redor do mundo, nós vemos isso em tantos lugares, podemos trazer isso também à luz da Bíblia. À luz da nossa vida em Cristo, do relacionamento que nós temos com Jesus Cristo, que quer ser o nosso amigo, o nosso pai, num relacionamento de amor e compaixão, e quer trazer tudo que há de bom para nós. Enquanto isso, nós continuamos vivendo a nossa vida em relacionamento com Ele. E é neste sentido que nós vamos cada dia mais sendo escravos de Cristo, apesar de estarmos libertos, libertos da nossa natureza corruptiva, da nossa natureza completamente corrompida, libertos do pecado, da condenação e da morte que vem do pecado. Porque a Bíblia diz que o salário do pecado é a morte, mas o dom gratuito de Deus é a vida eterna em Cristo Jesus, o nosso Senhor. Então nós temos esta relação muito facilmente entendida quando se analisa o contexto do que Paulo está dizendo. Nós somos livres, libertos da nossa natureza, do pecado, da queda do homem no Jardim do Éden, e ao mesmo tempo nós começamos a servir a Deus, sendo, entre aspas, escravizados. Mas eu não diria que é uma escravidão em si, né? O próprio Paulo diz que isto é um termo para que nós pudéssemos entender este tipo de relação. Mas o próprio Jesus disse que eu não vos chamo mais de servos, mas chamo de filhos, chamo de amigos, porque tudo aquilo que o Pai me ensinou, eu mostrei a vocês. Então Jesus nos atrai pelo seu amor e não por imposição. Ele nos atrai porque ele nos amou primeiro. E é um relacionamento como pai para filho, de amigo, de amizade mútua. Neste sentido, quando nós somos encontrados por Cristo, quando a graça nos encontra, quando nós somos novos nascidos e temos o Espírito Santo em nossa vida, nós começamos a deixar de viver para nós e começamos a viver para Cristo. E assim somos livres, libertos do pecado, da condenação e da morte, livres para viver em retidão, em santificação e santidade, e viver uma vida para Cristo, para que nós possamos um dia desfrutar, juntamente com Jesus, a vitória sobre a morte. Quem lhe falou aqui é o vosso irmão em Cristo, Davi Miranda Neto. Vocês fiquem na paz do Senhor Jesus.
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Agora são 3 da manhã, 3 horas aqui em São Paulo. Nós vamos identificar as nossas emissoras e, na sequência, pastor Lourival de Almeida orando com todos nós. Música.

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0: você acha que não há ninguém que possa te ajudar. Tenha fé no Senhor.
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5: 3:02.
6: Do coração procedem as saídas da vida. Se você encontra-se triste, aflito ou desesperado, permita que Deus venha fazer morada em seu coração e verás o viver feliz de uma nova vida.
7: Na minha aflição clamei ao Senhor, gritei por socorro ao meu Deus. Do seu templo ele ouviu a minha voz, meu grito chegou à sua presença, aos seus ouvidos. Salmos capítulo 18, versículo 6.
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9: Prezado ouvinte, nós vamos orar a Deus nesse momento, buscar a presença de Deus. Ore, vamos orar juntos, vamos. Deus tem tanta coisa a fazer na nossa vida ainda hoje, hein? Vamos lá? Prepara o seu coração aí.

Grande Deus, poderoso Pai, estamos na presença do Senhor mais uma vez. Só temos a agradecer pelo privilégio de ainda estarmos aqui, enquanto tanta gente já tem ido, Senhor. E sabemos que agradeceremos o Senhor ainda por muito tempo, porque o Senhor tem sido a nossa fortaleza, o nosso socorro, a nossa ajuda. Muito obrigado, Senhor meu Deus, muito obrigado mesmo de todo o nosso coração. Senhor, nós glorificamos o nome do Senhor porque o Senhor é grande. Sabemos que o Senhor é o único Deus verdadeiro. Senhor meu Deus, eu sei que eu estou orando neste momento com muita gente, Senhor. Muitas pessoas em situações diferenciadas. Algumas pessoas, ó Deus, com problemas familiares. Algumas pessoas com problemas de enfermidade. Algumas pessoas com problema de desemprego. Alguns, ó Deus, sofrendo terrivelmente problemas espirituais. Enfim, Senhor, são tantas questões que para mim me parece impossível colocar diante do Senhor a situação de cada um. Eu sei que eu posso generalizar, ó Deus, colocando diante do Senhor os problemas do povo. Mas sei também, ó Pai, que cada pessoa que ora pode colocar diante do Senhor pessoalmente a sua questão, o seu problema. Senhor meu Deus, Senhor meu Pai, eu agradeço, Senhor, pelos cultos que nós estamos realizando, pelas almas que foram tocadas, por vidas que vieram à sua presença, e peço ao Senhor que o Senhor continue fortalecendo essas pessoas no seu amor, na sua graça. Deus de poder, Senhor da glória, em nome de Jesus Cristo, nós queremos ver o Senhor operando maravilhas, nós queremos ver o Senhor fazendo sinais, nós queremos ver o Senhor fazer tudo, Senhor, que lhe é próprio, para alcançar tantas vidas, tantas pessoas em necessidades extremas, tanta gente, ó Deus, num estado de sofrimento sem igual. Deus, nós somos pecadores e sabemos, ó Pai, que não são poucas as vezes que nós oramos, mas parecemos estar batendo a Deus em algo que não permite subir a nossa oração diante do trono da tua misericórdia. Por isso, ó Deus, purifica-nos de todo mal. Perdoa os meus pecados, ó Deus, perdoa os pecados desse ouvinte, porque nós queremos orar e saber, ó Deus, que o Senhor está recolhendo a nossa oração. Queremos orar, ó Deus, e saber que o inimigo está sendo envergonhado. Acima de tudo, ó Deus, pela sua bondade. Não é porque nós temos feito alguma coisa que nos faça merecer a atenção do Senhor, ou quem sabe, sejamos nós, ó Deus, portadores da basófia de dizer que estamos merecendo o milagre do Senhor, a cura ou coisa assim. Não, Senhor. Sabemos muito bem que, acima de tudo, nós estamos, ó Deus, fazendo com que a misericórdia do Senhor aconteça na nossa vida. Estamos, ó Deus, abrindo os nossos corações, permitindo agir da sua misericórdia. Deus de poder, Deus de misericórdia, obrigado por ser o nosso Deus. Obrigado por ser a nossa fortaleza, o nosso socorro presente na hora da angústia. Bem sabemos, ó Pai, que realmente, Senhor, são tantas situações que, se nós não contássemos com a sua graça, se nós não contássemos com a sua misericórdia, nós já estaríamos mortos. Já estaríamos acabados de uma vez por todas. Senhor, eu quero começar a apresentar ao Senhor situações tão difíceis, ó Deus, mas que eu sei que muita gente está passando por essas situações. A situação desse corpo ainda infantil, que não sabe se expressar, que tem buscado a medicina, mas a medicina também não tem conseguido diagnosticar o que esse corpo está vivendo, o que essa vida está vivendo. Senhor meu Deus, Senhor meu Pai, em nome de Jesus Cristo, queremos ver a cura acontecer nessa criancinha. Queremos ver, ó Deus, se necessário for, um milagre acontecer nesse corpinho, Senhor meu Deus.
que basicamente jaz nessa cama, nesse leito de hospital, trazendo as lágrimas dessa mãe, desse pai, dessa família. Senhor meu Deus, nós queremos ver o Senhor curando agora, porque sabemos que isso glorificará o nome do Senhor, isso exaltará o nome do Senhor. Queremos ver, ó Deus, o Senhor realmente fazendo coisas grandes, tremendas, abençoando, Senhor. Queremos ver o Senhor abençoando essa vida. Queremos ver o Senhor levantando da morte esse corpo abatido e basicamente sem nenhum fôlego. Senhor, meu Deus, eu já agradeço antecipadamente as operações que o Senhor faz. Claro, ó Deus, que apresento a fragilidade infantil, mas não posso deixar de apresentar, Senhor meu Pai, as pessoas de um modo geral. Tanta gente viciada, Senhor. Tanta gente que todo dia atravessa um vale. Quantas pessoas que todos os dias sabem que se chegarem ao final dele, terão vencido diretamente a morte em mais uma oportunidade.

Estamos com o batalhão da fé, Senhor. Estamos com o exército da libertação, ó Deus. Na verdade, são grupos designados para estar orando e jejuando em prol da libertação de tantas vidas. Senhor, nós estamos em jejum e oração, não por nós mesmos, ó Deus. Nós estamos agindo altruisticamente, Senhor, pedindo ao Senhor para agir em favor de outras pessoas. Meu Deus, nós queremos do Seu poder, Senhor, queremos mais e mais de Ti. Vem com o Seu poder, ó Pai, vem com a Sua misericórdia, ó Deus, fazer com que estas vidas sejam abençoadas, com que essas vidas sejam tocadas pelo Senhor. Quanta gente, ó Deus, tinha uma vida normal, até o dia, Senhor, que foram enganadas, até o dia, ó Deus, em que uma ação fora daquilo que deveria ser, em que o domínio próprio deveria estar imperando, essa pessoa experimentou o crack, experimentou a maconha, experimentou a cocaína, o ônix, o ópio, experimentou a morfina, experimentou a cola de sapateiro, experimentou, ó Deus, qualquer tipo de barbitúrico. E agora, meu Deus, essa pessoa já não vive mais. Depois de experimentar, aí sim, meu Pai, de uma vez por todas, foi o domínio dessa pessoa e passou a imperar sobre ela e nela o poder das drogas. Eu sei, ó Deus, que o diabo disse a ela: bem-vindo ao meu império, o império das drogas, o império da morte, o império da destruição. Meu Deus, eu sei, Senhor, que não são somente as pessoas que estão nas ruas, não são somente as pessoas que abandonaram as suas casas e vivem nessa vida miserável. Eu sei, ó Deus, que nessa mansão também tem droga. E eu sei que nesse apartamento finíssimo também tem droga. Eu sei, Pai. Eu sei, ó Deus, que nessa escola riquíssima, nessa escola onde está a nata da sociedade, também estão ali as drogas, levando gente, ó Deus, de possessão, gente de futuro, também a esse mundo de destruição. Sei, ó Deus, que não são só os miseráveis nas praças que estão sendo involucrados, massacrados, dominados pelas drogas, tanto as lícitas como também as ilícitas. Sei, Senhor, que na mansão tem o álcool. Sei, ó Deus, que na pobreza também tem o álcool. Se alguns abusam do scotch, do uísque, da cerveja, dos vinhos mais caros, tem também aqueles que se deixam levar pela pinga, pela cachaça, pela manguaça. Sim, Senhor, meu Deus, quantas pessoas tomam o próprio álcool puro e quanta gente está morrendo. Se as autoridades declaram, ó Deus, uma questão não só social, mas uma questão, ó Deus, de saúde pública, Senhor, eu diria muito mais. Eu diria, ó Deus, que é uma questão de vida e morte. Eu peço ao Senhor que o Senhor nos use, Senhor. Que o Senhor use, ó Deus, aqueles que batalham, aqueles que oram, jejuam, para que nós possamos alcançar essas vidas, para que nós possamos, ó Deus, alcançar essa pessoa miserável, pobre, que nada tem e faz das ruas a sua casa, e que nós possamos alcançar também essas pessoas que têm tudo, mas ao mesmo tempo não têm nada, Senhor. Porque a realidade é que elas estão no mesmo patamar de escravidão. Senhor, meu Deus, Senhor, meu Pai, eu peço ao Senhor em nome de Jesus. Eu sei que as minhas palavras, se o Senhor não ouvi-las, serão apenas palavras. Mas sei, ó Deus, que as nossas palavras, eu digo as minhas, juntamente com as palavras de oração que todo o povo está fazendo comigo agora,

0: Se o Senhor atender, não serão apenas palavras, mas serão orações ouvidas. E sei, Senhor meu Deus, que o mistério das libertações, das curas, ele estará acontecendo, Senhor, em tantas vidas, em tantas situações, em variadas situações, e o nome do Senhor estará sendo glorificado. Quanta gente, ó Deus, tem buscado tanta coisa. Eu sei que a necessidade, Senhor meu Deus, juntamente com a ignorância, leva tanta gente a buscar tantos lugares. E essas pessoas têm se aprofundado cada dia mais num labirinto de horrores. Senhor meu Deus, essas pessoas têm acumulado cada dia mais sobre si demônios e mais demônios, enfermidades e enfermidades. Sei, ó Pai, que um pai, uma mãe, um filho fariam qualquer coisa pelo bem-estar da família. E que essas pessoas tomem a atitude correta, ó Deus, não buscando em demônios a libertação da opressão que ele mesmo impõe, não buscando em lugares errados com os próprios demônios a libertação para a prisão que ele mesmo impõe. Ah, meu Deus, o meu coração se estremece perante o Senhor e se entristece diante da situação que tem levado tantos jovens, mesmo os não jovens, a essa situação promíscua, a essa situação, Senhor meu Deus, de violência. Quantos jovens têm falecido tão cedo, Senhor? Recentemente, ó Deus, tivemos questões de jovens que não alcançaram nem a sua adolescência, morrendo prematuramente por causa de drogas, por causa da violência, por causa do caos social que nós estamos vivendo. Bem entendemos, ó Pai, que os que deveriam dar exemplo não dão. Bem entendemos, ó Deus, que a corrupção, que nesse país já chegou a ser chamada de endêmica, e eu me recuso a acreditar nisso, meu Pai. Senhor, meu Deus, infelizmente nós temos visto muita coisa ruim que remete à nossa juventude, ao nosso país, à desesperança completa. Mas, Senhor Jesus, o Senhor é a nossa esperança. Que o Senhor seja o nosso socorro. Venha em nosso socorro, ó Deus, fazendo, ó Deus amado, vir à tona todas as artimanhas satânicas, para que possamos reconhecer o adversário e lutar contra o adversário certo. Quanta gente, meu Deus, está apanhando do João e lutando contra o Joaquim. Quanta gente está levando safanadas de Satanás e está lutando contra o adversário errado. Meu Deus, nós queremos ver, ó Pai, a revelação do Senhor. Revela, ó Deus, revela, ó Pai, a esse coração, a essa vida, a essas pessoas, quem é realmente o adversário, para que nós possamos unir as nossas forças e dentro desse exército do Senhor, tendo o Senhor como nosso Senhor, o nosso general, que nós possamos, ó Deus, saber que a nossa luta não é contra a carne, nem também contra o sangue, mas é contra toda potestade e principados, todas as hostes espirituais, contra os demônios, contra esses espíritos malignos, destruidores de famílias, que destroem também ministérios pastorais, contra os pastores, ó Pai, quantos daqueles que nós já os consideramos há tanto tempo, ou considerávamos homens de Deus, quantos valores, quantos jovens, quantas pessoas promissoras na sua obra foram vencidas por demônios, por setas do ganho fácil, da fornicação, do adultério, pelas mentiras, pelo orgulho, pela sedução de uma vida política. Senhor meu Deus, Senhor meu Pai, a sedução da fama. Nós queremos ver o Senhor agindo, Senhor. Eu não conheço os corações, mas eu conheço o Senhor, meu Deus. Eu bem conheço o Senhor. Eu sei que quando o Senhor age, Senhor meu Deus, o Senhor levanta o caído. Eu sei que quando o Senhor age, Senhor meu Deus, e há espaço para agir no coração, o Senhor tira da miséria extrema o miserável que jaz à beira da morte e o transforma num arauto do Senhor. Nesse momento, ó Pai, eu sei que o Senhor é poderoso para visitar essa pessoa que se encontra largada depois de ter conhecido a sua palavra. Eu sei que o Senhor é Deus poderoso para levantar essa pessoa. Esse que Satanás, ó Deus, está fazendo dele um verdadeiro tapete, um capacho. E sei que o Senhor é poderoso para transformar esse farrapo humano num servo do Senhor, numa serva do Senhor. Meu Deus, meu Pai, eu creio nas ações do Senhor. Eu creio no agir das Tuas mãos. Vem agir, ó Deus, eu creio que o Senhor está ouvindo a minha oração. Sei, ó Pai, quem sou. Sei, ó Deus, da minha vida. Sei, ó Deus, que sou carente da Sua misericórdia. Sou carente do Seu amor. Mas conheço o meu coração, ó Deus. Sinceramente, ó Pai, o único coração que a mim interessa conhecer é o meu mesmo. Sei, ó Deus, que tenho me esforçado na Sua obra. E sei que a minha oração é sincera, Senhor. Sei, ó Deus, que não estou orando para me apresentar, para me fazer passar por melhor do que qualquer um. E sei que o Senhor está ouvindo o meu clamor. Sei que o Senhor está visitando essa casa agora, esse manicômio. Sei que o Senhor está visitando essa pessoa que está no mundo das drogas. E sei que lágrimas estão rolando por esse rosto cansado do sofrimento, meu Deus. Esse rosto, ó Deus, que mostra o seu abatimento, depois de tantos anos carregando esse fardo, fazendo sofrer essa família. Ah, Senhor, meu Deus, eu sei que o Senhor está agindo também nas minhas lágrimas. Eu sei que o Senhor está agindo, Senhor meu Deus, na minha oração. Eu peço ao Senhor que o Senhor visite essa pessoa que está, Senhor, no emaranhado do mal. Essa pessoa, Senhor meu Deus, que está à beira da morte. Essa pessoa, meu Deus, que quer sair da situação que está. Essa pessoa que não quer continuar, ó Deus, nesse vale onde já não bate mais o sol. Essa pessoa, Senhor meu Deus, que quer sair desse deserto onde a semente já não mais germina. Essa pessoa que quer, meu Deus, sair da escravidão imposta pelo inimigo. Eu te repreendo, inimigo. Meu Deus, eu estou repreendendo o inimigo. Em nome de Jesus. Caia por terra, Satanás. Caia por terra, espírito imundo. Você colocou essa pessoa nesse leito. Os médicos já estão desesperados porque não acham essa enfermidade. E em muitos casos, quando acham a enfermidade, entendem que a medicina já não tem mais condições de fazer com que esses corpos sejam reanimados. Meu Deus, são mortos-vivos. É, meu Deus, são mortos-vivos. São vidas que já não vivem mais. São vidas, ó Deus, que já desistiram da vida. O Senhor é poderoso. O Senhor é poderoso para agir agora. Quanta gente envolvida, meu Deus, nesses processos de morte. Quantas pessoas envolvidas no processo também, ó Deus, não da enfermidade da carne, Mas quantos mentirosos contumazes insistem em mentir contra a verdade, tentando deturpar o andamento da sua obra. Quantas pessoas são vítimas dessa língua ferina, invejosa, mentirosa e maligna. Meu Deus, o Senhor é poderoso, Senhor. Sei que do Senhor não se zomba. Eu sei que o Senhor é Deus vivo. Em nome de Jesus, ó Deus, toma posição agora. Eu repreendo esse demônio que levou essa vida para a cama, o leito da morte. Essa vida, ó Deus, desenganada. Cura essa doença agora, meu Pai. Eu sei que o Senhor pode fazer estremecer essa carne agora, porque o Senhor é Deus. E eu peço ao Senhor em nome de Jesus e evoco as suas promessas, Senhor. Eu sei, ó Deus, que pedindo ao Senhor, em nome de Jesus, o Senhor fará e o nome do Senhor será glorificado. Opera agora, ó Deus, nos encarcerados, pessoas que são vítimas delas mesmas, mas também vítimas do diabo, também vítimas de uma sociedade injusta, vítimas de tanta coisa, mas ao Senhor. E eu sei, ó Pai, ao Senhor reservará, Senhor, a Deus, a ação de libertação dessas vidas, primeiramente passando pelo processo espiritual, libertando essas vidas, ó Deus, e dando a elas, ó Deus, não a sensação, mas a certeza que os pecados foram perdoados e que elas podem vislumbrar agora a esperança da sua glória, do seu poder, dos benesses do Senhor. Guardai as famílias, ó Deus, a minha família, minha esposa, os meus filhos, os cultos anunciados. Meu Deus, em nome de Jesus, que a bênção do Senhor esteja sobre nós. Nós glorificamos o Senhor. Nós exaltamos o nome do Senhor por tudo quanto o Senhor está fazendo nesse momento. Em nome de Jesus Cristo. Amém, Senhor. Deus abençoe grandemente vocês, sou vosso irmão Lourival de Almeida. Até a próxima oportunidade. Fiquem com Deus. 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
3: 3 horas e 30 minutos.

0: Por natureza, o homem é esquecido. Esquece dos fatos, datas, pessoas e compromissos. Por outro lado, a tendência humana é para não esquecer certos fatos que ocorrem na vida. Principalmente quando se trata de perdoar ou pedir perdão. Vemos e ouvimos muitas pessoas afirmarem: eu perdoo, mas não esqueço. Perdoo, mas não quero mais amizade com ele ou com ela. Isto não é perdão. O perdão que a Bíblia ensina é cheio de amor, misericórdia. E normalmente, se perdoando, se esquece, se sepulta no passado. Isso é possível se a pessoa experimentar o perdão divino, tornando-se revestida do grande amor de Deus. Deus é onisciente, é onipresente, é onipotente, mas, sem dúvida alguma, Ele esquece dos nossos pecados. Pois eu mesmo, o Senhor de Israel, apago as tuas transgressões por amor de mim, e dos teus pecados eu não me lembro mais. O Senhor Deus lança os teus pecados perdoados para trás de suas costas e joga nas profundezas dos mares. Caro amigo ouvinte, o sangue de Jesus Cristo nos purifica de todo o pecado. Através do seu sangue que temos a comunhão uns com os outros. E o sangue do Cordeiro de Deus, o Filho de Deus, nos purifica de todo o pecado. Isso se conhecermos a Jesus Cristo e sabermos que Ele é o Senhor. Mantemos a comunhão uns com os outros. E o sangue do Cordeiro nos purifica, nos lava e nos limpa de toda a iniquidade. Amigo ouvinte, pare, pense, confesse os seus pecados. E a partir de hoje, você será uma nova pessoa em Cristo Jesus, o Filho de Deus. Aprenda a perdoar e serás perdoado. Pois quem conhece a Deus sabe perdoar. 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
9: A paz do Senhor Jesus, amados irmãos, quem vos fala é sua irmã em Cristo, pastor André Martins Matias. E eu quero trazer para vocês uma reflexão subordinada ao tema esperar em Deus. O Salmo 40 registra assim: esperei com paciência no Senhor. Quando lemos esse texto, entendemos a importância de esperar em Deus. Todavia, nos confundimos e pensamos que esperar em Deus é o mesmo o que fazemos no nosso dia a dia. Quando esperamos na fila do banco ou esperamos por um ônibus num ponto. Todavia, enquanto esperamos o nosso dia a dia, seja no banco ou na fila de um ônibus, esta espera não nos agrega nada, não nos transforma e não acrescenta valor à nossa existência. Quando lemos o Salmo 40, o salmista diz que enquanto ele esperava no Senhor, houve um crescimento, uma mudança, houve uma transformação em sua vida. Ele diz que o Senhor lhe tirou do charco de lodo, tirou-lhe do tremedal de lama e firmou seus pés sobre uma rocha, firmou seus passos, e ele estava já a cantar alegremente e confiante no Senhor. No versículo 5 do Salmo 40, ele diz que ele chegou a tentar anunciar, anotar, descrever todas as coisas que Deus realizara em sua vida por ocasião da espera no Senhor. E ele não conseguiu anotar todas, porque eram muitas coisas que Deus fizera. Esperar em Deus é crescer, é graduar-se, é capacitar-se. Observemos o apóstolo Paulo. Quando se converteu e esperou no Senhor 14 anos para se tornar o evangelista, o missionário, o apóstolo gentios, o grande apologista do evangelho, como hoje o conhecemos. Quando ele escreveu no ano de 55, a segunda epístola aos Coríntios, no capítulo 12, ele diz que há 14 anos atrás, ou seja, no tempo que ele estava esperando em Deus, ele tivera uma grande revelação. Ele fora arrebatado ao terceiro céu, ao paraíso de Deus. A revelação fora tão forte que ele não sabia identificar se for arrebatado no corpo ou fora do corpo. Uma revelação tão poderosa enquanto ele estava no anonimato esperando em Deus. Enquanto ele esperava para se tornar o grande missionário e apóstolo, na verdade ele estava se capacitando em intimidade com Deus, se instruindo, aprendendo e crescendo na presença de Deus. Observemos também o salmista Davi. Quando for ungido rei pelo profeta Samuel, ele tinha apenas 16 anos. Vai se tornar o grande rei Davi a partir dos 30 anos de idade, aproximadamente 14 anos de espera. Mas enquanto ele esperava, ele crescia, ele aprendia nas guerras, aprendia nas dificuldades, aprendia também e crescia, porque nesse período se ajuntou a ele todos aqueles homens que seriam os grandes heróis de Davi e que iriam estar ao seu lado durante o seu reinado. É no período de espera que crescemos. Observemos também José, aquele que esteve no Egito. Diz a palavra de Deus que com 17 anos ele chegou no Egito. E no Salmo 81, versículo 5, diz a palavra de Deus que José chegou ali solitário, porque era ele contra todos e todos contra ele. Ele não conhecia ninguém, inclusive não entendia o idioma do Egito. Ninguém entendia ele e ele não entendia ninguém. Ele se tornará o grande governador do Egito aos 30 anos de idade. Esse período de espera trará um crescimento extraordinário para ele. Enquanto nas labutas da casa de Potifar, ele vai aprender, vai ter experiências, vai capacitar-se, vai instruir-se e também vai conhecer, além de aprender na área profissional, na área laboral, também vai aprender no idioma, como também vai aprender as questões políticas que envolvia aquele império por ocasião do tempo em que esteve aprisionado na cadeia política de Faraó. Era um tempo de crescimento e ele cresceu espiritualmente porque Deus esteve com ele em todo momento. Meus amados, o tempo que esperamos no Senhor é um tempo de aflorar as nossas potencialidades. Não fique simplesmente aguardando de braços cruzados, esperando o momento de Deus cumprir em sua vida as suas promessas. Porque esperar no Senhor é crescer. Esperar no Senhor é aperfeiçoar-se, é instruir-se, é graduar-se. Enquanto aguardamos em Deus, estamos crescendo. O próprio pai Abraão, enquanto aguardava a promessa de um filho que o Senhor lhe daria, como cresceu, como aumentou a sua intimidade com Deus, se tornando um homem tão tremendo, tão abençoado e referência para todos nós. Esperar em Deus é crescer. Esperar em Deus é deixar Deus produzir os seus milagres, as suas maravilhas em sua vida, até chegar à estatura perfeita daquele projeto que Deus tem para mim e para você. Você que tem aguardado e esperado em Deus, saiba que esperar em Deus é ver Deus te levantar, sair do atoleiro, do tremedal de lama, e quando chegar o momento certo de Deus te usar, de Deus cumprir as suas promessas em sua vida, você estará capacitado, instruído, porque esperar em Deus é crescer e graduar-se. Que Deus abençoe a todos vocês. Espere no Senhor.
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1: Quanto sofrimento, desilusão, tristeza e angústia na sua vida, caro amigo ouvinte. Você vive chorando, pensando: Deus se esqueceu de mim. Deus me abandonou. Deus não quer mais nada comigo. Você está enganado. Deus te ama. Deus te quer bem. Deus quer abençoar a sua vida. Você está pensando em tirar a sua própria vida? Você pensa em fugir de tudo e de todos, esconder-se e dizer: ninguém gosta de mim? Você está debaixo de uma depressão. Preste muita atenção. Deus te ama, porque de tal maneira Ele enviou seu único Filho para que todo aquele que nele crê não pereça, mas tenha vida eterna. Jesus, Ele morreu. Morreu pelos teus pecados em uma cruz de dor, sofrimento e angústia, para te dar a paz e a tranquilidade. Ele mesmo disse bem claro: Eu sou o bom pastor, e o bom pastor dá a vida pelas suas ovelhas. Ele chegou a dizer mais ainda: Vinde a mim todos que estão cansados e oprimidos, e eu vos aliviarei. Caro amigo ouvinte, lembre-se de uma coisa: Deus nunca vai te desamparar. Esforça-te, tem bom ânimo e venha participar de uma concentração na Igreja Pentecostal. 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
2: Meu nome é Damiana Maria da Silva. Estou muito feliz, porque eu peguei esse primeiro semestre aí da escola teológica. Eu fiz o CFO e eu fui incentivada por uma obreira que congrega aqui juntamente comigo. E ela falava para mim ir, só que eu estava meio que desanimada. Fiz a inscrição, depois os irmãos aí da sede ligaram para mim ir, eu falei que não estava muito afim. Aí depois essa irmã me animou para mim ir. E eu fui assim porque eu estava tipo muito desanimada, eu estava sem forças até para ler a Bíblia. Eu estava, sabe, aquela vida que parece que o mundo parou para você. Passei dos meus 50 anos, então eu achei que eu não ia aprender mais nada. Eu achei que tudo ia ficar difícil, tá tudo muito complicado na minha mente, eu pensava dessa maneira. Mesmo assim eu fui, arrumando um refúgio para sair daquela rotina, minha vida rotineira, igreja, casa, e fui, e fui naquela aflição, queria aprender a todo custo, mas nada entrava na minha cabeça. Só que de repente eu falei: Senhor, eu estou nas tuas mãos, a obra é tua, o trabalho é teu. Então, que o Senhor faça o melhor por mim, eu passando ou não, eu vou ficar até o fim. Quando eu falei assim, Deus começou a agir na minha vida. Deus me mostrou um monte de letrinhas que passavam assim na minha mente, passando letrinhas. E pela misericórdia do Senhor, depois disso, que eu deixei Deus agir na minha vida, não perdi nenhuma aula, eu consegui passar. Eu estou muito feliz. Os irmãos iam se esforçar, fazer o melhor, porque é gratuito. Eu sou aqui obreira da sucursal Jardim Vila Carrãozinho, aqui no São Mateus. Meu nome é Damiana Maria da Silva e eu glorifico a Deus pela vida dos irmãos, de todos. Amém?
3: 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Quero ter uma conversa bem direta com você que serve ou deseja servir na obra do Senhor. Servir no ministério é uma grande responsabilidade. Não basta apenas a vontade de fazer. A obra de Deus exige preparo, maturidade e atitude no dia a dia para lidar com pessoas, liderar e ensinar. Pois tudo isso exige constante desenvolvimento e aprimoramento. E é exatamente por isso para capacitar você nessa caminhada que a Escola Teológica Deus é Amor oferece, o CFO, que é o curso de formação de obreiros. Mas, vale ressaltar, nós não estamos aqui para entregar apenas um certificado de papel, para pendurar na parede ou deixar guardado ali nos seus documentos. O objetivo principal do CFO é a mudança comportamental. Nós trabalhamos o processo de ensino-aprendizagem na prática. É levar a teologia dos livros diretamente para a sua atitude diária, para a sua postura como obreiro e para o seu serviço na igreja. 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É o conhecimento teórico se tornando prática direta na sua rotina ministerial. 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É um transporte que leva os alunos diretamente da escola até a estação Dom Pedro II, e você não pode ficar de fora. Venha se capacitar e servir ao Senhor com excelência. Um grande abraço a todos e que Deus te abençoe.
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8: 4 horas e 1 minuto.
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8: Quatro da manhã com 4 minutos aqui em São Paulo, 1 de setembro de 2026. Você está conosco na Rádio Deus e Amor. Bom dia, paz do Senhor Jesus Cristo. Quem tem o imenso prazer de cumprimentá-los é o seu em Cristo, Fábio Lúcio. Comigo na mesa técnica é o nosso querido Hamilton do Canto Júnior. Lá no WhatsApp, o nosso querido amigo Guilherme. Seja bem-vindo, seja bem-vinda. Uma ótima recepção. Nós vamos agora para o bloco de notícias. Não sai daí que daqui a pouquinho nós voltamos com você.
13: 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Síndrome de Down. Aprenda formas de estimular as crianças. A síndrome de Down ou a trissomia do cromossomo 21 é a alteração cromossômica mais frequentemente observada em recém-nascidos, com uma incidência de 1 em cada 660 nascidos vivos. A T21 provoca alterações físicas e cognitivas na criança, sendo algumas das principais características observadas: baixo tônus muscular, a baixa estatura, a hipermobilidade articular, fissuras palpebrais oblíquas, que são os olhos mais puxadinhos, a prega única na mão e o atraso no desenvolvimento neuropsicomotor e deficiência intelectual. O favorecimento do desenvolvimento e da participação dessa população na vida escolar e profissional aumenta à medida que são estimulados desde bebês até a idade escolar. Então, práticas motoras no cotidiano dessas crianças, por meio de diferentes vivências corporais e estímulos sensoriais, propiciam rico estímulo e formação de novas conexões neuronais essenciais para o desenvolvimento tanto físico quanto cognitivo. Nos primeiros meses de vida, é importante incentivar a variabilidade de posturas e posições que favoreçam as conquistas motoras de base do bebê, como rolar, arrastar, girar em torno do próprio eixo. Para isso, a criança necessita estar em um local seguro e confortável, como um tatame no solo. Estímulos sensoriais com texturas, massagens, músicas e sons suaves, balanço em rede, cheiros suaves, puxar e empurrar brinquedos, além de estímulos visuais com brinquedos e cores contrastantes, são atividades que ajudam a estimular os sentidos, contribuindo para um bom desenvolvimento. Segundo o cérebro, saiba como o intestino pode interferir na saúde mental. O intestino possui uma função fundamental para diversos processos do corpo humano. É o caso da digestão, da absorção de nutrientes, da regulação de processos imunológicos e da produção de neurotransmissores essenciais, como a serotonina. Além disso, ele abriga uma comunidade microbiana que atua para manter o equilíbrio metabólico e imunológico. Assim, é possível influenciar a resposta inflamatória e a saúde sistêmica do organismo. Devido às suas múltiplas influências, o intestino é considerado complexo e pode impactar tanto na saúde física dos indivíduos quanto no bem-estar mental. E de acordo com o nutrólogo, cerca de 90% da serotonina corporal é sintetizada no intestino, evidenciando a importância do órgão na regulação.

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2: Hoje eu gostaria de falar sobre o namoro cristão, né? Porque chega um momento na nossa vida, eu digo que quando a gente era adolescente, que o modo que se olha para o sexo oposto já não é o mesmo, né? Nós queremos alguém para estar ao nosso lado e ter um final feliz, não é? Agora, a gente olhando assim, à luz da palavra de Deus, a palavra namoro mesmo, ela não existe na Bíblia. Sim, ela não existe. Mas a Bíblia nos deixa claro o tipo de pessoa que em primeiro lugar devemos conviver antes de um casamento. Eu digo que para a gente ter um namoro de sucesso, abençoado, baseado na vontade de Deus e nos princípios da palavra de Deus, a gente tem que seguir um conceito bíblico, né? Um conceito de Deus, né? Agora, eu até imagino que você já deve ter ouvido aquela frase: ah, fulano e fulana se dão tão bem, parece que foram feitos um para o outro. Sim, eu vi muito isso e muitas pessoas dizem isso para mim e para o meu marido. E é verdade, para se ter um relacionamento feliz, bem-aventurado, é necessário prestar atenção em alguns fatos sobre o namoro e como agir em certas situações. Em primeiro lugar, vamos falar desta frase: eu quero namorar agora. Para início de conversa, é de extrema importância saber entender o tempo de Deus, que a gente chama de Kairos, né? Porque tudo tem seu tempo. Vocês conhecem essa passagem em Eclesiastes 3, né? Tudo tem seu propósito. E nós podemos simplesmente ver que tudo, exatamente tudo, tem o seu tempo no mundo, determinado de acordo com o propósito de Deus. Então a gente não pode ignorar o tempo dele. A gente tem que levar aspectos importantes, como idade, a maturidade, o compromisso, o tempo e outras coisas. E muitas vezes não temos tempo para um namoro. E isso é algo que precisa ficar bem claro, não é verdade? Você jovem, se você está ligado com as coisas na igreja, você está liderando talvez um grupo, uma banda, está ali talvez numa atividade na igreja, ou no colégio, ou na universidade, ou curso de línguas e outras tantas coisas que você não tem tempo nenhum livre, então pense bem antes de iniciar um relacionamento, porque você pode cair num erro que muitos jovens caem. Por exemplo, se você inicia um namoro sem tempo, talvez não seja o tempo certo, né? Duas coisas poderão acontecer: ou você não vai conseguir dar atenção devida ao seu namorado ou à sua namorada, ou vai deixar de dar atenção aos seus afazeres, às suas tarefas na igreja, na faculdade, no curso, enfim. Não vai dar tempo de você dividir com ela ou com ele tudo isso. Você irá sair prejudicado. Então pense bem antes de começar um compromisso. Lembre-se do tempo de Deus. Lembre-se, há um tempo. E o tempo sempre é o tempo de Deus. Segundo lugar, eu também já ouvi muito isso, esta frase: mas eu já sou maduro, eu sou madura. É, muitas vezes nós somos levados a achar que a gente já possui maturidade. Não, eu tenho já a idade de namorar. Mas veja bem, a cada ano que passa, a gente se lembra que no ano passado nós éramos um pouco menos maduro do que o tempo de hoje. Quando a gente era criança, a gente pensava de uma forma, a gente foi crescendo, a gente vai entendendo que algumas coisas que fizemos quando a gente era criança, já não faríamos agora, não é verdade? É um progresso. A maturidade, ela vem de acordo com as experiências que você vai vivenciando no seu dia a dia com as pessoas. Então pense, será que sou maduro o suficiente para entrar nesse relacionamento? Será que eu posso iniciar um compromisso sério? Outro ponto importante que nós vamos falar agora:

0: não, eu não quero nada sério, eu quero só ficar. Ficar, ficar, ficar. É um verbo tão normal e inocente que tem sido mudado nos últimos anos o seu significado. Mas entenda uma coisa, se você deseja um casamento sólido, um namoro sério, digno diante de Deus, tire essa palavra da sua boca. Tire essa palavra do seu pensamento. Agora, para quem não sabe, o que é ficar na linguagem dos adolescentes, dos jovens? Ficar seria assim, namorar sem compromisso, só buscando uma autossatisfação, entende? É o famoso pegar, né? Então, o que acontece? Isso, o final vai ser desastroso. Não tem como, não é verdade? Aí, a gente também pode ouvir, ah, eu vou namorar porque eu realmente gosto dela, eu realmente sinto que eu amo meu namorado, minha namorada. Opa, peraí, cuidado com essa afirmação. Cuidado, sim. Eu sei que você pode estar querendo ser o fofinho com a sua namorada, com seu namorado, mas lembre-se do versículo bíblico que diz para amarmos a Deus sobre todas as coisas. Então, se esta namorada, se este namorado não estiver dentro do plano de Deus, você está deixando de amar a Deus em primeiro lugar, é isso que estou dizendo. E também, o grande problema hoje em dia é que estão os jovens, não são todos, mas uma grande parte, estão supervalorizando os namorados, as namoradas e se esquecendo de Deus. Quantas histórias você já ouviu de homens de Deus, jovens de Deus, melhor dizendo, jovens que estavam ali na igreja, começaram a namorar um rapaz ou uma moça que não era tão, né, tão crente assim, não conheciam a Deus de verdade e acabaram deixando tudo de lado da igreja, deixando Jesus e indo para o mundo, né? Então, você tem que ver que esse namoro pode te afastar de Deus. Pense bem. Talvez você não esteja tomando o rumo certo. Que o namoro, enfim, é uma caminhada. Ele vai crescendo. E o namoro cristão deve ser entendido como duas pessoas caminhando juntas de acordo com a vontade de Deus. É uma espécie, eu posso dizer assim, de crescimento de ambas as partes, né? Então, o seu relacionamento deve te ligar a Deus e não afastar-te de Deus. Tá certo? Podemos também ouvir, e eu gostaria de falar aqui, namoro proibido. Ah, meus pais não deixam. Ah, isso aí é um grande sinal, né? É um grande sinal e um sinal vermelho. Porque eu vejo que 90% dos pais, vamos dizer assim, querem o bem dos filhos. Porque tem pai que não, né? Mas a grande maioria quer o bem dos seus filhos. Esse é um ponto crucial. Ah, meu pai e minha mãe não deixam eu namorar, eu vou começar a namorar escondido. Mas vamos lá ver por que que o pai e a mãe proibiram. Os pais muitas vezes não aprovam o relacionamento e eles têm motivo. Quando os pais não deixam você namorar com aquele menino ou aquela menina, o recomendável é perguntar qual o motivo, primeiramente. Saber por que eles não permitem o namoro. Agora, se eles continuarem não deixando, e após uma conversa transparente, aí você vai orar a Deus pedindo direção. Espere mais um pouquinho, não é nada de sangue desatado, não é? Agora, se for realmente da vontade de Deus, no tempo certo, como eu falei, tudo vai dar certo, né? Tudo vai se cumprir. Mas não desobedeça a seus pais. Se eles forem contrários à sua vontade, lembre-se, eles já viveram muito mais tempo que você e possuem muito mais experiência, né? Então, isso é muito importante. Nós temos o pai e a mãe ali como, tipo, um que vai ver os critérios, os requisitos, se realmente ele é uma boa pessoa, enfim. Seu pai e sua mãe têm muito mais experiência, têm muito mais vida, vivência do que você, tá certo? Falamos um pouquinho de namoro cristão e numa próxima oportunidade nos aprofundaremos um pouquinho mais neste mesmo tema. Que Deus os abençoe.
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1: Que a graça e a paz do Senhor Jesus esteja com todos vocês, diletos ouvintes. Quem tem o prazer de vos saudar é a sua irmã em Cristo, Nayara Otávio. E eu estou passando aqui para trazer uma meditação da Palavra de Deus ao seu coração, que está no livro de Provérbios, no capítulo 27, no verso 19. O verso diz assim: assim como a água reflete o rosto, o coração reflete quem somos nós. Queridos, eu queria falar um pouquinho sobre a autoanálise. Esse versículo reflete bem sobre essa questão da autoanálise. E é interessante que o nosso coração, ao mesmo tempo que é enganoso, é, na verdade, o nosso melhor analista. Ele revela quem somos, diagnostica a nossa identidade e aponta os nossos defeitos e revela as nossas virtudes. Assim como uma pessoa se imagina no coração, assim ela é. E esse texto nos fala que assim como a água, o nosso rosto corresponde quem somos, assim o coração de uma pessoa corresponde a essa pessoa. Um grande pensador grego chamado Platão, ele disse que a vida sem reflexão não é digna de ser vivida. E não podemos viver como irracionais, sem reflexão, sem autoanálise. E nós precisamos confrontar a nós mesmos e encorajar-nos ao mesmo tempo. Se uma coisa é impossível, irmãos, de acontecer, muitas das vezes, as pessoas estão ficando doentes porque elas querem ser uma pessoa e sentir outra. Vou explicar melhor. Ser uma coisa e sentir outra é um claro sinal de uma doença. Nós vemos aí as pessoas hoje querem mostrar uma vida, um jeito de ser, quando na verdade são totalmente outras, né? E o coração, eu posso dizer que é a cintilografia da alma. E quando estamos bem, o coração também está em paz. Porém, quando nós estamos em crise, o coração ele toca o alarme, o coração desassossegado, ele enfraquece os ossos. Mas a Bíblia vai dizer que o coração alegre aformoseia o rosto. E o coração é o painel do nosso corpo, né? Eu posso dizer que ele é o outdoor da alma, é o mostruário do nosso interior. O nosso rosto traz à tona o que o coração armazena. Por isso eu quero chamar a sua atenção, dileto ouvinte, para você fazer uma autoanálise de como que está a sua vida, como anda o seu coração, como anda as suas emoções, como que você está se sentindo. Porque o nosso semblante, ele revela o que o nosso coração sente. E a Bíblia diz que a nossa boca, ela fala daquilo do que o nosso coração de fato está cheio, né? E tem tantas pessoas aí que estão cheias de tantas coisas ruins, na verdade. São ressentimentos, tristezas, mágoas, dores. E aí as pessoas começam a brigar, a xingar e colocam para fora num desabafo, muitas das vezes, eu posso dizer, na forma de discussão, de agressão verbal. E acaba que seu coração está cheio de coisas ruins, e eu, por isso que eu quero te convidar a fazer uma autoanálise de como que está você. Porque assim como estamos, irmãos, é isso que o nosso coração vai falar, vai revelar. E como o texto sagrado aqui está dizendo, que assim como a água reflete o rosto, o coração ele reflete quem somos nós de verdade. Que você possa fazer uma autoanálise. Falando sobre autoanálise, eu recordo da passagem da Bíblia lá em Coríntios, quando o Senhor vai nos ensinar a respeito da Santa Ceia, aonde ele diz assim: examina-se, pois, o homem a si mesmo, para que assim coma deste pão e beba deste cálice. E é interessante, porque ele também, a palavra está nos orientando a fazer uma autoanálise, um autoexame, exame de consciência, exame de palavras, exame de atitudes. É fazer uma autoanálise, é a gente olhar para dentro de nós mesmos, não é olhar a vida alheia, não é olhar o outro. Não, é olhar dentro de nós. É poder enxergar as nossas mazelas, é enxergar o nosso pecado, é enxergar a nossa arrogância, a nossa prepotência, é enxergar, sabe, eu posso dizer assim, todas as manchas que tem dentro de nós e olhar para Cristo como aquele que veio nos dar a graça de sermos curados e libertos, e enxergar em Jesus. É interessante que a Bíblia vai dizer, irmãos, que aquele que confessa e deixa alcança a misericórdia. E quando a gente faz essa autoanálise de nos enxergar e de fato ver o nosso eu e reconhecer que nós precisamos de Cristo, que nós necessitamos ser curados, que nós necessitamos ser libertos, que nós precisamos ser uma humanidade melhor, um ser humano melhor, né? Um pai melhor, uma mãe melhor, um filho melhor, um cristão melhor, uma ovelha melhor. Quando nós olhamos de fato no geral, a gente para e analisa e faz autoanálise e a gente pensa, nossa, não era bem isso que eu queria para minha vida. Eu acho que eu comecei a sair da rota, né? Eu comecei a sair do caminho que o Senhor me conduziu e eu preciso voltar para este caminho. É fazer a autoanálise mesmo. Por isso eu pergunto para você, direto ouvinte, faz uma reflexão de como anda a sua vida, aonde você precisa parar, o que você precisa deixar, o que você precisa melhorar. E eu digo para você, não se iluda que sozinho você não consegue nada, tá? A palavra do Senhor nos deixa bem claro que sem Ele nada podemos fazer. Então, se você tem uma fraqueza e você diz assim, não, eu vou conseguir vencer essa fraqueza ou essa tentação, pelo amor de Deus, não comete uma tolice dessa, não, porque você não vai resistir. A nossa natureza carnal, humana, pecaminosa, não resiste sem a graça do Senhor, irmãos. É por isso que nós temos que nos revertir, nós temos que buscar o Espírito Santo e alimentar a nossa alma com as coisas celestiais para poder ter uma resiliência, uma resistência contra o mal e contra o pecado. E eu vou ficando por aqui, mas eu quero que você reflita sobre esse versículo que nós lemos, faça uma autoanálise da sua vida e retome os trilhos novamente. Retome o caminho novamente, analise a sua vida, não queira de forma alguma olhar para o teu passado e se autodestruir. Quando você olha na água e você reflete ali a sua imagem, que você olha no espelho e reflete seu espelho ali a sua imagem, não queira se autodestruir, porque é isso que o inimigo quer. Ele veio para matar, roubar e destruir. E talvez quando você se olhar, ele vai te acusar e dizer para você que você não é digno, que você não merece, que a graça do Senhor não te alcançou. E eu quero que você, em nome de Jesus, faça uma autoanálise. Reconheça que você necessita do Senhor e não se distancie dele. Pelo contrário, se aproxime de Deus. Se aproxime do Senhor para que Ele te cure, para que Ele te limpe, para que Ele te restaure, para que Ele renove as suas forças, para você continuar rompendo em fé, em nome de Jesus. Que o Senhor Deus possa te abençoar. Eu quero deixar o meu abraço carinhoso da sua irmã em Cristo, Nayara Otávio, e fiquem todos com Deus.
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1: Nós devemos ter comunhão com Deus. Nós devemos ser amigos de Deus, conhecer Deus. E isso traz o que nós chamamos de intimidade com Deus. Eu sempre gosto de falar que eu tenho filhos. E se algum dia aparecesse um filho meu na minha frente e me chamasse, ó, magnânimo, por gentileza, provedor das minhas necessidades diárias, o senhor que compra os meus tênis e que compra as minhas camisas, por favor, concedei-me, eu iria ficar, mas que é isso? Que está acontecendo? Esse não deve ser meu filho, né? E nós devemos ter comunhão com Deus, devemos saber nos expressar perante o Senhor. Orar é falar com Deus. Provérbios capítulo 30, versículo 1. E seguindo, estou cansado, ó Deus. Estou cansado e exausto, ó Deus. Sou o mais tolo dos homens e não tenho discernimento. Não aprendi a sabedoria humana, nem conhecimento do santo. Isso é só para acalmar as pessoas que ficam bravas quando a gente fala que está cansado. Estou cansado disso. Nós falamos por força de expressão, né? Mas a verdade é que nós, às vezes, nos cansamos mesmo. Não por força de expressão. Nós somos carne. Nós somos pessoas que têm as mesmas tensões, as mesmas condições físicas do que qualquer outro tipo de pessoa que trabalha em qualquer outro tipo de trabalho. Nós vemos aqui essa oração mais do que sincera, não é? Como eu disse, orar tem de ser abrir o coração na presença de Deus e contar a Ele os nossos sonhos, os nossos desejos, as nossas frustrações, as nossas expectativas. E é claro também, né, nós temos na nossa oração de agradecer, fazer uma oração completa. Agora, a oração, ela tem de ter fé, tem que ter honestidade e tem de ter também intimidade. Deus, eu tenho certeza disso, Deus tem pavor de hipocrisia. Deus tem pavor da oração que se transforma numa conversa apenas bajulatória, uma bajulação. Mas, na verdade, está escondendo as suas reais intenções. Isso prejudica a relação verdadeira com Deus, porque Deus conhece os nossos corações, conhece as nossas vidas. Então o homem tem que orar de maneira honesta. Olha essa oração, Senhor, eu estou cansado. Para dizer a verdade, Senhor, eu estou exausto, não aguento mais. Meu discernimento tem sido fraco, eu não tenho sido sábio. Está ruim, Senhor. Está falando com Deus. Orando honestamente, ele não está escondendo que está frustrado. E observe que não existe uma terceira pessoa nesse diálogo. Ele fala diretamente com Deus, expondo as suas dores, as suas frustrações. E fala com todas as palavras, né? O seu cansaço é intenso. Por isso ele repete de maneira efusiva: eu estou cansado, Senhor, não aguento mais, eu estou cansado, eu estou exausto. O cansaço levou esse homem à exaustão. Lembre-se que nós estamos em Provérbios. E nós percebemos que, num determinado momento da sua história, ele já sabia que estava cansado, mas mesmo assim ele continuava seguindo a agenda estressante. Buscava se superar, alcançar os seus objetivos. Achava-se sábio, mas estava cumprindo o que ele mesmo disse ser a agenda do tolo. O resultado foi exaustão. E a confirmação vem das suas próprias palavras: eu sou o mais tolo de todos os homens. Uma coisa interessante, ele descobriu que se tivesse discernimento para saber escolher o que era certo, evitar o que era errado, teria alcançado a paz, estaria cheio de vigor, mas o seu discernimento foi equivocado e as suas escolhas erradas, é claro, acabaram levando ele a esse cansaço e a essa exaustão. Isso é um ponto que nós temos que colocar na mesa e temos que refletir, se necessário for, temos de dividir com outras pessoas as nossas tarefas, as nossas, de repente até um conselho de Jetro, né? De repente até um conselho de Jetro, porque senão nossas questões não serão resolvidas e nós estaremos exaustos. Mas que oração tem que ser sincera, tem. Agora, diante de Deus, ele olha e diz que faltou sabedoria humana e conhecimento do santo. A Bíblia nos diz que se alguém tem falta de sabedoria, deve pedir a Deus, que por sua imensa graça pode nos dar. Se algum de vocês ou se algum de vós precisa de sabedoria, peça a Deus, ele certamente não vai repreender os que pedirem essa sabedoria. Mas quando pedirem sabedoria, peçam com fé. É Tiago que fala isso. O nome desse rapaz, dessa oração tão honesta, era Agur. Que eu li Provérbios e deixei no ar, né? Muitas pessoas, Provérbios então foi Salomão. Não, Agur. Você vai me perguntar, quem é Agur? Não tenho a mínima ideia, é uma pessoa que não tem história. Na verdade, um homem comum. Mas um homem que andava com Deus, senão não teria feito uma oração tão sincera. E eu quero dizer que Agur, somos todos nós. Somos todos Agur, hashtag somos todos Agur, hashtag somos todos Agur. Afinal, nós também nos cansamos, e não são poucas vezes não. Nós também vamos às vezes até a exaustão. Às vezes insistimos fazendo uma coisa pensando que vai dar certo e não vai dar certo. Às vezes nós também agimos com falta de discernimento. Às vezes nós também agimos com falta de sabedoria, com falta de conhecimento, porque somos todos Agur. Hashtag somos todos Agur. Somos assim. Então vamos aprender com ele. Pelo menos na nossa oração, vamos abrir o nosso coração na presença de Deus. E nesse momento de profunda intimidade com o Senhor, vamos aprender a experimentar a confiança no Senhor e não nos abalarmos. E buscarmos as melhores decisões e superarmos os nossos cansaços. E por que não nos utilizarmos das palavras registradas em Isaías 40? Os que esperam no Senhor renovarão as suas forças, e é o que nós esperamos, que as nossas forças sejam renovadas, porque nós não estamos renegando o trabalho, mas estamos dizendo, somos todos Agur, e estamos cansados.
2: Quem vem adorar a Deus essa noite aí? Eu creio que você não saiu do seu lar simplesmente por sair, mas creio que você vem entregar o seu melhor para Ele nesse lugar.

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1: Amados ouvintes, aceite a paz do Senhor Jesus Cristo. Quem vos cumprimenta é o teu irmão em Cristo, pastor Daniel Reis. Neste Minuto com Deus eu quero falar sobre tempo. Quando nós oramos a Deus, esperamos que Deus responde imediatamente a nossa oração. E devemos analisar e entender que não é da forma que queremos. A Bíblia diz no livro de Eclesiastes, capítulo 3, o versículo 1 a seguir, que há um tempo determinado para todo propósito debaixo do céu. Tem também o tempo de Deus responder a nossa oração. Podemos tirar exemplo da história de Israel, quando estava no Egito, clamaram a Deus mais de 400 anos até Deus responder a sua oração. O que eu quero dizer é que há um tempo para todo propósito debaixo do céu. Tem o tempo de Deus dar a resposta daquilo que você pede a Ele. E se você olhar na Bíblia no versículo 4 do mesmo capítulo 3, tem o tempo de chorar e tem o tempo de rir. Às vezes eu estou neste minuto com Deus falando com pessoas que está chorando, está no tempo de dobrar o joelho e clamar a Deus. E talvez ainda você não teve a sua resposta. E talvez você está chorando, chorando e chorando. Mas eu quero lhe dizer que o tempo de sorrir vai chegar. Primeiro tem o tempo de chorar, como está escrito na Bíblia Sagrada. Primeiro o tempo de chorar, mas nunca se esqueça que no tempo do choro, Deus está te moldando, Deus está preparando a sua vitória. Hoje você pode estar chorando, mas nunca se esqueça, o choro pode durar uma noite, mas a alegria, ela vem ao amanhecer. Que Deus te abençoe.
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3: Queridos ouvintes, aceitem a paz do Senhor Jesus Cristo. Quem tem o imenso prazer de cumprimentá-los é o pastor Fábio Lúcio. Quero deixar aqui uma meditação da Palavra de Deus para todos vocês. Quando os problemas atormentam. Êxodo capítulo 10, versículo 16 ao 17, diz assim: Então Faraó se apressou a chamar a Moisés e Arão e disse: Pequei contra o Senhor vosso Deus e contra vós. Agora, pois, peço-vos que perdoeis o meu pecado, somente desta vez, e que oreis ao Senhor vosso Deus que tire de mim somente esta morte. Alguma coisa muito ruim aconteceu a você antes que permitisse Deus entrar em sua vida? Algumas vezes, uma enxurrada de problemas torna as pessoas mais sensíveis. E elas verdadeiramente se arrependem e se voltam para o Senhor. Outros se arrependem por um momento, mas quando o perdão chega, como Faraó, tiram de suas mentes todo o ocorrido. Quando Deus enviou a praga de rãs sobre a terra do Egito, Faraó começou a amolecer. Então Deus removeu a praga. Mas vendo, pois, Faraó que havia descanso, endureceu o seu coração. Quando uma nova praga atingiu Faraó, ele suplicou a Moisés: Orai também por mim. Mas depois que Deus removeu a praga, Faraó novamente endureceu o seu coração. Apenas após Faraó ter perdido seu filho primogênito, ele pediu a Moisés que deixasse a terra do Egito, acrescentando: Abençoai-me também a mim. Êxodo capítulo 12, versículo 32. Não sabemos se Moisés abençoou Faraó ou não, mas quando Faraó percebeu que o povo de Israel não voltaria, e que a nação havia perdido completamente toda a força escrava, ele e seus oficiais mudaram de ideia. Perseguiram os israelitas. Faraó foi pessoalmente liderando com o seu carro e selando o seu destino. Faraó recebeu muitas oportunidades de lidar com o seu pecado, de se arrepender e reconhecer o Senhor. Porém, ele nunca fez isso. Simplesmente penalizava-se por si mesmo. Repetidas vezes, endureceu o seu próprio coração. E no final, Deus mesmo endureceu o coração de Faraó. Deus tem nos avisado que seu espírito não irá sempre contender com o homem. Se nós resistirmos, os lembretes que o Espírito de Deus nos envia apontando o nosso pecado ou nossa desesperada necessidade de um Salvador, pode chegar o tempo quando será muito tarde. Se Deus permitiu que problemas te perturbem, ou se Deus permitiu que problemas o perturbassem, esse pode ser um estímulo para que você deixe que seu espírito opere e seu trabalho de convencimento do pecado a conversão em sua vida. Creia, confie, pois Ele é Senhor.
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1: Graça e paz, diletos e amados ouvintes do programa Voz e Libertação. Quem tem o prazer de vos saudar é a sua irmã em Cristo, Nayara Otávio. E estou passando aqui para trazer uma meditação da Palavra de Deus ao seu coração, que está em Salmo 115, verso 14. Eu quero falar sobre a idolatria. Aqui nesse Salmo está escrito assim: prata e ouro são os ídolos deles, obra das mãos de homens. Dileto os ouvintes, falar sobre a idolatria às vezes pode ser um tema polêmico, mas nós não podemos fugir da verdade que é a Bíblia Sagrada. A palavra de Deus é imutável e a idolatria é um grave pecado contra Deus. Isso porque Deus é espírito e não pode ser representado por nenhuma imagem de escultura. Por isso, o segundo mandamento da lei de Deus diz: não farás para ti imagem de escultura, conforme está em Êxodo 20, verso 4. A palavra idolatria significa prestar culto a um ídolo. E tanto aqueles que fabricam o ídolo quanto os que o adoram são culpados desse pecado. Eu posso falar que é abominável aos olhos de Deus, porque a idolatria, irmãos, é um contrassenso, pois significa adorar aquilo que foi criado pelo próprio homem. Vamos pensar aqui comigo. Imagine um homem indo até o campo, cortando uma árvore, e com a metade daquela madeira ele acende um fogo para fazer a sua refeição, e com a outra metade ele esculpe uma imagem e se prostra diante dela para adorá-la. Imagina isso. Isso é um contrassenso, pois essa imagem tem olhos, mas não vê, tem boca, mas não fala. Você entende isso, querido ouvinte? A pessoa que fez essa imagem, ou aquela que a adora, torna-se semelhante a ela, sem nenhum entendimento. E o terrível engano da idolatria é substituir o Criador pela criatura. É adorar a criatura no lugar do Criador. É por isso a palavra do Senhor diz que os idólatras, ao desprezarem a Deus, provoca a ira de Deus. E a idolatria é obra da carne e não é fruto do Espírito. Por isso que a palavra do Senhor vai nos alertar e dizer: os idólatras não entrarão no reino de Deus, a menos que se arrependam dos seus pecados e se voltem para Deus. E aqui eu quero deixar o meu alerta nessa narrativa, dizendo para todos vocês para tomar cuidado com a idolatria. Só que muitas pessoas se enganam, achando que a idolatria é apenas adorar uma imagem de escultura. Não, muitas pessoas estão prestando culto a ídolos por aí, irmãos, e se esquecendo de Deus. Vamos tomar cuidado e não ficar perdendo o foco daquilo que devemos fazer todos os dias, que é render adoração ao nosso Criador. Nós somos apenas a criatura, Ele é o Criador. E a Bíblia diz que Ele não dividirá sua glória com ninguém. Que Deus em Cristo vos abençoe, diletos ouvintes. Que nós possamos ouvir esta palavra, guardar no nosso coração, para nós não pecarmos contra Deus. Eu deixo meu abraço carinhoso da sua irmã em Cristo, Nayara Otávio. E fiquem todos com Deus.
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1: Comprei um produto e eu desisti. Quero devolver. O que faço? O que fazer nessa situação? Me chamo Miriam Tavares, sou advogada. Como que funciona a devolução de um produto comprado pela internet ou mesmo diretamente no estabelecimento comercial?

0: Quando se trata de compras realizadas através da internet, o Código de Defesa do Consumidor dá o direito ao cliente de devolver o produto e receber o seu dinheiro de volta. É o que chamamos de direito de arrependimento. O consumidor tem o direito de desistir do contrato quando a compra ocorrer via internet, ou por telefone, catálogos ou outros meios que não sejam diretamente na loja física. O prazo de arrependimento é de 7 dias a contar do recebimento do produto ou do serviço contratado. O intuito do Código de Defesa do Consumidor é proteger o consumidor que adquire produtos fora do estabelecimento comercial, uma vez que nestes casos o consumidor não teve contato direto com o produto. Portanto, ele pode se arrepender da compra sem explicar o motivo, sendo apenas necessário comunicar o estabelecimento comercial sobre a devolução. Já nos casos de compra que não foram realizadas pela internet, mas sim diretamente nas lojas físicas, a situação é bem diferente. Não se aplica o direito do arrependimento. O comerciante não é obrigado a efetuar a troca, salvo se o produto apresentar defeito. Muitas vezes acabamos comprando produtos que não são necessários e simplesmente nos arrependemos porque não gostamos. Neste caso, como o produto não apresenta nenhum problema ou defeito, o fornecedor não é obrigado nem a trocar por outro, muito menos a devolver o valor pago. É fato que algumas lojas têm como cortesia ao cliente a troca de produtos caso o consumidor não goste, mas é apenas cortesia e não obrigação. Já no caso de defeito ou vícios do produto, a situação é diferente. O consumidor, ele tem o direito, amparado pelo Código de Defesa do Consumidor, independente se a compra foi realizada dentro ou fora do estabelecimento comercial. Nesses casos, o fornecedor é obrigado a reparar o defeito num prazo máximo de 30 dias. Não sendo reparado neste prazo, o consumidor pode exigir ou a substituição do produto por outro em perfeita condições de uso, a restituição do dinheiro ou o abatimento proporcional do valor. O prazo para reclamação muda de acordo com a classificação do produto. Então, nos produtos não duráveis, é aplicado o prazo de 30 dias. Produtos não duráveis são aqueles que nós consumimos, aqueles que acabam logo após o nosso uso. Por exemplo, um perfume, alimentos, flores, qualquer um produto que você vá utilizar e ele tem o seu fim. Já nos casos dos produtos duráveis, que são aqueles que não desaparecem com seu uso, como por exemplo carro, roupa, geladeira, relógio, etc., o prazo é de 90 dias para reclamação. O que fazer se a loja se recusar a trocar o produto ou devolver o valor pago? Primeiro, você precisa se resguardar juntando provas de que reclamou com a empresa. Anote os números de protocolo de ligação, guarde as mensagens enviadas, gravações, e-mails. Depois, abra uma reclamação junto ao PROCON. E, por fim, se o problema não for resolvido, procure a justiça, né? Existem os juizados especiais, que independe de advogado, você pode procurar os juizados especiais, mesmo agora durante a pandemia, você pode estar entrando em contato através de e-mail, através de WhatsApp, através de telefone, defensoria pública, e eles vão estar te disponibilizando um defensor público. Espero ter ajudado, me chamo Miriam Tavares, sou advogada e tenha um bom dia.
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0: Nós adoramos o Teu nome, Senhor, porque o Senhor é digno, porque o Senhor é único. Aleluia!
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3: Aceitem a paz do Senhor Jesus, do seu irmão Alcebiades Júnior, e hoje queremos falar sobre ser exemplo. É cada vez mais difícil você ver exemplo de filho, de pai, exemplo de aluno, exemplo de professor, exemplo na sociedade, exemplos na igreja, exemplos, está cada vez mais difícil, dado a responsabilidade que é ser exemplo. E, portanto, fugindo-se das responsabilidades, as pessoas se sentem um pouco mais confortáveis. Qual que é a importância, porque a palavra de Deus, que as Escrituras Sagradas dão a esse enfoque? O apóstolo Paulo, né, provavelmente já nas suas últimas ou na sua última carta, considerada uma carta pastoral, buscava incentivar um jovem por nome de Timóteo para que seguisse o modelo ministerial que ele apresentava na sua carreira como um exemplo. Buscava, portanto, trazer exemplo de guerreiro, de um guerreiro que gastou as suas forças para transmitir o evangelho, de um guerreiro que lutou para incorruptibilidade, ou seja, para que não fosse corruptível, ou para que não se corrompesse com as tentações e as ofertas da vida. Uma mensagem que ele transmite de forma sã, e que, pelo entendimento que temos, provocada pelo poder do Espírito Santo, o instinto que ele transmite à santificação de seus ouvintes, e no caso em questão do jovem Timóteo, ele faz alusão ao se ver preso, tendo o entendimento que sofria aquela prisão por amor aos escolhidos. Por isso sofro os trabalhos e até prisões como malfeitor, mas a palavra de Deus não está presa, 2 Timóteo capítulo 2, o verso 9. Quis escolhidos, e hoje sabemos, aqueles que foram alcançados pela salvação proposta por Cristo, por meio da fé em sua palavra, e portanto, aquilo que a gente já sabe, reforçando a importância da palavra de Deus, que nós temos o entendimento, é fiel, é digna de toda aceitação. Olha, nós vivemos em um momento da história no mundo, não só aqui no nosso país, sem precedentes recentes. Hoje, você eventualmente no conforto do seu lar, no seu ambiente de trabalho, onde quer que esteja nos acompanhando, através das emissoras de rádio, pela internet, com as suas peculiaridades, né? Existem as suas dificuldades e vários pensamentos que passam e que permeiam a sua vida. Imagino que esses pensamentos vão desde questões existenciais, do tipo, que será de mim, que será da minha família, o que farei. São pensamentos que faz com que a gente acabe questionando tudo e a todos, né? As incertezas que, infelizmente, vão se amontoando e gerando dúvidas. E aí, às vezes, você se pega como sendo um lar de incertezas, né? Uma mente cheia de questionamentos. E aí, infelizmente, você vê isso, os discípulos enfrentando, você vê os homens, grandes homens de Deus, enfrentando essas questões que passam de incertezas e levam à desesperança. E o nosso Deus, que traz a paz, que traz a tranquilidade que o nosso coração precisa, Jesus, que se apresenta como sendo aquele que alivia o fardo, como exemplo a ser seguido. E essas dúvidas, essas incertezas fazem com que muitas pessoas se sintam cada vez mais incapazes de guiar, que se sintam incapazes de ser exemplo, que se sintam incapazes de lutar em favor de um ideal. Às vezes não se veem como bons filhos, não se veem como bons alunos, não se veem como um bom cristão, devido às suas falhas, aos seus erros, aos seus pecados. E tudo isso, infelizmente, vão amontoando dúvidas, incertezas, inseguranças, e fazem com que essas pessoas cada vez mais se afastem do ideal, cada vez mais vão se distanciando daquilo que Deus propunha. E nós temos aí a palavra do Senhor em Filipenses capítulo 1, verso 6, que diz que nosso Deus aperfeiçoará a obra na vida de cada um, a obra que Ele começou a fazer na nossa vida. Então Deus é fiel para proporcionar isso. Então esses questionamentos, eles devem ser encerrados, né, essas dúvidas. E o apóstolo, nessa última carta, apresenta esse jovem Timóteo. Argumentos que deveriam, portanto, nortear a vida e o ministério daquele jovem, trazendo alusão ao sofrimento que ele teve por amor ao Evangelho, inclusive de ser nem considerado em muitas partes, né, em muitos momentos, né, pela comunidade cristã da época. Agora, sofrer, olha que coisa, sofrer pelo Evangelho, não só o medo da incerteza, das intempéries da vida, mas ele tinha uma certeza, que a palavra de Deus é fiel, que se morremos com Ele, também com Ele viveremos. Se sofremos com Ele, também com Ele reinaremos. Se o negarmos, Ele nos negará. Se formos infiéis, Ele permanece fiel. E essa característica, essa perspectiva, trazia a ideia ao apóstolo Paulo de que, por isso, a palavra de Deus não estava presa. E, portanto, nos dava ou nos dá a oportunidade de mudar de vida. Porque, eventualmente, você imagina que o seu sofrimento, que a sua dor, que a sua angústia, que as suas falhas, que os seus erros, que cada vez mais te afastem do ideal, que essas questões, infelizmente, vão, portanto, também te afastando das pessoas que deveriam ser conduzidas ao caminho que leva à vida. Então, desde o princípio, nós temos isso, que a palavra de Deus é desde o princípio e conduz o homem à vida. É o exemplo a ser seguido. E a partir do momento que se baseia uma vida na palavra de Deus, que se baseia uma vida na ordenança do Senhor, ou seja, nas orientações, nos preceitos, nos princípios que a Bíblia Sagrada nos traz, essa vida pode ser uma vida exemplar. E aí se dá a responsabilidade do crente de ser um exemplo de filho, porque tem que honrar o pai e a mãe. Ser um exemplo de pai, porque tem que amar a família e cuidar da família, da esposa e tudo mais, como Cristo cuida da igreja. Ser um exemplo de fiel, de ser de um servo fiel, e portanto até inclusive de, no seu trabalho, onde quer que você está, porque você faz o seu trabalho como se fizesse ao Senhor. Ser um exemplo de cidadão, porque reconhece o princípio de autoridade que está sobre aqueles que tiveram a sua autoridade constituída. E, portanto, ser um exemplo de servo de Deus, porque ama o próximo como a si mesmo. Olha que coisa! São características e grandes são, e grande é, as nossas responsabilidades. Ou a nossa responsabilidade. A responsabilidade de ser fiel. Portanto, o apóstolo, tendo esse entendimento, dizia: eu sofro trabalhos e prisões como um malfeitor, mas a palavra de Deus não está presa. Independente da sua realidade, independente da sua particularidade, das questões que estão à sua volta, tenha esse entendimento. A palavra de Deus não está presa. Eu, você, nós, a Igreja de Cristo, deve ser exemplo para o mundo em que estamos vivendo, para a sociedade em que estamos inserida e, é claro, acima de tudo, para as pessoas que devem ser conduzidas ao caminho da verdade, tendo entendimento que esse sofrimento é por amor aos escolhidos de Deus.
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1: A paz do Senhor, ouvintes, novos convertidos, discipuladores, você que nos ouve pela primeira vez, sejam bem-vindos. Nós estamos aqui com este espaço, Eu e Mais Um. São 5 minutos onde a gente enfoca um tema da Palavra de Deus para que o novo convertido conheça a Deus, comece a entender o Evangelho. Hoje eu quero falar, ainda em continuidade deste tema, o crente e a temperança. Eu quero falar agora o oposto, as causas da intemperança. Vejam que o mal que se contrapõe à virtude que você estudou chama-se intemperança. E ela tem atuado no mundo com muita força e causado toda esta imoralidade que a gente se depara a cada dia através dos veículos de comunicação. Esta falta de temperança tem levado muitos a perderem o domínio próprio e cometerem autênticas loucuras como homicídios, suicídios, roubos, estupros, e conduzindo a humanidade a naufragar em um verdadeiro mar de lama. As drogas são, eu digo, as campeãs na triste estatística que demonstra a destruição do ser humano por falta do conhecimento de Deus. Falemos do álcool. A pessoa dominada pelo vício das bebidas alcoólicas, ela perde com facilidade a sobriedade, a vergonha e o respeito dos que a rodeiam. Você pode ler em Efésios 5:18 e veja o que Paulo escreveu sobre este assunto. Vou deixar aí para você como lição de casa. Falemos de mais uma droga lícita, que é o fumo. Eu sei que muitas pessoas que se convertem a Deus não conseguem se libertar do vício maldito do cigarro. Não somente do cigarro, mas do vício do fumo em suas diversas modalidades, como também cachimbo, charuto. Você tem que lutar contra este vício. E Jesus pode te libertar. Você tem que buscar esta libertação. Eu vou falar aqui também de mais uma causa da intemperança, que é a glutonaria. Não se esqueça que nós comemos para viver e não vivemos para comer. A Bíblia diz que o glutão não tem passaporte para o céu. Eu vou deixar também mais um versículo para você meditar, aí como uma lição de casa. Lucas 21, versículo 34. Outra causa da falta de temperança é a sensualidade, que significa amor aos prazeres materiais. Se você ler no livro de Gálatas, capítulo 5, versículo 19 a 21, veja como a intemperança, a falta de vontade própria, pode levar muitos à prática das obras da carne, que se não forem abandonadas a tempo, vão conduzir esses novos convertidos, os que se consideram crentes e as praticam, ao fogo do inferno. Então nós podemos concluir através desta lição que é necessário o crente ser temperante. Se você ainda não goza desta prerrogativa, não se desespere, o importante é o seu desejo, a sua vontade de possuir esta qualidade produzida pelo fruto do Espírito. Ore a Deus, peça a Ele esta sublime virtude e exercite também a sua força de vontade. Prove para você mesmo que você é capaz de alcançar o autocontrole. É claro que você não vai conseguir de imediato, mas insista até superar todos os desejos que o impedem de ser um autêntico servo de Deus. Vocês sabem que uma vida de oração faz o nosso homem natural, aquela velha natureza, ser mortificada. O nosso eu é morto e o Espírito Santo flui. Por isso é necessário estarmos em oração, porque somente assim nós podemos vencer o pecado.
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1: Que Deus abençoe você. Se você teve dúvidas desta lição, ou você que já é discipulador, está há muito tempo no Evangelho e gostaria de falar do seu êxito aí nas suas aulas, mande aí a sua mensagem para 11 982 92 3392. Que Deus abençoe. Em Cristo Jesus, se despede Débora Miranda, na paz do Senhor.
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2: A paz do Senhor Jesus, amados e queridos irmãos. Quem tem o prazer de vos cumprimentar é seu irmão em Cristo, Jorge Pereira. Eu quero trazer uma palavra para o seu coração e eu quero dar um tema a esta palavra. Grave esse tema sobre o seu coração. Qual é a sua identidade? A Bíblia fala em Isaías capítulo 43, versículo 13. Ainda antes que houvesse dia, o Senhor diz: Eu sou. E quem é que pode escapar das minhas mãos? Operando eu, quem impedirá? O que me chama a atenção é o versículo 13, a parte A e a parte B desse versículo. Ainda antes que houvesse dia, eu sou. O Senhor mostra a sua identidade própria. Ele é o que Ele é. O nosso Deus não muda. Quando lemos a Bíblia no livro de Êxodo, no capítulo 3 e no versículo 11, vemos o Senhor chamar a Moisés. E quando o Senhor chama Moisés, Moisés o replica dizendo: Me perguntarão quem me enviou? E o Senhor disse: Diga ao meu povo que o eu sou, o que sou, me enviou a vós. O Senhor é o que Ele é e Ele não muda a sua identidade. E qual é a sua identidade? Você tem confirmado a sua identidade que Deus te deu por onde você tem passado? Você tem estado com a sua identidade em mão? Visto que sem identidade nós não temos a prova e a comprovação do que nós somos. Deus, em sua palavra, Ele comprova a sua identidade. Capítulo 6 do livro de João, no versículo 35, e Jesus lhe disse: Eu sou o pão da vida. Olha que no Antigo Testamento é o Deus Pai falando, a primeira pessoa da Trindade se revelando, e agora no Novo Testamento, a segunda pessoa da Trindade se manifestando e está dizendo novamente na pessoa do Filho: Eu sou o pão da vida, e aquele que vem a mim nunca terá fome, e quem crê em mim nunca terá sede. Minha irmã, meu irmão, qual é a sua identidade? Será que você tem feito uso da sua identidade em Deus? O Senhor te deu uma identidade. Jesus, Ele confirma no mesmo capítulo, no mesmo versículo: Eu sou o pão da vida. Ele não muda a sua identidade. No Evangelho de João, ainda no capítulo 4, Jesus, a caminho de Samaria, Ele encontra uma mulher que estava buscando água, e Jesus, Ele começa a conversar com aquela mulher. E enquanto Jesus está conversando com ela, Jesus demonstra para ela que Ele é o Cristo, a sua identidade própria. A mulher olha para o Messias, para o nosso Cristo, e ela disse: Eu sei que com o Messias, quando vier, Ele nos mostrará e nos anunciará tudo. Jesus disse: Eu sou, eu que falo contigo. Identidade própria. Jesus não muda a sua identidade. Será que você tem negado a sua identidade? Será que você tem negado a sua essência? Será que você tem negado aquilo que o Senhor tem feito em prol da sua vida? Qual é a sua identidade em Deus? O Senhor não muda a sua identidade própria.
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3: Manhã maravilhosa, hoje é terça-feira. Terça-feira dos vencedores de hoje é dia 1º de setembro de 2026, em plena terça-feira, 19 graus na capital. Eita paulista. Glória. É, Mara, com a sensação de 18, sabia?
4: É, 18.
3: Com a sensação de 18. E hoje diz que o sol vai nascer às 6 horas e 18 minutos.
4: É.
3: Eita. Você já viu o sol nascer?
4: Já.
3: Mas não viu o sol morrer?
4: Nunca vi morrer.
3: Nunca vi
4: mas
3: também.
4: Mas nasce, né? Todo dia.
3: É, todo que... dia nasce, mas nunca morre.
4: Só põe.
3: Se põe. Você vê como é que é, não é verdade? É uma curiosidade tremenda.
4: Ah, só Jesus pra fazer uns negócios. Detalhe desse, só Jesus.
3: É verdade. Nasce, mas não morre.
4: Eita.
3: Se põe.
4: Olha.
3: Esse nosso Deus é bom demais da conta. Olha só, e neste momento... Nós já vamos fazer o seguinte, você que está aí preparado para a oração, os irmãos que estão no canal Direto com Deus Oficial, nós vamos nos unir a vocês agora em oração, porque vocês já estavam orando, não é verdade? É muito bom demais falar com o Papai do Céu. Sem mais delongas ou sem mais converseiro, como diz nós, né? É, sem mais converseiro, nós vamos prosear com Deus neste momento maravilhoso, nesta terça-feira. E você, Vossa Excelência, poderia nos trazer essa honra de orar por nós, pedindo ao Papai do Céu a bênção?
4: Nada melhor do que começar o dia orando. E
3: verdade.
4: Você que acordou agora, já ainda conosco em oração. E você que está no canal Direto com Deus, continue a orar conosco. Mas
3: exatamente.
4: Vamos prosear com o nosso Pai.
3: Prosiemos com
4: prosear
3: Deus.
4: Prosear com o nosso Deus. Falar com o nosso Senhor e Salvador Jesus Cristo. Vamos lá? Falemos com Deus então. Senhor Deus e Pai, estamos aqui, Senhor, em Tua presença. Te agradecemos. Obrigado, meu Jesus. Obrigado, meu Deus, obrigado, meu Pai. Obrigado porque o Senhor é bom e a Tua misericórdia, ela dura para sempre. Senhor, muito obrigado. Nós queremos Te agradecer, Jesus. Te agradecer por Tua bondade infinita. Te agradecer por Tua graça, Senhor, que é insondável. Só o Senhor para nos escolher. Só o Senhor para se atentar para... pessoas tão pequenas, seres tão pequenos como nós. Obrigado, Jesus. Obrigado pelo dom da vida. Obrigado pelo ar que respiramos. Obrigado por ter colocado em nosso coração a esperança. Esperança de que o Senhor estará conosco, está conosco e continuará até a consumação dos séculos. Senhor, nós temos mais a agradecer do que a pedir. Mas, Senhor, nessa oração pela manhã, despertamos e pedimos, Senhor, a Ti perdão. Perdoe os nossos pecados, as nossas falhas, as nossas iniquidades, Senhor, nossas transgressões. Perdoa, Senhor, porque somos falhos. Nós erramos, nós pecamos, nós caímos, nós falhamos, mas o Senhor é poderoso para nos restaurar. Senhor, nós somos seres dotados da queda adâmica, do pecado adâmico. Nós herdamos, meu Pai, como Salmos, Davi no Salmo 51, ele diz, em pecado me concebeu a minha mãe. E é pensando nessa maneira que nós nos arrependemos. Pedimos, Senhor, a Tua graça. Pedimos, Senhor, a Tua salvação. Pedimos, Senhor, a Sua redenção. Nós pedimos que as Suas mãos estejam sobre nós. Ah, Senhor, se não for as Tuas mãos, se não for o Teu socorro, o que será de nós? O que será de nós? Por isso, Senhor, pedimos perdão se falamos algo que não Te agradou, se pensamos da forma que não Te agradou, se, Senhor, tratamos o nosso semelhante, o nosso próximo, de forma que não agradou a Ti. Senhor, nos ensina a sermos melhores, nos ensina a ser melhores cidadãos. nos ensina a ser melhores filhos, pais, melhores, Senhor, comunicadores, melhores cristãos, para que em tudo o Seu nome seja glorificado, para que em tudo o Seu nome possa ser louvado, Senhor. Ô Espírito Santo, nessa manhã, ó Pai, que o Senhor nos presenteou com vida, nos deu saúde, mas Senhor, quantas pessoas agora que estão do lado do rádio, Senhor, quantas pessoas agora que estão nos vendo pelo YouTube, que despertaram doente, despertaram, Senhor, com alguma enfermidade, e não consegue, não, primeiro que não conseguiu dormir, primeiro que não conseguiu, Senhor, descansar, porque foi a madrugada toda de enfermidade. Ah, Jesus, cura agora. Que essa pessoa possa, Senhor, de ser restaurada agora. Restaura essa saúde agora, Jesus. Para que essa pessoa possa ir ao trabalho, aos seus afazeres, sem nenhuma complicação. Senhor, quantas pessoas agora, que nesse momento, estão despertando, acordando, e o Senhor está permitindo vida, que já vai para o seu trabalho. Senhor, dê o grande livramento, Jesus. Senhor, dê o grande livramento para esse caminhoneiro que nesse momento está conectado nessa rádio, que está, Senhor, de viagem, que está, Senhor, rodando o nosso país, até mesmo o mundo. Senhor, em nome de Jesus, dê livramento. Livramento de assalto. Livramento, Senhor, de morte. Senhor, cobre com o Teu sangue, que nenhum mal possa atingir, que nenhum mal possa acontecer. Todavia, nós pedimos o Teu auxílio, nós pedimos o Teu socorro, porque se não for o Senhor para nos ajudar, nós, Senhor, não conseguiremos chegar no nosso destino. Se não for o Senhor para nos socorrer, não dá. Por isso que o salmista declara de forma muito sábia, que se o Senhor não guardar a cidade, em vão vigia os sentinelas. Então, guarda-nos, ó Pai. Estenda suas mãos santas, suas mãos poderosas. Cobre-nos com o Teu sangue. Lava-nos com o Teu sangue, com o Teu poder. Senhor, nesse momento, ó Pai, pedimos o Teu auxílio e a Tua libertação para essa mãe, meu Pai, que nesse momento dobrou o seu joelho, que está do lado dessa rádio pedindo libertação para o seu filho que está no mundo das drogas, seu filho que entrou na criminalidade, seu filho que agora, Senhor, ela sabe, ela dobrou os joelhos, ela sabe que aquilo que o seu filho está fazendo, está indo fazer, não é coisa boa. Pai, no meio do caminho, agora encontre com esse jovem. Enquanto essa mãe está de joelho, visita esse jovem, para que, Senhor, ele se arrependa do mal que vai fazer, para que ele se arrependa, Senhor, e conheça os Teus caminhos. Talvez esse jovem se desiludiu com a igreja porque alguma pessoa falou algo que não foi melhor posicionado, e esse jovem acabou desistindo. Quantas vezes, Pai, não ouvimos isso? Mas o Senhor não é culpado. O homem que é falho e não soube falar. Todavia, nós pedimos a Tua intervenção agora. Entra na mente desse jovem. Convence o Senhor do contrário, para que ele possa retornar para a sua casa e Te conhecer, ó Pai. Conhecer a Tua sublimidade, conhecer o Teu poder. Ó Espírito Santo, ajuda, Pai, essa mãe aflita. Ajuda esse pai que está aflito nesse momento, trazendo libertação para o filho, trazendo libertação para a filha, trazendo transformação de caráter para um caráter que se pareça contigo. Paulo diz, a igreja que estava em Filipenses, ele diz que haja em vós o mesmo sentimento que houve em Cristo Jesus. Coloca, Senhor, o Teu sentimento em nós, que nos ensina a sermos parecidos contigo. Auxilia-nos para que possamos, meu Pai, nos parecer mais e mais contigo, porque quanto mais parecermos contigo, menos, Senhor, teremos do mundo, né? Menos teremos, meu Pai, de discordância, porque o Senhor é bom e a Tua bondade, ela dura para sempre. Oh, Jesus, oramos agora, Senhor, por esse jovem, essa jovem, que passou a madrugada estudando para passar em algum concurso vestibular. Abra a mente, Senhor, desse jovem para que aprenda, Senhor, para que através desse exercício, dessa profissão, possa glorificar o Teu nome. Paulo descreve na igreja de 1 Coríntios, no capítulo 10, quer comais, quer bebais, ou fazer qualquer coisa, façais para que o nome do Senhor seja glorificado. Então glorifica o Seu nome através dessa profissão que é digna, Pai. Glorifica o Teu nome através, Senhor, desse curso, dessa faculdade que esse jovem ou essa jovem está correndo atrás para ter um futuro brilhante. E o nosso futuro depende do Senhor. Depende da Tua disposição, Senhor, em nos ajudar. E o Senhor, mais do que ninguém, tem o desejo de nos amar. Tem o desejo de nos instruir em justiça. Isso é verdade, Senhor, porque Isaías declara que pode uma mãe esquecer-se do filho a qual amamenta. E ele conclui dizendo, todavia o Senhor não se esquecerá de vós. Talvez, Senhor, esse jovem se sinta, essa pessoa se sinta excluída, se sinta distanciada. Ninguém quer perto porque é cristão. Ninguém quer perto, Senhor, mas e por conta disso um sentimento de tristeza tem tomado esse coração, porque parece que não cabe em grupo nenhum. Mas pedimos agora o Teu auxílio, porque o Senhor é aquele que nos acolhe, é o Senhor é aquele que nos chama para perto, o Senhor é aquele a qual é o maior interessado em nossa alma, em nossa salvação. Então, em nome de Jesus, ó Pai, aonde o espírito da tristeza, se é que eu possa falar assim, mas aonde a tristeza tem tomado conta, aonde a tristeza tem entrado por conta de alguma palavra que essa pessoa ouviu, a depressão tem tomado conta, a ansiedade tem tomado conta, o desespero tem entrado nesse coração, nessa mente. E por conta da ansiedade, por conta do medo, por conta do pânico, não consegue descansar em paz, não consegue dormir. Tranquiliza esse coração, tranquiliza essa alma aflita, tranquiliza, Jesus, tranquiliza. Derrame a paz que excede todo entendimento, só a paz que o Senhor pode dar. Essa é a Tua paz, Jesus. Por isso eu peço, derrame cura sobre os doentes, derrama libertação, Senhor, transforma.

0: fé nós oramos, com fé nós pedimos, com fé nós clamamos, que aonde o diabo acorrentou, que a libertação possa acontecer, que a transformação possa acontecer, em nome de Jesus Cristo. Senhor, em nome de Jesus nós clamamos, que aonde o diabo, Senhor, quis entrar para fazer arruaça, contenda, em teu nome haverá transformação, libertação, em teu nome haverá cura, porque a ti foi dado um nome, Senhor, que está acima de todo nome, para que ao nome de Jesus se dobre todo o joelho nos céus, na terra e debaixo da terra, para que ao nome de Jesus se dobre todos os joelhos. Então oramos a ti agora, o Senhor que recebeu um nome acima de todo nome, que em nome de Jesus, se Satanás tentou planejar, Senhor, algum laço para derrubar esse jovem, para derrubar esse homem, essa mulher, seja derrotado agora em nome de Jesus. Seja derrotado agora em nome de Jesus. Se o diabo, Senhor, colocou essa enfermidade, seja repreendido em nome de Jesus e que haja saúde, que haja cura em teu nome. Nós pedimos porque o Senhor é poderoso. Nós pedimos porque o Senhor é bom. Nós pedimos porque o Senhor é maravilhoso. A tua bondade, ela dura para sempre. Oh, Jesus. Oh, Jesus. Em nome de Jesus. Transforma esse coração que está aflito, ó Pai. Esse coração que já não aguenta mais bater na porta e ela não abrir. Já não aguenta mais pedir por auxílio e o auxílio não vir. Porque ela tem batido, olhado para um lado e olhado para o outro, mas tem se esquecido de olhar para cima. Porque é de lá que vem o nosso socorro. Nosso socorro vem do Senhor que fez os céus e a terra. Nosso socorro vem do nosso Senhor, que é poderoso para agir. Nosso socorro vem do Senhor, que é o nosso auxílio. É o Senhor quem diz: eis que eu te tomo pela tua mão direita e te digo, não temas, porque eu te ajudo. É o Senhor quem nos ajuda. É o Senhor quem nos fortalece. É o Senhor quem nos agracia com toda sorte de bênção e graça. Seja conosco, Pai. Esteja conosco, é o que nós pedimos. Seja com cada um de nós. Seja conosco, em nome de Jesus.
1: Glória, glória, glória.
2: Glória, glória. Glória seja o Senhor. Seja conosco, Papai querido. Senhor meu Deus, de acordo à oração do teu servo, que pede, que pediu o Senhor, para que o Senhor seja conosco, Papai querido, assim seja feita, Pai amado, para que tudo, Senhor, da nossa vida, meu Pai, Senhor Jesus, meu Deus Todo-Poderoso, Pai querido, Deus da glória, glória a Deus, aleluia. Bendito seja o teu santo nome, ó Pai. Glorificado seja o teu santo nome. Senhor meu Deus, aqui estamos na tua presença porque o Senhor é bom, o Senhor é maravilhoso. E o Senhor é aquele que responde às nossas orações. Em concordância com a oração do teu servo, o irmão Gabriel Araújo, meu Deus. Sim, oramos, pedimos também, Pai querido, pedimos por aquele irmão, por aquela irmã que está em sintonia com o programa Voz da Libertação através do YouTube, através do Facebook, através da Rádio Deus e Amor, Pai Celestial. Neste momento, Senhor amado, eu te peço para que o Senhor possa abençoar o trabalhador que saiu de casa neste dia chuvoso aqui em São Paulo, Senhor. Sim. A pista está molhada, Senhor meu Deus, deve haver cautela,

0: cuidado, meu Deus poderoso, por causa que, para que não haja acidente, sim, meu Deus, e que cada um se conscientize no trânsito, ó Pai, Senhor amado, Pai querido, pois a pista está escorregadia, meu Deus. Meu Pai Celestial, e o inimigo das nossas almas costuma se aproveitar, Senhor Jesus, desses elementos, destes fatos, para muitas vezes atrasar a nossa vida, atrasar a vida do trabalhador, atrasar a vida daquele que está indo buscar o pão de cada dia, Senhor. Meu Pai, abençoa, Senhor Jesus, cada um que neste momento saiu de casa e está a caminho do seu trabalho. Senhor, meu Pai, abençoa, Senhor, no trajeto, guardando do roubo, do latrocínio, sim, guardando, Senhor, de todas as astúcias malignas do diabo. Meu Deus Todo-Poderoso, vem abençoar. Abençoar o trabalhador do campo, Senhor. Sim, aquele que está nas chácaras, nas fazendas, nos sítios, no retiro. Quem trabalha no latifúndio, no laticínio. Quem trabalha na pecuária e na lavoura, Senhor, abençoa cada trabalhador. Abençoa, Senhor Jesus, eu te peço. O fazendeiro, o chacareiro, o sitiante, abençoa, Senhor Jesus. Abençoa também, Senhor, Pai querido, o empresário, abençoa, Senhor, o comerciante, abençoa o trabalhador autônomo, abençoa, Senhor Jesus, eu te peço agora, venha operar na vida de cada um, Senhor. Meu Deus, abençoa, Senhor, Pai Celestial, aquele que pede oração em favor do lar, em favor da família, aquele que chora, aquele que clama em favor dos filhos, das filhas, aquele, Senhor meu Deus, que suplica para que o Senhor possa entrar com providência, fazer uma transformação na vida daquele que ele ama, daquele que ela ama, Senhor. Meu Deus poderoso, tem filho que está pedindo pelo pai a transformação. Sim, a libertação dos vícios, Senhor meu Deus, a libertação das drogas, Senhor meu Pai, esse homem, esta mulher, Senhor, que está viciado totalmente, Senhor, em vários tipos de entorpecentes, ó Pai, liberta ele, liberta ela, a pedido do filho, a pedido da filha, a pedido do pai, a pedido da mãe, Senhor. Meu Deus, abençoa, Senhor Jesus, a irmã Cristina Ruiz, na Argentina, Senhor. Pai querido, abençoa, Senhor Jesus, Pai Celestial. A irmã Claudete, meu Deus, abençoa, Senhor Jesus. A irmã Maria Cleusa, Senhor, abençoa, meu Deus Todo-Poderoso. O irmão João Batista, abençoa, Senhor Jesus. Pai querido, o irmão José Ribamar, abençoa, Senhor Jesus. Pai Celestial, pois estão, Senhor, conosco em oração através do Facebook, através, Pai amado, do YouTube, Senhor. Abençoa, Senhor, a irmã Claudiene, Senhor. Abençoa, Senhor Jesus amado, a irmã Carla. Abençoa, Senhor, meu Pai. Eu te peço agora, Senhor. Abençoa, Senhor, irmão João Silva. Abençoa, Senhor Jesus Cristo amado. Eu te peço agora. Pai querido, cada internauta que pede e que ora juntamente conosco, Senhor, abençoa, meu papai querido, eu te peço, pela tua infinita misericórdia, Senhor, meu Pai, abra as portas, Senhor, a porta da prosperidade, porta da saúde, a porta da vitória. A porta, Senhor meu Deus, que leve a alegria, a paz, a felicidade, Senhor. Abra essa porta, meu Pai, na vida deste irmão, desta irmã. Senhor meu Deus, abençoa, Senhor Jesus. Sim, a irmã Laís, que pede oração ao seu favor, em favor da sua família. Senhor meu Deus Todo-Poderoso, eu te peço agora, Senhor, opera, meu Deus. Abençoa, Senhor Jesus, cada irmão ouvinte. Senhor, meu Deus, aquele que está pela Rádio Deus e Amor, neste momento abençoa ele, abençoa ela, Senhor, que pede vitória, Senhor, porque a luta está acirrada. Senhor, meu Deus, a luta não cessa. A luta não cessa, meu Deus. Por isso ele está pedindo vitória. Ajude-me. Está pedindo auxílio. Ajude-me. Senhor, meu Pai, ajuda ele, ajuda ela, Senhor. Estenda as tuas mãos. Estenda, Pai querido, as tuas mãos. E assim, Senhor, abençoa este irmão, abençoa esta irmã. Meu Deus Todo-Poderoso, Pai querido, teu filho, teu servo, irmão Gabriel Araújo, Senhor, abençoa ele. Abençoa, Senhor, a família. Abençoa, Senhor Jesus, os familiares. Abençoa os parentes, a parentela do teu servo. Aleluia. Para que o Senhor possa visitar e para que haja paz, alegria, felicidade, prosperidade na vida de cada um deles e principalmente a salvação alcance a todos. Senhor meu Deus, Pai querido, Deus da glória, abençoa, Senhor meu Pai, a nossa equipe, Senhor. Abençoa nesta manhã maravilhosa, Papai querido. Sim, abençoa, Senhor Jesus. Irmão Daniel, o irmão Vitor Lima, abençoa, Senhor Jesus, Pai querido. Sim, nosso irmão Irisvan, abençoa também, Senhor, o Caliel, o Jonatas, abençoa também, Senhor Jesus, Lucas Coutinho, abençoa também, Senhor amado, Valdir, abençoa, Senhor meu Deus, Aleia Lopes, abençoa, Senhor Jesus, Pai querido, cada componente, meu Pai. Sim, abençoa, meu Deus Todo-Poderoso, cada irmão, cada irmã, cada um, Senhor, que está trabalhando. Abençoa, Senhor, o Lucas Roca também, Senhor. Abençoa, meu Pai, confirmando a vitória nas nossas vidas, na vida do ouvinte, na vida do internauta, na vida daquele que está, Senhor, meu Deus, pedindo a tua súplica. E a terça-feira seja hoje, seja a terça-feira dos vencedores na vida de todos, em nome do Senhor Jesus Cristo. Amém e amém, Senhor Jesus. Amém. Amém.
1: Glória a Deus. Amém. Amém, amém.
0: Oh, glória a Deus. Dá vontade de continuar, não é verdade?
1: Se deixar.
0: Não, meu Deus do céu. É coisa gostosa demais falar com o Papai do Céu. Aquela intimidade, eu sempre falo que o momento mais íntimo do crente, do cristão, do evangélico, entende? Ou da pessoa,
1: sim,
0: é o momento de falar com o Senhor.
1: Exato, exato. Concordo com o senhor.
0: E olha, porque sentimos a graça, o poder, sentimos a bênção, o aconchego do Espírito Santo, né?
1: É a melhor hora, porque não, nós aliviamos todo o peso, sim, que sim, tinha nas costas, toda a amargura no coração, tristeza, parece que sai na hora, né?
0: A ansiedade a gente lança sobre o Senhor.
1: Eita, glória a Deus.
0: É verdade. Eita, maravilha. E sempre, os nossos irmãos que estão nos acompanhando, aquele que não aceitou o Senhor Jesus ainda, irmão Gabriel, o que ele deve fazer?
1: Fazer a melhor escolha da vida.
0: Aquele que está afastado dos caminhos do Senhor.
1: Só tem uma escolha.
0: É.
1: Tem a escolha. E a escolha é essa. Você que nunca confessou a Jesus, nunca tomou a decisão de fazê-lo Senhor e Salvador de sua vida, ou você que se afastou. Você pregava, você cantava, você tocava, você cuidava da igreja.
0: Aleluia.
1: Ficava na porta, recepcionando, no altar, ajudando, mas se afastou. Então, desses dois tipos de pessoas, para você que nunca aceitou Jesus, nunca entendeu o que é o prazer da salvação, eu te convido. Eu sei que Jesus te tocou nessa oração. Eu sei que você sentiu o convite dele falando, vem filho, porque é assim que ele te chama, de filho amado. Então você que quer aceitar a Jesus, você que quer voltar para casa do Pai, Eu vou fazer. Você vai repetir comigo algumas palavras que eu vou citar agora. Se você quer mesmo aceitar Jesus, se você sentiu de fato que Jesus te chamou, repita assim comigo. Senhor Jesus.
0: Senhor Jesus.
1: Perdoa.
0: Perdona.
1: Os meus pecados.
0: Mis pecados.
1: Porque eu senti.
0: Porque he sentido.
1: O teu toque.
0: Tu toque.
1: O toque do amor.
0: El toque del amor.
1: Me chamando.
0: Llamándome.
1: Para casa.
0: Para casa.
1: Escreve o meu nome.
0: E escriva mi nombre.
1: No livro da vida.
0: En el libro de la vida.
1: Para que eu tenha.
0: Para que yo tenga.
1: A salvação.
0: La salvación.
1: Da minha alma.
0: De mi alma.
1: Perdoa aquilo que eu fiz.
0: Perdóname lo que he hecho.
1: E a partir de agora.
0: E a partir de ahora.
1: Escreve um futuro.
0: Escriba un futuro.
1: Que eu possa,
0: que yo pueda,
1: te glorificar,
0: glorificarte.
1: Apaga,
0: apaga ahora
1: toda minha transgressão,
0: todos mis pecados,
1: aquilo que eu pratiquei no passado,
0: lo que he practicado en el pasado,
1: para que o inimigo da minha alma,
0: para que el enemigo de mi alma,
1: não possa ter como me acusar,
0: no tenga más como acusarme,
1: e a partir de agora,
0: y a partir de ahora,
1: eu me torno um filho salvo,
0: yo me torno, me vuelvo un hijo salvo,
1: em nome de Jesus,
0: en el nombre del Señor Jesús,
1: amém,
0: amém.
1: Se você aceitou a Jesus agora, e se você voltou para a casa do Pai, nós somos irmãos, então a paz do Senhor para você. Você tá, tomou a melhor decisão. E isso. Como é que faz agora?
0: Agora você vai fazer o seguinte, você vai entrar em contato com a gente, você que aceitou o Senhor Jesus, você que reconciliou com Ele. Olha, é só você entrar em contato com a gente. O nosso e-mail é queroaceitarjesus@ipda.com.br. Manda a tua mensagem, né? Escreve lá o seu e-mail, relate que você aceitou o Senhor Jesus no programa Sertão Evangélico, nesta manhã maravilhosa de terça-feira, tá bom? E olha, para ser mais rápido ainda no seu contato com a gente, você pode mandar uma mensagem de texto ou mensagem de voz, né? Para o nosso WhatsApp, que é o 11 9 50 94 46 45. Mais rápido para o contato, 11 9 50 94 46 45. E eu quero te dizer, você que aceitou o Senhor Jesus, seu batismo já está marcado. Você que reconciliou com o Senhor, o dia para você entrar em comunhão, pegar o corpo e o sangue de Cristo na mão e dar aquele glória a Deus com o povo do Senhor já está marcado. E você não pode perder essa oportunidade e fazer parte desta família, a família Deus e Amor. É verdade? Mais que uma igreja,
1: uma família.
0: A família que vai morar
1: no céu.
0: No céu, com toda certeza. Seja bem-vindo a esta família maravilhosa. Aleluia! É isso aí.
1: Isso.
0: Chapéu de palha na cabeça. Você é chapéu de couro da cabeça.
1: É de couro. É o que me proporcionaram hoje.
0: Você é boiadeiro.
1: Você é um peão.
0: Eu sou peão de...
1: Peão.
0: Eita, glória. Eu sou peão de lavoura e você lavoura. É peão de boiada.
1: De boiada.
0: Eita.
1: Igual Eliseu.
0: Você vai cuidar do gado, tirar leite.
1: Eita, glória.
0: Vai vacinar, vai... eu vou lá cuidar das plantinhas de café, vou carpir, vou cuidar.
1: Eita,
0: E hoje eu não preciso nem regar, porque Papai do Céu mandou chuva à vontade. Que essa chuva. Madrugada foi imensa demais da conta.
1: Foi sim.
0: A umidade do ar melhorou totalmente aqui na capital paulista. Tava precisando, tava seco demais.
1: Tava, muito.
0: É verdade. Até os prédios já estavam até fumaceando, assim.
1: Verdade.
0: Soltando poeira.
1: É verdade, é verdade. Agora tá limpo com a chuva mandada.
0: Limpinho, é verdade. Glória. O ar tomou um banho, né? É verdade. Vamos que vamos! Chegando a irmã Ivone para contar a bênção, porque depois da oração, Deus opera milagres na vida daquele que tem fé, crê, acredita. Ouçamos?
2: Paz do Senhor a todos os irmãos, eu me chamo Ivone, eu moro na cidade de Cabeceira, estado de Goiás. Eu venho através dessa mensagem de áudio, contar um testemunho, um livramento que Deus deu para o meu filho. Isso já faz uns 15 anos que ele estava no mundo das drogas, da bebida alcoólica. E eu, ouvindo a programação da rádio e vendo ali, né, tantas coisas acontecendo, tanta situação parecida com a minha, o pior. Então, Deus dando graça para aquelas pessoas, né, de ser liberto, de ser curado. Então, foi aí que eu fiz esse voto, que se meu Deus libertasse meu filho, através das orações dos irmãos e eu acompanhando, que eu iria contar o testemunho, né? Graças a Deus, meu filho está liberto, está trabalhando, não vive mais nas ruas, não vive mais pedindo, mendigando, porque ele chegou a esse ponto. Mas graças a meu Deus, que é muito bom, ele está liberto para a honra e glória do santo nome de Jesus Cristo. E também, meu Deus, me libertou da depressão, da ansiedade. Eu vivi uma vida muito difícil, não dormia nada à noite. Eu pedi, meu Deus, que me libertasse e meu Deus me libertou. Não tomo mais remédio para pressão alta, nem para depressão e nem para ansiedade. Eu agradeço pela oportunidade, agradeço ao meu Deus e aos irmãos que têm orado muito por mim e pela minha família. Ficam todos com a paz do nosso Deus, nosso Jesus.
1: Meu Deus do céu, coisas que só Jesus pode fazer.
0: Só.
1: O filho que vivia nas drogas, no mundo das Sim. drogas, e algo terrível.
0: É verdade.
1: Porque uma vez que... É que vem naquela, né? Sim. Experimenta, faz um teste, acaba se viciando. E as drogas é daí pra pior.
0: Sim.
1: Só tem pra acabar com a vida do ser humano.
0: Verdade.
1: Porque essa é a ação do diabo.
0: É.
1: O que o inimigo quer é destruir a nossa vida pra que não tenhamos esperança de nada.
0: É.
1: Só que aí tem uma mãe de joelho.
0: De joelho.
1: O que o inimigo não espera é isso, porque enquanto o filho estava nas drogas, há mais de 15 anos, a mãe estava de joelho orando. Ela que vivia ansiosa, com a pressão sempre alta, aí ela orava, Jesus deu a libertação para o filho, ela diz, depois que, ó... Eu tomava remédio para pressão, parei de tomar. Porque a mãe fica preocupada.
0: Sim.
1: A mãe fica ansiosa. A mãe que gerou. Ela deu a luz ao filho. Imagina como ela se sente.
0: Sim.
1: Ela com fé clamou ao Senhor e o Senhor fez o quê? O Senhor liberta. Porque é isso que o Senhor tem a fazer. Enquanto nós oramos, enquanto nós temos fé, Jesus entra com a providência e dá a libertação.
0: Por isso que você, meu irmão, você, minha irmã, que muitas vezes aquilo que para você é diversão, não, hoje eu vou, né, tomar todas, fumar todas, hoje eu vou para balada, vou para isso, vou para aquilo. Muitas vezes aquilo que para você é diversão está gerando sofrimento para tua mãe, para teu pai, lágrimas. Veja só, a libertação do filho da nossa irmã trouxe libertação para ela também.
1: Para ela também.
0: É a bênção completa. A bênção é completa. Ela orava pelo filho, Deus operou na vida dele, fez um milagre, transformou. Porque nós não precisamos de entorpecentes, de drogas, entende? Ou de bebida alcoólica, ou qualquer outra coisa. Não, nós não precisamos. Por isso que você vê a diferença de um crente, de um evangélico, de um cristão. Porque ele não precisa de estar queimando o crack, de estar... Não precisa, entende? De carreirinha. Não precisa, porque ele tem Deus que preenche o seu vazio e traz-lhe paz, alegria e felicidade.
1: Exato.
0: Não é assim?
1: Exato.
0: Eu conheci muita gente, muitos irmãos...
1: De fato.
0: Que eram... Que viviam no mundo das drogas.
1: Sim.
0: Hoje são pregadores da palavra de Deus. Não põem... Entende? Uma gota sequer de álcool, entende? Nem um grama sequer.
1: Aí, ó.
0: Nem um miligrama sequer de droga. Porque não precisa disso.
1: Porque encontrou a verdadeira felicidade.
0: Exatamente.
1: Né? Fala assim, não, preciso beber para sentir alegria. Não. Preciso cheirar para sentir alegria. Ah, não, o crente não.
0: Tem jeito.
1: O crente não precisa de artifício para sentir alegria.
0: Exato.
1: Porque o dono da alegria já mora dentro dele. Eita,
0: Eita, maravilha, senhor. E hoje é Terça dos Vencedores. Venha receber a bênção de Deus aqui na Avenida do Estado, 4568. Aqui mesmo na Liberdade, na capital paulista. E hoje nós temos culto às 7 horas da manhã, às 9 horas da manhã, às 11 horas, às 15 horas ou 3 horas da tarde e às 19 horas, 7 horas da noite. A entrada principal é...
1: pela Avenida Prefeito Passos, número 10, Liberdade. A entrada principal para pedestres, veículo, você pode ficar tranquilo que aqui tem segurança. Então,
0: isso.
1: Venha para a Terça dos Vencedores e seja também você um vencedor em Cristo Jesus. Eita.
0: E você será o próximo, a próxima a contar a benção a partir do momento que você comparecer, porque Deus vai... E já está te abençoando, na
1: Exato,
0: realidade.
1: Já está.
0: Já está. É, não é que vai, ele não, já está te abençoando.
1: Já está.
0: Exatamente. Vamos que vamos, minha gente. Quem chega? Quem chega?
1: A dupla de dois.
0: Eita.
1: Júnior e Isabel. Júnior e Isabel, grande campeão. Olha aí, ó. Terceiro vencedor, grande campeão, nós somos.
0: Aleluia. Seja você também um grande campeão na presença de Papai do Céu.

0: Glória a Deus! 6:43 na capital paulista, horário oficial de Brasília. Essa dupla de dois aí canta bonito, ei, né?
1: Me canta demais.
0: Eita, que maravilha, senhor. Oh, gente.
1: Aí,
0: quero mandar um abraço pra irmã Cláudia Fernandes, que está pelo YouTube nos acompanhando. A irmã Terezinha Santos. É. Quem está conosco também, Maria Graça, é. Tá pelo YouTube nos acompanhando, é? O pastor Rilson. Estou acompanhando aqui no norte do país. Acarapará, tá dizendo pastor Rilson. Rapaz,
1: Acará. Acarapará.
0: Pará. Eita!
1: Parece até que tá falando Guarani, né? Acarapará.
0: Acarapará. Olha só, rapaz, olha. O irmão Isaías também. Mãe Eliete Pereira. Persília Rosa.
1: Persília conosco.
0: Que maravilha, senhor. Maria Cirlia. Maria Cirlia. Deus abençoe você que está pelo YouTube aí, é, acompanhando o programa Sertão Evangélico. E quem está pela Rádio Deus e Amor?
1: Osiel de Almeida, do Espírito Santo. Ele, ele diz assim, ó. Paz do Senhor Jesus. Fala aqui da cidade de Santa Teresa. Moro na Fazenda Salvador. Tabocas, é Tabocas. Ouço Sertão Evangélico todos os dias. Eita glória. Melhor companhia que nós temos.
0: É verdade. Irmão Antônio Farias. Antônio. É lá de Petrolina, no Pernambuco, né? Bom dia. Amanhã aqui começou com a colheita, rapaz, do milharal. É verdade? É bonito ver o resultado de tantos cuidados. Aleluia. E trabalho, né? Toda honra e toda glória a Deus. Fiquem na paz do Senhor, Montônio. Eita, Montônio!
1: Eita! Maquele de Saranduva, Rio Grande do Sul, ó. Estamos na escuta da rádio, meu esposo e meus filhos, todos juntos acompanhando a programação. Deus abençoe o dia de vocês, igualmente. Deus abençoe o dia de vocês também, eita, uma família unida.
0: Eita, maravilha, que bênção. Olha, Marlene Souza, Senhor do Bonfim, lá na Bahia,
1: lá da Bahia,
0: terra.
1: Da minha terra,
0: na
1: eita. Tua terra.
0: Você gosta de acarajé?
1: Ó, eu vou falar o seguinte. Um acarajé bem preparado, tem pra ninguém.
0: Eita, maravilha, isso é bom demais da conta, então, oxe. Bom dia, paz do Senhor, meus irmãos, o dia está cheio hoje, mas sempre sobra espaço para ouvir essa programação. Estou acompanhando no rádio, olha, do carro. Toca o berrante aí, pastor Medina. Opa, rapaz, sobrou pra mim agora. Vou ter que tocar o berrante, né? Ô, gaúcho, mas você pode tocar o berrante no meu lugar aí, por causa do fôlego do velho.
1: Encheu o pulmão de ar, porque o negócio difícil, hein? Tem que saber, viu?
0: E olha só, nós vamos abrir a porteira agora também para quem mandou seu áudio, né? Para falar com a gente. Nós fala com vocês, vocês falam conosco e nós falamos um com o outro. Ô, gente.
1: É isso.
0: Porteira aberta, pode falar, minha gente.
2: Bom dia, bom dia. Irmão Carlos aqui, de Aracaju, Sergipe.
0: Diga.
2: Sou ouvindo, vou dormir de noite ouvindo, acordo com um sertão evangélico.
0: Eu não acredito.
2: É uma benção a vocês aí, viu? Tô ligadinho aí em vocês.
0: Amém.
2: Oração aí por Carlos e a família dele, aqui de Aracaju, Sergipe, bairro Santa Maria.
0: Tá bom, Deus te abençoe.
3: Aracaju, Sergipe. Irmão José Geraldo, da cidade de Sertãozinho, mais uma vez ouvindo esse tão maravilhoso programa.
1: Aí.
3: Que Deus abençoe cada vez mais o nosso dia. Já estou no pé do batente.
0: Eita, maravilha.
3: Dia de trabalho, né?
0: Olha,
3: eu quero ele já levantou, também, né?
0: O
3: toque da trombeta.
1: E?
3: Fique na paz do Senhor Jesus.
1: Desperta a trombeta. Oi?
0: Trombeta pra ele, gaúcho. Maravilha.
1: Agora tem gente que tá dormindo, vai acordar agora pensando que é arrebatamento.
0: É verdade, é verdade. Opa, cara, o que tá acontecendo?
4: Vamos aí pros irmãos aí da rádio. Deus
0: amém,
4: irmão,
0: Pai do Senhor Jesus.
4: O nosso irmão Daniel aqui, da cidade de Arcos, Minas Gerais.
0: E é,
4: Deus vem abençoando vocês cada dia mais. Mando um abraço lá para meus irmãos lá de Pedro Leopoldo, Fazenda do Moinho. Fica com Deus aí. Que Jesus abençoe esse programa.
0: Muito obrigado.
1: Eita, abraço.
0: Deus abençoe você também, seu lar, sua família, sua cidade e todos vocês aí. Eita,
5: bom
0: maravilha.
5: Bom dia, na paz do Senhor.
0: Bom dia.
5: Todos vocês aí são uma bênção para nossas vidas.
0: Oh,
5: todo
0: muito
5: dia
0: obrigado.
5: Eu estou ouvindo o programa de vocês aí. Gosto muito, tem me ajudado muito na minha caminhada espiritual.
0: E é, menino.
1: Glória a Deus.
0: É, que bênção, isso é bom. Isso é satisfatório ouvir, de vocês que nos acompanham através do Sertão Evangélico da Igreja Pentecostal Deus e Amor. Eu quero mandar um abraço também para a irmã Georgina Santana, que está pelo YouTube. Deus abençoe a irmã Georgina. É verdade. A irmã Cleide Aparecida também. Deus abençoe, irmã Cleide. Olha só. Eita, maravilha. Uma Persília Rosa também, né? Que está acompanhando. Vamos que vamos. Tá chegando quem agora?
1: Agora é o Dito e Zezinho Individualidade.
0: Eita glória. Glória a Deus.

0: 6:51 na capital paulista, horário oficial de Brasília.
1: Pode repetir pra nós?
0: 6:52 agora. 6:52.
2: Pulou,
0: mudou um minuto.
1: Deu um pulinho, né, verdade? Olha só, nesse momento, Mon Gabriel, tem uma palavra aqui pra nós que é maravilhosíssima.
0: É, né?
1: É. E como a palavra de Deus é coisa boa demais da conta, nós tiramos, eu principalmente, tiro meu chapéu para a palavra de Deus.
0: E eu também.
1: Aleluia.
0: E eu também.
1: Que maravilha. No livro de Apocalipse, o último livro da Bíblia, é, de trás para frente o primeiro, é, de frente para trás o último.
0: É o último. É. Muda a ordem.
1: É, é isso mesmo. Está escrito no capítulo 3, versículo... Olha só. Versículo 20 e versículo 21. Uma leitura rápida. Diz assim: eis que estou à porta e bato. Se alguém ouvir a minha voz e abrir a porta, entrarei em sua casa. E com ele cearei e ele comigo. Que maravilha. Versículo 21. Ao que vencer, lhe concederei que se assente comigo no meu trono, assim como eu venci e me assentei com meu Pai no seu trono.
0: Eita.
1: Olha que promessa maravilhosa. Primeiro o Senhor, ele bate. Ele está te chamando. É. Para que você possa lhe conceder o espaço na sua vida, no seu coração, no seu lar, na sua família. Se você abrir, ele entra. E se ele entrar, olha, tudo que é mal, tudo que é ruim, tudo que te traz tristeza, sofrimento, desaparecerá. Porque o Senhor Jesus, aonde ele chega, ele traz paz, alegria, felicidade, prosperidade, principalmente a salvação. E aí está escrito o versículo 21, ao que vencer. Você que está aí, você já abriu a porta do teu coração, da tua vida para o Senhor? E olha, vencer o quê, pastor? Vencer o pecado, vencer o adultério, vencer a fornicação, vencer tudo aquilo que te traz, é, coisas horríveis para a tua vida. O Senhor quer te libertar de tudo. Tudo isso vai desaparecer. Vencer qualquer adversidade com o Senhor Jesus. Se você deixar ele entrar. A porta está fechada ainda? Abra ela, por favor. Em nome do Senhor Jesus. E aí está dizendo: lhe concederei que se assente comigo no meu trono, assim como eu venci e me assentei com meu Pai no seu trono. Promessa de vitória, promessa de bênção, promessa de rei, promessa de salvação para você, para mim e para nós, em nome de Jesus. Amém!
0: Eita glória!
1: Você que está pela Rádio Deus e Amor, agora vai ficar com o horário político, né? É obrigatório, é gratuito, obrigatório. É, olha.
0: Oi.
1: É, horário político obrigatório, então, a partir agora das 7 horas da manhã, na Rádio Deus e Amor. Vem pro YouTube, rapidinho, vem pro YouTube, para que você possa continuar acompanhando, é, porque você vai ouvir promessas aí nesse... É verdade?
0: É,
1: muitas promessas, muitas e muitas promessas. Então vem pro YouTube receber a bênção de Deus, em nome do Senhor Jesus. Vem! Eita!
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Ora, este ouvinte que está a clamar, a orar conosco, através do rádio receptor, nesta manhã, manhã de bênção, manhã de terça-feira, na campanha que deu abertura, uma decisão que produz milagre. Vai produzindo, Senhor, o milagre na vida deste ouvinte que tomou a decisão em orar conosco, em clamar, em fazer o voto, em fazer o propósito da campanha conosco, meu Deus. Senhor, entra com providência, Pai. Meu Deus, visita agora a irmã Irma do bairro Capoeiras. Senhor, repreende toda a gripe, Senhor, toda a dor na garganta, toda a dor no corpo. Vai repreendendo agora. Vai dando saúde para a tua serva. Repreende a gripe, repreende a dor no corpo, repreende a dor na garganta. Toda enfermidade sai agora, em nome de Jesus. Enfermidade nós repreendemos e expulsamos, em nome de Jesus. Toda enfermidade está repreendido, em nome de Jesus Cristo. Meu Deus, visita agora. Visita, meu Deus, agora. Meu Deus, visita, meu Deus. Entra com providência na vida da Ana. Entra com providência na vida do seu esposo, que vai estar às 2 horas na prefeitura, em reunião com o secretário. Meu Deus, dê vitória nos negócios. Venha dar vitória na situação, meu Deus, que parece impossível no momento. Mas nós colocamos nas mãos do Senhor. Contempla, meu Deus, o propósito. Contempla agora o propósito da Ana, dentro da campanha, uma decisão que produz milagre. Senhor, venha produzir este milagre. Venha agir nesta causa, neste negócio, neste documento, nesta reunião. Meu Deus, visita agora e faz o impossível. Faz o milagre acontecer para a glória do Pai, do Filho e do Espírito Santo. Meu Deus, vai operando, vai salvando, vai libertando, vai dando vida, vai dando vitória. É no nome de Jesus Cristo que nós oramos também e apresentamos a vida do teu servo, pastor Dalmir, que entrou na campanha, uma decisão que produz milagre. Meu Deus, peleja por ele neste mês de setembro, abençoando a sua vida, o trabalho das suas mãos, a empresa. Meu Deus, abençoa as viagens, abençoa a ida e a volta, dá livramento, proteja sua casa, sua esposa, filhos. Dai a vitória para o teu servo, pastor Dalmir, do bairro Serraria, em nome de Jesus. Sim, meu Deus. Visita também na oração a vida, a família, libertação, meu Deus, do Leonardo. Visita o Leonardo agora, Senhor. Venha confirmar essa libertação na vida do Leonardo. Alcança ele agora. Alcança a vida deste jovem, libertando, fazendo um grande milagre espiritual na vida do Leonardo. Senhor, repreende o mal. Liberta mesmo, Senhor, faz esse milagre na vida desse jovem, para que a obra seja completa, espiritualmente, na saúde, na família, no projeto. Em nome de Jesus Cristo te peço, certo da resposta, em nome de Jesus, toca agora na vida do Leonardo e da família, em nome de Jesus. Visita, meu Deus, vai visitando o teu povo, vai visitando a igreja, vai visitando, meu Deus, os ouvintes que estão entrando na campanha. Esta campanha, Senhor, olha aí, meu Deus, quantas pessoas que estão no propósito, que estão, meu Deus, entrando nesse propósito de campanha, porque acreditam, crê que o mover de Deus vai acontecer nas suas vidas. Sim, meu Deus, nós cremos. Peleja agora, Senhor. Peleja agora por esta vida. Peleja agora, meu Deus, por esta família. Vai pelejando, vai operando, vai salvando,
vai curando.

Meu Deus, entra com providência na vida de cada pessoa que está, meu Deus, enviando o seu comprovante, está enviando o seu propósito e está confirmando, meu Deus, a campanha, uma decisão que gera milagre. Visita, meu Deus, a Diana, visita agora, meu Deus, nesta oração, a vida da Diana Costa, alcança ela com a providência, com o milagre, abrindo as portas, abençoando, socorrendo a vida da Diana Costa nesse momento, Pai. Alcança ela a larga distância e abençoa, abençoa mesmo, peleja por ela nesta manhã, dentro desta campanha, uma decisão que produz milagre, em nome de Jesus. Meu Deus, visita nesta oração também a vida da Marlene Santos. Visita também o seu esposo, o Adir. Visita os seus filhos, neto. Abençoai a cada um da sua família. Dá um livramento. Livra do mal. Salva, cura, liberta. Meu Deus, faz um milagre na vida da família da Marlene Santos, lá do bairro Ponta das Canas. Visita também o nosso irmão Juvenal, a irmã Ana e toda a família, em nome de Jesus. Visita, Senhor, nesta oração, a vida também da irmã Jocélia. Visita agora a irmã Jocélia e garante a bênção na sua vida, na sua família. Ó Deus, peleja por ela, que está na campanha também de oração nesta manhã. Meu Deus, visita, visita o teu povo, visita os ouvintes. Visita, meu Deus, agora também o Clóvis, que está conosco na campanha. Uma decisão que produz milagre. Visita ele agora, nesta manhã, Senhor, a qual também faz parte, o meu Deus, dos 400 guerreiros. Ó Deus, visita ele, visita, meu Deus, neste momento, o seu ato de fé, o seu propósito, abençoando, consagrando a vida do Clóvis e de toda a família, Senhor, abençoa mesmo aqui na cidade de Itajaí, que está entrando na campanha de setembro. Vai alcançando agora o Clóvis e toda a sua família, Pai. Visita agora, visita mesmo, Senhor, a vida, meu Deus, da família. Visita, meu Deus, alcança a todos, libertando, salvando, curando, dando vitória, abrindo porta, abençoando, prosperando, dando saúde, repreendendo o mal e trazendo a tua presença, a tua paz, a alegria, o renovo do Espírito Santo. Meu Deus, visita, visita agora. Visita, meu Deus, também a Reni Souza, lá da cidade de Mostarda, no estado do Rio Grande do Sul. Visita a sua família, visita os seus netos, bisneto, visita o Tiago, o Vitor, visita também a Joana, visita, meu Deus, a Laura, visita o Josemar, visita, meu Deus, a Elaíse, visita, meu Deus, agora a vida da Gabriela, que se encontra, meu Deus, numa grande depressão. Venha libertar a Gabriela da depressão, Senhor, liberta mesmo, faz um grande milagre acontecer, em nome de Jesus Cristo, ó Pai. Meu Deus, visita agora. Visita, meu Deus, também a vida da Ivanilda de Itapema. Visita também o seu esposo. Alcança ele nesta manhã. Visita também, Senhor, o filho, a filha. Dá um livramento na vida, no casamento. Venha, meu Deus, abençoar a empresa. Venha, meu Deus, repreender todo o mal. Venha prosperar. Venha repreender, meu Deus, o mal. E venha dar vitória. Repreende essas dores no nervo ciático e na perna. Repreende, meu Deus, todo mal. Ó Deus, visita, Senhor, esta casa, visita esta família e dá vitória no projeto, em nome de Jesus. Meu Deus, nós oramos. Ó Deus, visita agora, visita, Senhor, grandemente a vida da tua serva, Senhor, abençoando, prosperando a vida da irmã Elaine Cristine. Visita ela, o seu esposo Reginaldo, abençoando e
em nome de Jesus. Meu Deus, visita agora também a vida, meu Deus, do Pedro. Abençoa o projeto dele, abençoa a sua vida, abençoa a sua casa, abençoa, meu Deus, a sua família. Venha sarar, venha curar, venha libertar, venha dar vitória para o Pedro, em nome de Jesus Cristo, Pai. Nós oramos pela vida do Pedro, Senhor. Meu Deus, aqui está, meu Deus, o Pedro. Eu oro por ele agora, eu oro pela libertação, meu Deus, do vício. Liberta, Senhor, faz um milagre na vida do Pedro, Josué Obelino. Visita, meu Deus, a Maria Conceição Umbelino. Visita a Ana Sara Obelino. Meu Deus, visita a família, salva, cura, repreende o mal. Venha, meu Deus, entrar com providência na vida do Pedro e venha fazer um grande milagre, em nome de Jesus. Senhor, visita agora, vai visitando, visita, meu Deus, a Marlene lá de Biguaçu. Eu oro pela tua serva, vai curando ela, vai sarando, vai dando vida, vai dando saúde. Repreende o mal, peleja, meu Deus, pela Marlene e pelos seus filhos, pela sua saúde, pela sua vida, em nome de Jesus Cristo, ó Pai. Garante a vitória, garante o livramento, Senhor. Visita, meu Deus, nesta oração, a Sônia. Visita, meu Deus, a Sônia, neste momento. Alcança ela com milagre. Alcança sua vida, a sua família. Venha dar saúde. Venha repreender o mal no corpo físico. Meu Deus, dá saúde. Tenha misericórdia, Senhor. Alcança a irmã Sônia. Peleja por ela. Faz o milagre, em nome de Jesus, ó Pai. Pai, em nome de Jesus, em nome de Jesus, meu Deus, visita agora, meu Deus, também a Maria Rosa, lá de Palmas, de Governador Celso Ramos. Visita o seu esposo taurino, visita o filho, a filha, os netos, visita toda a família. Venha, meu Deus, pelejar pela tua serva, a irmã Maria Rosa, lá de Palmas, em Governador Celso Ramos. Alcança ela com grande milagre, com a providência, a saúde. Vai pelejando, vai salvando, em nome de Jesus. Visita, meu Deus, o irmão João, a irmã Eli, ali do bairro, meu Deus, Canto dos Ganchos, em Celso Ramos. Visita agora o irmão João e a irmã Eli. Visita também, meu Deus, o seu filho Ismael. Visita a Sidneia, visita o Jean, visita o Lucas, a Miriam, visita a Ilaís, visita, meu Deus, toda a família do teu servo, nosso irmão João e a sua esposa, a irmã Eli, que está orando comigo nesta manhã. Visita, meu Deus, agora, nesta oração, a nossa irmã Maria José e o seu esposo Enedino. Visita, meu Deus, também a nossa irmã Nega, ali, meu Deus, do Canto dos Ganchos. Alcança, meu Deus, a tua serva, Senhor. Alcança agora. Venha, meu Deus, visitar, Senhor. Venha visitar, meu Deus, a família, Senhor. Glória a Deus, aleluia. Visita agora, meu Deus, a irmã Nega do Mizinho, ali, meu Deus, da cidade de Governador Celso Ramos. Alcança agora, meu Deus, a vida da irmã Nega, que também ora conosco todos os dias pelo rádio receptor. Visita a tua serva, alcança o milagre na vida, meu Deus, da Nega do Mizinho. Sim, Senhor, visita a irmã Nega do Mizinho, dá saúde para ela, dá saúde, meu Deus, repreende as enfermidades, repreende, meu Deus, e dá vitória no joelho. Venha abençoar, venha curar, venha salvar, venha pelejar, meu Deus, pela vida do Ademir. Venha pelejar também pela vida da Patrícia e também do seu filho, Pai. Faz a obra e abençoa a família, em nome de Jesus. Peleja, meu Deus, nesta oração também pela vida da nossa irmã Inadir Soares. Venha repreender a enfermidade, venha curar, venha sarar a tua serva, venha dar saúde completa neste momento de oração, meu Deus, a qual apresentamos e oramos com fé, crendo na cura da tua serva. Cura mesmo, Senhor, restaura a sua saúde e dá livramento, em nome de Jesus Cristo, ó Pai. Nós apresentamos também, Senhor,
Visita, meu Deus, a irmã Shirley, que pede oração pelo João Vitor. Visita também a Raíza, libertação. Visita, meu Deus, a família. Confirma restauração na família, Pai. Alcança agora a toda a família, visita mesmo, Senhor, nesta oração, toda a família e garante a vitória, o livramento, a libertação, a salvação, meu Deus. Tenha misericórdia, Pai, garante a vitória, garante a bênção, garante o livramento, Senhor. Em nome de Jesus Cristo, meu Deus, é no nome de Jesus, nós oramos e apresentamos certo da vitória, certo, meu Deus, da bênção, em nome de Jesus Cristo, meu Deus, visita agora, Senhor, meu Deus, nós oramos e apresentamos também a vida do Gilberto Alves Damasceno, lá da cidade de São João Batista, visita, meu Deus, o Pedrine Alves Damasceno, visita a Terezinha Neuza Alves Damasceno, visita, meu Deus, o Silas Alves Damasceno, visita o Sérgio, visita o Binho, visita a Margarete, visita o Paulinho, visita o Teodoro Marcelo Adão, visita agora, meu Deus, a Terezinha de São João Batista e toda a família, em nome de Jesus, alcança agora o milagre, Senhor. Nós oramos, meu Deus, por toda a família. Nós oramos, meu Deus, agora por todos que estão sintonizados com rádio neste grande propósito de oração, orando comigo agora, Senhor. Olha aí, contempla, meu Deus, contempla mesmo, Pai.

Sim, meu Deus, nós oramos, apresentamos a todos que estão aqui conectados conosco, em oração, meu Deus, no pedido de oração, vai visitando esta família, Pai, vai visitando este ouvinte, visita, meu Deus, visita agora, visita, meu Deus, visita agora também a Maria Luísa, abençoa o projeto da tua serva, abençoa a sua querida família, abençoa seu pai, abençoa sua mãe, visita, meu Deus, em oração agora, entra com providência, meu Deus, neste propósito que ela fez pela família, visita, meu Deus, visita nesta oração, nós oramos e apresentamos o seu voto, o seu propósito, alcança sua família, alcança, meu Deus, a vida dos seus familiares, vai alcançando o seu pai, a sua mãe, visita, meu Deus, visita agora, entra com providência na vida da tua serva, alcançando, abençoando este projeto, dando vitória completa. Em nome de Jesus, ó Pai, nós cremos na providência divina. Ó Deus, visita agora em oração a todos que estão clamando, orando conosco no propósito da intercessão. Visita, meu Deus, irmã Clara, do bairro Ribeirão da Ilha, visita tua serva, visita o seu esposo, o Geto, visita agora o seu neto, Gustavo, visita, meu Deus, o seu neto, meu Deus, Vinícius, abre as portas para ele, visita sua filha, visita o seu filho, visita meu pai agora, garante a bênção, garante o livramento, vai abrindo o Senhor as portas, vai repreendendo o inimigo, vai dando vitória completa, em nome de Jesus, alcança a tua serva, nesta hora de oração, em nome de Jesus, ó Pai, peleja pela nossa irmã Clara, em nome de Jesus, abre as portas, repreende o inimigo e dá vitória para ela nesta manhã. Meu Deus, visita, visita agora em oração, meu Deus. Nós oramos pela irmã Nice, aqui do bairro Campinas. Oramos pelo seu filho, o Kaique. Meu Deus, visita o Kaique agora, dá livramento para ele, visita o seu pai, dá livramento, meu Deus, visita agora, abençoando, protegendo esta família, visita a irmã Nice, visita a Bianca, visita, meu Deus, os seus filhos, vem abençoar, vem livrar, vem guardar, meu Deus, a vida da sua família, visita agora, meu Deus, a Nice, o Kaique, a Bianca, visita também, Senhor, seu filho, dá vitória a toda a família, em nome de Jesus Cristo, ó Pai, nós oramos e apresentamos, visita, meu Deus, a tua serva, a nossa irmã ouvinte, Salustiana, abençoa o trabalho das suas mãos, prospere e multiplica, recompensa, prospera a vida da tua serva, ali no bairro Colônia Santana, abençoando toda a família, em nome de Jesus, meu Deus, visita mesmo, visita a nossa irmã Nilza, abençoa o projeto, abençoa o seu irmão Ademir, abençoa o seu esposo Carlos, venha, meu Deus, abrir as portas, venha dar direção, venha abençoar o projeto, venha consagrar, venha operar o milagre, nós intercedemos, orando, crendo na resposta divina, porque operando Deus, nada pode impedir, opera mesmo, Senhor, e realiza o impossível, em nome de Jesus, meu Deus, visita agora o teu servo, nosso irmão Natanael, lá em Biguaçu, no bairro 13 Acho, visita também a sua filha Cíntia, visita os seus demais filhos, netos, dá um livramento, abençoando, meu Deus, opera o milagre no impossível, esta causa jurídica, essa situação que está na mão do advogado, do juiz, venha julgar, venha dar vitória, venha abrir as portas, venha surpreender a fé do teu servo, em nome de Jesus, ó Pai, peleja agora, visita também a Priscila, Senhor, meu Deus, repreende todo o mal, venha dar vitória e livramento para Priscila, Senhor, a qual nós oramos e repreendemos toda a obra do mal, sai agora, livra, meu Deus, a Priscila,
e dai a vitória para a sua vida profissional, o seu trabalho, a sua saúde, a sua família. Meu Deus, vai livrando, vai protegendo, vai blindando, vai dando vitória. No nome de Jesus, nós oramos e apresentamos certo da resposta sobre a vida da Priscila nesse momento, em nome de Jesus. Meu Deus, visita agora, vai visitando o teu povo que ora conosco, que clama conosco nesta manhã. Visita, meu Deus, a Gabriela, visita sua mãe, seu pai, sua irmã, visita todo o povo no bairro Sertão do Maruim. Alcança, meu Deus, aos ouvintes que oram conosco nesta manhã, ali no bairro Sertão do Imaruim. Visita, meu Deus, também o pastor Mateus e também a sua esposa e família, em nome de Jesus. Visita, Senhor, agora, nesta oração, meu Deus, nós oramos pelo pedido de oração da tua serva, a nossa irmã Juraci. Meu Deus, alcança o pedido de oração, visita os seus dois filhos, visita também essa situação a qual nós estamos orando, para o Senhor dar vitória neste propósito. Faz o milagre, Senhor, repreendendo o inimigo, abrindo as portas e salvando, libertando, dando vitória completa neste projeto, Pai, que venha sair do papel e venha tornar realidade, em nome de Jesus. Meu Deus, visita agora, vai visitando, visita nossa irmã Giovanni, lá de Zimbro, visita o irmão Valério, visita a Thalita, visita, meu Deus, também o Felipe, visita, meu Deus, também a Tainã, visita, meu Deus, toda a família, vai alcançando, visita a irmã Berenice, Amanda, a Verônica, toda a família, visita agora e dá livramento, visita o presbítero Ziel, lá de Bomba, visita, meu Deus, a irmã Elba, toda a família, visita o Kleber, visita, meu Deus, o pastor Rafael, também a sua esposa Adriana, ali, meu Deus, na cidade de Bombinhas, no bairro Sertãozinho, em nome de Jesus, alcança, meu Deus, toda a família, vai visitando agora, visita, meu Deus, a irmã Marta, lá da cidade de Itajaí, visita a irmã Marta, visita a sua filha Daiane, o seu neto, dá livramento para os seus três filhos, ó Deus, livra eles das rodovias, o trabalho, a saúde, a família, visita agora, meu Deus, e dá vitória completa nesta manhã, em nome de Jesus Cristo, nós oramos e pedimos, ó Pai, vai visitando, vai operando, Senhor, visita a Daiane neste momento, repreende todo o mal, toda a depressão, toda a ansiedade, repreende, meu Deus, repreende agora, Senhor, repreende agora, a poder no sangue de Jesus Cristo, obra maligna, nós repreendemos, que saia agora, em nome de Jesus, cobre com teu sangue a Daiane, dá o livramento para ela, Jesus, livre e guarda ela, proteja ela, repreende o maligno e dá vitória para esta jovem, abençoando o seu filho Kelvin, abençoando a sua mãe, a irmã Regina, abençoa também o Valdir, abençoa toda a família, em nome de Jesus. Venha dar saúde, meu Deus, visita, meu Deus, a irmã Bernadette, lá no bairro, meu Deus, na cidade de Palhoça, visita ela, repreende a enfermidade nos ossos, nos nervos, na coluna, no sangue, na pele, repreende toda a fraqueza, venha cessar essa dor, pelo nome que há em Jesus Cristo, sai enfermidade, sai doença, sai toda infecção, perca tuas forças, vai saindo agora deste corpo, sai agora, em nome de Jesus, visita meu Pai, a irmã Bernadette, cura tua serva agora, cura, Senhor, cura agora, toda enfermidade vai saindo, em nome de Jesus Cristo, toca agora, toca, meu Deus, com braças vivas.

que garante a vitória. Oh, glória a Deus. Vai tocando, Jesus, vai sarando, em nome de Jesus, aleluia. Visita, meu Deus, o teu povo, visita, meu Deus, também a minha tia Rosa, visita suas filhas, seus filhos, visita os netos, visita o genro, visita a nora, visita o seu esposo, abençoa toda a família, ó Deus da minha tia Rosa, alcança tua serva nesta manhã, dando vitória, livramento e saúde, restaurando o seu corpo físico, operando o milagre na sua vida e na família, em nome de Jesus. Meu Deus, visita agora em oração, meu Deus, vai visitando, meu Deus, a Rosane, visita agora a Rosana, visita, meu Deus, ali na cidade de Catanduva, vai de encontro da Rosana agora, vai repreendendo, meu Deus, os dois tumores no cérebro, visita, meu Deus, agora, repreende esse tumor, esses dois tumores, meu Deus, no cérebro, repreende agora, pelo sangue de Jesus, enfermidade, saia do corpo, saia agora da cabeça, saia agora do organismo, saia em nome de Jesus Cristo, queima, Jesus, queima agora, com fogo lá da glória, vai queimando, vai repreendendo a enfermidade, cura neste momento, em nome de Jesus, nós te pedimos, visita, meu Deus, visita agora, vai operando o grande milagre, Senhor. Visita a irmã Josimara, lá de Camboriú, visita sua família, visita os seus filhos, visita sua casa, o trabalho, o esposo, ó Deus, consagra, abençoa, dá vitória no projeto, na situação, em nome de Jesus, ó Pai, visita, meu Deus, neste momento de oração também, nós oramos pela vida do diácono José, lá do estado da Bahia, visita sua esposa, visita sua casa, visita sua família, visita o seu projeto, consagra, prospera, multiplica, abre as portas, dá a vitória para o teu servo, o diácono José, ali do estado da Bahia, que ora conosco também pela rádio, meu Deus, alcança ele, alcança também a sua esposa, seus filhos e o trabalho das suas mãos, consagra e prospera em nome de Jesus, meu Deus, visita ele, dá vitória também, Senhor, para todos os ouvintes, nós oramos pelo teu servo, pastor Flávio, ali da cidade de Porto Belo, visita o teu servo, abençoando o trabalho das suas mãos, abençoa a empresa, abençoa o projeto, abençoa sua esposa, a Michele, abençoa seu filho Daniel, a sua filha Sara, ah, meu Deus, consagra, renova, ah, vitória, dá livramento, peleja pelo teu servo, em todas as áreas da sua vida, abençoando o trabalho da empresa, a igreja, os membros, obreiros, ó Deus, visita agora toda a cidade, todo o campo de Tijuca e bairros e regiões adjacentes em nome de Jesus, visita, meu Deus, agora, visita, meu Deus, nesta oração, a nossa irmã, meu Deus, Sulamita, visita agora a Sulamita Rocha, lá da cidade de Lages, que pede oração, meu Deus, Senhor, visita ela, repreendendo a enfermidade, se for maligna, se for benigna, repreende agora, Senhor, não permita o inimigo, meu Deus, ter êxito, mas repreende toda dor, todo sentimento, todo mal, toda perturbação maligna, pelo sangue de Jesus, nós repreendemos, sai agora, sai em nome de Jesus, sai agora, todo mal, visita ela e dá vitória, livramento em nome de Jesus. Meu Deus, visita, visita agora, visita também, meu Deus, o Ângelo, que ora conosco todos os dias, abençoa o teu servo, abençoa seu pai, sua mãe, seus irmãos, sua família, seu projeto, consagra, prospera, multiplica, em nome de Jesus, visita, meu Deus, agora, visita, meu Deus. Visita, meu Deus, o jovem Matheus Caldeira, ali em Camboriú. Abençoa o teu servo, o trabalho, o projeto, a família. Consagra, prospera, dai vitória para ele. Nesta manhã, meu Deus, consagra mesmo. Vai abençoando, vai dando força, graça, sabedoria, em nome de Jesus Cristo. Oramos agora, meu Deus, também pela vida da tua serva, a irmã Median. Visita agora a sua filha, a nossa irmã Mitilene. Alcança, meu Deus, com milagre. Alcança, meu Deus, com a providência.
providência divina nesta manhã. Venha operar, venha salvar, venha curar, venha repreender as dores, venha repreender a enfermidade no sangue, venha repreender a infecção. Meu Deus, visita a irmã Metilene, visita agora, visita, meu Deus, toca com fogo. Toca agora, Senhor, queimando, curando, sarando, dando vida, dando vitória para a glória de Deus. Nós oramos pedindo com fé a cura da tua serva, em nome de Jesus, ó Pai. Alcança, meu Deus, o grande milagre. Alcança, meu Deus, o grande milagre. Meu Deus, eu oro agora pela vida da Thaís. Deus, visita agora, meu Deus, a vida da jovem Thaís. Alcança ela nesta manhã. Alcança, meu Deus, com saúde, com livramento, abençoando, livrando, guardando, dando vida, dando graça, dando ânimo, dando força para a vida da Thaís. Meu Deus, visita ela agora e abençoa o seu projeto. Em nome de Jesus, visita, meu Deus, agora, visita, meu Deus, também o teu servo, o nosso irmão Eliseu, no seu local de trabalho. Cobre ele com teu sangue, livra ele do mal, proteja, abençoa o projeto, abençoa a empresa, abençoa os funcionários, abençoa também o teu servo, dando graça, poder, autoridade, sabedoria, discernimento. Capacita ele, Pai, renova ele, visita sua esposa, Luciane, lá no local de trabalho, abençoa a empresa, abençoa, meu Deus, o projeto e dá vitória ali, em nome de Jesus. Meu Deus, visita nesta manhã todos os ouvintes que clamam conosco, Pai, vai visitando, vai operando, visita, meu Deus, agora, visita, meu Deus, agora, a irmã Cleusa, visita o seu pai, visita a sua irmã, visita a sua família, a larga distância, vai repreendendo a fúria do inimigo, visita a Cleia Maria Batista, visita, meu Deus, agora, repreende o mal, visita o João Batista, visita agora, meu Deus, toda a família Batista, vai visitando agora, Senhor, a Cileia Maria Batista, meu Deus, que precisa muito do milagre, visita também o João Batista, repreende o mal, Senhor, e dá vitória na vida da família, visita, meu Deus, a Cleia, visita, meu Deus, agora, liberta o seu pai, visita, meu Deus, visita o João, visita agora, faz o milagre em nome de Jesus, Pai, nós te pedimos, ó Pai. Meu Deus, visita o teu povo que ora conosco, visita, meu Deus, irmã Nilza, lá do bairro da Praça, município de Tijuca, visita, meu Deus, agora o seu esposo, o Valmor, visita, meu Deus, a Isabelle, visita o Cauã, visita, meu Deus, o Pedro Gabriel, visita o Arthur Miguel, visita, meu Deus, a Jennifer, visita o Valdemar, visita o Vilmar, visita a Karine, visita a Cristina, visita o João Vitor, visita o Júlio Pedro, visita, meu Deus, agora, neste momento também, a sua sogra Celestina da Silva Lima, lá, meu Deus, em Foz do Iguaçu, visita toda a família da irmã Nilza, do bairro da Praça, e o Vô Amor, visita, meu Deus, agora, vai alcançando todos os pedidos de oração, visita, meu Deus, o irmão Eliata, da Barra da Lagoa, alcança o teu servo e dá a vitória para ele nesta manhã e para sua querida família. Meu Deus, alcança a todos os pedidos de oração, visita, meu Deus, o teu servo, pastor Renato, lá de Camboriú, alcança ele com milagre, abençoando a sua vida, seu projeto, sua família, alcança ele com a bênção nesta manhã, em nome de Jesus e toda a sua família. Ó Deus, visita agora, irmão Francisco, a sua esposa, ali no bairro Santa Catarina, alcança o teu servo, alcança a sua família, prospera, multiplica, dá saúde, dá livramento, visita os filhos, visita os netinhos, visita toda a família, meu Pai, alcança a vida do irmão Francisco e da sua esposa, em nome de Jesus. Meu Deus, visita mesmo a todos os pedidos de oração, Senhor.
Visita nossa irmã Maria Amália, abençoe a sua filha, seus filhos, dá livramento. Visita agora, meu Deus, toda a família, livrando e guardando em nome de Jesus. Visita, Senhor, nesta oração também, a todo o povo que ora conosco, meu Deus, que está na intercessão, clamando, buscando a tua face, em nome de Jesus, Pai, vai visitando, vai salvando, vai livrando, Senhor, alcança, meu Deus, em nome de Jesus, confirma, Senhor, confirma, meu Deus, a vitória, o livramento, Senhor, ô glória a Deus, visita o nosso irmão Paulo Roberto, visita sua família, visita, meu Deus, agora também a Lia, que vai batizar no próximo batismo, nas águas, no mês de setembro agora, no final deste mês, no último domingo, abençoa a vida da Lia, Pai, dê vitória para ela, neste grande batismo nas águas, em nome de Jesus, visita, Senhor, nesta oração, meu Pai, a vida da irmã Giovanni, lá de Zimbro, Senhor, consagra a tua serva, dando vitória, livramento, abençoando e operando o grande milagre nesta manhã, Pai, em nome de Jesus, nós te pedimos, certo da vitória, certo do milagre, Senhor, ó glória a Deus, aleluia, visita, meu Deus, agora, a vida da Erundina Cristiane, visita ela, Pai, abre as portas, repreende a depressão, a tristeza, repreende, meu Deus, todo o mal, Senhor, joga por terra essa obra maligna, porque há poder no sangue de Jesus Cristo, e que todos os caminhos que foram fechados sejam abertos, a depressão vai embora, em nome de Jesus, é no nome de Jesus todo mal, sai agora do caminho e da vida da Erundina Cristiane, em nome de Jesus, todo mal, sai, visita, meu Deus, a Erundina Cristiane Lemo e abençoa ela em nome de Jesus, alcança o milagre para a sua vida, Senhor. Nesta manhã, Pai, visita mesmo, visita, meu Deus, visita, meu Pai, visita agora, ô glória a Deus, alcança, meu Deus, o milagre para toda a família, a todo o povo que ora conosco, meu Deus, visita, Senhor. Sim, meu Deus, visita, Senhor, visita agora, Senhor, visita agora, meu Deus, a vida da Cleia Maria Batista, visita, Senhor, ó Deus, abençoa, meu Deus, a tua serva em nome de Jesus, em nome de Jesus Cristo, Pai, garante a bênção na vida de toda a família, Senhor, visita também neste momento, Senhor, a Simone, que está orando conosco, Pai, oramos pela família da Simone, pelo seu local de trabalho, abençoa o trabalho da Simone, abençoa o projeto, abençoa a família, alcança agora a Simone, dando vitória na sua vida, em nome de Jesus Cristo, nós te pedimos, ó Pai, alcança a todos os pedidos de oração, Senhor, alcança mesmo, meu Pai, dá a vitória à família, dá a vitória ao projeto, Senhor, vai alcançando, Senhor, vai operando, meu Deus, vai dando vitória também para a tua serva, a irmã Amélia Damasceno, lá da cidade de Tijuca, alcança tua serva, Pai, nós apresentamos o seu pedido de oração, visita o Pedro, visita, meu Deus, também toda a família da irmã Amélia Damasceno, do bairro Jardim Progresso, em nome de Jesus, visita, meu Pai, agora todo o povo que ora conosco na oração, Senhor, visita agora nosso irmão Carlos de Brusque e garante a bênção sobre a sua vida, sua família, em nome de Jesus, visita mesmo todos os pedidos de oração, é que nós te pedimos agora e te agradecemos em nome de Jesus Cristo, amém e amém, Senhor Jesus.

0: São 8:57. Eu quero chamar a atenção de todo o povo de Deus que nos ouve agora através do rádio receptor. Atenção, ouvintes, atenção, povo de Deus, nós estamos hoje. Hoje é o primeiro dia da campanha de oração que traz por tema, né? Uma decisão que produz o milagre. É o mês de setembro, 30 dias de oração, que traz o tema Uma Decisão que Produz o Milagre. É, há causas, ouvintes, há causas que precisam ser colocadas diante de Deus, com fé e perseverança. Hoje você pode tomar uma decisão de participar deste propósito de 30 dias de oração. Você vai fazer uma oferta voluntária no valor simbólico de R$100 através da chave Pix, que é o CNPJ 43-208-040-1036. Após contribuir, envie o comprovante mais o seu pedido de oração pelo WhatsApp DDD 48-3207-8283. 3207-8283. O seu nome será apresentado no livro das orações durante os 30 dias, nos horários das 8 da manhã, às 13 horas, 17 horas, 22 horas e também às 0 hora até 1 da manhã. São 5 períodos especiais de oração aqui na Igreja Deus e Amor. No grande propósito, tome a sua decisão de fé. Coloque a sua causa diante de Deus e permaneça firme em oração. Em 30 dias, uma decisão, uma causa diante do altar e Deus no controle de todas as coisas. Participe conosco, creia, Deus abençoe você e a sua família em nome de Jesus. Você pode enviar o seu comprovante para o nosso WhatsApp. Nosso WhatsApp aqui é o 3207-8283. Mande agora o seu comprovante pela chave Pix. Vamos participar, ouvinte. Deus está te chamando para esse grande propósito, dessa grande campanha. Deus tem um milagre para a sua vida. Deus tem um milagre completo para a sua família, nesse grande propósito de oração, nesse grande propósito da campanha, né, do mês de setembro. Setembro é o propósito, ouvinte. E eu convido todos para fazer esse propósito. Hoje já começou a oração, já das 8 às 9. Encerramos por aqui, mas logo mais às 13 horas terá a segunda oração, né? O propósito prossegue das 13 às 14. Depois temos das 17 às 18, é o terceiro período de oração. E depois temos o quarto período, das 22 às 23. E depois temos o quinto período de oração, da meia-noite à 1 da manhã, com o pastor Samuel Dolor e 7 pastores orando por você. Então faça o teu propósito. Entra conosco nesse propósito, porque o Senhor vai te surpreender em nome de Jesus. Que Deus abençoe. São 9 horas em ponto. Vamos identificar a emissora de rádio e logo depois eu volto com vocês.
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Muito bem, ouvintes, estamos de volta com o programa local A Voz da Libertação e estamos revivendo o mês profético, mês de setembro, 30 dias de oração, que traz por tema uma decisão que produz milagre. Ouvintes, existem momentos em nossa caminhada em que precisamos parar, olhar para Deus e tomar uma decisão de fé. Você pode estar enfrentando uma porta fechada, uma luta dentro de casa, uma necessidade financeira, um problema familiar, uma causa que parece não ter solução, ou simplesmente está esperando uma resposta de Deus. Mas hoje queremos convidar você, ouvinte, a tomar uma decisão, colocar esta causa diante do Senhor e permanecer em oração durante 30 dias. A Bíblia diz no livro de Jeremias 33, versículo 3, clama a mim e responder-te-ei, anunciar-te-ei coisas grandes e firmes que não sabes. Jeremias 33, versículo 3. Como expressão voluntária de participação deste propósito, estamos convidando a cada um dos ouvintes a contribuir com uma oferta de R$100, conforme o propósito e condições voluntária. Você vai entrar nesse propósito, vai semear na obra de Deus, neste grande propósito, com uma oferta voluntária de R$100, através da chave Pix, que é o CNPJ 43-208-040-1000-36. 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Envie o comprovante pelo WhatsApp juntamente com o seu pedido de oração. O seu nome e a sua causa serão apresentados no livro das orações durante os 30 dias da campanha de oração, das 8 às 9, das 13 às 14, das 17 às 18, das 22 às 23 horas e também da meia-noite à 1 da manhã, com a presença do pastor Samuel Dolor e juntamente com ele 7 pastores junto no propósito da oração. Não é apenas sobre fazer uma oferta, é sobre tomar uma decisão de buscar a Deus, colocar a sua causa no altar da oração e permanecer firme na fé. Se você pode e deseja participar, tome sua decisão de fé hoje. Não sabemos como Deus irá agir, nem quando a resposta virá, mas sabemos que Deus ouve aquele que o busca com sinceridade. Vamos caminhar juntos durante esses 30 dias, apresentando

0: cada causa diante do Senhor e crendo que Ele fará aquilo que estiver de acordo com a sua vontade. Setembro será o mês da oração, fé e perseverança. Uma decisão de fé, 30 dias de oração, uma causa colocada diante de Deus. Que o Senhor abençoe você e toda a sua família poderosamente neste grande propósito da campanha Uma Decisão que Produz Milagre. Faça o teu propósito ainda hoje. Deus está contando com você neste propósito, nesse desafio a qual você vai semear na obra de Deus uma oferta de R$100 e vai entrar nesse propósito junto conosco no mês de setembro, o mês das portas abertas. O mês de setembro é o mês da independência, é o mês da providência de Deus, do agir de Deus, do favor de Deus, das portas abertas, do milagre de Deus na tua vida, no teu projeto, na tua família, na tua casa. Põe a tua fé em ação, ouvinte, e faz conosco esse propósito. Através da oferta voluntária de R$100, você vai ofertar, vai entrar nesse voto, nesse propósito. 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Serão 5 períodos especiais de oração: 8 da manhã, 1 da tarde, 5 da tarde, às 22 da noite e também às 0 horas. São 5 horas de oração de intercessão. A campanha de oração é 30 dias. 30 dias consecutivos, que traz por tema Uma Decisão que Produz Milagre. Igreja Pentecostal Deus e Amor, Avenida Mauro Ramos, 184 Centro, Florianópolis, está de portas abertas aguardando você, sua família. Venha receber o teu milagre, a tua vitória aqui na Igreja Pentecostal Deus e Amor. Faça como essas pessoas que foram alcançadas por Deus através da fé e obteram grandes respostas através de entrar no propósito, receberam a bênção de Deus, o milagre de Deus aqui na Igreja Pentecostal Deus e Amor. Acompanhe e tenha sua fé aumentada em Cristo Jesus.
1: Meu nome é Fabiane, a bênção que eu quero contar é uma bênção que meu marido recebeu. No mês de julho a gente foi na Igreja Deus e Amor no centro, viu? Deus usou o pastor Samuel e falou para ele que até o final do mês tinha pessoas ali que Deus ia abençoar com um carro novo, que não seria nem um carro novo, seria um carro zero quilômetro. E meu marido trabalha com jardinagem, paisagismo, e ele tava fazendo trabalho no jardim, na casa do dono da Hi Toyota. Meu marido conversou com ele, né, a respeito de um carro zero na loja lá dele, e graças a Deus deu tudo certo, que meu marido conseguiu comprar pelo CNPJ da empresa 2 caminhonetes, 0 quilômetro, né, 2026, Hilux, uma pro meu marido e uma pro meu cunhado, que é sócio do meu marido aqui na empresa. Graças a Deus, e a promessa de Deus se cumpriu no dia 31 de julho. Deu o mês certinho, Deus nos abençoou e honrou com essa bênção.
2: Paz do Senhor a todos os ouvintes do programa Voz da Libertação. Eu queria contar uma bênção. Eu recebi, eu ia fazer um exame do colo do útero. Eu tinha feito já um exame anterior e tinha dado uma alteração que não se descartava ser algo grave. Então eu fiz esse voto com Deus, que eu ia contar o meu testemunho na rádio, pagar o meu voto, levar o meu voto na igreja, caso não desse nada de grave, que se os meus exames dessem bom. Então eu fiz esse exame e, pra glória de Deus, deu bom. Deu apenas uma pequena inflamaçãozinha, num grau muito leve, pode sumir sozinho daqui a pouco tempo, que não precisa de tratamento, de nada, para a glória de Deus. E agora, dia 24, na última segunda-feira, fiz mais um exame também, que deu ótimo. Esse por dentro do útero, tá tudo bom, tudo ótimo. Dizer que façam seus votos, creiam em Deus, porque Deus opera milagre naquele que nele crê. Meu nome é Luciana.

0: Maria da Silva Franco, eu moro na rua Papaquara 425, na Vargem Grande. A paz do Senhor a todos os irmãos.
1: A paz do Senhor, ouvinte do programa A Voz da Libertação. Eu sou a irmã Vaina. Eu fiz um voto com Deus na campanha de oração da madrugada com o pastor Samuel Dolor. E nesta campanha eu pedi para Deus me prosperar meus filhos. Que Deus viesse abençoar meus filhos nesta campanha. E de repente surgiu uma oportunidade da minha filha comprar um restaurante. E coisa que a minha filha nunca pensou em ter foi um restaurante. Mas ela aceitou a proposta e comprou o restaurante. Estamos preparando. Breve vamos estar inaugurando. Eu estou muito feliz com esta bênção. Muito agradecida a Deus pela tamanha vitória e conquista que a minha filha teve. E eu quero dizer para os irmãos, para as irmãs que estiverem ouvindo o programa Voz da Libertação, façam as campanhas, não quebrem, façam os propósitos com o Senhor, seja fiel nos propósitos, para que o Senhor venha abençoar, porque vocês podem ter certeza, cada um que fazer esta campanha que os irmãos estão fazendo, estão constantemente orando, vão receber bênção que vão ficar surpresos.
2: Como se chama?
3: Irmã Adriana.
2: Qual foi o milagre que a irmã recebeu?
3: Eu fiz dois votos de R$100, R$200 para ajudar a manter a rádio. Deus usou o pastor para dizer que o Senhor estava abrindo uma porta grande para mim. 16 dias o Senhor abriu uma porta de emprego para mim e eu vendi R$62 mil e o meu salário em 16 dias foi R$5.111,40.
2: Esta bênção a irmã recebeu através de fazer o voto.
3: Eu tirei da onde eu não tinha, né, de uma conta que nem foi pregado hoje, né, de uma conta de luz, e aí eu peguei, né, e fiz esse voto. Eu não tinha como, R$200, e o meu salário em 16 dias foi R$5.111,40 para a honra e glória do Senhor. E todos os irmãos que estiveram ouvindo, eu provei agora pro pastor abrir minha conta e mostrei para ele que o Senhor é na vida de quem crê, né? Faz um voto e confia no Senhor e ele prospera, irmão. É só acreditar.
2: Deus abençoa a produção, as vendas que a irmã faturou.
3: R$5.111,40.
2: Através de fazer um voto de R$200 aqui na igreja pentecostal Deus e Amor, Deus operou esse grande milagre. Tudo é possível que crermos.
3: É só acreditar que, e ter fé, né? A gente tem que ter fé e que vai acontecer.
2: Amém. Estamos agradecidos, irmã. Que Deus abençoe em nome de Jesus.
3: Amém. Glória a Deus.
4: 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Há causas que precisam ser colocadas diante de Deus com fé e esperança, amados ouvintes. Hoje você pode tomar essa decisão e participar deste propósito de 30 dias de oração. 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Após contribuir, envie o comprovante e mais o seu pedido de oração pelo WhatsApp. Seu nome será apresentado no livro das orações durante 30 dias, no horário das 8 da manhã, às 13 horas, 17 horas, 22 horas e da meia-noite à 1 da manhã. Tome a sua decisão de fé, ouvinte. Coloque a sua causa diante de Deus e permaneça firme em oração. 30 dias, uma decisão, uma causa diante do altar e Deus no controle de todas as coisas. Participe conosco e creia. Deus abençoe você e a sua família. Deus abençoe também a Dacisa. Deus abençoe, irmã Dazisa, queremos agradecer aqui o ouvinte Dazisa, que também entrou no propósito. Deus abençoe seu propósito nesta manhã. Irmã Dazisa de Porto Belo, iremos apresentar toda a família, seu projeto, seu propósito, em oração nesta manhã e durante os 30 dias desta campanha do mês de setembro. Uma decisão que produz milagre. Deus abençoe todo o povo de Deus, sintonizado conosco. Olha aí, várias pessoas enviando o seu pedido de oração. o seu propósito. Deus está abençoando, Deus está operando, Deus está derramando poder, Deus está abençoando o propósito, maravilha. Deus está fazendo um grande milagre. O povo de Deus está derramando, Deus está derramando bênção na vida do povo, através da fé, através do propósito. Glória a Deus. Deus abençoe todo o povo de Deus que está conosco neste propósito, nesta manhã, junto neste propósito já, ofertando na presença de Deus. Deus abençoe também a irmã Heloísa Pimentel de Almeida, que também vai fazer o propósito pela obra de Deus. Deus abençoe, serva de Deus, em nome de Jesus, que também está entrando na campanha conosco. Em nome de Jesus, já pediu aqui a chave Pix para fazer o propósito. Em nome de Jesus. Vamos aí, ouvintes, identificar a emissora de... vamos aí agora a um belíssimo louvor. Já já eu volto com vocês aqui dentro da programação de rádio A Voz da Libertação nesta manhã. Vamos ouvir este louvor, esse belíssimo louvor da gravadora Voz da Libertação. Já já voltaremos com você e com toda a sua família. 9 horas e 28 minutos.
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2: Levanta as mãos aos céus e diga comigo: Senhor Jesus, eu creio que nessa noite o Senhor vai falar através da sua palavra. Deuteronômio capítulo de número 9, versículo de número 10. Nós vamos abrir a Bíblia no quinto livro da Bíblia. Deuteronômio capítulo 9, versículo de número 10. Palavra de Deus para nós na quarta-feira do mover de Deus, vitória em tempo de crise. Deuteronômio capítulo 9, versículo de número 10. Nós iremos falar sobre o tema o dedo de Deus. Diga comigo: o dedo de Deus. Deuteronômio capítulo 9, versículo de número 10, está escrito: e o Senhor me deu as duas tábuas de pedra, escritas com o dedo de Deus, e nelas tinham escrito, conforme todas aquelas palavras que o Senhor tinha falado convosco no monte, no meio do fogo, no dia da congregação. Levanta as mãos e diga comigo: meu Deus, eu creio no poder que há na sua palavra. Pode sentar. A expressão dedo de Deus nos revela a grandeza do Senhor, mostrando o que Ele pode fazer. Na teologia nós temos uma matéria que aborda um tema chamado antropomorfismo e antropopatismo. Ambas expressões falam da linguagem alegórica, figurativa e literária da Bíblia. Deus materialmente não tem o dedo, mas quando a Bíblia usa a expressão o dedo de Deus, é para demonstrar sua fidalguia e grandeza, porque ninguém é grande como nosso Deus é. Ninguém vai aonde o nosso Deus vai, e ninguém pode o que o nosso Deus pode. Então, a primeira coisa que o dedo de Deus faz é maravilhas. Êxodo capítulo de número 8, versículo de número 19, está escrito: então disseram os magos a Faraó: isto só pode ser o dedo de Deus. Segundo a Bíblia, os magos de Faraó, eles imitavam os milagres que Moisés faziam. Mas segundo Êxodo capítulo 8, a partir das sessões dos versículos 18 e 19, eles não conseguiram produzir piolhos do pó da terra. E com isso, eles reconheceram ser aquela ação, aquele milagre, o dedo de Deus. Porque, grava bem essa frase: existe coisas que só o dedo de Deus faz. Existe coisas que só a ação imperativa e poderosa de Deus faz. E é isso que eu vim falar nessa noite. Deus pode fazer o que o homem não faz. Deus pode fazer o que a medicina não faz. Deus pode fazer o que o advogado não faz. Porque em Lucas capítulo 1, verso 37, está escrito: para Deus não há nada impossível. Segunda coisa, o dedo de Deus sinaliza, verbaliza a sua palavra. Êxodo capítulo 31, versículo 18, está escrito: e tendo acabado de falar com ele no monte Sinai, Deus acabara de falar com Moisés no monte, ele dá a Moisés as tábuas do testemunho. Tábuas, o texto enfatiza dizendo, escritas pelo dedo de Deus, porque Deus, a palavra dele é sinalizada pelo seu dedo, pela sua mão, pela sua vontade. Quando Moisés, ele recebe as tábuas da lei divina, essas foram escritas propriamente pelo dedo de Deus, ensinando que a palavra vem direcionada de Deus, porque é uma palavra liberada da parte de Deus que trouxe cura e visão para o cego Bartimeu. Foi uma palavra sinalizada pelo dedo de Deus que trouxe a cura para aquele homem de João capítulo 5 que há 38 anos estava deitado numa cama. O dedo de Deus aponta e sinaliza a sua palavra trazendo vitória. O dedo de Deus aponta e sinaliza a sua palavra trazendo cura. O dedo de Deus aponta e sinaliza a sua palavra trazendo salvação, porque quem salva é Deus, quem liberta é Deus, quem abre a porta é Deus, quem muda a história é Deus, quem te trouxe aqui foi Deus. E quem está dizendo nenhuma ferramenta preparada contra a sua vida vai prosperar é Deus. Levanta a mão então e deixa a preguiça para lá e receba essa palavra. Deus fará o que ninguém pode fazer. Oh glória. 2 Timóteo capítulo 3, versículo 16, Paulo diz: toda a escritura é inspirada por Deus e útil para o ensino. Deus está te ensinando, que o dedo dele aponta para a sua palavra. Ou seja, quando uma palavra vem de Deus, quando uma direção vem de Deus, ela não é baseada no me falaram. Ela não é baseada em pensamentos e conceitos humanos. Ela não é baseada no entendimento da sabedoria humana. Ela vem do alto. Então a maior revelação não é a revelação assim diz o Senhor. A maior revelação é a Bíblia aberta, é a boca de Deus, é o dedo de Deus. É a dizer, cuidado com esse negócio, Deus falou comigo. Deus me revelou, cuidado, Deus não revela toda hora não. As coisas de Deus não é brincadeira não. Eu acredito em revelação sim, mas eu acredito que a maior palavra, a maior revelação é o que está escrito. Quando o diabo veio afrontar Jesus, em Mateus capítulo 4, ele veio usando a Bíblia e ele disse: tu és o Filho de Deus, transforma essas pedras em pães. Jesus diz: está escrito, nem só de pão viverá o homem. O diabo tenta pôr Cristo à prova e diz: se tu és o Filho de Deus, lança-te daqui abaixo, então nós creremos. Jesus diz: está escrito, não tentarás o Senhor teu Deus. Levanta a mão para receber. É através do que está escrito que haverá livramento, é através do que está escrito que haverá resposta, é através do que está escrito que há mudança na psique, no coração, na alma do homem, é através do que está escrito. João capítulo 5, versículo 39, perceba a conjugação do verbo. Jesus fala dele na terceira pessoa, dizendo: examinais as sagradas escrituras, porque vós cuidais ter nelas vida eterna, e são elas que de mim, ele fala dele na terceira pessoa, testifica. Quem quer aprender de Jesus, lê a Bíblia. Quem quer saber da direção de Jesus, lê a Bíblia. Eu gosto quando Jesus chega em Mateus capítulo 6, na sinagoga deles. E o texto diz que ele pega o rolo do profeta Jeremias. E o texto diz que ele achou aonde estava escrito, o profeta Isaías, aliás: o Espírito do Senhor é sobre... O que é interessante que o texto diz assim: e ele achou aonde estava... Sabe por que tem pessoas que não mudam de vida? Porque não acha mais o que está escrito. Sabe por que de igrejas vazias, cultos fúnebres? Porque não se acha mais aonde está escrito. Mas eu vim aqui falar o que está escrito. Eu não vim aqui falar segundo Flávio José, segundo minhas pesquisas. É segundo o que está escrito. Levanta a mão. Segundo o que está escrito, pela palavra de Deus haverá vitória. Segundo o que está escrito, debaixo dessa palavra haverá transformação, haverá libertação, haverá renovo de Deus. Em terceiro lugar, o dedo de Deus aponta para o seu reino. Evangelho de Lucas, capítulo 11, versículo 20. Jesus diz: se porém eu expulso os demônios pelo dedo de Deus, certamente é chegado entre vós o reino do Pai. Quando Jesus libertou um jovem possesso de um espírito imundo, alguém teve a ousadia de dizer: ele expulsa demônio por ordem de um demônio. Mas o mestre fala em alto bem som que na verdade era o reino de Deus que estava chegando, porque Deus aponta o caminho direcionado para o seu reino. Ei, é tão fácil como pegar algo com o dedo. O nosso Deus, ele tem poder de fazer maravilhas, nos revelar a sua palavra, apontar a direção, mudar a nossa vida, porque quem faz é Deus, quem opera é Deus, quem cura é Deus, quem abre porta é Deus, quem faz milagres é Deus. E ele está dizendo aqui nessa noite: o meu dedo, a minha mão, o meu poder, a minha graça, a minha misericórdia já está agindo, operando, trabalhando no meio do meu povo, oh glória. O dedo de Deus abre os ouvidos, restaurando e libertando. Marcos capítulo 7, versículo 32, o texto nos revela que quando Jesus cura um homem surdo, ele usa os seus dedos para abrir os ouvidos e libertar, porque o dedo de Deus é uma imagem poderosa que representa a manifestação do poder, representa a manifestação da graça, representa a manifestação da glória de Deus, porque quando Deus aponta a tua palavra, quando ele estende as mãos, quando ele toca, milagres acontecem, coisas grandes acontecem, coisas novas acontecem. Oh glória. Então deixa eu te falar uma grande verdade. Olha bem aqui na bolota dos meus olhos. Você pode entrar aqui todo dia. Sua vida só vai mudar quando o dedo de Deus entrar na sua história. Você pode entrar aqui todo dia, mas sua vida só vai mudar quando você entender que quem faz não é quem prega, quem faz não é quem canta, quem faz é o dono da igreja. Então desempina o nariz, desce do salto, abaixa a bola. Você não está com tudo isso não. Você está aqui porque Deus te sustenta. Você está de pé pela misericórdia de Deus. Grande a Ele, quem faz a Ele. Quem não precisa ficar escandalizado não. Deus está falando: desce que eu te exalto. Põe na posição que eu vou trabalhar. Põe na brecha que eu vou te honrar. Começa, ó glória, acredita. Porque Deus vai mudar a sua história. Se coloca de pé e diga comigo: eu creio. Está fraco, pouco barulho para muita gente. Diga comigo: eu creio que Deus vai tocar na minha vida. Ei, olha para cá, não precisa, ô glória, ficar olhando para a direita, para a esquerda. Mas o irmão está me olhando. Ah, mas eu não tenho isso. Ah, mas aquilo. Não, não, não, seu negócio aqui é com Deus. O céu já está aberto. Você pode levantar a mão e começar a orar e dar glória. Tem liberdade para entrar na presença de Deus, porque Ele te trouxe aqui. E Ele está dizendo para alguém: eu comecei a obra e eu vou continuar a obra que eu comecei. Ô glória, seu negócio aqui não é com A, com B, com C. Seu negócio é com Deus, é com o Rei dos Reis, é com o Senhor dos Senhores. Levanta a mão e começa dando glória, glória, glória, glória. Deixa o desânimo, o cansaço, a preguiça de lado e começa a adorar a Deus. Porque quando você ora, a resposta desce. Ei, eu vou profetizar nessa quarta-feira da vitória. Haverá vitória em tempo de crise. Haverá vitória. O dedo de Deus vai tocar no teu casamento, meu filho. O dedo de Deus vai tocar na tua vida financeira. O dedo poderoso de Deus vai mudar a sua história agora, agora, agora, agora, agora, agora, agora, agora, agora. Pai amado, começa a tocar sobre o teu povo e fazer uma grande obra nesse lugar. Começa a tocar sobre o seu povo e fazer uma grande obra nesse lugar. Começa a tocar sobre o teu povo. Haverá vitória, haverá livramento, haverá proteção, haverá milagre, haverá resposta. O Senhor está mandando dizer para para essa moça aqui, ó, de vestido azul, levanta a mão, minha filha. O Espírito Santo manda te dizer: eu estou entrando, ó, glória, na tua vida. Eu estou tocando no teu relacionamento. Eu estou tocando no teu corpo, na tua matéria, na tua saúde. Eu começo a tocar com minha mão poderosa. E eu começo a fazer uma grande obra agora. Eu vejo cadeias da macumba, cadeias da bruxaria sendo quebrada. Pode soltar o corpo dela, Satanás. O sangue de Jesus tem poder. Solta o corpo dela aí agora na cadeira. Solta o corpo dela. Vai cair aí, segura aí, obreira. Porque o diabo ganhou para matar ela. Eu quero ouvir seu grito de derrota. Solta o corpo dela aí. Segura aí, vai cair aí. Ó. Diga: queima ele, Jesus. Jesus está fazendo uma obra aqui agora. O poder de Jesus tem liberdade para trabalhar aqui agora. Jesus está repreendendo esse trabalho de bruxaria. A mão de Deus está visitando ela. A mão de Deus está purificando ela. Da cabeça à planta dos pés. Seja livre desse teu mal, minha filha. Seja livre desse teu mal agora. A minha mão não vai lá, mas o dedo de Deus vai. A minha mão não vai lá, mas a mão de Deus vai. Ô glória, ô glória. Levanta a mão e dá um glória a Deus. O Senhor me mostra que entre nós 19 pessoas, olha para cá, 19 pessoas estão aqui nessa noite, e o dedo de Deus está tocando na tua vida e está dizendo: eu estou quebrando uma muralha, eu estou quebrando um impedimento. E Deus manda dizer a 19 pessoas: se prepara na quarta-feira da vitória, porque eu estou te levantando para viver algo novo, diz o Senhor. É 19, cadê para receber? Lá tem um, lá tem duas, lá tem três, lá tem quatro, aqui tem cinco, aqui tem seis, lá tem sete, lá tem oito, lá tem nove, lá tem dez, lá tem onze, lá tem doze, lá tem treze, ali tem 14, ali tem 15, aqui tem 16, ali tem 17, ali tem 18, ali tem 19. Eu estou glorificando a Deus e Deus está operando. Levante a mão e dá glória a Deus. Pega essa revelação, vem quentinho do céu. Tem uma mulher que entrou aqui, ó, com muitas dores na parede abdominal, muitas dores na barriga, no estômago, mas o dedo de Deus está te curando aqui agora. O dedo de Deus está te curando aqui agora. Cadê essa mulher revelada? Porque Jesus está arrancando esse mal. Recebe a cura agora, minha filha. Recebe a cura agora. Diga glória a Deus. Oricanda la massúria. O Senhor está me revelando aqui, ó, 8 pessoas. Que essas 8 pessoas, Deus manda te dizer, a glória da última casa será maior. Essas 8 pessoas tomaram um grande prejuízo. Mas o Senhor está dizendo: descansa teu coração, porque é noite de restituição. Diz o Senhor agora. Receba aqui agora. Receba ali agora. Meu Deus do céu. Ali tem 3, ali tem 4, aqui tem 5, ali tem 6, aqui tem 7, tem mais uma. Recebe, meu filho, levanta a mão lá em cima e dá um glória, levanta a mão e diga: eu creio no poder de Deus. 3 pessoas aqui agora, que adentraram aqui muito ansiosas, porque estão aguardando um telefonema, e Deus diz: o telefonema vai vir e você é aprovado. O Senhor manda te dizer: eu estou aprovando você nessa prova, eu sou contigo. 3 pessoas, descansa, lá tem um, ô glória, aqui tem 2, ô glória, falta a terceira pessoa, não confirma. Eu te chamo pela última vez, eu te chamo, recebe, meu filho, recebe, levanta a mão e dá glória a Deus. Porque o Senhor está me revelando aqui, ó, 8 pessoas, que Ele não vai te deixar confundido. Deus diz assim, ó, no lugar que você foi, ó glória, humilhado, Deus vai te honrar. Só que Deus diz assim: descansa teu coração, eu estou trabalhando no silêncio, lá tem um. Eu estou trabalhando no silêncio, cadê? Falta mais 7 pessoas, lá tem 2, lá tem 3, ó glória, lá tem 4, falta mais, aqui tem 5, falta mais pessoas, meu Deus do céu, para receber essa palavra. Eu conto, aqui tem 6, aqui tem 7, ali tem 8, levanta a mão e diga glória ao nome de Jesus. Eu quero orar aqui, ó, por 2 pessoas, que essas 2 pessoas vão passar por uma grande porta. Deus manda te dizer que Ele está abrindo uma grande porta diante da sua frente para você pagar uma dívida. Ele diz: eu não vou te deixar envergonhado, porque eu sou Deus de providência na tua vida. Recebe, meu filho. Lá, aquele jovem lá, levanta a mão, meu filho. O Senhor está colocando algo grande. Ele manda te dizer: eu agradei do teu propósito que você fez. Aquele voto que você fez diante de Deus, Ele recebeu. E Ele está te dando direção e uma grande vitória. Recebe. Levanta a mão e dá glória a Deus. Se coloca de pé, se coloca de pé, se coloca de pé. Diga, Deus é bom para mim. Levanta a sua oferta, nós já vamos acabar. 8h25 eu vou acabar o culto. Que é isso, pastor? Eu vou acabar. Eu vou falar mais o quê? Eu só tenho que falar o que Deus manda. Levanta a sua oferta agora, levanta. Levanta seu voto agora. Pastor, eu vou passar meu cartão. Você vai passar o cartão, você pode fazer o Pix na conta da igreja agora. Mas eu quero levantar esse clamor, porque Deus vai abrir a janela dos céus, ô glória. Deus vai abrir a janela dos céus. Não se espanta com o que Deus vai fazer nesse lugar. Aquela jovem ali, ó, põe as mãos na cabeça aí mesmo, minha filha. Isso. Põe as duas mãos na cabeça, fecha os olhos. Porque o Espírito de Deus está tocando com a mão poderosa dele na tua vida. E está desfazendo uma obra de perseguição espiritual. Eu vejo a mão de Deus quebrando um trabalho de bruxaria contra essa moça. Sai da vida dela agora, em nome de Jesus. Solta o corpo dela agora. Agora, espírito da morte, é você que queria matar ela, destruir ela, cai por terra aí agora. A mão de Deus está queimando esse trabalho de bruxaria. A mão de Deus está queimando a maldição na vida dela agora. A mão de Deus está fazendo algo novo. Todo mal na vida dela, em nome de Jesus, sai! Levanta sua oferta, levanta a mão, levanta. Levanta sua melhor oferta de gratidão. Levanta a mão aos céus, levanta, levanta. Levanta a mão e diga, meu Deus! Tá fraco, diga, meu Deus! Eu creio no meu milagre, na minha bênção, em nome de Jesus. Vai passar a salva. Enquanto vai passando a salva, eu quero orar por uma pessoa aqui, ó. Essa pessoa, o Senhor manda te dizer que Ele está preparando tudo. Ele está dizendo assim, ó, eu sou seu pai e sua mãe, sou eu que cuido de ti. E eu estou preparando tudo, suprindo tudo, porque você não vai ficar envergonhado na minha presença, diz o Senhor. Ô glória, não confirma, não confirma. Eu quero isso lá na livraria, recebe, Lucas, recebe para a glória de Deus, para a glória de Deus, para a glória de Deus. Eu quero orar aqui por duas pessoas que entrou aqui, adentrou aqui com dores na junta do corpo, dói da cabeça até a planta do dedo do pé, mas Jesus restaura a tua saúde aqui agora ele toca em duas pessoas, receba agora a cura, falta mais uma que é curada, receba agora para a glória de Deus. Eu quero orar por uma pessoa, veja bem a revelação que vem do alto, que eu já vou acabar o culto. Essa pessoa sente uma dor, ô glória, no seu quadril, eu vejo um desgaste no seu quadril, mas eu vejo a mão de Deus te dando saúde aqui agora. Jesus restaura, recebe minha irmãzinha, recebe, se coloca de pé. Eu vou convidar todo mundo para vir aqui na frente para me terminar o culto, porque eu quero orar na sua cabeça. Vem todo mundo aqui na frente. Vem aqui na frente. Olha o que a Bíblia diz em Levítico 6:13. Não é coisa da minha cabeça. O fogo arderá no altar. Esse altar que tem fogo, são 21 dias de oração e depois serão mais 100 dias, 121 dias orando das 8 às 9 horas da manhã. Deus está abrindo o céu aqui nesse lugar, ô glória. Diga glória a Deus. Tem uma pessoa que o Senhor te trouxe aqui hoje, porque Ele tem um projeto lindo na sua vida. Ele te escolheu e Ele está te chamando para reconciliar hoje. Ele está te chamando para reconciliar, vem, é você mesmo, vem aqui na frente, que hoje Ele está te chamando. É uma alma preciosa e Jesus está chamando. Estende a mão para cá, igreja, essa alma está reconciliando aqui. Senhor Jesus, eu oro por esse homem que está voltando para a sua presença, está reconciliando aqui, meu Pai, no pé do altar, está confessando Jesus. Receba agora o abraço dele, meu filho, a glória dele, o perdão dele, o toque dele, em nome de Jesus. Põe o voto em cima da cabeça. Eu vou falar igual a gente fala no Goiás, não escandaliza não. Nós vamos pegar o diabo pelo chifre agora. Em nome de Jesus, diga assim, em nome, não escandaliza não, eu sou do Goiás, o povo do Goiás é meio doido mesmo. Põe o voto na cabeça, fecha os olhos. Jesus está operando aqui agora. Eu estou sentindo que Jesus está fazendo, orimbi canta lá, paia, uma grande obra que Deus manda dizer para o Senhor, que Ele hoje está te dando uma grande bênção na palma da tua mão direita. Ele falou para mim, diga para Ele que na palma da mão direita tem surpresa chegando na vida dele. Recebe, ô glória, põe a mão na cabeça, fecha os olhos, é a oração da fé, é a oração final, nós vamos orar e Jesus vai fazer uma obra agora. Maravilhoso Deus e eterno Pai, vai queimando agora toda a obra de macumba, vai queimando agora toda a obra de bruxaria, vai queimando agora todo o mal, espírito da enfermidade, espírito da doença, toda a obra do diabo na vida dela, eu repreendo agora em nome de Jesus Cristo, toda a obra de Satanás, seja queimada agora, queima Jesus, queima, queima toda a obra do diabo, pelo sangue de Jesus Cristo, queima toda a obra da bruxaria, em nome de Jesus Cristo, queima toda a feitiçaria agora, todo o mal na vida dela, eu repreendo agora, em nome de Jesus Cristo, toda a obra da bruxaria, eu repreendo em nome de Jesus Cristo, queima meu Deus todo o mal, queima toda a enfermidade, queima todo o mal pelo poder do sangue de Jesus, queima toda a maldição, todo o mal na vida desse homem, sai daí agora, sai da vida dele, da vida dela, sai daí todo o mal, toda a maldição, toda a enfermidade, toda a praga, todo o mal em nome de Jesus, sai, sai, sai, em nome de Jesus. Levanta as mãos com muita alegria, a paz do Senhor Jesus, a paz do Senhor Jesus e a paz do Senhor Jesus.
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33: A paz do Senhor, igreja. Amém. Erguemos as nossas mãos aos céus. Feche os olhos. Cante assim, ó. Há momento em que as palavras não resolvem, mas um gesto.

sem, mostrou ao mundo inteiro o que é. Senhor meu Deus e meu Pai, aqui estamos reunidos nesta tarde, Senhor, na tua presença, com coração grato, feliz, porque se não fosse o Senhor que tivesse ao nosso lado, nós não estaria nem vivo. Agradecemos pela vida, Senhor. Estamos felizes porque estamos com vida. É um presente de Deus a vida. O ar que respiramos é um presente de Deus. É uma dádiva dada por Deus. Oriclama Lamanaia. Obrigado, Jesus, pela vida. Obrigado, Jesus, pela oportunidade de podermos estar respirando, de podermos estarmos aqui, meu Deus, glorificando o teu nome, exaltando, adorando, glorificando, magnificando ao Senhor em espírito e em verdade nessa tarde. Graças damos, ó Pai, por tudo o que o Senhor tem feito, o que o Senhor tem operado, Senhor. Muito obrigado, meu Deus. Continua operando, continua realizando a tua obra aqui, Senhor. Muito obrigado, Jesus, por tudo em nome de Jesus. Amém, Senhor. Amém. Irmãos, abra sua Bíblia no livro de Hebreus, capítulo 11, e versículo 1. Iremos fazer a leitura da palavra de Deus, o texto sagrado da Bíblia, na carta de Hebreus, capítulo 11, e versículo 1. Primeiro, a natureza da fé, exemplos de fé tirado do Antigo Testamento. Quantos já acharam o texto sagrado, diga glória a Deus. Vamos fazer a leitura da palavra de Deus. Olha o que diz aqui no texto, irmãos, aqui no painel, no telão, está aqui já o texto da Bíblia. Diz assim: ora, a fé é o firme fundamento das coisas que não se esperam. É a prova das coisas que não se veem. Porque por ela os antigos alcançaram o testemunho. Pela fé entendemos que o mundo, pela palavra de Deus, foram criados. De maneira que aquilo que se vê não foi feito do que é aparente. Pela fé, Abel ofereceu a Deus o maior sacrifício do que Caim, pelo qual alcançou testemunho de que era justo, dando Deus testemunho dos seus dons. E por ela, depois de morto, ainda fala. Pela fé, Enoque foi transladado para não ver a morte, e não foi achado porque Deus o transladara, visto como antes da sua transladação alcançou testemunho de que agradara a Deus. Ora, sem fé é impossível agradar-lhe, porque é necessário que aquele que se aproxima de Deus creia que ele existe e que é galardoador dos que buscam. Amém? Levanta a mão e diga: meu Deus, fala conosco através da tua santa palavra. Revela, Senhor, a tua vontade na nossa vida. Amém. Senta, meus irmãos, aplaude a Jesus com glória, com aleluia. Vai dando glória, vai dizendo aleluia. Pode exaltar, pode exaltar, pode exaltar a Cristo. Aleluia, glória a Deus. Queridos irmãos, a palavra de Deus é bem clara a falar conosco nessa tarde. Nós lemos uma mensagem a qual nos desperta, meus irmãos, o interesse de nós acreditar, mesmo não vendo com os olhos físicos. Sabemos que é um desafio muito grande, mas esse desafio envolve fé, porque sem fé é impossível agradar ao Senhor. Nós não estamos vendo, mas nós estamos crendo. Assim como Jesus disse no Evangelho de João, capítulo 20, versículo 20, que quando Tomé, ele toca nas mãos de Jesus, aonde transpassou os pregos, quando ele toca em Jesus ao lado e percebe que ali realmente foi transpassado a lança,
E ele diz: ai, meu Senhor, eu creio. Jesus o repreende dizendo: Tomé, você crê porque você viu, mas bem-aventurados são aqueles que não viram, mas hão de crer em mim. Quem entendeu, levante a mão da glória a Deus. Nós não estamos vendo, mas nós estamos crendo que Jesus está conosco, pois a sua palavra diz que aonde tivesse dois ou três reunidos em seu nome, ali ele estaria, e nós estamos reunidos no nome de Jesus, sim ou não, igreja? Quem está reunido aqui no nome de Jesus, da glória a Deus. A Bíblia, meus irmãos, diz que a fé é simplesmente acreditar. A fé é simplesmente acreditar que Deus existe. Fé é confiar em Deus, mesmo quando não estamos vendo o resultado. Quem entendeu, dá glória a Deus. Como assim, pastor? Acreditar, mesmo não vendo o resultado. É isso mesmo, isso é fé. Quem entendeu, dá glória a Deus. Porque a tendência, né, humana é ver para crer, sim ou não? Como fez Tomé. Jesus diz: você crê, Tomé, porque você viu. Mas bem-aventurados são aqueles que não viram, mas estão acreditando, estão crendo, estão clamando, estão buscando, estão perseverando, porque eles acreditam que vai acontecer. Quem entendeu, dá glória a Deus. Isto é fé, meus irmãos. A fé maior que nós temos nessa tarde é no Filho de Deus, que Ele vai voltar, que a promessa da sua vinda vai se cumprir, e nós estamos aguardando este momento, e para isso acontecer, e a qual estamos aguardando, nós estamos se preparando, santificando, orando, renunciando o mundo, guardando a palavra, santificando a nossa vida, vivendo a palavra, vivendo a vontade de Deus, porque nós estamos na esperança da volta de Jesus. Isto é uma fé que você não está vendo, mas você está crendo no teu coração que Jesus vai voltar e vai arrebatar a igreja. Quem crê, levante a mão da glória a Deus. Ele vai vir, vai ser no abrir e fechar de olhos, vai acontecer de repente. É por isso que nós temos que permanecer firmes na fé, como diz em Lucas capítulo 18, versículo 8: ora, quando o Filho do Homem vier sobre a terra, porventura achará fé na terra? Com certeza vai encontrar homens, mulheres de fé, perseverante, que não abriram as suas mãos, que não se corromperam, que não se envolveram, não se contaminaram, mas guardaram a sua fé, como fez o apóstolo Paulo, a qual, quando estava quase indo para o final, ele diz que combateu o bom combate, encerrou a carreira e guardou a fé. Quem entendeu, levante a mão da glória a Deus. Nós temos que guardar nossa fé, meus irmãos. Porque a incredulidade, a

podemos se esfriar. Nós não podemos, meus irmãos, perder a fé que um dia foi nos dada, conforme diz o hino da harpa, pela fé que uma vez foi me dada para seguir de valor em valor ao meu Senhor Jesus. Quem entendeu, dá glória a Deus. Foi dada uma fé para nós e foi dada por Jesus. Esta fé de nós orar, de nós perseverar, de nós não voltar atrás, de nós não se envolver com coisas erradas. Uma fé viva, uma fé que agrada a Deus. É essa fé que você está aguardando a volta de Jesus. Na obediência, na palavra, no caminho certo, santificando, porque Ele é santo. Como diz a palavra, sede santo, porque aquele que vos chamou é santo. Quem entendeu, dá glória a Deus. Veja que a palavra de Deus diz, meus irmãos, a fé olha para Deus, não para as circunstâncias. Veja que a fé acredita antes de ver. A fé continua quando os outros já pararam. Hebreus capítulo 11, versículo 6. Sem fé é impossível agradar-lhe. Quem entendeu, diga glória a Deus. Sem fé é impossível agradar. A quem? O homem? Não. A Deus. É por isso que todos os milagres registrados na Bíblia, quase todos, Jesus sempre diz assim, ó: vá em paz, a tua fé te salvou. Quem entendeu, dá glória a Deus. A pessoa vem com fé e Deus vem com milagre. Aleluia. Você veio nessa tarde com fé para sair de casa ou deixar os seus afazeres para outro dia, os seus negócios para resolver amanhã, para priorizar a tarde com Deus nesse momento. É fé. Deus se agrada disso, porque Deus opera por meio da fé. Aonde há fé, há liberdade para Deus operar. Aonde há fé, há o agir de Deus, há o poder de Deus. Deus opera na fé. Por isso que a Bíblia diz, sem fé é impossível agradar-lhe. É necessário que todo aquele, não está falando religioso, não está falando membro da igreja, está falando todo aquele que se aproxima de Deus, creia, aleluia, creia que Deus existe, e Ele é galardoador daqueles que eu busco, e nós estamos buscando, sim ou não? Quem veio buscar o Senhor? Nós estamos buscando. Ele é galardoador daqueles que o buscam. Quem busca Deus não é frustrado. Deus responde oração, Deus atende lágrimas, Deus atende propósito, Deus atende a todos. Ele diz, vinde a mim todos que estão cansados, sobrecarregados, que eu vos aliviareis. Mateus 11, 28. Nós viemos a Jesus porque nós cremos que Ele pode, que Ele faz, e operando Ele, nada pode impedir. Quem entendeu, levante a mão da glória a Deus. A fé é o firme fundamento. Fundamento é aquilo que sustenta uma construção. Fundamento é aquilo que mantém, é o alicerce. Se não tiver fé, meu irmão, não tem fundamento. É por isso que a palavra de Deus diz, ora, a fé é o firme fundamento das coisas que esperam e a prova das coisas que não se vê. Quem entendeu, dá glória a Deus. Toda a construção tem que ter um fundamento, tem que ter um alicerce, para depois construir as paredes. Toda a construção, primeiro de tudo, tem que ter fundamento. Assim é a construção de uma casa, de um prédio. Eles fazem o fundamento, né, para depois levantar o sonho da pessoa, o projeto. Primeiro é o alicerce. Aleluia. Quem entendeu, dá glória a Deus. Nossa vida pode passar por tempestade, lutas, dificuldade, mas quando está com fundamento em Deus, permanece de pé. Mateus capítulo 7, 24, 25. O homem que construiu sobre a rocha. Jesus, ele faz essa comparação dizendo: aquele que escuta as minhas palavras e a pratica, assemelhou-se ao homem sábio, prudente, que edificou a sua casa sobre a rocha. Veio a chuva, veio o vento, correu a correnteza do rio contra

0: aquela casa, combateu a casa, foi contra a casa, mas a casa não caiu porque estava firmado sobre a rocha. Isso é fundamento. É você ouvir a palavra de Deus e é você praticar. Não basta somente ouvir, é preciso praticar, é como se fosse um exercício. Você recebe as instruções e você faz exatamente o que você recebeu. Você ouve e você pratica, você recebe e você coloca em prática. Quem entendeu, levante a mão da glória a Deus. Tem que ter prática. Jesus diz, aquele que ouve as minhas palavras e a pratica, é um homem sábio, prudente. Pode vir luta, porque vento vai vir. Ninguém está livre nesta vida de passar por situações que muitas vezes pode fazer você chorar. Ninguém está livre. Mas quando ouve a palavra e a pratica, tem fundamento, tem alicerce. Vem o que vier, passa o que passar, você jamais será abalado. Porque você está firmado na rocha, que é Cristo. Que é a palavra. Por isso que o Senhor nos ensina através da palavra. Que a fé, ela vem através de ouvir a palavra de Deus. Quando ouve a palavra, a tua fé, ela é firmada. Você tem a sua vida, a fé acrescentada dentro de você através de ouvir a palavra. Ouve a palavra. Se alimenta da palavra. Não se alimenta de notícia ruim. Não fica na rede social vendo tantas coisas. Se afasta disso, ouve a palavra de Deus, porque a palavra de Deus tem poder. A palavra de Deus, meus irmãos, é poderosa. A palavra de Deus, quando foi anunciado, libertação acontece. Libertação acontece nas vidas, salvação chega, milagre acontece através do poder da palavra de Deus. Quem entendeu, levante a mão da glória a Deus. É a palavra, não é o homem, é a palavra de Deus. Pela palavra de Deus, o mundo a qual existe foi criado pela sua palavra. Haja luz, houve luz. Haja separação de terra e água, e houve separação de terra e água através da sua palavra. Palavra de Deus. É a palavra, irmão. Nada mais. Palavra. A palavra de Deus é poderosa. A palavra de Deus. Quando a gente ouve a palavra, a gente pratica, o vento pode vir dificuldade, pode vir decepções, você pode se decepcionar com várias coisas, mas você não se abala, porque a palavra de Deus tem sido o teu alicerce, a palavra de Deus tem te mantido de pé, aleluia, e é por isso que você está vivo, é por isso que as pessoas olham para você e dizem, você está vivo ainda? Você está de pé ainda, mas você não morre mesmo, não é a palavra. Eu estou firmado na rocha que é Jesus. Nada vai fazer você voltar atrás, nada vai te abater, nada vai te desanimar, porque você está firmado na palavra de Deus, aleluia. Pode glorificar a Deus, pode exaltar o Senhor Jesus, aleluia. Não construa a sua esperança somente naquilo que você está vendo hoje. Quem entendeu, diga glória a Deus. Não construa sua esperança somente naquilo que você está vendo hoje. Mas, aleluia, construa sobre a palavra de Deus. A fé nos faz esperar o que ainda não vemos. É isso que é fé. Você crê, mas você também espera. Porque nós precisamos crer e também esperar. Quem entendeu, dá glória a Deus. Quem espera, alcança. É necessário você esperar como Abraão. Abraão esperou. Ele recebe a promessa. Ele crê e ele espera. Sim ou não? Quem entendeu, dá glória a Deus. Veja, meus irmãos, que Abraão recebeu uma promessa e precisou esperar. Romanos capítulo 4, versículo 18. Abraão, em espera, creu com toda a esperança. Aleluia, irmão. Nós temos que manter a fé e a esperança. Às vezes Deus promete, mas o cumprimento não acontece imediatamente. Quem entendeu, diga glória a Deus. Nós queremos que aconteça já. Não é agora.
1: com Deus, eu quero receber. Eu creio, acredito, mas eu tomo posse, mas eu quero receber agora. Mas não acontece a promessa de imediato como nós esperamos. É no tempo de Deus. Quem entendeu, diga glória a Deus. Veja, meus irmãos, que a demora não significa que Deus esqueceu. Deus não se esqueceu. Por exemplo, vou sair um pouco da palavra para relatar algo aqui que aconteceu com a minha vida. É um exemplo. Minha mãe, quando chegou à igreja, no ano de 1988, no mês de fevereiro, ela entregou eu nos braços de Deus. Ela saiu do hospital Chapecó, regional. Eu estava desenganado pela medicina. O médico falou, olha, não tem o que fazer. Seu filho vai ser levado para Florianópolis, 640 quilômetros, para ser operado, porque o que ele tem na cabeça, mas tem que operar, porque o osso da cabeça não está fechando, a moleira, tudo que está acontecendo, essa convulsão que ele está dando nele, é devido a essa situação, tem que operar. Mas não te garanto que ele volta com vida. Minha mãe recebeu o diagnóstico do médico ali mesmo, ela se sentiu como se fosse jogada dentro de um buraco. Porque o médico para ela era o Deus. Mas o próprio médico desenganou. Aí ela botou a fé em ação. Se existe Deus na igreja, Deus e amor, que estão pregando, falando que opera, que cura, que salva, que liberta, então eu vou para esta igreja e eu vou visitar a igreja nessa tarde. Foi numa sexta-feira, ela veio para a igreja. Ela entrou na igreja, meu irmão, comigo nos braços, já desenganado pela medicina. O efeito do remédio que foi aplicado no braço fazia efeito só 5 horas. Depois de 5 horas, voltava a dar crise em mim. Dava crise, convulsão. A minha mãe, naquele momento, chegou numa sexta-feira à tarde, dobrou o joelho. Não sabia nem orar. Mas ela falou com Deus, Deus, eu entrego meu filho nas tuas mãos. Não deixe ele morrer. Ele não será meu, mas será propriedade sua. Eu só vou cuidar como mãe, mas ele é seu. E como prova disso, Senhor, eu também te aceito como Salvador. Deus se agradou, irmão. Deus usou aquele pregador, apontou para minha mãe e diz, Deus se agradou do teu propósito. Se tu assinasse aqueles papéis que estavam na mesa do médico, você ia ver seu filho por última vez com vida. Mas Deus está recebendo teu propósito e está curando teu filho agora. E naquele momento fui curado, irmão. A morte foi embora, foi restaurado. Deus restaurou a minha cabeça, curou mesmo, fez um grande milagre. Passou-se 8 anos, minha mãe se esqueceu do que tinha prometido. Se esqueceu do propósito, se afastou de Jesus. Com 8, 9 anos, quem vem me chamar? O próprio Deus. Uma voz alta e clara disse no meu ouvido direito, meu filho, vai para a igreja. E eu não entendi nada. Por 3 vezes aquela voz soou no meu ouvido, eu fui até a minha mãe que estava na cozinha, colhendo feijão, para fazer ali. Eu falei, mãe, por 3 vezes, uma voz falou no meu ouvido, meu filho vai para a igreja. Minha mãe tomou um choque, voltou lá atrás, 8 anos atrás, começou a chorar copiosamente, chorava, eu fiquei sem entender, porque até aí ela não tinha contado o que tinha acontecido com a minha vida lá atrás, lá no começo. E eu vendo minha mãe chorando, e ela falou, filho, calma que eu vou te explicar. É que a mãe entrou na igreja, com você nos braços, desenganado pela medicina, e eu prometi para Deus, que você é propriedade de Deus, que não ia impedir, que Deus tem uma obra na sua vida, que você é escolhido de Deus, eu entreguei você para Deus naquele momento, você podia estar já morto, mas o Senhor te deu vida, te escolheu, te separou, e eu estou impedindo de você ir para a igreja, o pai e a mãe estão afastados, mas nós estávamos impedindo de você ir na igreja, mas o próprio Deus veio falar contigo, para nós lembrar que nós fizemos um propósito, porque se nós faz um propósito, você pode esquecer, mas Deus não se esquece não. E ela começou a contar, e eu falei, ah, entendi, essa voz não veio por acaso. Deus tem promessa, irmão, custa o tempo que passar, Deus vai cumprir a promessa, vai. Deus me visitou naquela tarde de sábado, no ano de 2001, na cidade de Paulo Lopes, lá no bairro Areias, na Gamboa, no sítio, varrendo o pátio, com quase 9 anos para 10 anos, a mãe afastada, fumando, o pai bebendo no bar, meus irmãos todos sentados na sala, vendo o desenho, e eu lá fora com o coração aflito, com desejo de ir para a igreja, mas não podia porque era adolescente, era apenas uma criança. E o pai e a mãe repreendiam quando falava de ir para a igreja, estava afastado. Só que Deus estava vendo tudo, vai chegar a hora. E operando eu, quem impedirá? Quando foi naquele dia que falei para a mãe que a voz falou comigo, a voz de Deus, minha mãe não impediu mais. E naquele mesmo dia o pastor passou lá com uma Kombi, chamando as pessoas para ir para a igreja, e passou lá perto de casa, bateu palma, falou: vocês querem ir para a igreja? Aproveita que eu estou levando a igreja através da Kombi. Eu falei: eu quero ir. Já entrei na Kombi. Naquele dia mesmo, com 9 anos de idade, fui para frente do altar, aceitei Jesus. De lá para cá, meu irmão, estamos aqui até hoje, entendendo a visão para cumprir a missão. Quem entendeu, dá glória a Deus. É o propósito estar aqui, é chamada, é o querer de Deus, não é do homem. Porque se fosse do homem, não estaria. Mas como é propósito de Deus, Deus blinda, Deus guarda, Deus sustenta, Deus peleja, Deus justifica, Deus dá livramento, Deus faz a obra, porque a vontade e a promessa é dele. Quem crê, levante a mão e vai dando glória, vai dando aleluia, bate palma, glorifica a Deus. A demora não significa que Deus esqueceu, meus irmãos. José teve um sonho, mas passou pela prisão antes do palácio. Quem entendeu, diga glória a Deus. Davi foi ungido rei, mas enfrentou perseguição antes de assumir o trono. Abraão recebeu a promessa, mas precisou esperar. A fé não abandona a promessa por causa da demora. Quem entendeu, diga glória a Deus. Veja, meus irmãos, que a fé nos faz crer no invisível. Aleluia! A fé nos faz crer no invisível. É invisível, irmão. Aí você está crendo que teu filho vai ser salvo, que Deus vai libertar ele do vício, que Deus vai trazer ele para o evangelho, para o caminho da salvação. Você está aqui, irmão, orando, orando pela tua família, pelo teu casamento, pelo teu esposo, pela tua esposa, para salvar aquela pessoa. Continua, porque a fé é, meus irmãos, quando nós cremos no invisível, você não está vendo, mas você crê que vai acontecer, que vai haver a salvação, que vai haver a libertação, que vai haver a restauração. Levante a mão e glorifique o nome do Senhor, porque Deus ainda faz milagre. Quem crê, levante a mão, dá glória a Deus. Pode glorificar o nome do Senhor Jesus, aleluia, aleluia, glória a Deus. A fé, meus irmãos, é o firme fundamento, é o invisível, é a prova das coisas que não se veem. Existe coisa que ainda não conseguimos enxergar, mas Deus já está trabalhando. 2 Coríntios capítulo 5 e versículo 7. Porque andamos, não, andamos por fé e não por vista. Pedro saiu do barco porque acreditou na palavra de Jesus. Ele acreditou. É por isso que ele saiu do barco e andou até Jesus andando por cima das águas. Você acredita em Jesus? Você acredita nas palavras do Mestre? Ele garante a vitória na tua vida. Ele garante a solução, Ele garante a vitória na sua família. Acredite na palavra de Jesus. Livro de Mateus, capítulo 14, versículo 28, 29. Enquanto Pedro olhou para Jesus, caminhou sobre as águas. Quando começou a olhar para o vento, teve medo. Não olhe mais para o tamanho da tempestade do que está acontecendo, irmão. Pare de olhar para o vento. Olhe para o tamanho do seu Deus, aleluia. Quem entendeu, levante a mão, da glória a Deus. Grandes vitórias nasceram de atos de fé. Hebreus capítulo 11 apresenta vários homens, mulheres que confiaram em Deus. Noé construiu a arca quando ainda não havia chuva.
0: Abraão saiu sem saber para onde ia. Moisés enfrentou Faraó. Josué marchou ao redor de Jericó. Davi enfrentou Golias. Daniel continuou orando, mesmo diante da ameaça da cova dos leões. A fé verdadeira produz atitude. Aleluia! Isso que é fé. A fé move a mão de Deus. Quem tem fé não fica apenas falando, começa a obedecer. Quem entendeu, dá glória a Deus. É fé, irmão. Sem fé é impossível. Sem fé nós não estaria nem vivo. Sem fé você nem levanta da sua cama para ir para o trabalho. Você levanta da sua cama, se arruma, se prepara, porque você está na fé de trabalhar, de lutar. É fé. Não vai para o trabalho sem fé, irmão, senão não vai dar certo. Vai ser derrota total. Tem que ir para o trabalho cheio de fé. E vai trabalhar e vai acontecer em nome de Jesus. Você vai e vai dar certo. Vai ser assinado o contrato. A porta vai se abrir. Vai ter rendimento, vai ter multiplicação, vai alavancar a empresa em nome de Jesus. Quem entendeu, dá glória a Deus. Tem que ir com fé, porque um homem, uma mulher cheia de fé, um homem cheio de fé, faz toda a diferença por onde passa, por onde entra. Pode ser o melhor setor, pode ser o setor mais pequenininho. Lá vai ter produção, vai ter prosperidade, vai ter agir de Deus, porque você é um homem de fé, uma mulher de fé. Quem entendeu, levante a mão, da glória a Deus. A fé move a mão de Deus. Creia, meu irmão, que o Senhor é contigo. Quem crê que Deus é contigo? Quem crê? Eu creio. Eu creio que o Senhor, Ele é conosco. Porque a fé não significa ausência de lutas. Tem um monte de com fé não vai ter luta. Não. A fé não significa que você vai ser ausente das lutas. Eu tenho uma fé muito grande, pastor. Estou livre das lutas agora. Quem entendeu, diga glória a Deus. Ter fé não significa que nunca teremos problemas. Sim ou não? Ter fé não significa que nós não teremos problemas. É. Significa que mesmo no problema, sabemos em quem confiamos. Salmo 23, verso 4. Ainda que eu andasse pelo vale da sombra da morte, não temeria mal algum, porque tu está... Quem crê que Ele está contigo? Aí, a irmã Marieli, Forte Campos. A gente foi visitar no hospital. Estava lá. No vale da sombra da morte. Os médicos mandaram sair para fora. Sai para fora. Nós temos que fazer o procedimento. E eu fiquei lá de fora junto com a irmã Patrícia orando. Meu Deus. Deus trouxe ela aí, ó. Está ali sentadinha. Com vida. Por quê? Ela confia que o Senhor está com ela. Ainda que eu andasse pelo vale da sombra da morte, não temeria mal algum, porque tu está comigo. A serva de Deus creu e o Senhor salvou. Deu vida. Né? Está aí, viva, com saúde, na presença de Deus. A fé que nós temos, irmão, nos faz nos manter vivos. E a vida que nós vivemos é para a glória de Deus. Não vivemos para nós, vivemos para Deus. Tudo que você faz é para a glória de Deus. Se você vai para o trabalho, é para a glória de Deus. Se você recebe o salário, é para a glória de Deus. Se você está vivo, é para a glória dEle. Porque por Ele e para Ele são feitas todas as coisas. Pode glorificar a Deus, exalte o Senhor. Aleluia, ô glória, ô glória, ô glória. Veja, meus irmãos, que você pode estar passando pelo vale, mas Deus está com você no vale. A fornalha não impediu Deus de estar com três jovens. A cova não impediu Deus de estar com Daniel. A tempestade não impediu Jesus de estar no barco. Conclusão, a fé Talvez hoje alguém esteja dizendo, eu não estou vendo saída, eu não estou vendo a promessa, eu não estou vendo a resposta. Hebreus capítulo 11, versículo 1, a Bíblia nos ensina, é o que nós lemos aqui. A fé é o firme fundamento das coisas que não se vê, mas que você acredita. E ninguém vai fazer você voltar atrás. Estão querendo desvirtuar a tua fé. Estão querendo desanimar você. Mas não deixa ninguém roubar a tua fé, não. Mantenha firme. Porque o Senhor, Ele é fiel. E Ele vai cumprir a sua promessa. Fica de pé toda a igreja. Em nome de Jesus. Vamos levantar as mãos aos céus. Pela fé que uma vez foi me dada, para seguir o Cordeiro de Deus, pela graça de Deus enviada, andarei com valor. Cante, quero.

a coroa que... E Deus quero vestir armadura pra lutar com coragem. Pois aqui a peleja é dura contra as hostes do vil. Quero andar de e seguir a Jesus até que um dia receba do céu a coroa. Quero andar de valor em valor e seguir a Jesus até que um dia receba do céu a coroa. Senhor meu Deus e meu Pai, nessa tarde, reunido com esta igreja, Senhor, contempla a vida dos meus irmãos que estão na mesma fé, clamando, orando, buscando a tua face, Senhor. Somos dependentes de ti, ó Pai. Sem o Senhor nada podemos fazer, Senhor. Ajuda o teu servo. Ajuda a tua serva, Pai. Venha salvar, venha libertar. Venha restaurar vidas. Venha repreender a enfermidade. Venha confirmar o milagre, Pai. Oriclama lamasterianda lamanaia. Oh, glória, glória, glória a Deus. Oriclama lamasterianda lamanaia. Opera, Senhor, nesta tarde. Venha salvar, meu Deus. Venha curar, Senhor. Oriana lamastericlama lamaia. Visita, meu Deus, a irmã da Ziza. Visita, Senhor, agora em oração, meu Deus. Visita esta família. Alcança agora, meu Deus. Venha confirmar, meu Deus, a verdadeira conversão. Venha, meu Deus, salvar a família. Venha salvar, meu Deus, a Gisélia. Visita a Alessandra. Visita a Maria Olívia. Visita, meu Deus, toda a família da Ziza. Visita agora, meu Deus, todos que estão pedindo oração. Meu Deus, visita agora mesmo. Vem operar, meu Deus. Visita Maria Lúcia. Repreende o mal e dá saúde. Visita agora a Maria Lúcia, meu Deus. Lá, meu Deus, que pede oração agora. Alcança um milagre para sua vida. Repreende o mal e dá saúde. Em nome de Jesus, ó Pai. Vai visitando, vai operando maravilha na vida do teu povo. Visita os hospitalizados, visita aqueles que estão nos hospitais, na UTI, debaixo de aparelhos de oxigênio. Visita, meu Deus, esta pessoa que está acamado, enferma, paralítica, cancerosa. Meu Deus, visita agora este pedido de oração desta família que solicitou a visita para o seu familiar, o seu parente que está no CEPOM nesse exato momento, no Hospital do Câncer. Visita agora, meu Deus, esta mulher.

repreende esta enfermidade, artrite, artrose, repreende, Senhor, esta trombose, repreende agora esta enfermidade no fígado, no rim, repreende agora esta infecção urinária, esta pessoa que está com uma infecção na bexiga, toca agora.

Jesus, repreende este câncer, repreende esta pequena mancha que se preocupa, e vai ser feita a biópsia, dá o livramento, Senhor, venha tocar, venha curar, venha libertar, meu Deus, oh glória, orianda lamaste, clama lamanaia, confirma o milagre, confirma a vitória, Senhor, é no nome de Jesus Cristo, é no nome de Jesus, oriclama lamaia, orianda lamaste, canda lamanaia. Visita, Pai, visita esta família, visita este povo, é que nós te pedimos agora, em nome de Jesus, a igreja diz amém. Diga, há poder no sangue de Jesus, nos garante a vitória. Bate palma e dá glória a Deus. Pode sentar. O Espírito Santo de Deus, que não mente, não se engana, revela que 8 pessoas, enquanto nós orava aqui, Jesus te alcançava nesta oração. Tem 8 pessoas aqui que você está levando o milagre de Deus. Tem 8 pessoas aqui entre nós, enquanto nós orava na intercessão, orando, o Senhor me mostrou aqui 8 pessoas. Aleluia, aleluia. Jesus está te livrando, Jesus está te dando saúde, está te curando. O Senhor disse que tem 8 pessoas que estão recebendo o milagre nessa tarde. Do jeito que você entrou, você não vai sair do mesmo jeito. Porque Jesus derruba o decreto maligno e decreta vitória e saúde na tua vida. E também na tua família. Deus está visitando aqui famílias. Vem cá, minha irmã. Vem cá, irmã. A irmã da frente também, pela fé. Ainda a irmã revelada. Ainda falta 6 pessoas aqui, irmã. Falta ainda 5 pessoas. Corre, porque grande é a vitória. Grande é. Deus está agindo de uma maneira maravilhosa. Falta isso, irmã. Ainda falta pessoas aqui. Não confirma ainda. Receba ali. Ainda vem cá, moço. Deus está agindo na tua vida. Deus está resolvendo uma situação impossível. Não está no teu alcance. Mas Deus está pelejando nessa tarde. Pela sua infinita misericórdia. Na tua vida, moço. Ainda falta 2 pessoas. Corre na frente, irmã. Porque hoje chegou a tua vitória. Não é amanhã, não é depois, é hoje. É nessa tarde que Deus está te revelando. E está fazendo um milagre. Falta uma pessoa. Onde está essa outra pessoa? Que a bênção, não insisto, não confirma. Aleluia. Isso, irmã. Não temas. Crê somente. Diga glória a Deus. Bate palma e glorifica o Senhor. Bate palma e glorifica a Deus. Aqui tem 2 pessoas que você vai receber a notícia, vai. Mas vai ser uma notícia boa, fica tranquilo. Deus está pelejando. É Deus que vai fazer esse milagre. Eu vejo papéis, eu vejo documentos. Deus vai dar uma vitória aqui para 2 pessoas. Aparentemente, vem cá, irmã. O resultado vem de Deus. É Deus que vai trabalhar no sistema. Vem cá, meu irmão. É Deus que vai fazer o milagre. Diga glória a Deus. Diga glória a Deus. Tem uma pessoa aqui, ó, que está te dando dor nos teus ossos. Você sente dor nos ossos. É dor nos teus ossos que só misericórdia de Deus. Jesus está te livrando de uma artrose. Está prestes a... Vem cá, Deus está te livrando dessa situação nos teus ossos. Dá glória a Deus, igreja. Aleluia. O Senhor me mostra aqui, meus irmãos, claramente, um rapaz sendo cercado por 2 homens. Deus me mostra aqui este moço sendo cercado. Deus vai dar um grande livramento. Essa pessoa da tua família seria confundido com outra pessoa. O diabo tinha tramado esse laço para esta pessoa sofrer esse atentado. Deus está livrando
dessa artimanha do inimigo, não me confirma. Grande é o livramento de Deus. Não confirma ainda. Onde está? Recebe ali. Aqui entre nós tem uma pessoa que o Senhor está te curando. Você vem sentindo em um dos seus olhos, em um dos seus olhos, tem dois, um dos seus olhos, você sente uma pequena ardência e como uma dor atrás do olho, atrás, não é na frente, você sente uma dor lá, na córnea, no nervo. Jesus está fazendo um milagre, você ia perder a visão do teu olho, mas Jesus está fazendo um milagre em um dos seus olhos. Cadê esta pessoa? Receba pela fé, receba pela fé, recebe ali o milagre. Dá glória a Deus, dá glória a Deus, dá glória a Deus, igreja, bate palma e glorifica o Senhor Jesus. Aqui tem uma pessoa que você tem sido vítima de uma obra maligna. Para você saber que a pessoa revelada, você sente dor, você sente náusea, você sente o mal-estar. Estão lutando para ver você caído, enfermo, acamado, sem ter força de levantar. Mas Deus está desfazendo o mal e está te dando vitória. O mal está sendo desfeito. A inveja está caindo por terra. Cadê esta pessoa? O inimigo tem lutado nessa área para te atingir. A pessoa não quer te ver. Vem cá. Deus está te livrando desta obra maligna. Dá glória a Deus, igreja. Dá glória a Deus. Dá glória, dá glória, dá glória. Aleluia. Nós vamos fazer a oração da fé. Eu quero convidar toda a igreja a vir à frente do altar para nós fazer a entrega total. E nós vamos para casa abençoado em nome de Jesus. Nós vamos entregar este culto que nós estamos prestando ao Senhor diante do altar, o altar do sacrifício. Nós vamos orar aqui, nós vamos levantar as mãos, porque a oração da fé salvará o doente, levantará o caído, e se tiver cometido pecados, serão perdoados. Levante as mãos. Senhor meu Deus e meu Pai, nós entregamos tudo, Senhor. É a oração da fé, é a oração da entrega, é o Salmo 37, verso 5. Entrega os teus caminhos ao Senhor, confia nele, e ele tudo fará. Oh, meu Deus, nós entregamos a família, entregamos o trabalho, o projeto, a saúde, o casamento, o filho, a filha, o esposo, a esposa, as crianças, a vida deste casal. Nós entregamos, meu Deus, o exame médico, esse boletim informativo, esta perícia.

coração, meu Deus, que está afligindo esta pessoa, que está preocupando. Meu Deus, nós entregamos em tuas mãos, pois o Senhor nos ordena, nos orienta, através do Salmo 37, verso 5. Entrega, entrega, entrega o teu caminho ao Senhor, confia nele, e ele tudo fará. Oh, meu Deus, vai fazendo, e nós entregamos a nossa preocupação, porque no livro de 1 Pedro, capítulo 5, versículo 7, o Senhor diz, lançando sobre ele, sobre Jesus, toda a vossa ansiedade, porque ele tem cuidado de vós. Olha aí, meu Deus, o teu povo, lançando sobre Jesus, através da oração, toda a ansiedade, toda a preocupação, todo medo, toda dúvida, toda situação que aos olhos humanos é impossível, mas não é impossível para Deus.

0: Oh, maravilha! O fogo já está pegando aqui. O fogo do Espírito Santo já está queimando a enfermidade. Já está queimando toda a enfermidade. O câncer, a diabetes, a pressão alta, esta enfermidade nos ossos, nos nervos, queima mesmo, Jesus. Manda fogo, fogo, fogo, fogo, fogo. É o fogo que purifica, é o fogo que queima, que traz vitória, que traz promessa, que traz resposta, que traz a cura. Ore, clama, lamanaia. Eriamda lamaste, canda lamanaia. Eriamda lamaste, canda lamanaia. Orianda Lamaia, confirma, meu Deus, confirma, opera mesmo com poder, aleluia. Obrigado, Jesus, obrigado. Diga glória a Deus, diga o sangue de Jesus tem poder e garante a vitória. Bem alegre, bem contente, assim, ó. A paz do Senhor Jesus e a paz do Senhor Jesus. Deus abençoe a família. Deus abençoe o jovem, a criança, os casais. Receba o som com óleo.
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30: 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O programa vai ao ar de segunda a sexta, das 10 ao meio-dia. E aqui a gente fala sobre a palavra de Deus, oração, louvores, aquilo que marca a nossa identidade, que são os testemunhos de curas e milagres e participações especiais. Nós estávamos falando aqui com o Renato, a Priscila, né? A Letícia, desculpa. A gente está se aproximando da Conferência Jovem 2026 com o tema Graça sobre Graça. Daqui a pouquinho tem mais informações. Mas olha só, falando sobre isso, a gente vai agora para a nossa externa do Voz. Nosso diácono Tiago Santos, ele está lá na sede mundial e vai trazer mais informações. Em faltam 3 dias para esse evento especial. E você, já garantiu a sua presença? Já confirmou a sua participação na caravana? Se eu fosse você, eu não perderia, hein? Vamos lá, Tiago Santos, é com você na externa do Voz.

0: A paz do Senhor Jesus, Diácono Ítalo Siqueira, a paz do Senhor aos meus amigos de bancada e, claro, a você, nosso querido internauta e ouvinte. Sejam bem-vindos a mais uma Externa do Voz. Nós estamos aqui vendo como está a expectativa dos irmãos, como está a organização para esse evento da Graça sobre Graça, Conferência Jovem. E olha só, você que está assistindo agora este programa, você está vendo que eu estou com uma belíssima camisa. Você que não está conseguindo acompanhar, pois está pela rádio, eu irei descrevê-la para você. É uma camisa preta, belíssima, com o logotipo Graça sobre Graça. Olha aqui as costas, tá? Graça sobre Graça, em um versículo de 1 João, capítulo 3. João 1, capítulo 3, 16, e o versículo. Mas é uma camisa belíssima, que olha só, vocês que estão acompanhando este programa agora, irão saber como conseguir uma dessa. Mas para falar mais informações e apresentar mais informações sobre o evento, a Conferência Jovem 2026, eu gostaria de chamar aqui o Luiz Gustavo, ele que é líder mundial do Simplifique. Luiz, seja bem-vindo, muito obrigado por nos receber e dar esse momento de entrevista com a gente. O Luiz é aquele cara que resolve os problemas, né? Simplifique é o pessoal que resolve os problemas. Olha só, Luiz, fala pra gente, primeiro se apresente para o nosso público, para quem está nos acompanhando.
1: A paz do Senhor, pessoal, todos os ouvintes, Ítalo, meu amigo Gabriel Araújo, Levi, Renato e a Priscila, opa, Letícia que está aí. E a todos que estão aí pela rádio, pelo YouTube também, é um prazer estar aqui. Me chamo Luiz, sou o líder mundial Simplifique e cuido dessa parte de operação e a parte de ADM também.
0: Então, as pessoas que virão ao evento, e elas verão tudo organizado, tudo preparado, você tem um toque nisso.
1: Isso, nossa frente fica nessa parte dos bastidores, então parte de voluntariado no dia do evento, direção de palco, boas-vindas, a store, o coffee também, é muita demanda, viu?
0: Que legal. Luiz, qual que é a sua expectativa para esse evento? Por favor, fala pra gente, pode abrir o coração agora.
1: Olha, eu estou muito ansioso que Deus ele vai fazer coisas grandes nesse evento e é um marco para a história do nosso ministério, ter convidados de fora também. E ainda mais dizendo que ontem foi anunciado Gabriel Guedes, e eu sou muito fã dele, gosto muito dele. Então, para mim, assim, vai ser uma realização em todos os sentidos.
0: Vai estar com um sorriso de orelha a orelha nesse evento.
1: Isso que é às 8h30 de... Opa, não posso falar o dia.
0: Ó, o pessoal do Simplifique é quem cuida das escalas, organizações, então você já ia entregar aqui, entregar o ouro.
1: Entregar, não posso entregar.
0: Mas pra mim você pode contar depois, né? Pode falar. Luiz, brincadeiras à parte, olha só. Todos nós estamos muito animados para esse evento. Uhum. E como que o seu pilar está envolvido de maneira geral nesse evento?
1: Bom, muito além também, não somente da parte de voluntários, tem a parte do administrativo durante a semana. Então, hoje mesmo, assim que terminar aqui, eu já vou para Paulista, vou na Calunga comprar coisa para a Store. Então, tem insumos para o coffee também, que nós precisamos comprar. Eu já estou com uma lista também, com demanda. Então, assim, tem essa demanda pré e tem a durante o evento, que é na parte de voluntários. Na parte de voluntários, tem voluntários tanto daqui da sede, quanto também voluntários do campo. Então, voluntários do Expansão do Campo também estão vindo para cá. Tem pessoas do Norte, do Nordeste, do Sul, de todo o Brasil está vindo para cá. Nós estamos em contato, tendo reuniões também semanais. Amanhã vou ter uma também com todo o Brasil para falar sobre voluntariado. E assim, é uma coisa que no dia também a gente é o primeiro a chegar e o último a sair. Então, todas as áreas, tanto de culto quanto do coffee, do lounge, da store, tudo isso passa. E uma das demandas minha, especificamente minha, são as camisetas. Então, essa aqui que o Thiago teve sorte, viu? Foi a última que a gente conseguiu separar para ele, porque ainda não chegou para o nosso estoque aqui para a gente ter a pré-venda. Já falando aqui, quinta-feira teremos pré-venda da camiseta, a partir das 19 horas aqui na sede mundial.
0: Olha, viu? Eu tive o prazer, então, de receber uma camisa maravilhosa dessa. Olha só, Ítalo Siqueira, meu querido amigo. Você quer uma camisa? Você já sabe com quem você deve conversar aqui.
2: Ô, Thiago, olha. Nós vamos resolver dois problemas de uma vez só. Você é o produtor aqui do Voz e o Luiz é o responsável das camisetas. Sim. Então, resolve aí, varão. GG pra mim, pra você também, GG, Gabriel. Duas GG e uma G, tá? Ítalo, Gabriel e Levi, agora é com vocês.
3: Ô, Thiago, você tá me ouvindo, Thiago?
2: Pode falar, Renato.
0: Eu tô ouvindo, Renato.
3: Eu quero falar com o Luiz, aproveitar que tá só entre nós aqui, né? Tem ninguém olhando. Por que o Thiago tá com a camiseta e a gente não tá, né, Letícia?
4: Eu não entendi, desculpa.
5: Eu também, Renato. Quero saber essa história aí.
1: Então, né, Renato? Bom, eu sei que o Thiago falou ontem comigo, e ontem nós tínhamos a última camiseta ainda disponível antes da chegada dos demais itens. Então, assim, quem pediu ontem conseguiu, o Thiago foi abençoado por isso.
3: Houve graça na vida do Thiago, né? Houve graça.
1: Agora só quinta-feira, viu?
4: Entendi. Tô achando que você é um pouco de favoritismo.
0: Eu tô fazendo bem velho merchandising, né?
3: Sim. Deus honra também.
1: E um outro ponto também, nós não tremendo essa cor preta. Na off com arte marrom. Então, assim, Thiago, qual das duas que você gostou mais?
0: Olha, eu gostei que eu ganhei. Essa preta aqui tá... essa aqui combina muito bem. Parece que foi feita para mim, essa camiseta.
1: Não, certinho. Falei, tamanho certo, tamanho correto.
3: Ó, mostra as costas também. Não tem arte só na frente, não. Fica mostra as costas aí, Thiago, pra gente
2: isso,
3: ver.
2: Thiago. Olha aí, olha que linda. Rapaz, que linda, rapaz.
3: É o dilema do criativo, né? A gente faz a arte, mas não tem o produto.
2: Olha, na costa
3: tá
2: da camisa, na frente da camisa tá escrito graça sobre graça, né? De forma simples, digamos assim, minimalista. E na costa, mais destacado, o logo do Expansão, do Regenere, olha ali a referência bíblica.
3: João,
2: né?
3: 16.
2: Muito bem, Thiago, muito obrigado, viu? E olha, resolvam pra gente essa pendência aí e a gente... Dá uns parabéns para vocês. Deus abençoe, Luiz. Deus muito obrigado pela participação. Externa do Voz, Thiago, Letícia. É Letícia, né?
4: Letícia.
3: Tá tudo bem errar o nome dela?
4: Não, não.
3: Porque ela erra o nome
4: Diego.
3: Todo mundo aqui.
2: Ah, então, foi Deus.
4: Eu tenho uma dificuldade com o nome, mas eu não ligo que troque meu nome. Eu até acho que Larissa é mais parecido do que Priscila, mas tudo bem.
2: Muito bem, Larissa. Mas olha só, o Simplifique... Está na organização de tudo ali, né? Às vezes a gente nem imagina todo o trabalho que dá para organizar, correria, mas tem toda uma equipe ali muito bem capacitada, né? E, Letícia, você falou que estão aí empenhados nessa questão de oração. Será que tem uma oportunidade para o pessoal participar, assim, quem está de longe?
4: Com certeza. A gente, além das lives que a gente fez no Fire, nas últimas 3 sextas-feiras, que já passou, mas tá lá no canal do YouTube do Ministério Jovem, você ainda pode assistir. Mas, quinta-feira agora, dia 3, nós vamos ter o nosso último dia de imersão espiritual presencial. Vai ter uma live. E você que é daqui da Grande São Paulo, ou você que já chegou, né? Tem muitas caravanas que já chegaram. Você está convidado para participar com a gente quinta-feira, às 20 horas, lá no Auditório Renascença. Vai ser a sua última oportunidade para participar da imersão espiritual junto com a gente antes da conferência. E a gente vai estar ali reunido, vai ter live, com certeza, para o pessoal que não vai poder estar presencialmente. Mas você que pode estar com a gente dia 3, quinta-feira, às 20 horas, no Auditório Renascença, na sede mundial. Então, você está convidado aí para participar e já ver como é que é um pouquinho desse bastidor. Não é tão bastidor, mas é um bastidor.
2: E essa live vai ser transmitida nas redes sociais?
4: Vamos ter a transmissão da live. Vai ser tanto no Ministério Expansão, quanto no Ministério Regenere, no canal do YouTube.
2: Muito bem. Renato, a nossa igreja tem uma excelente localização aqui no centro de São Paulo, mas sempre tem gente que fala assim, mas fica longe do metrô, vou ter que ir caminhando, tem algum planejamento estratégico para isso aí?
3: Com certeza, nós teremos o transfer.
2: Opa.
3: É um ônibus que vai levar você que vem de metrô, então você vai estar lá na estação Parque Dom Pedro II, desceu ali, vai ter uma indicação, a gente vai compartilhar um vídeo também explicando detalhe por detalhe. Então a pessoa vai chegar, desceu no metrô, vai ter o lugar do ônibus, vai ficar lá esperando, o ônibus vai passar e vai te deixar dentro da sede mundial. Agora, quem quiser vir também por aplicativos, pode. É só colocar Avenida Prefeito Passos, número 10, que já dá na entrada principal. Sim. Da igreja e você chega rapidinho. Então, se você estiver no Parque Dom Pedro, no Brás, ou qualquer lugar ali da linha vermelha, é muito fácil o acesso para poder chegar. E você que vem de carro também, é o mesmo endereço, Avenida Prefeito Passos, número 10. Você consegue chegar lá no seu aplicativo de GPS também.
2: Muito bem.
4: E o pessoal pode ficar tranquilo, porque assim, eu sei que a sede mundial por fora ela assusta, porque é muito grande. E tem entrada em todos os lados. Mas fica tranquilo que vai ter a comunicação lá no Instagram, mas os nossos voluntários vão estar ali representando, direcionando, identificados, tá? Todos vão estar identificados, você vai saber quem é voluntário de fato. E aí eles vão te conduzir ali para os ambientes de culto.
2: Exatamente. Muito bem. Renato Diniz, muito obrigado. Nossa conversa foi muito boa e já estamos na expectativa. Obrigado, assim, Letícia.
3: E agora? Agora vamos fazer uma chamada.
2: Opa!
3: Uma chamada pro Instagram, então.
2: Chamada aqui ao vivo? Então,
3: Faça aqui uma chamada para quem está nos acompanhando. Então,
2: vamos lá.
3: Ítalo, convide todo mundo aí para a Conferência Jovem.
2: Muito bem, gente. Paz, olha, dia 4 e 5 de setembro, sexta e sábado, Conferência Jovem 2026, aqui na Sede Mundial, você não pode perder.
3: É isso aí, gente. Até mais. Deus abençoe todos vocês. É isso aí. Conferência tá chegando. Bora.
2: Vamos lá. É isso aí. Equipe aqui do Regenera Expansão. Deus abençoe a vida de vocês. E olha, agora a gente vai acompanhar os comentários, hein? Gabriel Araújo, o que que tem aí pra gente?
5: Olha, tem a Nayara Moreira. Ela postou aqui, ó. Puxa, errei. Eu apostei no Felipe Rodrigues. Exatamente. Não foi só você, não, hein? Eu também falei Felipe Rodrigues. Eu fui enganado. Jeremias 20, verso 8, eu vou falar pro Renato igual o Jeremias falou pro Senhor: o Senhor me iludiu, iludido eu fiquei, é isso, mas enfim. Ô Ítalo, nós temos mensagem aqui, temos até milagres, tá vendo? Olha, ó, o nosso irmão postou assim, ó: pastor, em 2017, na verdade é Evilásia, a Evilásia Donizete, ela falou assim, ó: pastor, em 2017 eu descobri um câncer, já estava avançado, e Jesus me curou em 30 dias de tratamento. Era para ser um ano, né? Mas glória a Deus, foi antes. Me curou, recebi meu milagre na Deus e amor.
2: Olha aí.
5: Olha, ó, deixando o seu milagre aí. Porque nosso povo é assim, é um povo que tem fé e um povo que vive muito milagre. E o Eric do FalaCast, ele falou assim, ó: paz do Senhor, meus irmãos. Passando aqui para registrar minha participação no chat e na enquete do dia. Tá vendo? O Eric, ele faz o jeito correto. Ele fala assim, ó: já vou deixar minha mensagem no chat e depois vou deixar já meu voto. Com certeza, ele já deixou.

0: duas mensagens da Viviana. A primeira é aqui, ó, Viviana Santos, ela diz assim, ó, paz do Senhor Jesus, amados irmãos, cuidem bem do Gabriel. Porque ele está ficando hipnotizado pelo café do sertão, hein?
1: Que isso, Gabriel.
0: Não, você precisa de ver o café que o...
2: Tem um cafezão lá.
0: Que o Medina fez hoje.
1: Tá se vendendo, Barão?
0: Não, não. Eu tomei o café.
2: Tremendo.
0: O café lá cheiroso demais. É outro, não que aqui não seja bom, tá? Muito pelo contrário.
1: Deixa eu tomar meu cafezinho aqui. Que tá... esfriou já, Barão.
0: Ela diz assim, ó. Que bênção será esse culto. Não poderei ir, mas se Deus quiser, vou acompanhar pelo YouTube. Com certeza vai. Se não conseguirem, isso é, se não conseguirem, porque a atmosfera que nós viveremos naquele ambiente do culto vai ser extraordinário. Pelo, lógico, em culto e casa é bom também, né? Mas não é a mesma coisa de estar presencialmente, sentindo a graça, estamos todos reunidos ali juntos, mas eu te convido a vir. Se não conseguir vir, estaremos pelo YouTube também. Essas mensagens foram pelo YouTube, mas o pessoal que nos acompanha pela rádio também está mandando mensagem pelo WhatsApp. E a primeira mensagem que eu quero ler do WhatsApp, que nossos irmãos da rádio mandou, quem vai jogar na tela é o próprio Arcas. O Arcas vai lançar. E a primeira mensagem é do Ítalo Cavalcante, de Arujá. A paz do Senhor, sou o Ítalo de Arujá. E é a alternativa B que é a correta. Jesus foi julgado pelo Sinédrio. A programação está um sucesso. Um abraço, Ítalo Siqueira, Gabriel Araújo e Levi Muniz. Abraço.
2: Abraço.
0: E já respondeu nossa enquete.
1: Eu xará.
0: Pela rádio já deixou a resposta também. Eita, glória.
1: Eu xará, né, Varão?
0: Não. Outro nível, né? Outro nível. Temos também outra mensagem. E a mensagem é do Paulo Sérgio. A paz do Senhor Jesus. A resposta é, e ele grita, Sinédrio! É isso, ele deixa o grito dele.
2: Crucificam!
0: De forma unânime. Sinédrio! Deixou o grito dele aqui. Muito obrigado, viu, Paulo Sérgio? Que Deus abençoe. Tô sentindo falta também do Sérgio Luiz lá de Guarulhos, tá? Me mandando mensagem.
1: Cadê esse varão, hein?
0: João Gilberto Ferreira, ele diz assim: Sinédrio! Pronto, já deixou a resposta dele sem mais nada. É Sinédrio, ele tá convicto na resposta. Temos mais mensagens? Será que temos? Eu creio que temos, hein? Se o Arca jogar, nós temos.
1: Opa!
0: Opa! Opa! Opa!
1: É revelação, Varão?
0: Que é revelação! Opa! Eu acho que eu sei de quem é. Será que temos outra mensagem para revelar ou já podemos revelar?
1: Já pode revelar.
0: Olha aí, ó. É do nosso amigo...
2: Natiel Reis.
0: Natiel Reis. Ele terá outro bebê.
2: Maravilha.
0: Lógico, ambos. Ele e sua esposa. Ele e a Sara. Os dois juntos mandaram a foto para nós e é momento do Voz da Libertação, né, comemorar isso. Você de casa, ele já foi o nosso âncora, e como nosso âncora, você também já gosta muito do Natiel. Então já deixa a sua mensagem de parabéns a ele, à família. Está vindo mais um bebê, que venha com muita saúde para a glória de Deus.
1: Muito bem, parabéns ao Natiel, nosso grande amigo, né? Paraense também. Conheci o Natiel aqui em São Paulo em 2023. Desde lá passamos a trabalhar juntos até esse ano, que ele foi enviado para Ibaiti, Paraná, está lá com a esposa. Natiel, te amo, meu irmão, um abraço especial, parabéns para você e para a Sara, e que venha mais um garotão aí para compor essa família.
0: Eita, glória.
2: Um grande amigo, ele, a Sara, o Isaac, né, o bebê.
1: Sim.
2: Gente boa, família abençoada.
1: Muito bem, orem pelo Natiel Reis, pela Sara e pela família completa. Olha só, 11 horas e 20 minutos, eu lembrei agora que a irmã Áurea Stelzer está acompanhando lá de Vila Formosa.
0: Olha,
1: mas você pregou lá recentemente, lá, né? E o Paulo Alexandre Faveiro também está acompanhando, pediu para a gente mandar um alô para eles.
2: Eu estive lá domingo e estive com o pastor José Manuel. Deus usou ele. Eu preguei, o pastor José Manuel fez as orações, Deus o usou. E eu quero lembrar o pessoal da Vila Formosa que nesta quinta-feira agora, o pastor José Manuel volta à Igreja Deus e Amor na Vila Formosa, que está na Avenida João 23-256. Avenida João 23-256, quinta-feira às 19 horas, pastor internacional, pastor colombiano José Manuel e Deus operando milagres.
1: 11 horas e 21 minutos agora, a gente vai encerrar a nossa enquete. Chegou o momento, Gabriel, sem mais espera.
0: Sem mais
1: espera. Vamos ver se é Sinédrio mesmo?
0: Vamos ver.
1: É Decápolis.
0: Vamos ver.
1: Vamos lá, atenção, Felipe. Rufa os tambores para nós aí, Varão, para o encerramento da enquete. Vai lá. Muito bem, Gabriel. Qual o nome do local que Jesus foi condenado pelos judeus antes de ser entregue a Pilatos?
0: Ah, 142 votos. E o Gabriel Campos mandou aqui no chat.

0: debate na hora da participação dos nossos irmãos, o Aí não pode. Eu não peguei o contexto. Gabriel Campos, pelo amor de Deus, né? Você pode ser mais, né?
1: Cheio de mistério.
0: Cheio,
1: né?
0: De mistério. Deve saber de alguma coisa lá. Enfim, qual que é a resposta certa? A letra B, Sinédrio. Por que que eu sei disso? O versículo, capítulo 26 de Mateus, versículo 59. Só que, ó, esse texto vai estar em Marcos 14 também, vai estar em Lucas 22, do 63, a partir do 63, em João 18, esse texto vai se passar. Mas eu vou ler aqui em Mateus, capítulo 26, verso 59. Ora, os príncipes dos sacerdotes e os anciãos e todo o conselho buscavam falso testemunho contra Jesus para poderem dar-lhe a morte. Tá, mas cadê Sinédrio? Bom, o conselho aqui no grego é Sinédrions. Então a palavra aparece, só que no grego, e é traduzido como conselho. Então eles buscavam conselho contra Jesus, ou seja, foi levado ao Sinédrio para ser julgado. Então a letra correta é a letra B.
1: Verdade. Inclusive, é o nome da reunião deles era Sinédrio, né? Sinédrio. Quando eles se reuniam, no que a Bíblia fala sobre conselho, para decidir ali, dentro da cultura judaica, era o Sinédrio, né?
2: O Sinédrio, exatamente. E nós tivemos aí a grande maioria que acertou.
1: Ah, é?
2: Glória a Deus.
1: Quantos por cento?
2: Então, vamos ver aqui.
0: 86%.
1: 86% dos
0: 145.
1: 145 votos votaram no Sinédrio. É muito importante, Gabriel, a gente analisar essa diferença das três condenações que Jesus recebeu,
0: sim,
1: né?
0: Sim.
1: Ou seja, as condenações máximas da época, Jesus sofreu tudo isso de forma inocente e injusta por amor a nós, né?
0: Exato, ele foi linchado, depois ele foi escorraçado com um chicote e depois ele foi crucificado, isso tudo por nós, né? Sofreu por nós. Mas eu quero agradecer aqui a participação, porque essas pessoas que eu li foram tudo pelo YouTube e algumas também mensagens mandaram pelo WhatsApp. Inclusive, ó, Maria Aparecida, a Adailton, Sandra, Dinalva, José Antônio, Lutero Barbosa, Wesley e João Gilberto, todos eles nos acompanhando pelo WhatsApp agora, tudo pela rádio.
1: Ah, é?
2: Glória a Deus.
1: Glória a Deus. E também tem, aqui eu citei agora a Áurea, o João Paulo Faveiro e a Miriam Freitas, lá de Juiz de Fora, também acompanhando.
0: Olha só, tá vendo? Tudo isso, tudo pela rádio, mandando mensagem no WhatsApp de forma simultânea. Estão ouvindo pela rádio e mandando mensagem.
1: Glória a Deus. Gabriel, muito obrigado pela enquete. Deus abençoe. Obrigado, presbítero Levi, pela contribuição.
2: Glória a Deus.
1: E amanhã tem mais enquete?
2: Amanhã tem.
1: Enquete, Gabriel, amanhã?
0: Sempre.
1: Tá preparada?
0: Todas. Tá preparada já de amanhã, já, hein?
1: Muito bem. Olha, para vocês que votaram na enquete de hoje, muito obrigado. E vem com a gente amanhã, que terá mais enquete para você participar e aprender da palavra de Deus. Agora, 11h25 em São Paulo, a gente vai ficando por aqui. Nós estamos nesse horário reduzido devido ao período político. Mas assim que terminar, a gente volta ao nosso horário normal, mas sempre transmitindo para você um conteúdo de qualidade bíblico e Deus e amoriano. Não se esqueça, hein? Sexta e sábado, Conferência Jovem, aqui na Sede Mundial. Gabriel e Levi Muniz, venham para cá. Muito obrigado pela presença de vocês. Deus abençoe. E olha só, quinta-feira que vem, estreia do quadro Milagre de Jesus com Gabriel Miranda. Fiquem na paz do Senhor Jesus. Que Deus te abençoe. Se Deus permitir, amanhã estaremos com você.

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1: A paz do Senhor Jesus Cristo, queridos irmãos, Deus abençoe a todos. Vamos agora falar com Deus, momento de oração. Eu sou o irmão em Cristo, presbítero Alan Feitosa. Você pode deixar um chat, os seus pedidos de oração. Juntos vamos buscar a face de Deus com fé. Jeremias capítulo 33, verso 3. Clama a mim e responder-te-ei. Anunciar-te-ei coisas grandes e firmes que tu não sabes. Então Deus já garantiu a nossa resposta. E vamos agora entregar tudo nas mãos do nosso Deus. Senhor Deus e Pai, Criador dos céus e da terra, Senhor, Pai, te louvamos, ó Pai, por essa oportunidade de estarmos mais um dia na Tua presença, buscando a face do Senhor. Meu Deus, inclina as Tuas misericórdias, ó Pai. Ó, meu Deus, ai de nós se não fosse a Tua misericórdia sobre nós. Senhor, queremos, ó Pai, te louvar, te agradecer, Senhor, meu Deus, pelo fôlego de vida. Queremos te agradecer, meu Pai, pela Tua bondade, pela Tua fidelidade, ó Pai. Meu Deus, olha o Teu povo orando conosco, Senhor. Atende, meu Pai, a petição do Teu filho, do Teu servo, ó, meu Pai, da Tua filha, que clama, meu Pai, uma resposta. Essa pessoa, meu Pai, que consagra a sua família nesta oração. Meu Deus, visita esta casa agora. Visita esta família agora, meu Pai. Livra de todo mal, Senhor. Eu creio, meu Deus, no Teu poder, meu Pai. Ó Deus, tocando em cada coração, manifestando milagres sobrenatural. Meu Deus Todo-Poderoso, nós Te louvamos, pois Tu és digno de glória, de louvor, de adoração. Pai, que a nossa oração seja atendida, meu Pai. Que o Senhor possa, meu Deus, abrir a janela dos céus e derramar bênçãos de tamanha abastança sobre o Teu o povo que clama, meu Pai. Estamos aqui arrependidos de todos os nossos pecados, ó Deus. Perdoa nossos pecados em palavras, em pensamentos, em obras, ó Pai. Tudo aquilo, Espírito Santo, que não foi do Teu agrado, nós pedimos, ó Pai, misericórdia, Senhor. Meu Deus, venha sarar as enfermidades. Pai, eu quero orar, meu Deus, para que o Senhor possa curar, ó Deus, este homem, esta mulher, meu Deus, que o Senhor possa repreender, meu Pai, Deus de enfermidades, Deus crônicas, a enfermidade crônica, meu Pai, venha curar agora, Senhor, para a Tua glória, meu Deus, venha repreender o câncer, venha repreender, meu Pai, a enfermidade no ouvido, na garganta. Olha aí, meu Pai, essa pessoa pedindo socorro, pedindo misericórdia, pedindo a Tua ajuda, meu Pai. Oh Deus, atende a aflição, meu Pai, desse homem, desta mulher, desse Senhor, dessa Senhora. Pai poderoso, Pai de misericórdia, venha curar as enfermidades agora. Essa pessoa que está, meu Pai, lutando contra a ansiedade, Senhor, repreenda toda a ansiedade agora que está tomando conta desse coração. Meu Deus querido, trabalha, Senhor, nesta oração. Tira este mal que está assolando. Arranca, meu Pai, toda a enfermidade. Ó Deus, psicossomática, ó Pai. Ó Espírito Santo, tira, meu Pai, essa pessoa, meu Pai, dessa crise, meu Pai, do pânico, Deus, desse medo. Quantas pessoas, ó Pai, o inimigo está lutando, colocando, meu Pai, Deus, enfermidades, doenças, opressões. Senhor, liberta esta vida, meu Pai, liberta esse homem. Olha aí, esta mãe clamando pela libertação dos seus filhos, Senhor. Liberta, meu Pai, esse jovem da droga. do crime, meu Pai. Liberta esse jovem, meu Deus, dessa situação agora. Quebra, meu Pai, toda obra maligna que está atuando, meu Pai, colocando, meu Pai, obra, ó Deus Todo-Poderoso, de enfermidade, também de macumba, de feitiço, Senhor. Quebra agora, pelo poder que é no teu sangue, Jesus Cristo. O Senhor veio para desfazer as obras do maligno. Desfaça, meu Pai, esta obra, que esta casa receba a tua visita, meu Deus, visita esse hospital, esse leito, Pai, essa pessoa que está orando conosco, ó, meu Pai, o radinho está ligado, está clamando, meu Pai, ó, Deus, ajuda do céu, a cura divina, manifesta o teu poder agora, ó, Deus, da saúde, meu Pai, olha aí a intercessão desses filhos, olha a intercessão, meu Pai, desses pais, ó, Deus, clamando, orando pela sua casa, pela sua parentela. Deus, vai atendendo, meu Pai, a nossa oração, meu Deus, move os céus agora, essa pessoa que está entubada, meu Deus, sopra, meu Pai, o fôlego de vida, Senhor, essa pessoa, meu Pai, que foi desenganada pela medicina, eu creio, meu Pai, no teu agir, porque para Deus, nada é impossível, Pai, clamamos os teus milagres, ó Pai, as curas divinas, a manifestação do teu Espírito Santo, cura mesmo esse homem, esta mulher, essa pessoa, meu Pai, que vai passar por um processo cirúrgico, Senhor, dai a vitória agora, Senhor, vai Deus ungindo a mão desse médico, desse enfermeiro, que essa cirurgia possa ser um sucesso para a tua glória, Pai, abençoa esta pessoa que está viajando, guarda esta família, essa pessoa que está dirigindo, meu Pai, esse ônibus, está dirigindo, meu Pai, esse caminhão, vai guardando a estrada, na rodovia, põe as tuas mãos de poder e graça, para, meu Pai, Senhor, livrar, meu Pai, ó Deus, nesta viagem, eu te peço a proteção, meu Pai, eu te peço grande livramento, para este homem, meu Pai, para esta mulher que está dirigindo esse automóvel, esta pessoa que está, meu Pai, trabalhando, vai guardando agora, livra do assalto, livra da violência, Pai, protege, põe teu poder glorioso, ó Deus querido, eu creio, meu Pai, que o Senhor guarda, meu Deus, conforme está escrito em Salmo 91, 1000 cairão ao teu lado, 10.000 à tua direita, e tu não serás atingido, guarda mesmo, Pai, livra, meu Pai, Deus garante a vitória, se o Senhor é por nós, quem será contra nós, Pai, essa pessoa que está ansiosa, que ela possa deleitar o seu coração no Senhor, que ela possa descansar a sua alma no Senhor, ó Deus, como vale a pena esperar no Senhor, conforme o Salmo 40, esperei com paciência no Senhor, Ele ouviu o meu clamor, Ele ouviu a minha oração, o Senhor está ouvindo o clamor, a oração do teu povo, meu Pai, que está deleitando o seu coração, está colocando os seus problemas, as suas dificuldades, perante o Senhor, meu Pai, da vitória agora, meu Deus, ó, meu Pai, abre caminhos agora, abre portas que estão fechadas, essa pessoa que está desempregada, meu Deus, prepara um emprego, ó Pai, prepara, meu Pai, um salário recompensador, essa pessoa que está enfrentando uma crise econômica, uma crise, meu Pai, Senhor, que está alastrando, meu Pai, ó Deus, a sua casa, a sua família, e não consegue nem comprar o alimento, tu és o Deus provedor, o Jeová Jirei, o Deus da providência, prepara a providência, meu Pai, agora, Senhor, eu creio, meu Pai, que o Senhor tem poder de abrir portas agora, por intermédio da oração, ó Pai, o Senhor vai socorrer lares, o Senhor vai socorrer famílias, por intermédio da oração, o Senhor vai manifestar, meu Pai, a multiplicação, pois o Senhor multiplicou 5 pães e 2 peixes, Jesus Cristo multiplica agora nesta casa, Senhor, meu Pai, esta família que está preocupada, meu Pai, ó Deus, que precisa pagar o aluguel, Senhor, os boletos, ó Pai, ó Deus, abre portas agora, socorre, Senhor, esta casa, esta família, para a tua glória, Deus querido, Senhor, quero orar, meu Pai, esse empresário que está preocupado, pois a sua empresa está no vermelho. Pai, entra com providência agora. Senhor, meu Pai, entra com milagre agora. Pai, abençoa, Senhor, esse comércio, abençoa esse outono, meu Deus. Oh, meu Pai, prepara as vendas, prepara clientes agora. Consagramos, ó Pai, a vida espiritual e também a vida financeira desse homem, desta mulher. Meu Deus, eu quero orar por esta pessoa que está, meu Pai, pedindo uma libertação. Ó Deus, liberta esta vida das drogas, liberta do cigarro, liberta, meu Pai, do alcoolismo, Senhor. Quantas pessoas o inimigo está escravizando, mas eu creio no teu poder, meu Pai, que o Senhor vai libertar esse homem, vai libertar esta mulher desse vício, desse pecado. Liberta agora, eu creio, porque o Senhor veio desfazer as obras do maligno. Desfaça agora, meu Pai, esta prisão espiritual. Desfaça agora, meu Pai, esta obra do inferno. Sai daí, Satanás, agora. Sai desta casa, sai desta família. Meu Deus, desfaça agora toda a contenda, toda a briga no seio desta família, meu Pai. Que haja amor, que o teu Espírito Santo possa atuar nos corações e tirar todo o ódio, toda a mágoa, toda a contenda, toda a dissensão, Senhor. Meu Deus, vá reconciliando esta família, que esses pais sejam, meu Pai, Senhor, amorosos aos seus filhos, que os filhos possam honrar os seus pais conforme a tua palavra. Honra teu pai, honra tua mãe, para que prolongue os seus dias na terra. Senhor, meu Deus, trabalha, meu Pai, nesta família. Deus, joga por terra agora toda a fúria de Satanás contra esse casamento. Ó Pai, vai guardando, meu Pai, esta família, esse casal. Deus, que haja restauração nesse lar, meu Deus. Ó, meu Pai, não permita, meu Pai, esta pessoa sair de casa. Quem vai sair é o mal que está atuando, mas que haja restauração nesse lar, nesse matrimônio. Eu te peço, meu Pai, a bênção, meu Pai. Destrói agora todo o feitiço que foi feito para destruir, meu Pai, esse casamento. Pai, eu quero orar, meu Deus, por esta pessoa que não consegue mais buscar a tua face, essa pessoa que está desanimada, que o Senhor possa dar ânimo, meu Pai, que o Senhor possa fortalecer a vida espiritual agora, que o Senhor possa renovar a fé, meu Pai. Oh Deus querido, abençoa a vida espiritual do meu irmão, da minha irmã, abençoa esse jovem, meu Pai, esse adolescente, guarda na escola, guarda no curso, guarda na faculdade, meu Deus, livre esse jovem, meu Pai, das más companhias, ó Pai, liberta esse jovem da depressão, da opressão maligna, guarda esta criança na creche, guarda, meu Pai, esta criancinha, livra de toda a violência, livra esta mulher da violência doméstica, meu Pai. Ó Deus, tem de misericórdia agora, protege com teu poder glorioso. Senhor, meu Deus, eu clamo, meu Pai, em favor da vida desse idoso, desta idosa. Visita, ó Deus querido, este asilo, meu Pai, visita esse orfanato, dai a bênção, dai a saúde, ó Pai amado. Deus, eu clamo os milagres agora, vem repreender toda a doença, vem repreender, meu Pai, toda a enfermidade que está alojada no baço, que está alojada no fígado, no estômago desta pessoa, esta úlcera, queima com teu fogo, meu Pai, esse câncer, esse nódulo, vem desaparecer agora, queima, meu Pai, as enfermidades. Tem de misericórdia, meu Pai, se compadece do sofrimento desse homem, desta mulher, essa pessoa, meu Pai, que está em tratamento de quimioterapia, de radioterapia, vem entregar a cura divina, meu Pai, da saúde agora, Senhor, meu Deus. O Senhor tem poder, meu Pai, ó Deus, de repreender todo o nódulo. O Senhor tem poder, meu Pai, de arrancar essa enfermidade na cabeça, essa enfermidade na coluna. Pai, o Senhor tem poder de levantar essa pessoa da cadeira de roda. Eu creio na cura divina, eu creio nos sinais, nos prodígios da tua parte. Meu Deus, se compadece dessa pessoa que está, meu Pai, enferma dentro da sua casa, já tomou medicamento e a dor não passa, a enfermidade não vai embora. Manifesta, meu Pai, a tua glória, Senhor, meu Deus, manifesta o teu poder, cura esse homem, cura esta mulher, esse bebê que está gritando, meu Pai, de dor. Senhor, tem de compaixão paixão desse bebê, dai saúde, meu Pai, essa pessoa que está ardendo em febre, receba a cura divina, assim Jesus Cristo, como o Senhor entrou em Cafarnaum, ali na casa da sogra de Pedro, e repreendeu aquela febre na vida dela, repreenda esta febre na vida deste homem, desta mulher, para a Tua glória, Senhor. Eu quero orar, meu Pai, ó Deus, para esta pessoa que sofreu um acidente de trânsito, meu Deus, tem de misericórdia, Deus, dá o grande escape, dá a saúde agora, restaura com Teu poder, meu Pai amado, Senhor, meu Deus, em nome do Senhor Jesus Cristo, meu Pai, livre esta pessoa, meu Pai, dessa ansiedade, livre esta pessoa desse medo, livre esta pessoa, meu Pai, que está tão, meu Pai, preocupada, meu Pai, ó Deus querido, que ela possa descansar e lançar toda a sua preocupação, todo o seu anseio perante o Deus que fez os céus e a terra. Tu és o socorro bem presente na hora da angústia, ó, meu Pai, socorre mesmo, meu Pai, ó Deus, o Teu povo que clama, socorre esta pessoa, dá o direcionamento, meu Pai, esta pessoa que vai fazer uma viagem, prepara tudo para esta viagem, ó Deus querido, eu Te peço, meu Pai, a bênção, meu Pai, ó Deus, guarda, papai, prospera, guarda, meu Pai, o retorno, meu Deus, guarda, meu Pai, os passos deste homem, desta mulher, desta pessoa que está orando, pedindo direcionamento, fala, Espírito de Deus, fala, meu Pai, com Teu povo agora, fala, meu Pai, com essa pessoa, não permita este homem, nesta mulher, tomar nenhuma decisão precipitada, mas que o Senhor possa, Espírito Santo, direcionar os passos desse homem e desta mulher. Deus querido, trabalha agora, meu Pai, através, por intermédio da oração, da intercessão, do clamor, fecha a boca do leão, meu Pai, joga por terra toda a hora da inveja, joga por terra agora toda a mentira, toda a calúnia, Pai, dá o escape, meu Pai, essa pessoa que está sendo perseguida, joga por terra toda a palavra contrária, em nome do Senhor Jesus Cristo de Nazaré. Deus, vai pelejando, meu Pai, em favor deste homem, desta mulher, essa pessoa que está enfrentando uma crise, meu Pai, Deus, ajuda ele, ajuda ela, o Senhor, meu Pai, é um Deus que se compadece, Senhor, se compadece, meu Pai, da aflição da Tua filha, do Teu servo, essa pessoa que não consegue dormir à noite, tem insônia, meu Pai, ó Deus, que essa pessoa hoje possa dormir em paz, ó glória, ó glória, vai atuando agora, meu Pai, ó Deus, vai trazendo, meu Pai, mudança nesta vida, muda a história, muda o cativeiro, essa pessoa que tem falado, meu Deus, eu não aguento mais a luta e o sofrimento, eu não aguento mais o que eu estou passando, Pai poderoso, Pai de misericórdia, muda agora, meu Pai, a situação, apazigua, ó Pai, a tempestade, Senhor, faz cessar as guerras, faz cessar os conflitos, ó Pai, ó Deus, socorre mesmo este homem, socorre mesmo esta casa, esta família, ó glória, ó Espírito Santo, abençoa, meu Pai, a nossa pátria brasileira, visita o norte, nordeste, o sul, centro-oeste, visita, meu Pai, os quatro cantos do nosso querido Brasil, Senhor, conceda grande vitória, Deus, prospera, meu Pai, a economia do nosso Brasil, prospera, meu Pai, para a Tua glória, Senhor, socorre, meu Pai. Ó Deus, esta pessoa agora que está, meu Pai, precisando, meu Pai, de uma resposta, Senhor. Visita esta causa jurídica, esta causa no INSS, meu Pai, resolve esta causa. Clamamos ao Deus das causas impossíveis. Ó glória, resolve, meu Pai, ó Deus, essa situação, Senhor. Cura as enfermidades agora. Alegra esse coração, meu Pai. Alegra esta vida que está triste, abatida, angustiada. Que a Tua paz possa adentrar agora neste coração, Senhor. Eu Te peço a bênção, eu Te peço, meu Pai, a providência, ó Deus querido. meu Deus, abençoa nossa liderança mundial, abençoa nossa presidente, nossa irmã Helene Miranda, abençoa nossa irmã Débora Miranda, meu Pai, abençoa o pastor Lorival de Almeida, o pastor Davi Miranda Neto, abençoa a diretoria executiva, meu Pai, abençoa as igrejas pentecostal, Deus de amor, desde a menor até a maior, meu Pai, prospera a tua obra, aviva a tua igreja, aviva o teu povo, meu Pai, derrama fogo, ó Deus dos altos céus, ó Pai, aquele fogo que os discípulos que estavam no caminho de Emaús sentia quando ouvia a tua palavra, Jesus Cristo, aviva a tua obra, meu Pai, ó Deus, reveste, Espírito Santo, visita esta pessoa, meu Pai, que está desanimada, que o Senhor renova a vida dele, renova a vida dela agora, meu Pai, essa pessoa, meu Pai, que está se preparando para o próximo batismo agora, ó Deus, prepara esta vitória, prepara esta bênção, que este homem, que esta irmã receba a libertação total para se batizar em nome do Pai, do Filho e do Espírito Santo, Pai da vitória, meu Pai, para este homem, para esta mulher, para esse jovem que vai se batizar, para esse senhor, para essa senhora, não deixa, meu Pai, ele desistir, não permita essa pessoa voltar para trás, ó Pai, mas que essa pessoa possa perseverar, meu Pai, reveste ele, reveste ela, meu Deus, e conceda a grande vitória nesse próximo batismo, meu Pai. Deus querido, muito obrigado por tudo, Senhor. Ó Deus, te agradecemos, ó Pai, somos gratos por tudo, meu Pai. Podemos dizer as mesmas palavras do profeta Samuel, Ebenezer, até aqui o Senhor nos ajudou, ajuda o teu povo, meu Pai, ajuda mesmo esse homem, meu Senhor, somos gratos a ti, meu Pai, por esta obra, somos gratos a ti pelo pão de cada dia, Senhor, meu Deus, que o Senhor possa, meu Pai, falar conosco, que nós possamos, meu Pai, estar, meu Pai, revestido de todo o poder, para a tua glória, meu Pai, ó Deus, trabalha, Senhor, nesta oração, meu Pai, abençoa o departamento da tua casa, visita, meu Pai, Senhor, o pequeno Galileu, visita, meu Pai, o Expansão Regenere, visita a Escola Teológica, Deus de Amor, abençoa, meu Pai, os pastores, presbíteros, diáconos, cooperadores, os obreiros e obreiras da tua casa, abençoa os visitantes, ó Pai, abençoa todos que oram conosco, ó Deus, que possa ser, meu Pai, abençoados por ti agora, que possa ser surpreendido por ti agora, meu Pai, em nome do Senhor Jesus Cristo, vai multiplicando, meu Pai, as tuas mãos estendidas de bênção, de prosperidade, ó Deus, no seio desta casa, desta família, Pai, muito obrigado, meu Pai, nós estamos aqui em oração com o teu povo, abençoa cada pedido de oração, está chegando essa transmissão, atende, meu Pai, ó Deus, Senhor, essa petição, esse nome, Deus, confirma a grande vitória, o milagre, a unção do teu Espírito Santo, é que nós te pedimos, ó Pai, e nós te agradecemos em nome do Senhor e Salvador Jesus Cristo. Obrigado, meu Pai. Obrigado, Jesus Cristo. Amém. Amém. Amém, Jesus. Glória a Deus. Bendito seja o nome do Senhor. Já nos deu a vitória. Deus já ouviu o nosso clamor, ele está trabalhando em nosso favor. Esta peleja não é nossa, esta peleja é de Deus. Queridos irmãos, agora eu quero fazer um convite especial. Você que ainda não entregou a sua vida para Jesus, entregue agora a sua vida para Cristo. Salmos 37, versículo 5. Entrega o teu caminho ao Senhor, confia nele, ele tudo fará. Você que está afastado do Evangelho, volte para Cristo. O filho pródigo falou, eu pequei contra o céu, eu pequei contra o meu Pai, mas eu vou voltar para a casa do meu Pai. Chega o momento de você tomar essa decisão de voltar para a casa do Pai. Ore comigo agora, você que vai aceitar Jesus, você que vai reconciliar com Jesus, ore comigo, diga assim, Senhor Jesus, perdoa os meus pecados, escreve o meu nome no livro da vida e sela com teu sangue para a vida eterna. Amém, amém Amém, Jesus. Deus abençoe a todos. Agora você faz parte da família Deus e Amor. Sejam todos bem-vindos em nome de Jesus. Entre em contato conosco, nosso WhatsApp, prefixo 11 950 94 46 45. Deus abençoe, vou ficando por aqui. Presbítero Alan Feitosa, fique com Deus, na paz do Senhor e Salvador Jesus.
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1: E nós vamos refletindo também nesse dia, falando um pouquinho sobre, olha, nós temos que ser o que somos. Aliás, a gente vem tocando nesse assunto quando falamos sobre a questão de tirar a máscara, né? Foi, não me lembro exatamente o dia. Porque a gente tem que tirar a máscara mesmo, a gente tem que viver o que a gente é, tem que ser o que a gente é. Não dá para ficar vivendo de fachada, né? Mas também não é só nesse aspecto que eu quero falar de viver o que nós somos. Quero também falar a respeito de nós nos comportarmos dentro de um comportamento que Deus espera de nós, dentro daquilo que nós somos. A Bíblia Sagrada nos revela, e a experiência de cada um não contradiz isso, que quando não conhecíamos a Cristo como Salvador e Senhor, nós tínhamos uma vida de pecado, a nossa vida era uma vida no pecado. Quando fala vida no pecado, as pessoas pensam, mas o quê? Você era assim, você roubava? Não, não necessariamente. Nós estamos dizendo assim, falta de andar conformidade com a vontade de Deus, transgredindo suas normas. Né?
2: Palavra, né?
1: Não necessariamente você tem que ter sido um assaltante, não necessariamente você tem que ter sido, vou testificar aqui porque eu assaltava banco, eu era o Zé da metralhadora. Não, não é isso. Né? Mas a verdade é que nós transgredíamos, sim. Nós vivíamos uma vida distanciada de Deus, alienada totalmente das coisas dos céus. A Bíblia fala em Efésios, em que no outro tempo andaste segundo o curso deste mundo, segundo o príncipe das potestades do ar, do espírito que agora opera nos filhos da desobediência, entre os quais todos nós também antes andávamos nos desejos da nossa carne, fazendo a vontade da carne e dos pensamentos. Você parou para pensar nisso? Pense. E éramos, por natureza, filhos da ira, como os outros também. Então, nós fomos graciosamente alcançados pelo nosso Senhor Jesus Cristo. A nossa vida foi transformada e somos novas criaturas, fomos regenerados, nascemos de novo. E a Bíblia fala que se alguém está em Cristo, nova criatura é, as coisas velhas já passaram, tudo se fez novo. Então nós saímos de uma simples posição de criatura de Deus para um honroso título de filhos de Deus por adoção através de Jesus Cristo. Estou sendo claro, né? E a Bíblia Sagrada nos fala que a partir do momento que somos filhos de Deus, então nós somos adotados e predestinados para filhos de adoção por Cristo, para si mesmo, segundo o beneplácito da sua vontade, Efésios capítulo 1, versículo 5. Então nós assumimos uma posição. O apóstolo João chegou a se expressar de seguinte maneira: vede quão grande amor nos tem concedido o Pai, que fôssemos chamados filhos de Deus. E diz mais ainda: amados, agora somos filhos de Deus, e ainda não é manifestado o que havemos de ser. 1 João capítulo 3, versículo 1 e 2. Bom, então a questão é essa. O que nós somos agora? O que você é agora, Bitoca? Filho de Deus. O que a Débora é agora? Filha de Deus. Não é? Então, se somos filhos de Deus agora, é evidente que nós devemos viver o que nós somos em Cristo. É isso que esse assunto que eu quero tocar nesse momento, ainda em se falando em ser o que somos. E o que se espera de um filho de Deus? Não se espera de um filho de Deus que ele peça 2 minutos para dar um murro na cara de outra pessoa. Sei, 2 minutinhos que eu vou socar o nariz do meu adversário. Não. Não se espera do filho de Deus que ele ande naquela vida que é uma vida de carne, é uma vida mundana. Não. Espera-se de um filho de Deus que ele seja uma pessoa dedicada ao seu Senhor. Que ele seja uma pessoa, eu vou dizer entregada em espanhol, né? Mas seja uma pessoa que tem realmente entregue a sua vida a Deus. Romanos, que versículo bonito esse, como eu gosto. Eu preguei várias vezes: rogo-vos, pois, irmãos, pela compaixão de Deus, que apresenteis os vossos corpos em sacrifício vivo, santo e agradável a Deus, que é o vosso culto racional, o vosso culto inteligente. Espera-se que um filho de Deus seja uma pessoa também engajada na obra de Deus, na obra do Senhor, servindo a Ele com a vida, com o seu tempo, com os seus bens. Sendo fervorosos no Espírito, servindo ao Senhor, é o que diz a Bíblia, ainda em Romanos 12. Olha, Débora, me apavora muitas pessoas que não têm esse sentimento do que realmente são. Pessoas que eu chamaria de turistas aqui na Terra, não peregrinos, turistas. São pessoas que não dedicam o seu tempo, não dedicam a sua vida, não dedicam os seus bens para o Senhor, não são fervorosas no Espírito servindo ao Senhor. E espera-se isso de um servo de Deus. Espera-se também que um filho de Deus seja uma pessoa dedicada à oração, que esteja sempre falando com Deus, ou no seu particular, ou junto com a igreja, ou dirigindo o seu carro. Mas peraí, Manoel, não posso fechar os olhos. E quem disse que precisa? Fechar os olhos é uma questão de não ficar olhando movimentos e perder o foco. Mas você pode olhar, orar de olho aberto, ou, enfim, do jeito que você quiser. Isso vai cumprir o orar sem cessar. De um filho de Deus é esperado ainda que seja um assíduo frequentador dos cultos, onde tem a oportunidade de adorar a Deus juntamente com os seus irmãos, onde ele tem a oportunidade de glorificar a Deus, testificar, até pregar a palavra de Deus. Mas muita gente já não se interessa mais em vir ao culto. Tem pessoas que ao primeiro sinal de possibilidade, a pessoa, como eu já disse, se torna turista. Na casa de Deus não vê mais a necessidade de vir. Porque ouvem pessoas que às vezes chegam até a dizer que não há necessidade de igreja. A Bíblia Sagrada nos fala a respeito de uma viúva de quase 84 anos, e a Bíblia fala que ela não se afastava do templo, servindo a Deus em jejuns e orações de noite e de dia. Está em Lucas, não me lembro exatamente o capítulo, mas está em Lucas, está no capítulo 2, se não me falha a memória. Mas, de qualquer maneira, ouvinte amado, embora aquele templo fosse diferente das igrejas de hoje e tudo, toda pessoa que tem a possibilidade de estar na igreja deve estar na igreja. Uma pessoa sozinha não faz um corpo. O corpo tem que estar unido. De um filho de Deus espera-se também que ele tenha prazer em contribuir financeiramente na obra do Senhor. A Bíblia fala que cada um contribua segundo propôs no seu coração, não com tristeza ou por necessidade. Mas está tão difícil, né? Tão difícil. Comentava com a Débora recentemente. E digo isso porque eu sou de falar, eu não sou de guardar. Eu não sou uma pessoa de duas caras, não, mas tem dia que a gente se cansa de tanta gente que reclama disso, reclama daquilo. Tem que fazer isso, tem que fazer aquilo. Na hora de contribuir para fazer, poucas pessoas o fazem. Mas cobram de você, mas exigem de você, mas esgotam você, mas extraem de você a sua última energia. E às vezes isso cansa mesmo. E disse para Débora, tão bom o tempo que nós evangelizávamos apenas, porque você ia, evangelizava, dizia para os irmãos, olha, as almas ganhamos, vocês cuidam agora. E eu para outro lugar, evangelizava, ganhava outras almas, punha de novo
0: era
1: nas costas.
0: Isso.
1: É, e tal. Ninguém cobrava de você nada, ninguém ficava te falando que... Tem pessoas que chegam a dizer, irmão Lorival, a telha da minha igreja quebrou, vai lá e troca. Acreditam vocês que uma pessoa me ligou, dizendo, irmão Lorival, quer dizer, irmão, que o banheiro da minha igreja está entupido. Deu vontade de falar, enfia a mão lá e desentope com a mão. Fala, mas irmão, não é assim? Todos nós somos assim. Porque não é brincadeira. As pessoas não querem, às vezes, contribuir com absolutamente nada. Antigamente você dizia, eu me lembro quando nós tínhamos a primeira reforma na sede antiga, irmãos, nós vamos fazer macarrão com ovo aqui e nós vamos fazer o piso da igreja. Mas veio gente. Não sei se Débora se lembra disso.
0: E com alegria, né?
1: Com alegria. Você lembra disso, Pitoca? E nós fizemos concreto. Nós fizemos massa. Curitiba, meu Deus, que maravilha. Quando nós reformamos ali em Tiberê, às vezes estava frio. Ah, me lembro uma ocasião que nós terminamos um concreto lá e antes de terminar o concreto, ficou o pé tudo cheio de concreto, só trocamos o sapato e já estávamos no culto. As pessoas colaboravam, não só colocando a mão na massa, mas também financeiramente. Hoje em dia parece que as pessoas ouvem mais o diabo do que Deus. De um filho de Deus espera-se muita coisa. Que ele seja engajado na obra de evangelização da igreja. Já falou de Deus para alguém hoje? Já convidou alguém para uma concentração já anunciada? De um filho de Deus espera-se muita coisa. Espera-se que ele viva em santidade. Que ele tenha o Espírito Santo de Deus. Que ele não tenha que falar para o pastor, pastor, você viu o irmão lá? Pois é, o irmão lá mordeu o dedo do outro. Ah, o irmão lá, você viu? Passou um pouquinho do cabelo dele do tamanho que se poderia esperar, viu, irmão? Quem tem o Espírito de Deus, tem o Espírito de Deus. O Espírito de Deus ensina todas as coisas e quem tem o Espírito de Deus sabe quando o Espírito de Deus foi entristecido na sua vida. Espera-se uma vida de santidade. A Bíblia fala somente deveis portar-vos, portar-vos dignamente, conforme o Evangelho de Cristo, fala em Filipenses. Que ele seja engajado na evangelização, ide por todo mundo, pregar o Evangelho a toda criatura. Isso é um papel de todos nós. Você é assim. Você é um servo de Cristo que vive desse jeito. Reflita nisso e ajude a obra de Deus. E ajude. A obra de Deus precisa de ajuda, a obra de Deus precisa de você. Mais uma vez eu digo, a obra de Deus precisa de todos vocês. Todos vocês são importantes na obra de Deus. Mas concluo dizendo, ninguém é indispensável. Débora, é reflexão nossa hoje. Tinha mais coisa, mas eu estou olhando o relógio ali.
0: Mas tá bom,
1: passou, né?
0: Tá bom. É o que realmente Deus quis falar, não é verdade? Vamos ao hino. Olha, esse hino aqui é bastante antigo. Você se lembra, Lourival, do hino Fim dos Seus Dias, do CD Gratidão?
1: Lembro, era pequenininho ainda quando você gravou esse disco.
0: É, ruim.
1: Menos, né?
0: Menos. Vamos ouvir então, Findam-se os Dias, um hino antigo, mas a mensagem tão atual.

0: 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Falando um pouquinho de curiosidade bíblica, a gente fazendo aqui uma lista, né, de quem foram os madrugadores, aqueles que levantavam cedinhos, e olha que surgiram bastantes personagens bíblicos. Eu tenho aqui, olha, começando já pelo livro de Gênesis, Abraão diz aqui, ou seja, em Gênesis capítulo 19 diz, Abraão levantou cedo para se apresentar diante de Deus, o primeiro madrugador. Jacó, está em Gênesis 28, levantou cedo para prestar culto ao Senhor. Moisés também, está em Êxodo 8, levantou cedo para entregar a mensagem de Deus a Faraó. E também para construir um altar. Moisés construiu um altar consagrado a Deus. E para encontrar-se com Deus no Sinai. Também foi de manhã cedinho. Madrugadinha, está em Êxodo 34:4. Agora já indo para o livro de Josué, nós vemos o próprio, né? O Josué levantando cedo para conduzir o povo na travessia do Jordão. Foi de manhã cedinho. Para capturar a cidade de Jericó e também para conquistá-la. Agora ainda no livro de Juízes 6, a gente lê que Gideão levantou cedo para examinar o novelo se estava molhado ou não. Em 1 Samuel vemos mais um madrugador, ou seja, mais dois, né? Ana e Eucana levantaram cedo para cultuar a Deus. 1 Samuel ainda agora no capítulo 15. Samuel levantou cedo para encontrar-se com Saul. Davi também levantou cedo para fazer o que seu pai lhe mandara, quando ele encontrou o gigante Golias, era cedinho, 1 Samuel 17. O povo de Israel também levantou cedinho e achou mortos os seus inimigos. Nesta ocasião está escrita esta guerra em 2 Reis 19:35. Jó levantou cedo também e ali ofereceu sacrifícios por seus filhos. O povo levantou cedo para ir ouvir Jesus, está em Lucas 21:38. E finalmente, as mulheres levantaram cedo para irem ao sepulcro e não encontraram mais o corpo de Jesus.
1: Que bom.
0: São os madrugadores. Aqui, né? Foi uma curiosidade, né?
1: Eu não sou tipo madrugador, assim, mas eu estou levantando mais cedo hoje do que tempos atrás, né?
0: Uhum. É, principalmente quando chega a época do inverno, também, né? Aí fica mais difícil levantar. E a oração de madrugada, eu acho que ela é muito que especial, principalmente no inverno, porque exige sacrifício, exige esforço, né? Exige fé, acima de tudo.
1: Exato. Débora, antes do próximo hino, uma coisa que me chamou a atenção. Uso do celular no trânsito mata, em média, 150 pessoas por dia no Brasil.
0: Então o negócio tá ficando grave já, hein? Tá matando gente.
1: Então, eu tô dizendo isso porque foi esses dias atrás agora, eu vi uma pessoa usando o celular, mas tão... Eu achei que a pessoa estivesse bêbada, né? Falei, acho que bebeu. Fui ver, a pessoa estava no celular. E eu fiquei assim, meio chateado, porque se faz tanta propaganda para não usar o celular e tal. Não é nem usar falando, nem digitando, né? Então, olha, a utilização indevida do celular é a terceira maior causa de morte no trânsito do Brasil, atrás apenas do excesso de velocidade.
0: Nossa.
1: E do consumo de bebidas.
0: Já está aí nas estatísticas.
1: A média é 150 pessoas morrendo por dia em decorrência de acidentes causados porque o motorista estava utilizando o celular. Quantas pessoas por ano? Aproximadamente 55 mil pessoas por ano. É uma população de uma cidade média, né? Então, olha, nem fale, nem digite no celular, porque é perigoso. É perigoso, você pode virar, aí sim, estatística. Tome cuidado, não custa, espera um pouquinho ou estacione antes de usar o seu celular para evitar que você morra ou que você mate.
0: É verdade, esses dias mesmo nós estávamos no farol e o carro não saía, o farol ficou vermelho de novo e a pessoa lá, no celular, também digitando, né? A pessoa perde totalmente a noção do seu ambiente, onde está, o que está acontecendo ao seu redor. Fica anestesiada, né? Mas vamos seguindo. Nós temos aqui mais um louvor, agora com Ângela Gonçalves, Promessa de Vitória. E nós vamos ouvir este hino, Ao Que Vencer.

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0: Dorival, é um momento da família, né? Vamos a este momento? Vamos lá.
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0: No momento da família, eu quero ler uma passagem bíblica que está em 1 Coríntios 1, 10. Rogo-vos, porém, irmãos, pelo nome de nosso Senhor Jesus Cristo, que digais todos uma mesma coisa, e que não haja entre vós dissensões, antes sejais unidos em um mesmo sentido e em um mesmo parecer. Eu li este versículo porque eu queria aqui meditar um pouquinho sobre a situação, pois existem casais que estão tão distantes um do outro, e agora, mesmo vivendo debaixo do mesmo teto, mesmo vivendo na mesma casa, mesmo dormindo na mesma cama, se um deles for embora de casa, o outro é capaz de nem notar. É triste, né? Infelizmente, essa é a dura realidade de muitos casamentos que estão me ouvindo agora. Mas há uma esperança, nem tudo está perdido. Se você quer começar uma nova vida em seu casamento, eu tenho aqui algumas sugestões, algumas coisinhas que vocês podem aprender. Primeiro, considere seu parceiro como seu melhor amigo. Ah, mas não, Débora, não. Ele não quer ser, ou ela não quer ser. Peraí, vamos com calma. Primeiro, considere seu parceiro como seu melhor amigo. Dois, desenvolva os três C's, que são camaradagem, comunhão e comunicação. Ah, mas ele não gosta... Vamos por parte, porque a gente sempre ouve isso, quando a gente conversa com casais, sempre um está querendo acusar o outro antes que nós terminemos o aconselhamento, não é? E essas três coisas, comunhão, camaradagem e comunicação, exigem tempo, exige esforço, não é fácil. Envolva-se em algumas atividades com seu cônjuge, por exemplo, se ele gosta de cuidar do jardim, ou se ele gosta de passear no parque, vá com ele. Passeie no parque de mãos dadas, tome um sorvete, coma fora. Ou então, vá fazer algum outro hobby com o seu cônjuge para vocês desenvolverem intimidade, amizade e companheirismo. Mas sempre a gente vai ouvir esta frase que eu comecei iniciando. Não, mas ele não quer. Não, se você começar a fazer, de repente ele vai começar a fazer. Se você começar a se oferecer, de repente ele começa a se oferecer a você também. Aliás, você já perguntou ao seu cônjuge que atividade ele ou ela gostariam de desenvolver com você? O que ele gostaria de que você fizesse? Infelizmente, nossa sociedade, eu digo que ela não está contribuindo ultimamente para que os casais possam ficar juntos. Não, é tanta correria, não porque eu tenho que ver isso, não porque eu tenho que ver aquilo, e nunca sobra tempo para o cônjuge, nunca sobra tempo para cuidar da saúde, nunca sobra um tempo para ir numa escola, numa reunião dos filhos, porque sempre o primordial é a coisa do cônjuge, é a coisa dele, é a coisa dela, e se esquece um do outro, e se esquece dos filhos, e se esquece das obrigações no lar. A igreja deve sempre estimular a vida familiar, providenciar meios para que ela, a família, seja desenvolvida, estimular a vida familiar, a união do casal, dos filhos. Gente, os casais precisam passar tempo juntos, porque no dia a dia você não conversa com a sua esposa, você conversa só as coisas fúteis, as coisas cotidianas, rotineiras. Ai, tudo bem, tal, ai, preciso fazer no banco, eu preciso ir lá. A gente só ouve isso, eu preciso ir no banco, eu preciso comprar isso, eu preciso aquilo. Mas para vocês conversarem,

0: é desenvolvida, é cultivada. Ambos devem direcionar esforços, o tempo necessário de investimento, procurando deixar o relacionamento leve e descontraído. Vamos deixar um pouquinho de mau humor, né? Levante, dê um sorriso, dê um bom dia para o seu cônjuge, abrace-o. Se está com problema, aquele problema logo, logo vai ficar um pouco mais atenuado, porque o clima, você faz o ambiente. Esta é a palavra, você faz o ambiente da sua casa. Você influencia o ambiente do seu cônjuge, o ambiente da sua família. Que Deus abençoe.
1: O ambiente que envolve a família, né?
0: Exato.
1: Então, cada um se responsabilize por criar um bom ambiente, porque assim vai acontecer coisa boa, né? É tão bom
0: estar
1: sempre juntos. Então, é isso mesmo. Mas, Wina, então, para vocês, ouvintes, eu vi, é isso mesmo?
0: Velho? Eu ouvi.
1: Eu ouvi. Evanilson...
0: Não é ouvir de escutar, tá? Eu vi de visão, né?
1: É.
0: Eu ouvi.
1: Evanilson e Clédson, do CD Novos Valores, volume 4.

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1: É, daqui a pouquinho nós teremos o nosso quadro. Mas, Débora, eu gostaria, assim, diante da... eu tenho uma listagem aqui dos 10 piores alimentos para o corpo, segundo uma nutricionista, Michelle Schofron.
2: Vamos lá, anotando, gente, vamos anotando os piores alimentos.
1: Não vai dar para falar todos hoje.
2: Mas você pode mencionar e depois você vai falando, né, aos pouquinhos, explicando cada um.
1: Então, em décimo lugar está o sorvete. O sorvete, eu vou falar depois, com o passar do tempo, nós vamos...
2: Eu vou anotando aqui.
1: O sorvete. Em nono lugar, salgadinho de milho. Depois a gente explica por quê, né?
2: Uhum.
1: Oitavo lugar, a pizza.
2: Esse aí já me tocou, né?
1: Sétimo lugar, batatas fritas.
2: Não gosto.
1: Sexto lugar, salgadinhos de batata. Quinto lugar, o bacon. Quarto lugar, cachorro quente.
2: Não comemos também.
1: Terceiro lugar, donuts, aquelas rosquinhas.
2: Fritas, né?
1: É. Segundo lugar, refrigerante.
2: Não tomamos também.
1: E em primeiro lugar, refrigerante diet.
2: Esse eu tomo de vez em quando.
1: Então, esse é o que está em primeiro, é o top da lista.
2: Tudo de vez em quando.
1: A gente vai explicar, então, ouvintes, porque tem as explicações do porquê.
2: Uhum, eu vou falar, né?
1: Em décimo lugar, o sorvete, né?
2: Vou até marcar aqui no meu celular. Vamos lá.
1: Ela disse que, apesar de existirem versões saudáveis, entre aspas, né? Ela adverte que esse alimento geralmente possui altos níveis de açúcar e gorduras trans. Além de corantes e saborizantes artificiais, muitos dos quais possuem neurotoxinas, substâncias químicas que podem causar danos no cérebro e no sistema nervoso.
2: Nossa!
1: Tá? Em nono lugar, o salgadinho de milho.
2: Aqueles fandangos, né?
1: Tipo fandangos. De acordo com a nutricionista, desde o surgimento dos alimentos transgênicos, a maior parte do milho que comemos é o frank food, ou seja, aquela comida Frankenstein, que foi modificada na sua genética e tal. Ela aponta que esse alimento pode causar flutuação nos níveis de açúcar no sangue, levando a mudanças no humor, ganho de peso, irritabilidade, entre outros sintomas. Além disso, a maior parte desses salgadinhos é frita em óleo, que vira ranço e está ligada a processos inflamatórios.
2: Então, salgadinhos de milho vamos banir da nossa alimentação.
1: Oitavo lugar, no caso, está a pizza.
2: Ah, isso aí é meio complicado deixar, né, gente? A pizza do domingo à noite, às vezes a gente
1: esquece. Mas ela destaca, Débora, que nem todas as pizzas são ruins para a saúde. Mas a maioria das que são vendidas congeladas em supermercados está cheia de condicionadores, de massas artificiais e conservantes.
2: É melhor, então, aquela feita na hora, na pizzaria, né? Talvez.
1: Exato.
2: Porque acho que é as químicas, né? Da pizza congelada que é perigosa, né?
1: E ela disse que tudo isso aí é feito com farinha branca. Essas pizzas são absorvidas pelo organismo e transformadas em açúcar puro, causando aumento de peso e desequilíbrio nos níveis de glicose no sangue.
2: Olha só.
1: Em sétimo lugar estão as batatas fritas. Contém não apenas gorduras trans, que já foram relacionadas a uma longa lista de doenças, mas também uma das mais potentes substâncias cancerígenas presentes em alimentos, que é a acrilamida, que é formada quando batatas brancas são aquecidas em altas temperaturas. Além disso, a maioria dos óleos utilizados para fritar as batatas se torna rançosa na presença do oxigênio ou em altas temperaturas, gerando alimentos que podem causar inflamações no corpo e agravar problemas cardíacos, câncer e artrite.
2: Nossa.
1: Em sexto lugar, salgadinhos de batata.
2: A batatinha frita de pacotinho, em outras palavras, né?
1: Além de causarem todos os danos das batatas fritas comuns e não trazerem nenhum benefício nutricional, esses salgadinhos contêm níveis altos de acrilamida também, que é esse produto que é canceroso. E em quinto lugar, o bacon. Que o consumo diário de carnes processadas como bacon pode aumentar o risco de doenças cardíacas. E em 42% do caso, doenças cardíacas em 42% dos casos, e a diabetes em 19%. Um estudo da Universidade de Columbia, nos Estados Unidos, descobriu ainda que comer 14 porções de bacon por mês pode danificar a função pulmonar e aumentar o risco de doenças ligadas ao órgão.
2: Meu Deus!
1: E o cachorro-quente? Ela cita um estudo da Universidade do Havaí, também nos Estados Unidos, que mostrou que o consumo de cachorros quentes e outras carnes processadas pode aumentar o risco de câncer do pâncreas em 67% das pessoas. O ingrediente encontrado tanto no cachorro-quente quanto no bacon é o nitrito de sódio, uma substância cancerígena relacionada a doenças como leucemia em crianças e tumores cerebrais em bebês. Outros estudos apontam que a substância pode desencadear câncer colorretal. Terceiro lugar, os donuts, que são aquelas rosquinhas fritas.
2: Entre 35... escreve donuts, né?
1: Entre 35% e 40% da composição dos donuts é gordura trans. É o pior tipo de gordura que você pode ingerir, alerta a nutricionista. Essas substâncias estão relacionadas às doenças cardíacas, cerebrais, além de câncer. Para completar, esses alimentos são repletos de açúcar, condicionadores de massas artificiais e aditivos alimentares e contém em média 300 calorias cada.
2: Nossa.
1: Em segundo lugar, o refrigerante.
2: O normal, com açúcar, né?
1: Uma lata de refrigerante possui em média 10 colheres de chá de açúcar. É muito, né?
2: É muito.
1: 150 calorias, entre 30 e 55 miligramas de cafeína, além de estar repleta de corantes artificiais e sulfitos. Somente isso já deveria fazer você repensar o seu consumo de refrigerantes. Além disso, essa bebida é extremamente ácida, sendo necessários 30 copos de água para neutralizar essa acidez, que pode ser muito perigosa para os rins. Para completar, ela informa que os ossos funcionam como uma reserva de minerais, como o cálcio, que são despejados no sangue para ajudar a neutralizar a acidez causada pelo refrigerante, enfraquecendo os ossos e podendo levar a doenças como osteoporose, obesidade, cáries e doenças cardíacas. E aí, em primeiro lugar, o refrigerante diet.
2: E a gente pensa que ele é melhor do que com açúcar, né?
1: Pois
2: ele
1: está
2: em primeiro lugar com um péssimo alimento.
1: Ela disse que escolheu porque esse é o pior alimento de todos os tempos. Além de possuir todos os problemas dos refrigerantes tradicionais, as versões diet contêm aspartame e agora também o chamado AminoSweet. De acordo com uma pesquisa, essa substância está relacionada a uma lista de doenças como ataques de ansiedade, compulsão alimentar por açúcar, defeitos de nascimento, cegueira, tumores cerebrais, dor torácica, depressão, tonturas, epilepsia, fadiga, dores de cabeça e enxaquecas, perda auditiva, palpitações cardíacas, hiperatividade, insônia, dor nas articulações, dificuldade
2: parar, né?
1: De aprendizagem, TPM, cãibras musculares, problemas reprodutivos e até mesmo a morte.
2: Não vamos tomar refrigerante diet.
1: Então, olha aí, ouvinte, aí tem mais coisa ainda, né? Os efeitos do aspartame pode ser confundido com doenças de Alzheimer, síndrome de fadiga crônica, epilepsia, vírus de Epstein-Barr, doenças de Huntington, hipertiroidismo, doença de Lou-Gehrig, que nem sei o que é isso, síndrome de Lyme, doenças de Meunier, esclerose múltipla e pós-pólio. É por isso que ela diz que refrigerante diet leva o prêmio de o pior alimento de todos os tempos.
3: Deus vê muito além é o que você vai ouvir agora com Débora Miranda do álbum É Assim Que Adoro.

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1: A Sessão da Criança já chegou. Aqui estamos em mais um dia. E esse dia foi Deus quem o fez. Por isso nós estamos alegres. E estou muito mais alegre ainda de saber que você está aí aguardando a nossa historinha. Pois é, a história de hoje é tão linda. Eu acho que é uma das mais lindas que eu já contei aqui no programa. Depois deste hino, nós já iniciaremos a nossa história de hoje. Vamos ouvir agora, do CD Débora Kids, volume 1, esta linda mensagem e cantem conosco.

0: Chegou o momento da história. Todo mundo preparado? Todo mundo quietinho? Vamos lá. Agora é momento de aprender.
1: Fique bem quietinho. 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
0: Quem está batendo aí? A esta hora? Quem será? Na cidade de São Paulo, numa noite fria e escura de inverno, próximo a uma esquina por onde passavam várias pessoas, um garotinho vendia balas para conseguir alguns trocadinhos.
2: Olha a bala! Bala, R$2! Balinhas, balinhas gostosas, R$2!
0: Mas o frio estava muito intenso. Muito frio mesmo. E as pessoas já não paravam mais quando ele já chamava. Porque ninguém queria passar aquele frio. Todo mundo queria ir embora. E sem conseguir vender mais nenhuma balinha, o garotinho sentou-se na escada, em frente a uma loja, e ficou observando o movimento das pessoas. De repente, sem que ele percebesse, o garotinho viu que um policial se aproximava dele.
3: Ei, garoto, você está perdido ou algo assim?
0: O garotinho balançou a cabeça.
2: Eu só estou pensando onde eu vou passar a noite hoje. Porque, geralmente, eu durmo em minha casa.
0: Sua casa? Perguntou o policial.
2: Sim, na minha caixa de papelão. Lá, perto do correio. Mas hoje o frio está terrível. Eu não sei se eu vou conseguir dormir, porque está muito frio, não é? Mas o senhor sabe me dizer se há algum lugar onde eu possa passar pelo menos esta noite?
0: O policial mirou aquele garoto por alguns instantes, coçou a cabeça pensativo e disse para o garoto:
3: Ei, garoto, se você descer por esta rua, lá embaixo, você vai encontrar um casarão branco. Chegando lá, ao bater a porta, você vai dizer apenas João 3:16.
0: O garoto apressadamente desceu a rua estreita. E quando ele avistou o casarão branco...
2: Oh, é aqui!
0: Subiu os degraus da escada, bateu na porta. De repente, a porta se abriu e uma mulher de rosto bondoso, bem idosa, olhou para ele e o menininho disse:
2: João 3, versículo 16.
0: Ele não estava nem entendendo por que ele estava dizendo aquilo. E ela então disse:
2: Entre, meu filho.
0: Assim que ele entrou, ela disse: Venha, me siga. Eu vou te levar até um lugar onde você possa comer uma comidinha. De repente, o menino já estava dentro da cozinha daquela bondosa velhinha. Ali havia uma cadeira de balanço bem antiga e estava tão quentinho ali porque ali havia um velho fogão a lenha.
2: Sente-se, filho. Espere um instante, tá bom?
0: Eu já volto. O garoto se sentou e ficou observando aquele fogo. Em cima do fogão havia uma panela de ferro. E ele ficou olhando e ficou pensando consigo mesmo. João 3:16. Eu não entendo o que significa João 3:16, mas uma coisa eu sei. Que aquece um garoto no frio, aquece. João 3:16. Pouco tempo depois, a mulher voltou para a cozinha. Ei, garoto, você está com fome?
1: Estou um pouquinho, sim, senhora, porque faz 2 dias que não como nada e o meu estômago já começa a roncar.
0: A velha bondosa então o levou até a sala de jantar. Ali havia uma mesa completamente cheia de comida.
1: O garoto não sabia nem por onde começar. Se comeria o pão, se comeria o arroz, se comeria o macarrão, se comeria o... O que que eu vou comer primeiro?
0: E ele começou a comer. Comeu e comendo, e comendo, e comendo... Até que não aguentou mais, a barriguinha dele estava cheia. E então o garoto pensou consigo.
1: João 3:16. Eu não entendo o que é isso, nem o que significa, mas eu sei que mata a fome de um garoto faminto.
0: Depois, a bondosa senhora chamou o garoto e levou ele até o andar superior daquele casarão. Lá, ele viu um quartinho muito gostoso, quentinho. E ao lado do quarto, aliás, ou melhor, dentro do quarto, havia uma banheira cheia de água quentinha, que estava até saindo fumaça. O garoto só esperou que a mulher se afastasse e então rapidamente se despiu, tirou a roupa, entrou na banheira. Ah, que delícia! Esta água quentinha! Quanto tempo eu não tomo um banho gostoso desse! Enquanto o garoto esfregava a bucha pelo corpo, ele começou a pensar de novo. João 3:16.
1: Eu não entendo o que é isso. Eu não entendo o que isso significa, mas eu sei que é tão gostoso. E torna limpo um garoto que há muito tempo estava sujo.
0: Passou-se meia hora e... A bondosa mulher voltou e levou o garoto até um quarto onde havia uma cama muito gostosa. Era uma cama muito fofinha, cheia de almofadas, cobertores, mantas... Era uma cama de madeira bem antiga, mas tão confortável. E naquele momento, a bondosa senhora abraçou o menino, deu-lhe um beijo na testa e, após deitá-lo naquela cama gostosa, apagou a luz, fechou a porta... E saiu. O garoto abriu os braços, puxou a coberta, se virou para o canto e ficou quietinho, sem se mexer, observando a chuvinha que caía Do outro lado, do lado de fora do vidro da janela daquele quarto. Ah, que gostosa esta cama. Tão confortável. Eu nunca me deitei numa cama gostosa como essa. E o garotinho pensou consigo. João 3:16. Eu não entendo o que isso significa, mas eu sei que é tão gostoso e dá repouso a um garoto muito, mas muito cansado. Amanheceu o dia. A bondosa senhora preparou uma bela mesa de café da manhã. Ali havia bolo, pães quentinhos, leite achocolatado, mingau. Ai, que gostoso, meu Deus! Eu não sei nem por onde eu começo. Mas uma coisa eu sei. Que delícia! Estou com tanta fome. Quando o garoto terminou de comer, a senhora bondosa o levou até a cadeira de balanço próximo ao fogão a lenha. Depois, a senhora foi até uma prateleira e apanhou um livro grande, de capa escura. Era uma Bíblia. Ela voltou, sentou-se numa outra cadeira, próximo ao garoto, e olhou dentro dos olhos dele, de maneira doce e amigável, e falou para ele: Ei, garoto, você entende João 3:16? Não, senhora, eu não entendo João 3:16. A primeira vez que eu ouvi isso foi ontem à noite. Um policial que falou para mim. E a velha senhora, bondosa, concordou balançando a cabeça. E abriu a Bíblia no livro de São João, capítulo 3, versículo 16. E começou a ler. Porque Deus amou o mundo, você, de tal maneira que enviou o seu único filho para morrer por você, para que o mundo não perecesse, mas que tivesse a vida eterna. Olha só! João 3:16! Então quer dizer que... Sim, garoto. Que Jesus morreu por você, para que hoje você pudesse ter seus pecados perdoados. Mas ele não ficou morto. Ele ressuscitou ao terceiro dia. É o que diz a Bíblia em 1 Coríntios, capítulo 15, versículos 3 e 4. Ah, eu não mereço isso, dona. Sim, ninguém merece. Nem eu também. E ali, o garotinho aquecidinho, junto ao fogão de lenha, entregou o seu coração a Jesus, aceitando o grande presente, o presente da salvação, aceitando a Jesus como seu Senhor e seu Salvador. E aquele garotinho começou a chorar, de alegria,
2: Lágrimas de felicidade deixavam seus olhos e rolavam face abaixo. E ele pensou consigo mesmo.
1: João 3,16. Ainda não entendo muito bem o que isso significa, mas agora sei que isso faz um garoto perdido se sentir realmente seguro nos braços de Deus. Hoje eu sou filho de Deus e sei que Ele me ama.
2: Ah, crianças, aquele garotinho que estava abandonado foi abraçado pelo amor de Deus. O amor de Deus que foi tocante no coração daquela senhora para abrigar aquela criança que estava nas ruas da cidade, passando fome, passando frio. Você está vendo o que faz o amor de Deus? O amor de Deus, a Bíblia fala em João 3,16, que é imensurável, não tem tamanho. Porque Deus amou o mundo de tal maneira, não temos como explicar. Ah, crianças, Deus não mandou Jesus para condenar você, para condenar os pecadores, mas sim para nos salvar. E aquele que crer em Jesus não será condenado e não será levado ao inferno, mas terá a vida eterna com Jesus nas mansões celestiais. Você quer aceitar Jesus? Você, mãe, pai, que estão agora me ouvindo, neste momento, quer entregar o seu coração para Jesus? Você, criança, quer que Jesus entre na sua vida para viver com você até o final do mundo? Então, vocês que querem se decidir por Jesus, vão repetir estas palavras que vou dizer neste momento. Digam assim comigo: Senhor meu Deus, neste momento eu confesso que sou pecador e preciso do teu perdão. Ah, Senhor, lava-me agora dos meus pecados e ficarei limpo. Purifica-me dos meus pecados e serei limpo. Escreve o meu nome no livro da vida. Arranca, Senhor, todas as páginas manchadas da minha vida. Lava-me, Senhor. Purifica-me, Senhor, e serei limpo e salvo para todo sempre. Em nome de Jesus. Amém.

0: Que bom, crianças! Vocês gostaram desta história? Eu amei essa história! 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Na paz do Senhor, são despedidas da tia Débora Miranda.
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20: Espaço Eu e Mais Um. 5 minutinhos aqui com você nessa aula sobre a palavra de Deus, sobre um tema, principalmente a você que acabou de aceitar Jesus como seu Senhor. O saúda Débora Miranda, na paz do Senhor. Que bom eu poder ser útil a você, te apoiar nesta nova caminhada. E este Espaço Eu e Mais Um é um complemento, é um segmento do projeto de discipulado da Igreja Deus é Amor, onde nós, membros, estamos sempre discipulando, ensinando, cuidando, apoiando um novo convertido. Se você já é servo de Deus, você já tem uma boa caminhada com o Senhor e não está discipulando ninguém, com certeza você está em falta com o Senhor. Infelizmente, porque a Bíblia diz, o próprio Senhor Jesus diz em Mateus, capítulo 28, versículo 19, ide e fazei discípulos de todas as nações. Então nós temos de ir falar do Senhor e depois cuidar desta pessoa que aceitou o Evangelho de Cristo Jesus. Estamos falando essa semana sobre ética, ética cristã na igreja e na sociedade. Falamos um pouquinho do comportamento do crente dentro da igreja e hoje nós vamos falar ainda sobre essa ética cristã na igreja e na sociedade, porque faltam dois pontos ainda, porque nós falamos da assistência à igreja, da sua frequência, que é importante, falamos da atitude do crente, que diz muito sobre ela, também na hora do culto, e também queremos falar hoje sobre a sua reverência, que agrada a Deus. Quando você termina as suas atividades na igreja, cantou ali num coral, tocou um instrumento, em geral, quando se acabou o culto, seja uma pessoa participativa com outros crentes. Vá, saúde a cada um, abrace, diga, olha como você está, busque um novo convertido também, você que está nos ouvindo, que é um membro já há muito tempo. Procure interagir-se com outras pessoas que você não conheça. É tão bom isso, quando um novo convertido ou uma pessoa chega pela primeira vez na igreja, ela se sente acolhida. Quando alguém vem até ela e a saúda, a abraça, isso é uma ética cristã. É o amor de Jesus entre os irmãos. Quantas vezes chegam pessoas na igreja, elas entram, não sabem onde sentar, elas saem e entram na igreja, saem e ninguém fala com elas. É verdade ou não? É verdade, isso acontece. Por isso nós estamos aqui instruindo. O novo convertido precisa mais do que nunca esse acolhimento. Ele se sentir num ambiente acolhedor. Senão ele vai embora. Ele não se sente em família. Ele ouve lá no púlpito o pastor falando, nós somos da família de Jesus. De repente, um grupo de jovens canta, somos da família de Jesus, mas não tem aquilo na prática. Então, sejam atentos, irmãos mais antigos, que estão já há um tempo com o Senhor, já se converteram há muito tempo, olhe nesse aspecto, procure aquelas pessoas que estão sozinhas. Ah, qual que é o seu nome? É a primeira vez que você vem? Ah, onde você congrega? Aqui, você está começando... Nós temos muita coisa a perguntar para que ela se sinta querida, que ela se sinta acolhida. Então, seja você aquele que vai tomar iniciativa de abraçar, de acolher, de saudar e dar as boas-vindas. É muito importante essa saudação com amor e com cordialidade a todos que você possa fazer, que você possa alcançar. Nós temos que, muitas vezes, renunciar desejos da nossa carne, que, ah, hoje eu estou cansada, hoje eu não quero conversar com ninguém, hoje ninguém conversa comigo, porque hoje eu estou brava. Não, nós temos que subjugar as paixões, os desejos carnais. É isso que a gente sempre fala. Você pode ficar até triste, bravo, mas não ferir ninguém. E nem a si mesmo, não é? É claro, nós somos seres humanos, podemos passar por momentos de raiva, momentos de tristeza, de rancor, mas nós temos que buscar a Deus para que aquilo não permaneça no nosso coração e que venha criar raiz de amargura, criar raiz daquele nervosismo. Nós temos que ter este conhecimento, esta consciência que nós somos ainda podemos dizer que nós somos pessoas terrenas, estamos sujeitos aos nossos sentimentos da nossa carne, mas nós temos o Espírito Santo, nós temos o Senhor, nós temos a palavra para nós crucificarmos as nossas vontades, nossas paixões, para que nós possamos servir, agradar ao Senhor e agradar também o nosso próximo. É, esse tema dá para falar muito e muito tempo, mas por hoje é só. Eu aguardo a sua dúvida, o seu comentário neste WhatsApp. Anote aí, 11 98292-3392. Espero a sua audiência no próximo programa, hein? Um grande abraço e até lá. Se despede Débora Miranda, na paz do Senhor.
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E eu quero chamar a sua atenção porque hoje, dia 1º de setembro, nós iniciamos esse mês crendo no milagre, crendo nas promessas, crendo no sobrenatural de Deus. É, e eu quero chamar a sua atenção porque já iniciou-se o dia 1º de setembro, iniciou-se o mês de vitória, o mês de conquista, porque nesse mês de setembro nós estamos, pastor Joel o Batista, na expectativa de grandes coisas que o Senhor Deus irá fazer nessa campanha mensal. Nós entramos o mês de setembro em oração, entramos o mês de setembro na poderosa campanha de 30 dias, é isso mesmo, 30 dias de oração com tema Uma Decisão que Produz Milagre. Quando nós olhamos para a Bíblia Sagrada, nós enxergamos, através das Escrituras, Deus fazendo, Jesus trabalhando na vida daqueles que tomaram uma decisão. Essa decisão produziu milagre. A decisão que produz milagre é a decisão baseada, é a decisão pautada na fé, porque a palavra do Senhor diz que sem fé é impossível agradar a Deus, e é necessário que os que se aproximam de Deus tenham fé, creia que Ele é galardoador, que Ele é recompensador daqueles que o buscam. Por isso, nós estamos nesse mês de setembro colocando afinco os nossos anseios, nossos projetos nas mãos do Senhor, para que essa decisão venha produzir milagre. Quando nós olhamos para, por exemplo, o cego Bartimeu, ele tomou uma decisão: eu vou clamar ao filho de Davi. Alguém teve a ousadia, o descabimento, ou o atrevimento de dizer a ele não vai te ouvir, Jesus não vai escutar. Mas ele continuou insistindo, ele perseverou, ele estava determinado, ele tomou uma decisão, e essa decisão produziu um milagre, porque Jesus parou e disse: manda chamá-lo. E quando ele veio ao encontro de Jesus, é lindo, Jesus faz uma pergunta: o que queres que eu te faça? A decisão do cego Bartimeu de clamar ao Senhor, clamar pelo filho de Davi, por Jesus, essa decisão produziu um milagre e ele voltou a enxergar. Por isso eu quero convidar você de outro ministério, você aí da Palhoça, quero convidar você que está acompanhando o rádio em Blumenau, em Joinville, você que nos escuta aí em Concórdia, em Catanduvas, você que está acompanhando a rádio aí em Chapecó, você que está acompanhando em Balneário Camboriú, Balneário Piçarras, você que acompanha de Bombinhas, São João Batista, de Biguaçu, você que está em Porto Belo, Tijucas, você que está no norte, no sul da ilha, Canasvieiras, você que está em Ponta das Canas, Ratones, Ingleses, você que está aí no Saco Grande,

0: está lhe chamando. Ô glória! O Senhor está lhe convidando para o desafio. Setembro de oração, uma decisão que produz um milagre. Você não está sozinho. Eu quero convidar, porque nós estamos, pastor Joel Batista, orando nesse mês de setembro. O Espírito Santo falou para mim, é 400 colunas que irão levantar uma oferta de R$1.000. 400 colunas, pastor Joel Batista, que estão escutando agora. Talvez você pode falar, pastor, desculpa a expressão, isso é loucura, pastor. Porque nós estamos vivendo crises, estamos vivendo catástrofes climáticas na natureza. Quantos irmãos estão sofrendo, pastor, prejuízo? Só que o nosso Deus é Deus de restituição. Eu quero profetizar em nome de Jesus para você que vai entrar no setembro de oração, que a glória da última casa será maior que a primeira. O Senhor Jesus está te chamando agora. Dá uma crise para aqueles que estão em Cristo, que não anda segundo a carne, mas segundo o Espírito. Ô glória! Abre agora o aplicativo do seu banco. Você vai abrir aí agora e você vai entrar nesse propósito com R$1.000. O Senhor vai honrar você. Você vai fazer o seu propósito agora no Pix da Igreja Deus e Amor. O Pix da Igreja Deus e Amor é o CNPJ 43-208-040, 1000 contra 36. 43-208-040, 1000 contra 36. Você vai fazer a sua oferta na conta da igreja. Você vai declarar: eu creio que através desse voto, essa decisão de honrar a Deus vai produzir pela fé um milagre na minha vida. 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Entra no propósito, você que está desempregado, você que está com causa na justiça, você empresário, você que está endividado, é você mesmo. Se fosse fácil, queridos irmãos, todo mundo entrava. O Senhor está te convidando para o desafio, tudo ou nada. É o Espírito Santo que está te chamando para o setembro de oração, uma decisão que produz um milagre. A decisão de honrar a obra de Deus, não homens, a obra de Deus, como oferta de R$1.000. Essa decisão vai fazer chuvas de bênçãos alcançar a tua vida. Deus vai fazer o inaudito, o sobrenatural acontecer, porque o nosso Deus é Deus de coisas grandes. Vamos ouvir alguns testemunhos de fé, porque Deus já está operando na igreja Deus e Amor.
1: Meu nome é Fabiane, a bênção que eu quero contar é uma bênção que meu marido recebeu. No mês de julho a gente foi na igreja Deus e Amor, no centro, e Deus usou o pastor Samuel e falou para ele que até o final do mês tinha pessoas ali que o Deus ia abençoar com um carro novo, que não seria nem um carro novo, seria um carro zero quilômetro. E meu marido trabalha com jardinagem, paisagismo, e ele tava fazendo trabalho no jardim, na casa do dono da Hi Toyota. Meu marido conversou com ele, né, a respeito de um carro zero na loja lá dele, e graças a Deus deu tudo certo, que meu marido conseguiu comprar pelo CNPJ da empresa, duas caminhonetes, zero quilômetro, né, 2026, Hilux, uma pro meu marido e uma pro meu cunhado, que é sócio do meu marido aqui na empresa. Graças a Deus, e a promessa de Deus se cumpriu no dia 31 de julho. Deu o mês certinho, Deus nos abençoou e honrou com essa bênção.
2: A paz do Senhor, ouvintes do programa A Voz da Libertação. Eu sou a irmã Vaina. Eu fiz um voto com Deus na campanha de oração da madrugada com o pastor Samuel Dolor. E nesta campanha eu pedi para Deus me prosperar os meus filhos. Que Deus viesse abençoar meus filhos nesta campanha.

0: de repente surge uma oportunidade da minha filha comprar um restaurante. E coisa que a minha filha nunca pensou em ter foi um restaurante. Mas ela aceitou a proposta e comprou o restaurante. Estamos preparando. Breve vamos estar inaugurando. Eu estou muito feliz com esta bênção. Muito agradecida a Deus pela tamanha vitória e conquista que a minha filha teve. E eu quero dizer para os irmãos, para as irmãs que estiverem ouvindo o programa Voz da Libertação, façam as campanhas, não quebrem, façam os propósitos com o Senhor, seja fiel nos propósitos, para que o Senhor venha abençoar, porque vocês podem ter certeza, cada um que fazer esta campanha que os irmãos estão fazendo, estão constantemente orando, vão receber bênção que vão ficar surpresos.
1: Nós estamos, pastor Joel Batista, em todo mês de setembro, ouvintes, em 5 períodos de oração. 8 às 9 da manhã, ao vivo, aqui pelo rádio, pastor Joel Batista está em oração. Às 13 às 14 horas, eu e o pastor Romildo estamos em oração. Das 17 às 18 horas, eu estou aqui com o presbítero Jessé, cooperador Jaci, até às 18 horas em oração. Das 22 às 23 horas, ao vivo, pelo rádio oração. E à meia-noite, 0 horas, eu estou com a equipe de pastores até 1 hora da manhã em oração pelo milagre, pela resposta de Deus. Porque nós cremos que uma decisão produz o milagre. Vamos ouvir um belo louvor na voz da cantora Ângela Gonçalves, do novo CD, e ter a nossa fé edificada em

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1: Segura Florianópolis, porque Florianópolis não para. É a Igreja Pentecostal Deus e Amor, sede estadual, localizada na Avenida Mauro Ramos, número 184, é o palco dos maiores milagres. A Igreja Deus e Amor é o tanque de Betesda do século 21. Vem para cá, povo de Deus do norte e do sul da ilha. Vem para cá toda a grande Santa Catarina. Vem para cá porque aqui Deus faz milagres. Nós estamos na campanha mensal Uma Decisão que Produz um Milagre. Em Lucas capítulo 5, versículo 4 e 5, o texto diz: e quando acabou de falar, disse a Simão: fazei-te ao largo, lançai as vossas redes para pescar. E respondendo Simão, disse-lhe: mestre, havendo trabalhado toda a noite, nada apanhamos, mas sob a tua palavra lançarei a rede. Grava essa palavra: o milagre não é fruto do acaso, o milagre não é fruto da sorte. O milagre é resultado de uma decisão alinhada com a palavra de Deus. Quantos que estão acompanhando o rádio agora, que muitas vezes fica esperando que Deus mude as circunstâncias, fique esperando que Deus mude situações ao seu redor, só que Deus está esperando que você tome uma decisão. A crise, ei ouvinte, a escassez, ela não serve para nos destruir. A luta que você está enfrentando, ela tem um propósito: fazer você se posicionar diante da escolha certa. E a única decisão baseada na fé, ela pode romper agora anos de frustração, de lutas. Decida agora romper com a frustração. Não olhe para o passado. Hoje, o Espírito Santo está te chamando para tomar uma decisão que vai produzir um milagre. O Senhor está falando com você, empresário. Você que diz assim: as portas trancou. Hoje, o Senhor pode abrir a porta. Você que está aí na dúvida, oscilando: R$1.000, pastor, é muito pesado. Não vai faltar farinha da panela e o azeite da botija, em nome de Jesus. O Espírito Santo vai fazer milagre na sua vida, porque a decisão de romper com medo, o medo da frustração, o medo do passado, o medo de não ter retorno, a decisão de romper vai fazer chuva de bênção descer na tua vida. Eu me lembro de Lucas capítulo 5, versículo 5, no cenário do paralítico, da paralisia. Deus fez um milagre naquele lugar. O cenário era da paralisia. Pedro e os discípulos trabalhavam a noite inteira, não pescavam nada, segundo Lucas 5:5. Eles estavam cansados, já haviam lavado as redes, estavam prontos para desistir. Só que, segundo a palavra de Jesus, eles lançaram a rede e eles alcançaram o milagre. A decisão certa, uma decisão pautada na palavra de Deus, produziu um milagre. O Senhor está te chamando para tomar uma decisão e entrar nessa campanha, porque Ele vai honrar a sua fé. Ei, Deus não nos chama, Deus não nos leva, Deus não nos conduz e Deus não nos pede nada que nós não podemos fazer. Até porque caminho que Deus abre, servo dele não escorrega. quando Deus abriu o Mar Vermelho, a Bíblia diz que o povo atravessou em pé seco, porque caminho que Deus abre, servo dele não escorrega. Por isso, tome a decisão de obedecer acima da lógica humana, acima da sua situação econômica, a voz de Jesus que te chama para esse propósito, porque essa decisão de honrar a Deus, de colocar a fé em ação, vai gerar milagre na sua vida. A ordem de Jesus era aparentemente absurda. Pedro pescou, aliás, jogou rede a noite toda, não pescou nada. Mas Jesus manda Pedro pescar em pleno meio-dia. Era o pior horário para pescar no mar da Galileia. Humanamente falando, era impossível. A ordem de Jesus não fazia sentido. Só que não precisa fazer sentido o que eu estou falando. Para você honrar a Deus com R$1.000, você só precisa crer. A ordem que Jesus deu a Pedro não fazia sentido. Pedro era um homem experiente, só que a resposta de fé foi a recompensa. Veio rede cheia de peixe. Lança a rede na igreja, Deus e amor. Lança a rede nessa terra fértil chamada Igreja Deus e Amor, como uma coluna para manter esse programa no ar. Você vai arrebentar em nome de Jesus. Deus vai te honrar. Faça esse propósito. O Pix da Igreja Deus e Amor é o CNPJ 43-208-040, mil contra 36. 43-208-040, mil contra 36. Você vai enviar o seu comprovante, o seu nome, vai dizer: eu tomei uma decisão que gera milagre na minha vida. Vai enviar no nosso WhatsApp, DDD 48, número 3207-8283. 3207-8283, você vai ser honrado por Deus. O mês de setembro será o mês que vai marcar a sua vida. Esse mês de agosto, estava todo mundo desanimado. O povo falando: é o mês da derrota, é o mês que não vira nada. Olha o que aconteceu nesse mês de agosto. Vamos acompanhar testemunhos que, oticamente falando, é sobrenatural, é o agir de Deus. Acompanhe, ouvinte.
2: Meu nome é Eliseu Franco. Eu estive no culto da sexta-feira, ali na Avenida Mauro Ramos, ali na Igreja Pentecostal Deus e Amor, a qual ali estava o presbítero Joel, orando pelos dons do Espírito Santo de Deus, a qual Deus usava o servo de Deus, falando que ali tinha três pessoas que Deus estava revelando, que diante dos olhos dessas três pessoas era impossível, mas que Deus iria colocar essas pessoas dentro da oportunidade de novo. E eu era uma dessas pessoas que estava sendo revelado, tomei posse da vitória, trabalhei muitos anos no transporte público aqui na Grande Florianópolis, e na pandemia eu fui mandado embora da empresa. E o meu coração, eu sempre pedi a Deus para que me desse uma oportunidade para que eu pudesse voltar a trabalhar no transporte público. E para quem trabalha dentro do transporte sabe que é muito concorrido a vaga. E Deus revelou que ia me dar uma oportunidade, me colocar dentro dessa oportunidade. E eu fui chamado na empresa, e para honra e glória de Deus, eu já estou trabalhando no transporte público novamente, e esse é o meu testemunho que eu tenho para contar para todos os irmãos, e estou muito grato a Deus, e a promessa se cumpriu, e hoje eu estou empregado e trabalhando novamente para a glória de Deus no transporte público. Esse é meu testemunho. Eu moro no norte da ilha, na rua Luiz Paulo da Silva, número 119.
3: Como se chama?
4: André.
3: Conte o milagre que Deus curou a sua esposa. Como foi esse milagre?
4: Ela estava doente, fazendo terapia e tal. Eu vim aqui, fiz o voto de R$1.000. Uma semana depois ela já estava melhorzinha e foi melhorando cada vez mais. Teve tratamento médico, mas eu deixei na mão de Deus, né? Porque só Deus pode curar a gente, né?
3: Quanto tempo ela tinha esse câncer?
4: Tava numa fase 2, assim, né? Já fazia um tempinho.
3: Aí o irmão botou a fé em ação, vou fazer um voto com Deus.
4: Fazer um voto com Deus. Vim aqui, fiz o voto com Deus e ela foi melhorando e agora estou curado.
3: Confirma seu nome e seu endereço.
4: André Vitorino, Uzide Dutra Sabaquim.
5: Como se chama?
6: Irmã Adriana.
5: Qual foi o milagre que a irmã recebeu?
6: Eu fiz dois votos de R$100, R$200 para ajudar a manter a rádio. Deus usou o pastor para dizer que o Senhor estava abrindo uma porta grande para mim. 16 dias o Senhor abriu uma porta de emprego para mim e eu vendi R$ 62 mil, e o meu salário em 16 dias foi R$ 5.111,40 e poucos centavos.
5: Esta bênção, irmã, recebeu através de fazer o voto?
6: Eu tirei da onde eu não tinha, né, de uma conta, que nem foi pregado hoje, né, de uma conta de luz, e aí eu peguei, né, e fiz esse voto. Eu não tinha como, R$ 200, e o meu salário em 16 dias foi R$ 5.111,40 e poucos centavos, para a honra e glória do Senhor, e todos os irmãos que estiver ouvindo, eu provei agora pro pastor abrir minha conta e mostrei para ele que o Senhor é na vida de quem crê, né? Faz um voto e confia no Senhor e ele prospera, irmão. É só acreditar.
5: Deus abençoou a produção, as vendas, que a irmã faturou.
6: R$ 5.111,40.
5: Através de fazer um voto de R$ 200 aqui na igreja Pentecostal, Deus e Amor, Deus operou esse grande milagre. Tudo é possível que crer.
6: É só acreditar aqui e ter fé, né? A gente tem que ter fé e que vai acontecer.
5: Amém. Estamos agradecidos, irmã. Que Deus abençoe em nome de Jesus.
6: Amém. Glória a Deus.
5: Obrigado, irmã Adri.
7: Meu nome é Fabiane. A bênção que eu quero contar é uma bênção que meu marido recebeu. No mês de julho, a gente foi na igreja Deus e Amor, no centro, e viu? Deus usou o pastor Samuel e falou para ele que até o final do mês tinha pessoas ali que Deus ia abençoar com um carro novo, que não seria nem um carro novo, seria um carro zero quilômetro. E meu marido trabalha com jardinagem, paisagismo, e ele tava fazendo trabalho no jardim, na casa do dono da Hi Toyota. Meu marido conversou com ele, né, a respeito de um carro zero, na loja lá dele, e graças a Deus deu tudo certo, que meu marido conseguiu comprar pelo CNPJ da empresa, duas caminhonetes, zero quilômetro, né, 2026, Hilux, uma pro meu marido e uma pro meu cunhado, que é sócio do meu marido aqui na empresa. Graças a Deus, e a promessa de Deus se cumpriu no dia 31 de julho. Deu o mês certinho, Deus nos abençoou e honrou com essa bênção.
8: Paz do Senhor, irmãos ouvintes do programa A Voz da Libertação, eu fiz um voto com Deus nessa campanha, ferido pelo processo, curado pelo propósito, de R$ 600 com o pastor Samuel na campanha, e Deus me abençoou com R$ 12 mil. Eu quero contar essa bênção testificando o que Deus fez.

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2: Não sobreveio a vocês tentação que não fosse comum aos homens. E Deus é fiel. Ele não permitirá que vocês sejam tentados além do que podem suportar. Mas, quando forem tentados, Ele mesmo providenciará um escape para que possam suportar. 1 Coríntios 10:13.
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1: Por isso não desanimamos. Embora exteriormente estejamos a desgastar-nos, interiormente estamos sendo renovados dia após dia, pois os nossos sofrimentos leves e momentâneos estão produzindo para nós uma glória eterna que pesa mais do que todos eles. 2 Coríntios capítulo 4, versículos 16 e 17.
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2: 14:50, você está ao vivo no programa Voz da Libertação, levando a palavra de Deus. E eu quero chamar a sua atenção porque amanhã, quarta-feira, dia 3 de setembro, teremos quatro grandes concentrações. 9:00 da manhã, pastor Joel Batista, pregando a palavra do Senhor, orando por divina revelação. 12:00, pastor Romildo, pregando, orando em favor de todos. Às 14:00, pastor Joel Batista, mais uma vez, em jejum, orando, pregando, como Deus usa o pastor Joel Batista. E às 19:00, pastor Joacir, sendo usado como instrumento nas mãos de Deus. Vamos acompanhar um pouco a maneira que o Senhor usa o pastor Joacir na pregação e nas excelentes revelações do Espírito Santo.
3: Tem duas pessoas aqui entre nós que você tem comércio. O diabo já ia usar pessoas para ir lá e assaltar o teu comércio. Mas o Senhor já chegou primeiro e botou o anjo com a espada na frente. Pode vir, irmã. Bate palma e dá glória a Deus, igreja. Tem duas pessoas aqui entre nós que tá batendo em algumas portas aí e nada tá acontecendo. Você quer algo melhor e o Senhor tem algo melhor para você. Quer a vitória da parte de Deus? Dá lá, sobreiro. Bate palma e dá glória a Deus, igreja. Tem quatro pessoas aqui essa noite que quando tu entrou aqui foi uma luta para te vir essa noite. Mas quando tu entrou aqui, o Senhor já entregou para você o teu milagre. Vem aqui na frente e já toca no altar. Pode vir. Tem cinco pessoas aqui entre nós que o Senhor vai te surpreender em algo que você só pensou. Espírito Santo, só bota isso. Você só pensou. Cinco pessoas. Quer a vitória da parte de Deus? Vem pra frente. Toca no altar. Bate palma e dá glória a Deus, igreja. Tem uma pessoa aqui entre nós que planejou trocar o seu veículo. E o Senhor está dando um livramento de você não tomar um prejuízo financeiro. Você planejou, eu vou trocar, vou pegar um mais novo. É verdade, irmã?
4: É verdade, eu estou planejando trocar o meu carro e está dando problema. Está vazando óleo.
3: Vira, irmãos, como que Deus trabalha. Deus cuida, irmãos, daquilo que é nosso. Deus tem um zelo pelo aquilo que é nosso. Ele não deixa nós tomar prejuízo, irmão. É isso que eu quero que vocês entendam, que Deus, ele vai sempre nos livrar de todas as situações. O Senhor está dando um livramento aqui para duas pessoas passarem uma cirurgia de hérnia de disco. De vez em quando você sente essas dores fortes nas tuas costas. O Senhor está livrando. Se tu tiver fé, ele vai curar. Duas. Quer um milagre da parte do Senhor? Glória a Deus, está faltando ainda. Eu poderia apontar para você. Coloca a tua fé em ação. O inimigo está tentando te segurar aí. Não vem, não vai, que não é contigo. E anda lá, baixo. Bate palma e dá glória a Deus. Tem três pessoas aí que tá sentindo dores fortes de cabeça. Vem aqui pra frente e toca nesse altar agora. Tem duas pessoas que tá sentindo forte dor no braço. Vem pra frente e toca no altar que o Senhor vai curar. Tem duas pessoas aí que não tá conseguindo firmar o pé no chão. O Senhor tá curando. O Senhor tá curando. Vem tocar no altar. Tem três pessoas aí. O Senhor tá curando de dores nas tuas costas. Se você crer, tu vai vir aqui e vai tocar nessa coluna de fogo. É uma coluna de fogo que tem aqui na frente. Tem quatro pessoas aqui que você está sentindo sintomas de tontura. Vem aqui, toca nesse altar e tu nunca mais vai sentir nada. Tem três pessoas aqui que você está sentindo uma queda terrível nos teus cabelos. Vem aqui, toca aqui nesse altar que o Senhor vai curar. Vai sarar o teu couro cabeludo e não vai mais cair. Meu Deus, está curando. Quatro pessoas com problema de visão e você já não está enxergando mais direito. O Senhor quer te curar, meu irmão, minha irmã. Vem pra frente. Toca nesse altar, essa coluna de fogo. Tem quatro pessoas.
5: que você tá com um problema na tua mão, você vem sentindo esse desgaste na tua mão e o Senhor quer te curar, vem pra frente, vai tocando nesse altar tem fogo, tem quatro pessoas aí que está aí sentada, o Senhor tá te curando de um coágulo que você nem entendeu ainda no teu cérebro, você sente uma fisgada na tua cabeça, mas o Senhor Deus tá te curando, se tu crer, tu verás a glória de Deus, vem pra frente e toca aqui nesse altar e recebe o teu milagre, tem duas pessoas que está com dificuldade de urinar, o Senhor tá agindo no teu rim, o Senhor tá restaurando o teu pâncreas, vem aqui pra frente e toca nesse altar, creia no milagre, tem uma criança que o Senhor tá dando um livramento no intestino dessa criança, você já percebeu, vem aqui, toca nesse altar que o Senhor vai agir nessa criança, vai batendo palma aí, dando glória a Deus.
2: Aí você acompanha um pouco a maneira que o Senhor vai fazer, vai trabalhar, vai agir. Quarta-feira, às 19 horas, Avenida Mauro Ramos, número 184, no centro de Florianópolis. Vem pra cá, povo de Deus. Vem pra cá, todo o povo de Deus do norte e do sul da ilha, porque essa quarta-feira nós seremos impactados, edificados, abençoados pelo poder da palavra. E alerta, alerta, porque sexta-feira também quatro grandes concentrações, 9:30, às 14, e muito especialmente às 19 horas, com a presença do pastor Edson Silva, vindo diretamente da sede de Içara. Vamos acompanhar um pouco a maneira que o Senhor usa o servo de Deus.
6: Cairão ao teu lado, 10,000 à tua direita, mas tu não será atingido. Ah, pastor, o senhor tem que entender, pastor. Escute. O senhor tem que entender que eu estou sozinho, mas a Bíblia diz: o Senhor é o meu pastor e nada me faltará. Deitar-me faz em verdes pasto, guie-me mansamente às águas tranquilas. Ah, pastor, o senhor precisa entender uma coisa. Eu abri uma empresa nova e não está dando muito certo. Salmo 1 diz: bem-aventurado é o varão que não anda segundo o conselho dos ímpios, não se detém no caminho dos pecadores, não se assenta na roda dos escarnecedores, mas tem o seu prazer na lei do Senhor e nela medita de dia e de noite. E agora ele começa a dizer: ele será como a árvore plantada junto ao ribeiro de água, a qual as folhas não murcham e dá o seu fruto na estação própria. E tem mais uma coisa: e tudo que, escute bem, e tudo que ele fizer, olhe bem para mim, e tudo que ele fizer prosperará.
2: Segura Florianópolis, porque na Igreja Deus e Amor, Avenida Mauro Ramos, número 184, milagres acontecem. Vem pra cá receber promessas de Deus. Que Deus abençoe seu lar, Deus abençoe sua vida. Nós vamos ficando por aqui, permitindo o Senhor, às 17 horas voltaremos diretamente do altar em oração a Deus.

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23: Como você ouviu, mais um Espaço Reviver. Estaremos anunciando para você os projetos, trabalhos, eventos das instituições Reviver, que são os braços assistenciais da nossa Igreja Pentecostal Deus e Amor. Aceite a paz do Senhor Jesus nessa tarde de terça, hoje, 1º de setembro de 2026. Que Deus abençoe a sua vida. Pastor Paulo Martins aqui na comunicação, juntamente...
24: Presbítero Nelson Santos.
23: Diácono Armando Medina aqui na técnica de som e a direção e supervisão geral da nossa querida irmã Ereni Miranda.
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0: Esta é a Fundação Reviver, é a Associação Reviver Help, cuidando de todas as pessoas, não importa a faixa etária, de onde veio, nós estamos ajudando vidas em todo o Brasil, como diz esse belíssimo hino aí, falando dos trabalhos social da nossa Igreja Pentecostal. Deus é amor, irmão Nelson.
1: E nós ouvimos ali, cada pessoa tem o seu valor. Todos, né? A palavra de Deus diz que nós somos nascidos à imagem e semelhança do Senhor. O Senhor ama a todos, todos têm o direito de ter a dignidade, de viver ali com o mínimo, pastor Paulo. E é o que nós, da Fundação Reviver, a Associação Reviver Help Deus e Amor, estamos buscando, com a ajuda de todos vocês que têm estado conosco, você que está começando a conhecer esse trabalho, para nós alcançarmos exatamente essas vidas.
0: E nós estamos trabalhando incansavelmente em todo o nosso Brasil. Nós estamos aí com frentes e trabalhos em todas as regiões do Brasil. E eu quero falar um pouquinho com vocês, aproveitar, irmão Nelson, sobre o projeto Extensão Batimaré, que é o projeto Nordeste. Nós estamos com 10 missionários no Nordeste que estão fazendo um trabalho maravilhoso. E nós tivemos aí resultados. Ontem fizemos reunião com parte desses irmãos e eles visitaram regiões muito carente e nos trouxeram resultados. E as instituições Reviver, com esse trabalho de reconhecimento dessas áreas, pessoas que estão sendo ali assistidas, visitadas, nós teremos nesses próximos meses, irmãos, um grande trabalho. Teremos despesas, teremos investimento em pessoas que estão muito, muito carentes, e nós pedimos a tua ajuda. E esse projeto é exatamente para isso, para nós identificarmos essas regiões. E para a glória de Deus, está surgindo um resultado maravilhoso. E contamos com vocês, contamos com o apoio, com a tua oração, com a sua contribuição. Para a glória de Deus, vamos prosseguir avante e o nome do nosso Deus sendo glorificado.
1: Este é o trabalho integrado da Igreja Pentecostal Deus e Amor com as instituições Reviver, o braço assistencial. Por quê? É a prática efetiva do Evangelho, de você fazer o evangelismo, levar a palavra de Deus, mas também ali ver as necessidades e atender aos necessitados. E nós agradecemos, pastor Paulo, porque é ali o compromisso da diretoria da Igreja Pentecostal Deus e Amor também, disponibilizando esses irmãos evangelistas para nos ajudar em todo esse trabalho em todo o nosso Brasil.
0: Exatamente. São esses 10 pastores que estão no Nordeste. Foi um projeto que começou pelo Nordeste e vai se estender para todo o Brasil. Então, nossa igreja enviou esses pastores com a sua família, os colocou ali nas suas residências. A igreja tem investido nesses obreiros e nós fazemos o trabalho de viagens com esses irmãos. Então, é toda uma logística, uma estrutura em volta desse trabalho. Há despesas e esses pastores vão para essas localidades onde algumas delas não temos igreja, então eles ficam hospedados. Alguns deles precisaram locação de veículos para poder atingir os locais onde não há transporte público. É muita coisa. Além desses aí que estão no Nordeste, nós temos mais 3 também, que a diretoria enviou, 3 famílias que estão lá em Paulistana, no Piauí. Então, meus irmãos, quando você orar, ore pelos missionários do sertão. São pastores que estão ali se dedicando para a obra de Deus, fazendo um trabalho realmente maravilhoso. Ore por eles. Nossos irmãos em Paulistana estão ali desbravando aquele sertão, entrando em regiões carentes, ajudando vidas, e as instituições apoiando também com todas as necessidades deles. Ore para que Deus possa abençoar a vida deles.
1: E é isso, pastor Paulo, um país como o nosso, o Brasil, estamos em cadeia nacional, né, de tamanho aí continental. Cada região que nós vemos, pastor Paulo, tem a sua particularidade, a sua necessidade, e nós queremos atuar em todo o Brasil. Pastor Paulo, eu me recordo que quando nós começamos o Batimaré, os irmãos acham que é até um exagero. Tem criança ali, pastor Paulo, que por não sair daquela comunidade, nem torneira conhecia. Pastor Paulo, irmão Nelson, não, para. 2024, 25, 26, está falando que existe essa situação? Irmãos, é exatamente isso. Essas regiões, como o pastor Paulo fala, quando nós começamos a adentrar mais as áreas necessitadas, nós encontramos vários cenários no Brasil. Se você vai pela região ribeirinha, você vê crianças que naquela faixa etária ali de 5, 6, 7 anos, 8, 9 anos, circulando em um barco, numa embarcação. Às vezes crianças que nesta idade, pastor Paulo, tem que sair numa embarcação para ir ali buscar a sua refeição, pescar para ter a refeição. Tem que fazer os afazeres ali familiar, né, dali de alimentação. Até aquele que, vamos supor, tem 8 anos, cuida dos menorzinhos. E quando nós saímos a circular, e quando você vai para essas áreas que são remotas, você tem a felicidade, nós somos privilegiados, de poder levar uma cesta básica, de levar um chinelo, levar uma roupa, levar a própria palavra de Deus para mostrar de que há um Deus que desde o alto céu, como ele diz na palavra dele, ele olha para os necessitados. Isso é um grande privilégio. Mas um privilégio daqueles que estendem a mão também, pastor Paulo, porque aquele que estende a mão é que está nos ajudando a fazer todo este trabalho.
0: Exatamente. E contamos com seu apoio. Nos ajude. Você estará apoiando pessoas em todo o Brasil. Você não vai poder ir ao Nordeste, ao Norte, não vai poder ir às regiões ribeirinhas, mas a sua ajuda, ela vai chegar lá. A sua contribuição, ela chegará a essas regiões onde nós estaremos ali apoiando essas famílias. São tantas famílias necessitadas e nós contamos com o teu apoio. E nós estamos aí em plena campanha novamente, hein? É o kit escolar. Vamos à campanha do kit escolar, que estamos precisando aí da tua ajuda, do teu apoio, para nós já prepararmos para o ano de 2027. É, irmãos, estamos em setembro, hoje é 1º de setembro, nós temos aí setembro, a preparação, outubro e novembro, está tudo já feito o levantamento de quantos alunos, escolas. Se Deus permitir, na próxima semana eu estarei viajando para o sertão, estarei visitando as escolas para fazer, já começar os levantamentos junto à direção das escolas para nós apoiarmos com os kits escolares 2027. E contamos com tua ajuda, com teu apoio, em nome de Jesus.
2: 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O valor do investimento em cada kit será de R$100. Porém, aqueles que quiserem ajudar e fazer parte desse projeto podem contribuir com qualquer valor. Saiba que você tem várias formas para poder apoiar e contribuir para essa obra. 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
0: Apenas corrigindo aí duas informações nessa chamada, os valores subiram para R$150 devido aos custos de produção de todos os nossos materiais escolares que nós vamos entregar para as escolas. E também, além do até o nono ano que estamos ajudando, né, do pré até o nono ano, desde o ano passado estamos ajudando também o EJA, que é a educação de jovens e adultos. Em muitas das escolas tem o EJA. E o irmão Nelson estava lembrando do exemplo lá do Batimaré, né, irmão Nelson?
1: Exato, pastor Paulo. Numa das visitas que nós fizemos lá na comunidade, a mãe estava com a criança no colo e estava ali com o material escolar. E ela perguntou para mim: irmão Nelson, mas o kit escolar não pode ser para os adultos? Porque eu estudo na mesma escola que a minha filha, só que ela tem o kit escolar e eu não. E aí eu recordo que eu comentei com o pastor Paulo e como os projetos vão crescendo, pastor Paulo. Nós vamos ver a necessidade e alcançando, então, como que é o nome do programa?
0: EJA. Educação de Jovens e Adultos.
1: Que é um programa federal, exato, mas que é administrado pelo estado, estado e município.
0: Exatamente.
1: Então veja, meu irmão, você, minha irmã que está nos acompanhando, você que faz a sua contribuição, sua doação, olha onde vai um kit escolar. Ele vai desde ali, quando começa do maternal, no ano, e isso influencia diretamente o crescimento e as possibilidades que aquela criança vai ter. Mas aquela pessoa, pastor Paulo, que não teve oportunidade durante a sua juventude, a sua adolescência, até já no adulto, não teve a possibilidade de estudar, e agora ele está estudando, nós também estamos aí apoiando.

0: que é um projeto chamado Kit Escolar.
1: Exatamente. E olha, é um exemplo também, porque que nós apresentamos para a irmã Ireni em 2024 para 2024 para 25, nós começamos os primeiros em 2025 e agora 2026 contemplamos as escolas estaduais e as municipais com o EJA, porque no início de 2025, quando recomeçou as aulas, a diretora da escola do Baixão, no Quilombo Baixão, lá em Paulo, em Betânia do Piauí, ela estava nos contando uma situação. Um pai, com o nosso incentivo do kit escolar, ele voltou a estudar. E o filho, ele não precisou gastar com o filho, e nós demos também o kit escolar para ele. E no final de 2025, ele veio relatar. Ele voltou porque ele recebeu o kit. E aí ele voltou para a direção da escola e ele disse assim: olha, eu estou muito feliz, porque eu estou conseguindo identificar o nome dos meus filhos. Ele não sabia ler nem escrever. E aí, como ele teve um incentivo dos materiais escolares e um incentivo muito grande também dos professores, que são excelentes profissionais, se dedicam, andam ali em estradas perigosas para ministrarem aulas no período noturno e durante também finais de semana fazem atividades para ajudar essas pessoas que realmente não tiveram oportunidade, né? Trabalharam muito cedo, não tiveram oportunidade de ler e escrever. E esse pai, então, ele chegou com muita alegria e ele chegou com uma pasta, a irmã estava contando pra gente, ele chegou com uma pasta com os documentos dos filhos. Ele quis mostrar para eles que ele tinha aprendido, o ano dele não foi perdido. E ele começou a tirar os documentos e falou: esse aqui é do meu filho tal, eu lembro que um ele falou é o Davi, esse aqui é o outro, aí eu já sei identificar o nome dos meus filhos. Ele falou: eu estou tão alegre, estou tão feliz, que agora eu estou conseguindo identificar o nome dos meus filhos. Então veja bem, irmãos, que o que proporciona esses projetos? São depoimentos como estes, que nos alegram, que nos incentivam a continuar. E eu não cheguei a comentar com o irmão Nelson, mas a irmã Débora do Rio de Janeiro, ela estava me fazendo um relato e ela disse que na sexta-feira foi a entrega das cestas básicas no Rio de Janeiro, né? Então nós temos várias famílias que nós entregamos cestas básicas. E chegou uma avó e um netinho para buscar a cesta básica. Aí a avó pegou a cesta básica, estava saindo o netinho do lado dela, o netinho viu a cesta e perguntou para a avó: vó, nós vamos ter comida hoje? E a avó, com alegria, falou: sim, hoje nós vamos ter. O menininho saiu com as duas mãos levantadas: uhul, hoje eu vou comer. Olha, sabe?
0: Que então, irmãos, maravilhosa.
1: É um depoimento, irmãos, assim, é chocante. É um depoimento, assim, que nos deixa realmente chocados com uma realidade. Sabe, aquela criança comemorava. E a equipe da fundação que estava lá, sabe, todo mundo começou a chorar, todo mundo começou a ficar emocionado por aquela situação. E eu, quando eu ouvi o relato também, eu confesso aos irmãos, eu fiquei, porque uma família que está sendo assistida e se percebe que a criança precisava daquele alimento, a família precisava. Então, irmãos, que Deus possa abençoar vocês, continue nos apoiando, e isso é muito importante, com o seu apoio para continuarmos com os nossos projetos. Eu queria também aproveitar, pois não, irmão Nelson?
0: E também, pastor Paulo, o irmão que esteve aí desde o início, né, porque quando a gente fala do kit escolar, nós estamos falando aí de atender pessoas do maternal e agora até o EJA, mas, na verdade, tem toda uma prospecção, o irmão fez a visita naquelas regiões. Na verdade, eu gostaria que o irmão mencionasse também um pouco da esperança dos professores, porque o kit também atende o material para os professores também. E antes os professores não tinham todo o material para lecionar os alunos.
1: Exatamente. Então, o kit escolar não é simplesmente, né, o kit para os alunos. Nós damos um material completo para eles, do caderno até a borracha. Mas nós contemplamos as escolas com suprimentos para os professores e também para a própria escola, como cartolinas, 5 mil folhas de sulfite, né, entre trabalhos manuais também. E nós entregamos para eles os pincéis para o quadro negro e outras utilidades para os professores e diretores. Com isso, fica.

0: fica mais fácil para eles trabalhar, porque infelizmente nem todos têm o material necessário. Então esse é um complemento especial que nós fazemos para ajudar a escola, que na realidade também beneficia mais uma vez os alunos. Então isso tem sido muito bom, porque esse projeto, irmãos, ele não foi decidido o que doaríamos aqui no escritório. Sentados aqui no escritório, acho que vou dar um caderno, acho que vou dar uma caneta, um lápis, Não, esse projeto foi revelado por Deus, e Deus falou com a irmã Ireni lá no sertão, numa viagem que estávamos lá, e aí começamos a fazer as visitas nas escolas. Então o projeto foi idealizado, implantado, ouvindo todas as diretoras, os educadores das regiões, qual é a necessidade dos alunos e a necessidade deles. Então esse kit escolar, ele vai realmente suprir a necessidade. Nós fizemos com muito cuidado, com muito carinho, para que eles possam ter esse material escolar para ter um ano maravilhoso. E eu já falei isso aqui na programação, todo ano, como eu vou fazer semana que vem, eu passo nas escolas com feedback, com os diretores, conversando e falando. E desses anos que nós já estamos no kit escolar, todos falam ao mesmo tempo. Houve uma melhora no ensino, a qualidade do ensino. Por quê? Os alunos tendo material para seguir, né, a pedagogia, seguir ali o que foi proposto através ali da escola, da Secretaria de Educação, então isso, ela, a grade escolar, ele segue, porque ele tem o material para seguir, para fazer, não precisa depender de alguém emprestar ou da professora dar, então ele tem o seu próprio material, o seu caderno, e isso tem feito a diferença. Então tem melhorado muito a qualidade do ensino nessas escolas que estamos apoiando.
1: E aqueles que estão nos acompanhando, ouvindo sobre esses projetos, Pastor Paulo, eu sempre convido, acesse o Instagram oficial da Fundação Reviver, você vai ver lá fotos, vídeos da própria irmã Ireni ali também, junto com o Pastor Paulo, a equipe do Pequeno Galileu, fazendo a entrega desses kits escolares nas escolas. Você vai ver testemunho de professores daquelas regiões ali, relatando exatamente o que o Pastor Paulo está falando, qual era a dificuldade, o quanto esse projeto tem impactado ali a comunidade e o crescimento que tem havido. Então é uma coisa maravilhosa, porque para essas crianças, elas vão ter a possibilidade de aprender, ter um futuro, se prepararem para o futuro. E isso é maravilhoso, é mais uma forma de dar dignidade a essas comunidades.
0: É, que Deus possa abençoar grandemente. Estou aqui vendo no Instagram, tem muita coisa publicada. Estou vendo aqui a foto do pastor Neres, lá de Guaianazes. É atualizado 136 cestas básicas, é atualizado só de Guaianazes, de arrecadação, muitas cestas arrecadadas. Rio de Janeiro também teve domingo a festividade, foi uma bênção. Campos Elísios em São Paulo, olha, tantos lugares, irmãos aí fazendo a obra de Deus. Barueri, a Central Barueri também realizou um grande evento, onde Deus abençoou poderosamente em nome do Senhor Jesus. Aqui também, irmãos de todo o Brasil, Rio de Janeiro, o Azaf participou, então tem muita coisa para vocês verem no Instagram. Aqui também, ó, lá de Amaturá, Amazonas, a nossa sede regional fez também os 32 anos da Fundação Reviver, está tudo lá no Instagram, pode acompanhar lá na Fundação Reviver e também na Associação Help, temos muitas publicações e você vai estar por dentro dos nossos projetos.
1: Isso, e depois nós vamos deixar o WhatsApp central também da Fundação, que caso a pessoa não esteja acessando no Instagram, quer tirar dúvidas ou quer saber mais, você vai ter o nosso WhatsApp aí central, você enviando a sua mensagem, será um prazer atendê-los para que você conheça cada vez mais e mais sobre os projetos da Fundação Reviver, das instituições Reviver, você que tem interesse de material para apresentar aí na sua igreja, na sua congregação, nos ajude, todos empenhados em cada vez mais e mais ajudarmos as pessoas.
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1: Quinze horas e 30 minutos, nesta terça-feira, 1º de setembro, Pastor Paulo. Como é gostoso fazer essa programação, falar dos projetos, e a gente fica muito feliz quando vidas são alcançadas, mas nós temos o nosso tempo definido, e quando eu olho aqui assim de frente, o nosso irmão coordena a programação ali, quando ele mexe aquele óculos assim de professor, já levanta o óculos assim, dá aquela baixada, a gente já vê que está esgotado o tempo. Então, infelizmente, né, já tivemos aqui o nosso tempo esgotando, mas descontraindo um pouquinho essa programação, a Igreja Pentecostal Deus e Amor, sempre através do programa Voz da Libertação, agora o IPDA Play, esses canais de comunicação que 64 anos, Pastor Paulo, quantas vidas alcançadas, quanto da palavra de Deus anunciada, quantas pessoas alcançadas, quantos testemunhos, olha quantos projetos Fundação Viver, 32 anos, que o Senhor nosso Deus permita. Por muito e muito tempo nós temos esse canal de comunicação para atender e proclamar cada vez mais a palavra de Deus.
0: Exatamente. Então você que sempre tem nos acompanhado, apoiado a nossa programação, nossos cultos, eu quero lembrar você que na quinta-feira nós temos o culto em prol às instituições Reviver em todo o Brasil. E aqui na sede mundial não é diferente. Às 15 horas nós temos esse culto maravilhoso, estará aqui pregando a palavra de Deus, um servo, uma serva de Deus, orando por todos e Deus abençoando grandemente. E olha, esses cultos são transmitidos pelo canal do YouTube da Fundação Reviver, da Igreja e da Associação Help. E lembrando que a partir da semana passada, desde a semana passada, melhor, nós começamos o Pode Reviver, que é um podcast que começa antes do nosso culto. Então, nós estaremos juntos em nome do Senhor, irmãos, irmãs. Tem um convidado especial para quinta-feira, né, irmão Nelson?
1: É, Pastor Paulo, vamos ali, fui convidado, né? E vou ter o prazer de estar junto com as irmãs ali nessa live, para ir falando mais dos projetos.
0: Exatamente, é muito bom. Então, toda a quinta-feira, às 14 horas, começa já a transmissão pelo YouTube, e das 14h30 até às 15 horas temos aí o podcast. Na última quinta-feira, a irmã Eliana falou muito sobre os projetos, que foi a convidada, e a apresentação da irmã Regiane Tinonim e da irmã Andréia Magno. Toda quinta-feira, então, antes do culto, você pode acompanhar muito sobre os projetos, atividades das instituições Reviver, e isso é maravilhoso para a glória do nosso Deus. Então, nesse momento, vamos juntos falar com Deus, vamos orar ao Senhor, pedindo a Deus bênçãos, vitórias dos céus para nossas vidas. Grandioso Deus, maravilhoso Pai, mais uma vez estamos na Tua presença, Senhor, nessa tarde maravilhosa, juntamente com os ouvintes que estão sintonizados com essa programação, o Espaço Reviver. Senhor, primeiramente pedimos perdão dos nossos pecados, falhas, transgressões, para que a nossa oração chegue diante de Ti. E é em nome de Jesus que chegamos agora, pedindo a Tua graça, o Teu poder, abençoando cada irmão, cada irmã que está sintonizado conosco, que precisa, Senhor, de um milagre, de uma vitória. Senhor, eu apresento todos os doadores, irmãos, irmãs que têm apoiado os nossos projetos, têm orado, têm ofertado, têm levado suas doações na igreja. Senhor, eu quero apresentar todos os voluntários que têm feito a diferença nos trabalhos em todo o Brasil. Senhor, meu Deus, estamos cada dia mais felizes, alegres, contentes, crendo, Senhor, na vitória. Pai, eu te louvo e te exalto pelo teu poder e pela tua graça. Abençoe poderosamente, estende as tuas mãos. Eu apresento a tua serva, a irmã Irene Miranda, nas tuas mãos. Eu apresento, Senhor, a diretoria das instituições e da igreja. Abençoe, Senhor, poderosamente.
1: Ó, Senhor, nosso Deus, em comunhão nós pedimos a ti e apresentamos mais uma vez todos os projetos, ó Pai, das instituições Reviver. Senhor, Tu que aí do alto céu, do Seu trono, o Senhor contempla todo aquele que é necessitado. O Senhor é quem sabe, Senhor, onde está a necessidade. Dai-nos a direção, possibilite, ó Pai, que nós possamos alcançar estas vidas. Aqueles que nos ajudam, Pai, aos nossos olhos são anônimos. Mas a Ti, Senhor, meu Deus, Tu conhece a todos. Tu vê o coração daquele que estende a mão, daquele que tem a empatia, daquele que se preocupa, daquele que é grato por tudo que o Senhor tem providenciado, ó Pai. Que assim o Senhor continue abençoando a todos, a cada um. E que também, Pai, pedimos a Ti que este venha a ser um canal de comunicação que continue, Senhor, a alcançar tantas vidas. O Teu nome venha a ser louvado, glorificado, exaltado. O anunciar da Tua palavra, o Senhor falar da maravilha, Senhor, desse sacrifício do Teu Filho Jesus em prol da salvação da nossa alma. Só temos que agradecer a Ti, Pai, que aqueles que estão aí sintonizados possam continuar e receber mais da Tua santa e divina graça, porque nós cremos que o Espírito Santo aí está atuando. Pai, graças damos a Ti, em nome do Teu Filho Jesus, certo da Tua santa e divina resposta, nós Te agradecemos. Amém.
0: Deus abençoe, queridos irmãos que ficaram conosco nessa programação maravilhosa. Que Deus possa te abençoar grandemente e que você e sua família sejam prósperos e a mão do Senhor esteja contigo diante das dificuldades que vierem. O Senhor te abençoará. Nós voltaremos na quinta-feira com mais uma programação especial em nome do Senhor Jesus. Despede-se aqui na locução, pastor Paulo Martins,
1: presbítero Nelson Santos,
0: diácono Armando Medina na técnica de som e a direção e supervisão da nossa irmã Ereni Miranda. Que Deus abençoe, fiquem com Deus.
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8: 15 horas e 38 minutos.
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0: Muito bem, são 15 horas e 42 minutos. Rádio Deus e Amor, boa tarde. Terminou há pouco, não é? O momento Reviver, o espaço Reviver, onde você acompanhou toda a informação, informação pertinente, não é verdade? Então, desfrute, aproveite, glorifique, adore, exalte a Deus, porque hoje é o dia, sim, hoje é o dia do Senhor. É o primeiro dia do mês de setembro. Há muita coisa boa de Deus para as nossas vidas. Prepare o seu coração e vem desfrutar da graça do eterno Deus, o nosso Pai. Já sabe, eu sou o seu irmão em Cristo e amigo, Erwin de Lalande. Técnica Armando Medina, e continuamos juntos. Vem conosco, vem com fé, vem com alegria na presença do Eterno.
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0: Já sabe que é tempo e temperatura, aqui no momento de deixarmos a par, não é? Do que já aconteceu durante o dia. Sim, você que teve aí um dia agitadíssimo, um dia de muitas mudanças e alterações também. Então aproveitar, porque sabemos que o tempo muda, as variações climáticas estão aí e nós queremos aproveitar o nosso dia e trazer ao seu coração tudo o que concerne, não é verdade? A temperatura. Hoje tivemos, ou atingimos máxima de 37 para Porto Velho, Rondônia, 36 Palmas em Tocantins, atingimos 21 de máxima em São Paulo e temos a certeza que a temperatura vai mudar, 15 a mínima. Amanhecemos com chuva hoje em São Paulo, um dia chuvoso, mas até aqui o Senhor nos tem guardado, até aqui Deus tem amparado e continuamos a crer que Ele vai cuidar. Rio de Janeiro 29 foi a máxima, Belo Horizonte 32. No Sul, máxima de 21 para Floripa, 20 para Curitiba, 19 para Porto Alegre, Rio Grande do Sul. Tempo e temperatura das 15, fonte climatempo.com.br.

0: 15 horas e 44 minutos, Rádio Deus e Amor, programação A Voz da Libertação. Quero chamar a sua atenção, porque hoje, atenção, hoje tivemos, já é, o primeiro dia destes 21 dias de oração, jejum e de consagração, tá? 21 dias de clamor, 21 dias de súplica, 21 dias de entrega ao nosso Deus e nosso Pai. Uma igreja que ora, uma igreja que clama, uma igreja unida e reunida na fé para viver a graça do Todo-Poderoso. E você que está conosco não vai ficar de fora, não pode e não deve ficar de fora, tá? 21 dias da igreja em oração, de hoje até o dia 21 de setembro, será um sábado, então iniciamos hoje até o dia 21 de setembro, que será sábado. Vamos estar unidos, vamos estar em fé, vamos estar em clamor, vamos estar em oração, vamos estar em súplica e entregar tudo a Deus. Você é o nosso convidado mais do que especial. Entrega tudo ao Senhor, confia nele, porque ele tudo fará. Sim, e é preciso ter fé, é preciso crer, é preciso esperar, é preciso confiar na mão do Todo-Poderoso, porque ele está aqui para abençoar a tua vida. Vamos, 15 horas, 46 minutos, Rádio Deus e Amor, é programação A Voz da Libertação. Uma tarde maravilhosa, uma tarde graciosa, uma tarde esplendorosa na presença do Todo-Poderoso. A bênção, a vitória, a favor e a milagre. Depois da chuva, Ângela Gonçalves canta. 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
5: A paz do Senhor Jesus, meu nome é Luciana, sou da cidade de São José dos Campos, venho através deste áudio dar o testemunho do que Deus fez na minha vida. Eu sofria muito tempo com muita dor de cabeça e numa das idas ao médico, descobriu que eu tinha um tumor. E começou os procedimentos todos para a cirurgia. Em 2018, fiz a primeira cirurgia, mas sem muito sucesso. Aí, em 2020, fiz a outra cirurgia, também sem muito sucesso. O doutor falou que precisava fazer a terceira cirurgia. Só que, nesse intervalo, como a minha mãe é membro da Deus é Amor, da cidade de Jacareí, ela me convidou para ir na sede da Deus é Amor em São Paulo. Assim fomos, no dia 14 de novembro de 2021, nós fomos. Chegando lá, tinha um pastor de fora, que eu acho que é de Manaus, ou Amazonas. Este pastor muito abençoado, muito ungido. Ele colocou a mão sobre minha cabeça e naquele momento eu senti como se tivesse um bisturi abrindo minha testa, eu senti como se eu tivesse em cirurgia mesmo. Nossa, foi tremendo. E ele me falou assim, guarda esta data, porque vai ser tremendo o que Deus irá fazer. Eu disse amém. E assim o tempo passou. Depois de 8 meses, eu retornei ao médico com os exames, né? Tem que voltar com os exames que eu fiz pós ter ido em São Paulo, né? Porque os exames de antes eu tinha dado alteração, precisava de cirurgia. Mas após eu ter ido na Deus é Amor, eu fiz novos exames, né? Porque já estava, o pedido já estava em mãos. Fiz os exames, que são ressonâncias, tomografias, voltei ao médico, chegando ao médico, ele olhou e falou assim, nossa, mas essa última cirurgia foi um sucesso. Amém, doutor. Então não vai precisar mais operar? Não, porque essa terceira cirurgia que você fez foi um sucesso. Não tem mais tumor aqui. Eu falei, mas que terceira cirurgia, doutor? Ele falou assim, a cirurgia que você fez no dia 14 de novembro de 2021. Eu falei, não, doutor, nesse dia eu não fiz cirurgia não, eu só fiz duas. Eu só fiz uma cirurgia em junho de 2018 e em fevereiro de 2021 na Pereirão. E nessa data eu estava na Deus e Amor, na sede lá em São Paulo. Aí o doutor falou assim, amém, então foi Deus que operou e você está de alta, porque aqui não tem mais nada aqui pra gente fazer aqui, ó, já tá tudo 100%, você está de alta. Eu precisava testificar isso para a honra e glória do Senhor Jesus, porque o que os médicos não puderam fazer, Deus fez.

0: Deus de milagre, Deus de promessa, Deus de favor, Deus de cura e de libertação também. Tu que me ouves neste exato momento, tens a oportunidade. Oportunidade de viver um tempo novo. Fazer uma obra nova. Tens a oportunidade de viver uma história nova, assim como a nossa irmã. Um tempo diferente. Um tempo de cura. Um tempo de milagre. Um tempo de restauração. Jesus quer e vai te ajudar. Só que tu precisas tomar uma atitude de fé. E não espere que os outros tomem por ti, não. És tu quem vais tomar essa atitude de fé e vais entregar ao Senhor toda a tua vida. Jesus te vai ajudar. E Ele quer fazer isso. Hoje, agora e já. Um tempo de glória, um tempo de graça, um tempo de favor, um tempo de bênção. Um tempo de cura e de libertação. Para a tua vida é agora. Confia no Senhor. Vem viver o seu milagre. Vem viver o seu favor. Vem viver a sua resposta. A Igreja Deus e Amor está na Avenida do Estado, 4568, Liberdade, São Paulo, capital. É o lugar da vida que Jesus tem para ti. 15:59, vamos ao nosso prefixo e voltamos daqui a pouquinho para a última hora, né, desta nossa participação. E há uma bênção, há uma vitória, há uma graça, há um favor de Cristo que vai mudar a tua vida. Não sai daí, até já.
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1: 16:02.
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0: 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Ótima tarde. Jesus Cristo tem bênção, vitória, graça e favor. Vamos lá, vida profissional é o quadro informativo agora, aqui na Rádio Deus e Amor. Conteúdo, não é? Mercado de trabalho, oportunidade, investimentos. Você orou? A rádio vem com informação que vai dar a resposta da sua oração em Deus. Então, vem conosco, vem com fé, vem com alegria.
1: Obrigada pela sua audiência. Eu sou a Cristine Luiz e vamos ao momento de informação aqui na Rádio Deus é Amor. Pequenos negócios. Formalizações batem recorde e reforçam o trabalho por conta própria. O número de pequenos negócios abertos aqui no Brasil bateu um novo recorde já nos primeiros meses de 2026. São dados reunidos por um serviço de apoio às micro e pequenas empresas e revelou que mais de 1 milhão de formalizações foram feitas aí nesse período, considerando microempreendedores individuais, microempresas e empresas de pequeno porte. Esse resultado supera em 3% o recorde anterior, constatado no ano passado. Segundo o levantamento, os três tipos de pequenos negócios representam 97,3% do total de cadastros de pessoas jurídicas formalizadas no país. A categoria de
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9: Então, eu quero convidá-lo a aproveitar este tempo, tá? A grandeza de Deus, não é? E você vai entender um pouquinho da palavra do Senhor, daquilo que Deus quer falar ao seu coração, porque vale a pena ouvir homens que têm sabedoria, homens que têm de Deus para trazer aos nossos corações. Até já.
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10: Fala a Bíblia em Romanos 11:33, profundidade da riqueza, da sabedoria e do conhecimento de Deus. Quão insondáveis são os seus juízos e inescrutáveis os seus caminhos. Imagina Deus aí, como nós, né? Talvez um pouquinho mais alto, sei lá, mais visível aos olhos humanos, de repente audível aos ouvidos, se você pudesse tocar e tal. Seria mais fácil crer. Seria. Se Deus tivesse começo como nós temos, seria bem mais fácil crer nele. Não sei, se fosse Deus de carne e osso, seria mais fácil crer, ó, aquele ali é Deus. Ó, Deus, tudo bem? Seria mais fácil crer. Mas de uma outra maneira, ele seria um Deus diminuído, do nosso tamanho mesmo, e certamente não seria objeto das nossas orações, nem ação de graças. Jamais confessaríamos a ele ou suplicaríamos. Seria um Deus pobre, limitado no espaço e no tempo, contestado, desafiado, desrespeitável e derrubável. Então, prezado ouvinte, é preferível ter um Deus em quem é mais difícil crer a um Deus que você possa ver, tocar, mais fácil de crer, mas com toda certeza impossível de reverenciar. É preferível ter um Deus em que é mais difícil crer a um Deus cuja voz pudesse ser gravada e cujos passos pudessem ser filmados. É preferível ter um Deus em quem é difícil crer a um Deus que precisasse de outro Deus anterior a ele para colocá-lo no palco da vida. É preferível ter um Deus em quem é difícil crer a um Deus que dependesse de comícios e aqueles propagandinhas, né, para ser eleito pelas massas. É preferível ter um Deus em quem é difícil crer a um que nos faça semelhantes a ele. É preferível ter um Deus absolutamente santo e em quem é difícil crer a um Deus soltinho, condescendente com o pecado. É preferível ter um Deus absolutamente justo e em quem se possa crer, confiar. Talvez difícil de crer nesse Deus, mas certamente esse Deus não é um Deus que pende para o lado dos arrogantes, blasfemadores e escandalosos. Esse é o nosso Deus. O Deus em quem é difícil crer, ele é insondável na sua plenitude, é impenetrável em seus caminhos, é incontável nos seus feitos. O Deus em quem é difícil crer é maravilhoso demais, majestoso demais, glorioso demais. O amor de Deus, difícil de entender, excede todo conhecimento, tem uma largura enorme, altura enorme, comprimento enorme, profundidade enorme. A Bíblia fala em Efésios. As misericórdias do Deus, difícil de entender, são inesgotáveis. Elas renovam-se a cada manhã, conforme Lamentações de Jeremias. O Deus em quem é difícil crer, não é um Deus terráqueo, mas um Deus que governa todo o universo, todo o espaço, todo o tempo, todos os poderes, todas as coisas, o visível e o invisível. O abismo entre o maravilhoso conhecimento que Deus tem do homem e o miserável conhecimento que o homem tem de Deus diminuiu sensivelmente quando Deus enviou seu Filho ao mundo. Ele veio para ser a imagem visível do Deus invisível. A Bíblia fala em Colossenses, capítulo 1. Para ser Deus conosco, Emmanuel, para quem não sabe, é Deus conosco. E não mais aquele Deus inaproximável, aquele Deus que parecia, não é? Tá tão... Esse Deus que nos abriu o caminho do contato pelo sacrifício de Jesus Cristo, o Deus que na morte do seu Filho rasgou as cortinas do Santo dos Santos para que todos nós pudéssemos conhecê-lo. Esse Deus que são insondáveis os seus juízos e inescrutáveis os seus caminhos.

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5: Muito bem, 16 horas e 19 minutos, Rádio Deus e Amor, é programação A Voz da Libertação. Uma ótima tarde, senhoras e senhores, estamos na comunhão, estamos na fé, estamos na alegria da presença do Todo-Poderoso. Eu sei que temos muitos ouvintes que estão conosco, que amam a programação, hein? Amam estar conosco, amam fazer rádio, amam viver este momento de comunhão e de alegria. Então, eu quero fazer este convite especial. Você que está conosco, 119-8292-3392 é o nosso WhatsApp. Interage, compartilha conosco, manda informação porque vale a pena estarmos juntos. Iracema, paz do Senhor Jesus Cristo, um abraço e obrigado pelo carinho recíproco, tá? Deus abençoe. Maria Elizabeth, paz do Senhor Jesus. Que Deus abençoe, vamos colocá-la em oração, sim. Temos oração, temos clamor.

boa tarde, Pai do Senhor, Jesus Cristo, vamos encaminhar ao administrativo, que vai entrar em contato com a senhora para mandar toda a informação pertinente. Marisa Oliver, um abraço, Marisa, obrigado pela imagem bonita, que Deus abençoe. Marleide, Deus abençoe, daqui a pouquinho, irmã Marleide, vamos orar, fique conosco, daqui a pouquinho vamos clamar a Deus, vamos estar juntos na fé, em oração. Eliene, pede oração pelo Faustino, não sai daí. 16 horas, 20 minutos, testemunho, depoimento, milagre, graça e favor. Até já!

0: Eu cumprimento meus irmãos com a santa e gloriosa paz do Senhor Jesus. Meu nome é Silvana, eu falo de Congonhas, Minas Gerais. Quero deixar o testemunho que lindo que Jesus fez na vida do meu pai. Estava em casa, na madrugada de sábado para domingo, em oração e louvor ao Senhor. 1h40 da manhã, eu escutei um barulho muito forte. Levantei, fui no quarto dos meus pais, cheguei lá, meu pai tinha caído no banheiro, começou com vômito, um vômito preto, uma borra preta. E eu liguei para minha filha Ana Carolina e meu genro Aguinaldo. Nós levamos meu pai para a FOB, lá na FOB levaram ele para a enfermagem. Na enfermagem a pressão dele estava 7x4. E eles me tiraram de dentro da enfermagem, falaram que ia levar ele para o CT, que eu não podia ficar mais lá dentro da enfermagem. Aí eu estava vendo aquela correria de médico para lá, enfermeiro para lá e para cá. O coração do meu pai ficou 6 minutos parado, sem funcionar, sem bater nem nada. Aí eles entubaram meu pai, levaram meu pai para o CT. Lá no CT, ouvindo meu pai, parou. Eles foram fazer o exame nele, ele teve uma infecção generalizada devido ao vômito ter caído no pulmão, teve pneumonia, teve parada cardíaca no CTI também, teve muito ruim meu pai. A médica chegou a liberar a visita para nós. Aí eu fui com a minha filha Ana Carolina lá pedindo aos irmãos para me ajudar em oração, e nós em oração, em oração, em oração. E eu fui lá com a minha menina, entrei no CTI com a minha menina e já pensando, agora é o fim mesmo, né, do meu pai. Aí chegou lá, fiz oração ao Senhor. Falei, Senhor, eu vou fazer um voto com o Senhor. Tá minha filha aqui, o meu pai e eu. Eu faço um voto com o Senhor. Se o Senhor curar meu pai todinho, eu faço o voto que eu vou todos os dias na igreja e vou dar o meu testemunho, toda a igreja, Deus é amor. Eu vou dar o testemunho e vou louvar o santo nome do Senhor. Vou socorrer meu pai todinho. Ô irmãos, para honra e glória do Senhor Jesus, com 3 dias, o meu pai voltou tudo ao normal. Anteontem, tiraram o tubo do meu pai. Meu pai está todo perfeito. O Senhor Jesus curou meu pai. Deus fez um milagre lindo. Jesus Cristo fez um milagre lindo, perfeito na vida do meu pai. É só louvar e engrandecer o santo nome de Jesus pela linda maravilha que o Senhor fez na vida do meu pai e cumprir com o meu voto. Breve, breve, vou dar o meu testemunho. Amém, amados? Eu agradeço a rica oportunidade. Em nome do Senhor Jesus. E um grande abraço a vocês, né? Da Deus é amor. Que o Senhor Jesus abençoe cada um poderosamente.
1: Muito bem, 16 horas e 24 minutos, testemunho de fé, milagre e favor. Deus continua a realizar a obra poderosíssima. E você que está conosco tem a oportunidade de viver um tempo novo de alegria e de comunhão também. Há uma chama que arde em nossos corações, há uma presença que é nítida e é sentida, é vivida. Você quer mudar de vida? Jesus Cristo. Quer ter um tempo novo? Jesus Cristo. Quer viver uma nova proposta? Jesus Cristo. Quer sair da condição de sofrimento e dor? Jesus Cristo. Quer abandonar o que oprime a tua alma? Jesus Cristo. Quer sentir paz e contentamento? Jesus Cristo. Quer morar no céu?

0: céu, Jesus Cristo, então vem para cá, Avenida do Estado, 4568, Liberdade, São Paulo, capital. É o lugar da bênção, é o lugar da vitória, é o lugar do milagre, é o lugar da resposta da parte do nosso Senhor e Salvador Jesus Cristo. Esperamos por ti, tu e a tua família. São bem-vindos aqui no Templo da Glória de Deus. São 16h25, não sai daí, porque daqui a pouquinho teremos a participação do nosso pastor José Manuel, ele que vai falar com vocês, vai orar por nós, vai falar um pouquinho da programação, da escala, dos lugares onde ele vai visitar e levar a palavra aqui em São Paulo. Ele que está conosco para fazer um tour aqui por esta grande São Paulo e conhecer um pouquinho, não é, desta família Deus e Amor. Então fique aí, daqui a pouquinho, pastor José Manuel faz uma palavra, uma oração, vai trazer algo de Deus para o seu coração, combinado? Enquanto isso, eu chamo a sua atenção para amanhã, quarta-feira do Grande Mover de Deus, 15 horas. Pastor Fabrício Beata ministra a palavra de Deus.
1: Se você tiver, vai profetizando a cura, vai profetizando o milagre. Aonde tiver a doença agora, vai saindo a enfermidade em nome de Jesus. Vai saindo a depressão, vai saindo a tristeza, vai saindo a angústia. Ori calabanda, clama labasúbias. A glória de Deus desceu aqui, a glória de Deus.
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2: Nós estamos aqui com uma irmã, uma das pessoas que recebeu agora esta revelação do Espírito Santo, e ela testifica que já sente o toque de Deus na sua vida. Seu nome, minha irmã? Claudenice. Irmã Claudenice, foi exatamente assim conforme a revelação do Espírito Santo?
3: Foi.
2: A senhora sentia esse problema na sua vista? Mas nesse momento, o que aconteceu com a senhora?
3: Depois do que acabou a oração, eu passei a mão aqui nas minhas vistas, não está doendo mais e eu estou enxergando mais limpo.
2: E ela está chorando, pastor. É um sinal de Deus.
4: A senhora sentia dor nos olhos?
3: Sentia dor aqui toda.
4: Assim nas
3: eu
4: vistas?
3: Eu colocava a mão aqui, doía demais, não estava aguentando de tanta dor.
4: E depois da oração?
3: Sumiu.
4: Sumiu a dor?
3: Sumiu.
4: E sente mais limpo a visão?
3: Sim.
4: Quantos creem que é Deus operando milagres?
5: Quantos creem que Deus
4: é Deus
5: milagres?
4: Operando milagres, pastor Júlio?
2: Deus com certeza milagres. É o Espírito de Deus operando milagres. Está feliz com Jesus, meu irmão?
3: Sim.
2: Vale a pena participar das concentrações da Igreja Deus e Amor?
3: Vale a pena.
2: Glória a Deus, pastor. Deus está aqui neste lugar. Quem dá glória a Deus?
4: Tem alguém que pode bater palmas e dar glória para Ele?
2: Tem mais milagre acontecendo. Nosso irmão está testificando que ele já estava com a cirurgia marcada, mas neste momento ele recebeu a cura de Deus. Seu nome, meu irmão?
6: Oi, meu nome é Celso. E eu tinha uma consulta marcada para cirurgia, né, pastor? E o que acontece? Só que desde quando eu comecei a fazer as campanhas, eu não estou sentindo mais nada, nem remédio não estou tomando mais. E eu nem precisei mais do hospital, acredita?
4: Já estava com a cirurgia marcada.
6: Já estava tudo encaminhado, mas os remédios que eu estava tomando, eu não estou tomando mais, porque eu vivia na base de Buscopan, nem tomo mais, eu vivia na base de Buscopan. Eu não podia sair também, eu não podia trabalhar, estou podendo fazer
4: serviço. Até para andar tinha dificuldade?
6: Tinha dificuldade, eu não conseguia nem virar assim na cama, né?
4: Meu Deus.
6: E eu era duas hérnias, eu não estou sentindo mais nada, nem os remédios que eu tomava, que eu tinha que pegar três frascos de Buscopan. Os Buscopan ficou encostado, não estou tomando mais nada.
4: É o Deus de milagres!
6: Eu agradeço a Deus. Eu agradeço muito a Deus aqui na Igreja Pentecostal Deus Amor.
4: Quantos podem aplaudir a esse Deus de milagres que tocou sobre a vida dele?
7: Pastor Fabrício, Jesus continua fazendo milagres aqui na Igreja Deus e Amor. Como é o seu nome?
8: Marlúcia.
7: Marlúcia, a senhora entrou aqui sentindo o quê?
8: Ai, sentindo muito mal, sabe? Terrível, um peso na cabeça, nos braços. Mal-estar.
7: Mal-estar, peso na cabeça, nos braços. E agora, depois da oração?
8: Bem, graças a Deus.
7: Sumiu aquele mal?
8: Sumiu. Graças a Deus.
7: Quem te tocou?
8: Em nome de Jesus, Senhor.
7: Jesus tocou o pastor Fabrício e ela já está bem para a glória de Deus.
4: Quem pode bater mais palmas e dar glória a Jesus?
2: São milagres que acontecem sem medidas aqui na sede mundial. Seu nome, minha irmã?
5: É Tamires.
2: Como a senhora chegou aqui, qual era a sua enfermidade e o que aconteceu no momento da oração?
5: Eu estava com tontura, mal-estar, né, até tonta.
2: Há quanto tempo a senhora vem sentindo esse mal?
5: Ah, já tem uma semana.
2: Chegou a tomar algum medicamento?
5: Não, medicamento.
2: E era constante esse problema?
5: Era, dor de cabeça.
2: E na hora da oração, o que aconteceu?
5: Aí, através da oração, Deus me curou.
2: Não sente mais nada?
5: Não.
2: Certeza mesmo, mais nada, aquele mal-estar, aquela tontura, aquela sensação ruim, já não existe?
5: Não existe. Na hora que eu fui ali curada pelo Espírito Santo, meu coração acelerou.
2: Sentiu algo forte?
5: Algo forte. Falei, vou contar.
2: Tem certeza que está curada? Mais nada?
5: Mais nada.
2: Está feliz com Jesus?
5: Sim, Jesus é bom.
2: Deus abençoe pelo seu testemunho. Quem dá glória a Deus?
0: É poder de Deus, é milagre, é unção, é fervor do Espírito Santo. E você precisa sair do seu lugar, da sua zona de conforto e vir para cá. Junta-te a este povo de fé para viver milagres. Jesus tem um milagre para a sua vida, para a sua casa, para a sua família. É verdade, Avenida do Estado, 4568, Liberdade, São Paulo, capital, é o lugar da bênção, o lugar da vitória, o lugar da resposta. Igreja Pentecostal, Deus e Amor, estamos juntos nesta fé e lembrar que a bênção do Senhor tem nos acompanhado. 16 horas, 32 minutos, o intervalo informativo bem rápido, voltamos na sequência, vamos com o pastor José Manuel, tem palavra de Deus para o seu coração, não sai daí e até já.
9: Uma tarde abençoada e repleta de amor a Deus. Você que está ouvindo o programa Voz da Libertação. Boa tarde.
10: 16 horas e 31 minutos.
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1: Olá, seja muito bem-vindo a mais um episódio do Clínica da Alma. Um espaço para falarmos sobre saúde mental, qualidade de vida, inteligência emocional e desenvolvimento interior. Sempre de forma leve, prática e com base científica. Você já percebeu que pode passar o dia inteiro sem fazer esforço físico intenso? E mesmo assim, terminar o dia mentalmente esgotado? Isso pode acontecer quando a nossa mente passa horas recebendo informações, notificações, decisões e estímulos. E por essas razões, hoje vamos falar sobre a mente cansada e como o excesso de estímulos pode dificultar o verdadeiro descanso mental. O cérebro precisa administrar continuamente informações, atenção e decisões. A exposição constante a notificações, redes sociais, notícias e múltiplas tarefas pode aumentar a sensação de sobrecarga e dificultar a recuperação da atenção. Descansar o corpo não significa necessariamente descansar a mente. Por exemplo, a pessoa termina o trabalho, pega o celular para dar uma relaxada. E aí, começa a assistir vídeos, responder mensagens, acompanhar notícias e navegar pelas redes. Depois de uma hora, percebe que está mais cansada ainda. Ou seja, parou de trabalhar, mas não parou de receber estímulos. Entendemos que nem todo momento de entretenimento é descanso. Às vezes, aquilo que usamos para relaxar mantém a nossa mente trabalhando, e eu tenho 5 dicas práticas que pode lhe ajudar com relação a esse tema. Número 1. Crie períodos sem notificações. Desative alertas desnecessários e estabeleça momentos em que você não precisa responder imediatamente a tudo. Número 2. Evite consumir informação o tempo inteiro. Você não precisa saber tudo o que aconteceu no mundo a cada poucos minutos. Escolha horários específicos para notícias e redes. Número 3. Faça uma coisa de cada vez. Alternar constantemente entre tarefas cobra atenção. Então, sempre que possível, concentre

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9: Dos ingleses, tem misericórdia, Senhor. Eu oro nesta tarde pelos irmãos de Governador Celso Ramos. Eu oro nesta tarde pelos irmãos, Senhor, de Balneário Piçarras, de Balneário Camboriú. Eu oro, ó Deus, pelos irmãos de Itapema, Senhor. Os irmãos de Blumenau, de Joinville, ó Deus, visita nossos irmãos, ó Pai, lá da cidade de Biguaçu, de São José, os irmãos, Senhor, do Abraão, do Saco Grande, do Saco dos Limões, nossos irmãos, Senhor, do Monte Cristo, nossos irmãos da Tapera, Senhor, vai visitando o povo de Deus, entregando a vitória lá em São João Batista, entrega a vitória para o povo de Deus, lá em Tijucas e Porto Belo, Senhor, entrega a vitória para os irmãos de Catanduvas, para os irmãos de Concórdia, entrega o livramento, milagre, Senhor, aviva teu povo. Ó Deus, peleja pelo teu povo. Olha aí, Senhor, o teu povo em oração, vai entregando a vitória, Senhor, vai queimando os laços de Satanás contra nós. Queima todo o laço do diabo contra a minha vida, contra a sede estadual, contra a igreja, Deus e amor. Salva almas, ó Deus, liberta as almas preciosas, transforma as almas, transforma a nossa família. Meu Deus, peleja pelos obreiros e obreiras, Senhor, fortalece os obreiros, venha guiar, ó Deus, os teus obreiros, capacita, Senhor, os obreiros da tua casa, tem misericórdia, queima todo embaraço contra o teu povo, queima labacanda, labalabassúria, depalamassúria, queima todo o mal contra a igreja, Deus de amor. Fortalece a igreja, Deus de amor. Consagra a igreja, Deus de amor. Ó Deus, consagra os membros e obreiros. Aviva o teu servo e a tua serva, guarda. Guarda o teu povo, Senhor. Santifica o teu povo, Senhor. Não deixa Satanás nos enganar. Não deixa o inimigo minar a nossa fé, meu Deus. Não deixa o inimigo minar a nossa fé. Venha nos ajudar, ó Deus. Venha nos guiar. Venha nos fortalecer. Quando Deus parece estar em silêncio, Ele está pelejando. Ele é Deus dos improváveis. Ele é Deus do impossível. Ele é Deus de grandes coisas. Derabacalabacalabassúria e palamassúria. Aviva Deus, a igreja, Deus de amor. Aviva o campo de Florianópolis. Enche, enche, enche de calabassúria com a unção de Deus. Venha nos encher com a tua unção. Venha nos encher com a tua graça. Venha me encher com teu poder. Ó Deus, abençoa o culto desta noite. Faz a obra. Faz a obra de calabacalabassúria e palabalabas. Faz a obra nesse lugar. Tenha liberdade para fazer milagres. Derrama a sua glória nessa igreja, Senhor. Derrama a tua glória nesta casa de oração. Aviva, Senhor, a tua igreja. Aviva de palamassúria a igreja, Deus de amor. Olha aí, meu Deus, o povo orando. Olha aí o povo clamando. Visita a Bernadette. Visita a Lu. Visita a Gersele. Visita, Senhor, dando saúde. Dando vitória. Ó de calamassúria. Cremos no milagrão, visita, Senhor, o Jessé da Glória, o Jaci, a dupla, eu só quero adorar, visita o Leandro, Senhor, visita o Lucas, visita o presbítero Rodrigo, nosso irmão cooperador Guilherme, renova, Senhor, a irmã Vera, meu pai, a irmã Fernanda, Senhor, vai dando a vitória, meu Deus. Tem misericórdia, visita o Marcos Aurélio. Dai a vitória para o teu servo. Peleja pelo teu servo. Peleja pela Regina, que pede oração pela filha Verônica. Pede oração pela Raquel, pela Maria Cecília. Pede libertação. Faz a obra, Deus. Visita, Senhor, a Marilene, o José, a Maria Coelho, toda a família, nossa irmã Maria Coelho, guarda a tua serva, Senhor. Ó Deus, vai pelejando pela Maria Rosa, lá de Palmas, em Governador Celso Ramos, a irmã Mara, entrega a vitória, ó Deus e Pai. Ó Deus, abençoa, Senhor, nosso irmão Rony, abençoa o projeto Heróis da Fé nos presídios, garantindo o milagrão de calamassúria, garantindo a vitória, Senhor. Cremos no milagre das tuas mãos, cremos na vitória do Senhor, cremos na bênção do Senhor. Envia o milagre para Janete, envia de calamassúria e palabassúria a bênção para o teu povo. Tem misericórdia, Senhor. Vai enviando o milagre das tuas mãos. Vai pelejando, ó Deus, pela Janete, lá, meu Pai, do bairro, lá na Palhoça. Vai visitando, guardando, vai queimando os laços do inimigo. Entrega a resposta. A irmã Ana pede oração para Ana Maria de Azevedo da Silva. Ah, meu Deus, visita a filha, faz a obra. Tem misericórdia, Senhor é Deus de milagres, Senhor é Deus de vitória, Senhor é Deus, xalabá, surianda, labaia, de resposta, tem resposta, de calabassúria, tem resposta, de palamastérbia, tem resposta, de palamacalabassúria, queima a macumbaria, Senhor, queima a feitiçaria, queima toda a obra do inimigo, todo laço do diabo, sai agora, fora Satanás, em nome de Cristo, sai agora, queima todo o mal contra o teu povo, Senhor. Queima os embaraços contra o teu povo. Ó Deus, não deixa Satanás enganar o teu servo. Ó Deus, peleja pelo teu filho. Fortalece o teu filho, Senhor. Fortalece a labacalabassúria, o irmão Rob, sua pai, trazendo a vitória, o milagre que ele precisa, a vitória que ele necessita. Tem misericórdia, nosso irmão cantor Ricardo, peleja por ele. Ó Deus, nosso irmão Alberto, pelo sangue de Cristo, batalha, pelo teu filho, capacita o teu filho, aviva, Senhor, aviva, ó Deus e Pai, o teu servo dando vitória. Tem misericórdia, Senhor, eu creio no teu agir. Visita a Heloísa, a Denilda, a Elisete, o Pedro. Visita a Reni Souza, a Cris Lemos, a Ivanilda de Itapema, a Terezinha de São João Batista. Ori canta lá, Basúria, a Eliane, Senhor, o Clóvis, a Fátima, a Stefane, ó Deus, faz a obra, ó Deus, o Dalmir, a Karina, Senhor, ó Deus, o Odair, faz a obra sobre o Egídio, ó Deus, vai queimando todo embaraço pelo sangue de Cristo. Não deixa teu povo ser enganado, Senhor. Não deixa o teu povo confundido, Senhor. Vai me enchendo com seu poder. Vai derramando a presença de Deus no meu coração. Vai derramando a graça de Deus no meu coração. Vai derramando a presença de Deus no meu coração. Derrama a glória de Deus nessa igreja. Derrama a glória de Deus na nossa vida. Ó Deus, me purifica, me consagra, me santifica. Meu Deus, santifica teu povo. Peleja pelos ouvintes. Socorre os ouvintes. Socorre esse irmão que está desempregado. Abre a porta, socorre esse empresário, entrega a vitória, socorre nosso irmão Joacir, usa ele com o poder do Espírito Santo, ser com ele, com o poder e autoridade do Senhor, batalha, ó Deus e Pai, pelo teu filho, Senhor, tem misericórdia. Vai batalhando, Senhor. Vai batalhando, Senhor. Vai pelejando, Senhor. Vai guiando o teu povo na tua presença. Vai guiando a nossa fé. Nos ajuda a perseverar na presença de Deus. A perseverar no jejum e na oração. Dai-nos um aquebrantado coração. Dai-nos um coração disposto a te obedecer, a guardar a sua palavra, a ser temente à sua doutrina. Dai-nos um coração disposto a viver para a glória de Deus. Venha fortalecer o teu povo, Senhor. Venha avivar o teu povo, Senhor. Aviva teu povo, aviva a tua obra, aviva teu servo e a tua serva. Senhor, socorre, meu Deus. É tarde de oração e eu te peço, socorre o teu servo, nosso irmão Elcimar. Peleja por ele, põe as mãos nos seus negócios, abre na porta do escape, abre na porta da vitória. Tem misericórdia ao coração do homem, faz planos, mas a palavra final vem do Senhor. Toma nossos projetos nas tuas mãos, toma nosso deitar, o nosso levantar nas tuas mãos, toma nossa vida nas tuas mãos. Não nos deixes oscilar na fé, não nos deixes desanimar. Ó Deus, aviva teu povo, aviva-nos, Senhor, fortalece-nos, Senhor, capacita-me, Senhor, venha capacitar a obra de Deus, venha levantar, ó Deus poderoso, a tua obra. Venha guiar o teu povo na tua casa de oração. Venha guiar os teus filhos na tua presença. Ó Deus, guia a tua igreja. Guia a tua igreja, alabanda, alabassúria. Guia, Senhor, os obreiros da sede estadual. Usa os obreiros desta casa de oração. Usa com poder, com fervor, com autoridade do Espírito Santo os obreiros. Usa os obreiros da tua casa, Senhor, para fazer a tua obra. Usa os teus filhos com poder do Espírito Santo, com unção do Espírito Santo. Abençoa, meu Pai, nosso irmão. É, meu Deus, que vai prosseguir o clamor. Tem misericórdia. Venha usar nosso irmão Ailton, que vai prosseguir clamando, porque o Senhor tem usado o teu servo nesta casa. Orime calabaço e de calaba calabas. Vai enchendo, meu coração com o Espírito Santo, vai enchendo a igreja com a glória de Deus. Derraba calabassúria, ó Deus, arranca a ansiedade do nosso coração, arranca o orgulho do nosso coração, nos dá um coração humilde, Senhor, nos dá um coração obediente. Tem misericórdia, Senhor. Tem misericórdia, Senhor. Oh, de calaba calabassúria, vai avivando a tua igreja. Vai usando os teus servos com poder, unção. Usa os teus filhos com autoridade do Espírito Santo. Venha nos guiar, ó Deus. Ori calaba calabanda labassúria. Venha nos encher com a tua glória, venha queimar todo impedimento, toda barreira espiritual, a enfermidade maligna na nossa vida.

0: cura em nome de Cristo, cura, Senhor, as enfermidades, ó Deus e Pai, cura, Senhor, os doentes e aflitos, ó Pai, cura, liberta os oprimidos, ó Deus, vai pelejando, abre na porta de escape, Senhor, vai pelejando, de palamassúria, abre na porta do escape, do socorro divino, para o teu servo, socorre na tua presença o teu filho, Senhor, socorre na tua presença o teu servo, não deixa ele desamparado, não deixa ele envergonhado, não nos deixes, ó Deus, ser confundidos, ser enganados pelo inimigo, não deixa Satanás nos ludibriar, não deixa Satanás nos enganar, nos ajuda, Senhor, nos capacita, ó Deus, o nosso irmão Romildo, cobre ele com teu sangue, essa igreja, essa cidade, o estado de Santa Catarina, a grande Florianópolis, cobre de calamassúria com teu sangue, livrando, protegendo a larga distância, Senhor.
1: Senhor Pai, nós te louvamos, te agradecemos, meu Deus, por essa rica oportunidade. Ó Deus, vai operando mesmo, Pai, na concordância, na oração, enquanto nós oramos, Senhor, pela tua infinita misericórdia, ó Pai. Vai visitando, ó Pai, esse amado ouvinte, esse irmão internauta, com a tua mão poderosa, Senhor, de misericórdia, nessa tarde. Vem, Senhor, dando o alívio, o escape, meu Deus, a bênção do alto céu, meu Deus, a prosperidade. Ó Senhor, as ricas bênçãos, meu Pai, aleluia, na Tua presença, enquanto nós estamos clamando, ó Pai. Ó Senhor, tem de misericórdia das nossas vidas, tem de misericórdia, Senhor, do Teu povo, tem de misericórdia, Senhor, aleluia, dessa pessoa.

tudo aquilo que foi lançado, meu Pai, tudo aquilo que está afligindo essa vida, ó Pai, enquanto nós clamamos, Deus, realiza o milagre, meu Pai, nessa tarde, ó Deus, enquanto nós clamamos, realiza, meu Pai, a grande bênção nessa tarde, ó Deus divino, santo e poderoso, Pai de misericórdia, ó Deus altíssimo, glorioso, Rei da glória, opera, meu Deus, o milagre, opera, meu Deus, sim, os prodígios, sinais, meu Pai querido, amado Deus, enquanto nós humildemente clamamos, ó Pai, opera, Senhor, opera, meu Deus, as grandes bênçãos, meu Pai, no coração, na vida dessa pessoa, ó grande, poderoso Pai de misericórdia, opera, meu Deus, grandemente, poderosamente, meu Pai, na vida do teu povo, ó Divino Espírito Santo da verdade, a ti nós clamamos, meu Pai, nessa tarde, meu Deus, aviva a tua obra, Senhor, renova os cansados, salva, meu Deus, ó Pai, aqueles que estão aflitos, Senhor, meu Deus e Pai, nessa tarde, meu Deus, visita o teu povo. Visita o teu povo, Jesus, visita. Visita o teu povo, Jesus da vitória. Ó, glórias e aleluias ao teu nome, Pai. Visita a Ana com a tua mão poderosa de misericórdia. Jesus, queima, queima, queima, queima. Pai, dá o livramento. Entrega a bênção, a vitória, meu Deus. Dá

Pai, entrega a bênção do alto céu, meu Deus, ó Pai querido, Deus Santo, perdoa, ó Pai, purifica, Senhor, meu Deus, e nós estamos aqui clamando, Senhor, e temos certeza que o Teu milagre, meu Deus, a Tua bênção, meu

ainda no livramento nesse lar, meu Pai, vai protegendo essa família, meu Deus, vem realizando as bênçãos, meu Pai, na vida dessa pessoa que está orando conosco, que está no propósito, que está crendo, meu Pai, que o Senhor está manifestando a sua glória, oh meu Deus e Pai, opera, Jesus, opera, meu Deus, opera, opera, Jesus, opera, aleluia.

Para todo mal contra esses lares, essas famílias, contra essas vidas, ó Pai, entrega o milagre, Jesus, no lar da família, do teu filho, dos teus filhos, meu Deus, entrega na vida do João, meu Pai, a tua mão poderosa, Pai, o livramento, ó grande Pai, visita a Késia, com a tua mão de misericórdia, visita, meu Deus, da vitória.

de mar, meu Deus, com a tua mão de misericórdia, ó Santo Rei, ó poderoso Pai de misericórdia, aviva a tua obra, Pai, aviva, dai o livramento, a bênção do alto céu. É a poderosa campanha, meu Deus, no mês de setembro, Pai, que se iniciou

Ti nada nós podemos fazer, meu Pai, sem a Tua mão, Senhor, nós não conseguimos, sem o Teu querer e a Tua vontade, meu Pai, nós não conseguimos. Opera, meu Deus, com a Tua mão de poder, opera com a Tua mão de poder, ó Pai, opera, Jesus, com a Tua misericórdia, opera, meu Pai, nessa tarde, meu Deus, o grande milagre. Olha quantos vão entrar nesse propósito, ó Pai, olha quantos que já estão nesse propósito, Senhor, vai operando, meu Deus, vai operando, meu Pai.

Jesus, os prodígios, sinais, meu Pai, na vida dessa pessoa, ó grande, poderoso Pai, maravilhoso, glorioso, santo, Rei da Glória, opera, opera, opera, aleluia, ó glória, meu Deus, sangue de Jesus tem poder, nos garante a vitória, dai o livramento, meu Pai, contra as tutas malignas, cilada, Pai, de Satanás, contra nossas vidas, ó Deus, queima, Pai, os malignos, Pai, os projetos malignos, Senhor, meu Deus, da vitória, ó Deus, da vitória, ó glória, aleluia, aleluia, aleluia.

Deus poderoso, tem de misericórdia, Jesus, tem de misericórdia, Santo Deus poderoso, opera, Jesus, opera, opera, meu Deus, o milagre, opera, Jesus, o milagre, opera, Jesus, os feitos, opera os prodígios, opera, meu Deus, sim, meu Pai, a grande bênção, meu Deus, vai restaurando essa família, vai restaurando, meu Pai, ó, Deus, esse lar que foi atingido, meu Pai, pelo engano, essa vida, meu

opera, Jesus, o milagre, opera o milagre, Jesus, opera, opera, Jesus, opera, oh glória, glória, glória, glória, glória, glória, glória, glória, glórias ao teu nome, Jesus, santo, maravilhoso Deus de misericórdia, vai queimando, Jesus, vai queimando, Jesus, vai entregando a vitória, meu Pai, nessa tarde da vitória, Pai, a vida do irmão Jessé, da glória, ao nosso irmão Romildo, nosso irmão Ailton, Pai, entrega a bênção do outro céu, ó poderoso Deus de Abraão.

do meu Pai, as grandes bênçãos, Senhor, do alto céu, na vida dessa pessoa. É a poderosa campanha, meu Pai, do mês de setembro, a qual clamamos, meu Pai, intercedendo pelas almas, pelas vidas. Socorre, meu Deus, socorre, liberta, Pai, o nosso lar, a nossa família. Visita nossa irmã Guiomar de Farias, meu Pai, com a tua mão de misericórdia, a tua mão sustentadora, a tua mão de livramento, a tuas mãos poderosa, Pai, gloriosa, dá o livramento, da bênção, da saúde, ah, Senhor, sobre a vida da tua filha. Repreende todo laço de enfermidade, todo mal, Senhor, entrega a vitória. Visita nosso irmão Oscar Ramos, meu Pai, com a tua mão de misericórdia, a tua mão poderosa, a tua mão que sustenta, a tua mão que livra, meu Pai, vai operando, opera, Jesus, opera. Ó Deus maravilhoso, a cura, meu Pai, nessa vida, opera, meu Pai, o milagre nesse lar, Jesus querido, amado. Visita a Juscelina Caldeira, meu Pai dos Santos, vai operando, meu Deus, vai operando, Jesus, que coisa linda, meu Pai, maravilhoso és Tu, glorioso és Tu, ó Pai, opera nessa tarde mesmo, Jesus, opera nessa tarde, Pai, quando nós clamamos, tem de misericórdia, meu Deus, perdoa, purifica, restaura, levanta, meu Pai, o que caiu, restaura, levanta, meu Pai, essa pessoa desanimada, meu Deus, que foi atingida, Pai, pelo engano, pelos projetos, pelas setas, ah, Senhor, restaura essa empresa, restaura, ah, Senhor, os projetos do trabalho das mãos dessa pessoa, meu Deus e meu Pai, nós clamamos a Ti, Senhor, vai operando nessa tarde, meu Pai, o milagre nesse lugar, vai operando, Pai, nessa tarde, o milagre dentro do lar desse amado ouvinte, vai operando o milagre, Pai, no trabalho dessa pessoa, pessoa que está nos ouvindo, vai operando o milagre, meu Pai, lá na empresa, nos negócios, vai operando, Pai, assim, na trajetória da vida dessa pessoa, benção, livramento, vai restaurando, meu Pai, nessa tarde, o grande milagre, Pai, vai tocando. Vai tocando, meu Deus, vai tocando, meu Pai, nessas vidas, restaura, Jesus, restaura, meu Pai, da vitória lá no lar, Pai da nossa irmã Juscelina Caldeira, meu Deus, com a tua mão de poder sustenta, com a tua mão de misericórdia livra, guarda, prospera, Pai, entrega a bênção, Senhor, sobre o lar da tua filha, visita também, Pai, a nossa irmã Marinês Xavier, com a tua mão poderosa de misericórdia, oh, meu Deus, vai dando vitória no lar, na família da tua filha, entrega, Senhor, meu Deus, a grande

divino, Deus poderoso de milagre, oh Deus santo e glorioso que todo pode, entrega a bênção nessa tarde, Pai, entrega a bênção nessa tarde, Jesus, oh Jesus maravilhoso, como é bom, ó Pai, estarmos nos atos do Senhor, como é bom estar na Tua presença, como é bom poder clamar juntamente com os irmãos e cremos.

Dá vitória ao teu filho, segura com as tuas mãos poderosas a vida do teu filho, entrega vitória também, ó Pai, do José, meu Deus, sim, Ismael José, com a tua mão poderosa, todo lar e a família, meu Deus, entrega as bênçãos, meu Pai, sobre o teu povo, entrega as bênçãos sobre o teu povo, meu Deus, visita nossa irmã Regina, Pai, lá de Camboriú, meu Deus, opera, opera na causa, opera nos papéis, opera, meu Pai, lá na justiça, no advogado, no promotor, meu Deus, aonde estiver, meu Pai, esse papel escondido, Pai, no gabinete, Senhor, coloca por terra todo impedimento, entrega vitória, Jesus, sim, meu Pai, aquilo que foi sem, meu Pai, impedido pelo homem, Jesus, dá vitória, para que a tua filha, Pai, venha testificar, para que a tua filha venha dizer, ó Pai, que só o Senhor é Deus, só Deus é o Senhor, o Deus de milagre, meu Deus, nós te louvamos pelas oportunidades, nós te louvamos pelo privilégio, nós te louvamos porque até aqui, aleluia, nós podemos dizer, Ebenezer, o Senhor nos sustentou, ó Pai. Meu Deus, corta todo o embaraço, corta todo o impedimento nessa tarde, Jesus maravilhoso, ah, Senhor amado, Deus de graça, Deus de poder, meu Deus, perdoa, purifica, nos enche, renova, Pai, a nossa vida, e nos enche, Pai, do Teu Espírito Santo, ó grande Pai, renova a Tua igreja, visita a vida do Teu povo, visita, Pai, cada departamento, Pai, que estão, meu Pai, coligado nessa obra do Ministério da Igreja Pentecostal, Deus e amor, opera, Pai, de uma forma tremenda, opera de uma forma tremenda, Jesus, desde o Pai querido do pequeno Galileu, até, Senhor, os anciãos da tua casa, opera com sinais, prodígios e maravilha, opera, Pai, com fortalecimento, renovo, a graça divina do teu Espírito Santo, vai operando, meu Pai, nessa tarde, vai operando, meu Deus, nessa tarde, ó maravilhoso Deus.

Pai, o milagre. Opera, meu Pai, nessa tarde, Jesus, os sinais, os prodígios, as maravilhas. Meu Deus e meu Pai, nós oramos a Ti, Senhor. Ajuda o Teu povo, dá vitória ao Teu povo, dá vitória, Pai, o lar e a família do nosso irmão Ailton, meu Deus. Peleja, Pai, nas causas do Teu filho. Peleja, Pai, naquilo que ele tem precisado, necessitado. Meu Deus, a Tua palavra diz que aqueles que esperam no Senhor são como os montes de Sião, que não se abalam, mas permanece para todo sempre. O Senhor é Deus, ó Pai, dos mínimos detalhes. Por isso, meu Pai, nessa tarde, age, meu Deus, em favor e em prol do Teu filho, entregando as bênçãos, Pai, nas causas que ele precisa, no lar, na família, nos perto e longe. Meu Deus, o Senhor é Deus de milagre, Pai, nós cremos, Jesus, que o Senhor há de operar, meu Pai, aleluia. Oh, meu Pai,

os obreiros da tua casa, os pastores, meu Deus, da tua casa, visita, meu Deus, visita, Senhor, aí tendo de misericórdia, meu Pai, nessa tarde do teu povo, aí tendo de misericórdia, Pai, da vida desse amado ouvinte, desse irmão internauta, olha quantas pessoas estão conosco, meu Pai, ligadinhos, meu Deus, orando, clamando e pedindo, Senhor, age na minha causa, Senhor, age por intermédio da oração daqueles que estão orando.

querido amado Deus, tem de misericórdia, porque somos falhos, ó Deus, somos dependentes, meu Deus, ó glorioso Deus de misericórdia. Nós estamos aqui nessa

vida, Pai, do aflito, do cansado, e restaura, Jesus, querido, amado Deus, nós cremos, Pai, aleluia, urlamando e calabachando, e andala, Pai, oh glória, aleluia.

Opera o milagre, Jesus. Opera o milagre, Jesus. Opera os sinais, os prodígios, as maravilhas, Jesus. Ó, grande Deus e poderoso Pai de misericórdia, nós estamos clamando, Jesus querido, amado, pela tua infinita misericórdia, ó Pai. Nós estamos clamando, Senhor, pelo teu agir, meu Deus. Nós estamos clamando, Pai, aviva a tua obra, renova o teu povo. Salva essa alma, Jesus. Restaura, Senhor, essa vida. Ó grande e poderoso Deus de misericórdia, Santo Pai e poderoso Deus.

Ei, rabás, urabás, decalamai. Oh, meu Deus, opera, Pai, os sinais, os prodígios, as maravilhas, no nosso

Eterno, Papai de misericórdia, ó Santo Deus, ó poderoso Pai de misericórdia, estende a tua mão, Pai de milagre, nessa tarde, a tua mão provedora, a tua mão, Senhor, de livramento, alcança, meu Pai, dá o livramento na estrada, dá o livramento na rodovia, dá o livramento do trânsito, Pai, livra essa vida, meu Pai, de todo prejuízo, livra de todo dano, Jesus querido, amado, queima, Jesus, queima todo mal, Pai, queima os projetos malignos, Deus, contra a vida dessa pessoa. Olha quantos gastos, meu Pai, olha quantos prejuízos nesses últimos dias, nos últimos meses, vai queimando, Jesus, queima, queima o espírito que está trazendo prejuízo, Pai, na vida dessa pessoa, vai queimando, Pai, vai queimando, Jesus, queima, ó Deus poderoso e eterno, Pai, ó maravilhoso Pai, glorioso e eterno, soberano, opera, Jesus, os milagres, opera, Jesus, os sinais, opera, Jesus, os sinais, opera, meu Deus, os milagres, meu Deus, sim, meu Pai, entrega a restituição, entrega a grande bênção. Olha aí, meu Pai, essa vida que a enfermidade tomou conta, meu Pai, queima, Jesus, nesta tarde, sai, espírito da enfermidade, meu Deus, da vitória, Jesus, da vitória, meu Pai, nós cremos na tua misericórdia que nos alcança, ó maravilhoso Pai, glorioso Deus, nós estamos clamando, Pai, e nós temos certeza, Deus, que o Senhor já está pelejando, meu Deus, ó Papai querido, amado, santo,

Indica esse bom internauta está conosco, Pai, pela tua infinita misericórdia, a qual é a causa de nós não sermos consumidos, a qual diz a tua palavra.

cabisbaixo, desanimado, sem, meu Deus, motivação, queima o projeto maligno, queima a força contrária, queima o desânimo nessa tarde, revigora, Pai, com o poder do alto céu, ei, sim, meu Deus, ó Pai,

Mude a decisão, meu Pai, para que elas recebam o grande milagre através dessa campanha. Meu Deus, que elas venham ser cheias, que elas venham ser abençoadas, que elas venham ser prósperas, que elas venham ser, meu Pai, ricamente alcançadas com as bênçãos do alto céu, meu Pai. Confirma, meu Pai, o milagre nessa tarde. Confirma os prodígios, os sinais, as maravilhas, meu Pai. Continua operando, Deus vivo, continua fazendo, Pai, os sinais na vida dessa pessoa, para a glória do nome do Pai, para a glória do nome do Filho, para a glória do nome do Espírito Santo. Continua, ó Pai, continua, continua, Jesus, em nome de Jesus Cristo, ó Deus, opera os sinais, os prodígios e as maravilhas, em nome de Jesus Cristo, amém e amém, Jesus. Muito bem, amados ouvintes, irmãos internautas que estão conosco, é um prazer imenso poder estar falando com vocês nessa tarde maravilhosa, dia 1º de setembro. Nós estamos já no terceiro horário da oração, na poderosa campanha que começou nesse mês, a qual traz por tema essa campanha do mês de setembro, uma decisão que produz milagre. E essa decisão você pode tomar nesse mês para que o milagre venha chegar sobre a sua vida. Entre nesse propósito, serão 4 horários orando pela tua vida, orando para que Deus entregue o propósito, a bênção, o propósito do seu coração em suas mãos, a bênção e a vitória naquilo que você precisa. Então, essa campanha, ela vai nos proporcionar, nós tomar uma atitude. E essa atitude é uma decisão para que venha produzir um milagre sobre as nossas vidas. Nós estaremos aqui às 8 horas da manhã, às 13 horas, às 15 horas e às 22 horas. Durante o mês todo, orando pela tua vida, para que o milagre seja certo sobre o seu lar, a sua família, sobre a sua empresa, sobre o seu trabalho, sobre a sua vida. E porque nós cremos que através da oração, o milagre é certo em nome de Jesus Cristo. Então, entre nesse propósito. E o propósito é, aleluia, que você estará ajudando a obra do Senhor também. Aí você pode estar entrando nesse propósito com uma oferta de gratidão a Deus, ao qual o valor pode ser estimado de 50, 100, 200, 300, 400, conforme for, aleluia, o teu pensamento mediante essa campanha e aquilo que você precisa sobre a sua vida. Então exerça a sua fé, tome uma decisão para que o milagre venha a ser produzido na sua vida. Nós estamos aqui orando diariamente pela tua vida e nós cremos que através desse mês de setembro Deus ele vai entregar, aleluia, a bênção sobre a sua vida. Então venha conosco, não fique de fora. Você que está ouvindo, convide mais alguém para entrar nesse propósito, alguém que está precisando de uma bênção, de um milagre. Fale dessa campanha, a campanha desse mês de setembro, a decisão que produz o milagre, a qual Deus ele vai estar entregando sobre a vida dessa pessoa, sobre a sua vida, o grande milagre. E para você entrar nesse propósito, eu vou deixar aqui a chave Pix a você que está nos ouvindo, porque Deus ele tem um milagre para a sua vida e você vai contribuir, ajudar a obra do Senhor para a programação do rádio, para os mantimentos da obra de Deus. Então você vai fazer a tua oferta de gratidão através da chave Pix 43-208-040-1000 ao contrário 36, a chave Pix a qual você vai direcionar uma oferta de gratidão a Deus e Deus, através da sua decisão, ele produzirá um milagre sobre a sua vida. Então não deixe de ajudar a obra de Deus. A chave Pix é o 43-208-040-1000 ao contrário 36. E também você pode estar enviando o seu pedido de oração através do número do WhatsApp, enviando o seu pedido de oração e também o comprovante da sua transferência para a contabilidade aqui da obra do Senhor, a qual o WhatsApp é o 48-3207-8283, esse é o número da rádio a qual você pode estar enviando o seu pedido de oração e também fazendo aí, aleluia,
ali aquele envio do comprovante a qual você ajudou a obra do Senhor. O número é o 48-3207-8283. Envie o seu pedido de oração e também o seu comprovante para a contabilidade aqui da obra de Deus. Que Deus abençoe a vida de todos. Estaremos logo mais às 22 horas orando pela tua vida, pelo teu lar e pela tua família, pelos teus projetos, pelos teus sonhos. Não deixe de orar, não deixe de clamar, não deixe de entrar nesse propósito, porque grandes coisas Deus vai fazer através da sua decisão. Então decida estar conosco orando, porque Deus vai abençoar a sua vida, o seu lar e os seus projetos. Fiquem todos na paz do nosso Senhor e Salvador Jesus Cristo. Orou com todos vocês, seus irmãos em Cristo, pastor Samuel Dolor, e eu, seu irmão em Cristo, cooperador Jacir, terminando esse momento da oração. Que Deus abençoe a vida de todos. Voltamos logo mais às 22 horas, em nome de Jesus Cristo.

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aflição, aqueles que não suportam mais porque a pressão é tão gigante, é tão monstra, Senhor, que parece que vai diluir e sufocar a sua alma. Pai da glória, e a tua palavra acabou de nos afirmar que são correntes de águas, correntes de angústias, correntes contínuas de tempestades, ó Pai, Lemarassuri Kalamaia, que vem, meu Deus, para dominar, que vem, Senhor, para triunfar contra a fé, contra o ânimo, contra a vida espiritual dos teus. Mas em nome de Jesus Cristo, agora nós pedimos, nós oramos ao Senhor, ó Rei Eterno, colocando tudo na Masturi Kalamaia. Obrigado, Pai Santo, porque o Senhor agora está despertando um povo seu, um povo escolhido, um povo de boas obras, para orar neste momento, para não somente ouvir a oração, meu Pai, mas interceder, fazendo o que o Senhor mandou fazer, porque foi o Senhor que nos mandou dizendo que devemos levantar mãos santas, sem ira, sem contendas, e ali, Senhor, interceder pelos moradores da terra. Senhor, olha quantas trevas, olha quantos males, oremandarai assuri kalamaia, olha quanta angústia, olha quantas dificuldades, Senhor, tem tomado por completo, por inteiro, meu Salvador, a vida, a mente, os corações, e as vidas estão destruídas, Pai, as vidas estão entregues ao acaso, as pessoas foram preparadas para aceitar toda a má obra. Mas agora, Pai, em oração nós pedimos que o Teu Espírito Santo, que conhece cada vida, que conhece cada coração, é Ele que virá com poder para fazer o resgate desta pessoa, para fazer o resgate desta alma, para fazer o resgate deste moço, desta moça. Tira, Senhor, deste lugar, ó Pai, conhecido como o altar da frustração. Tira, Senhor, deste lugar, conhecido, Pai, pelos assentamentos de angústia. Alamai, te calamassuri alamaia. Tira, Senhor, deste lugar, conhecido como o laço do passarinheiro. Tira, secandala, masturianda. Tira, Senhor, os moradores desta terra. Arranca, Senhor, com as Tuas mãos poderosas, com as Tuas mãos de amor. O Senhor sabe como livrar. O Senhor sabe como guardar, Pai, aqueles que têm se guardado para Ti, aqueles que têm se reservado para o Senhor, na intercessão, na oração e na súplica. Meu Deus, em nome de Jesus Cristo, agora eu peço, Pai bendito, pela vida da nossa diretoria, pela vida da Igreja Pentecostal Deus e Amor. Eu peço, meu Salvador, pela vida daqueles que estão também em oração, aqueles que estão unidos a nós, Pai, porque hoje já é o início desta campanha dos 21 dias de oração, dos 21 dias de intercessão, Pai, durante todo este mês que o Senhor ordenou e levantou a Igreja Deus e Amor para estar jejuando a Ti, para estar clamando ao Deus que tudo pode, ao Senhor que tudo por nós executa. Pai Santo, oramos neste momento, Pai, Senhor, pela conferência que já está, Senhor, às portas para acontecer. Oramos, Deus de poder, pela campanha, Senhor, que se realizará de todos os domingos em prol da família. Meu Deus, eu sei que o Senhor quer salvar, usa, inspira a nossa diretoria, Senhor. Alamandaramacalabaia. Ó Deus da glória, ó Pai de
de amor. Ajuda neste momento, meu Salvador, as famílias. A família pentecostal, Deus e amor, já foi apresentada. Mais uma vez, ó Pai, nós queremos trazer esta casa de oração, este lugar que está repleta de pessoas, de intimidade, de comunhão. Orianda labacanta labaia, Senhor da glória, Rei dos exércitos, venha operar, meu Pai, para que aquelas vidas que não cessam, ó Deus, de chorar, de lamentar as perdas, de lamentar, Senhor, os membros da família, de lamentar na calamante, oremasturi alamaia, Senhor, aqueles que perderam o lar, a casa, o lugar no sentido geográfico para estar, meu Deus, porque aquela casa foi varrida, Pai, foi completamente demolida pelas enxurradas das águas, pelos deslizamentos de terra, pelas fatalidades e sinistros da natureza, meu Deus, aqueles, ó Pai, que não conseguiram tirar nem o básico, nem a documentação da família, porque o fogo veio e consumiu e destruiu tudo, Senhor, na Mandarai, Alabassúria. Ah, Senhor, aplaca, Pai de amor, aplaca a fúria deste espírito destruidor. A família, o homem, aquele Senhor crente, não entende, Pai, pelo que ele está passando, mas o Senhor está trabalhando, mas o Senhor está dando a oportunidade àqueles que foram envolvidos, Pai, nesta situação de destruição. Pai, o Senhor está dando a oportunidade de cada um deles se levantar, de cada um deles eles saírem mais forte, de cada um deles saber realmente, ó Deus, valorizar o que importa nesta vida, Pai Santo. As pressões psicológicas que este mundo, que os acontecimentos, meu Pai, estão trazendo, as pressões espirituais, meu Pai, geradas pelo inferno, Pai, porque Satanás

fúria, e nós oramos, desfaz os tronos de Satanás, desfaz, ó Pai, o assentamento do mal, desfaz, ó Pai, as nuvens, as névoas, desfaz, papai, o poder é teu, o poder é do Senhor, e não há rei de amor que opere, que atue, que trabalhe como o Senhor atua, como o Senhor trabalha, meu Deus e meu Pai, eu oro agora, Pai, pelas vidas que estão comigo, ali, Senhor, de joelhos, prosperando, Senhor, enfrentando toda classe de males, enfrentando toda classe de barreira, de desafios, e eles estão firmes na fé, eles estão firmes no ânimo, eles estão firmes orando, crendo que do Senhor vem a resposta, crendo que do Senhor vem a vitória, Orialamastecandalamaia, Deus Todo-Poderoso, Deus maravilhoso, Rei eterno, Pai de amor, confirma meu Salvador, a vitória completa, a vitória perfeita, a vitória total, a vitória celestial, meu Deus, oramos neste momento pelos que estão apresentando a nossa diretoria, todo o conselho executivo, todo o conselho deliberativo, Pai, oramos pelos que estão jejuando, pelas almas desta igreja, oramos pelos que estão consagrando as suas vidas para entregar os pastores, os pregadores, os evangelistas, os missionários, oh Pai, os realizadores, que maia labarassúria, os realizadores da tua obra, eles são teus, Espírito Santo de Deus, e nós já sentimos o fogo bendito do Senhor nos queimando, nos tomando, do alto da cabeça até a planta dos pés, de cima, Senhor, até embaixo, ó meu Deus, ó Senhor, olha quantos pedidos de oração daqueles que estão em aflição, olha quantos pedidos de oração daqueles que estão em angústia, terama surimikandalabaia, ó poderoso, ó maravilhoso, ó eterno, bondoso e santo, agora, papai, nós entregamos, agora, Senhor, nós colocam andará massúria, te calamacanta labaia. Coloque as tuas mãos, papai, coloque as tuas mãos sobre a situação deste canceroso, deste desenganado pela medicina, coloque as tuas mãos, ó pai, sobre estes rins, sobre estes pulmões, coloque as tuas mãos

Porque diz a tua palavra que é no transbordar, ó Deus, das muitas aflições que nós podemos contar com as mãos poderosas na batalha. Obrigado, Rei da Glória. Obrigado, Deus Santo. Oremanda cante, orebacei. Erianda labacanta labaia. Meu Deus e meu Pai, em nome de Jesus Cristo. Ó Pai bendito! Não deixa cair o semblante dela, Pai. Não deixa cair o semblante dele. Não deixa, Pai, este peso do diabo das trevas vencer. Este poder antagônico das trevas não pode triunfar. Pai, esta igreja está orando, expulsando toda a legião do inferno, toda a legião de cargas, de peso, todas as legiões de opressões. Terebastei, candalamasturianda. Vai queimando nesta hora, Pai da Glória. Este jovem não suporta mais esta angústia. Esta moça não suporta mais esta ansiedade. Pai, este homem quer desistir de tudo. E dentro do seu coração já não há mais fé, ó Deus, para repreender as legião. E ele já se sente abatido, vencido. Mas em nome de Jesus Cristo, Pai,

Deus, com respostas, ó Pai, com saídas, com lugares e caminhos que não são teus. Espírito de Deus, nós queremos a resposta que vem das tuas mãos. Ele precisa agora, Pai, só a tua resposta para levantar lá dentro daquele hospital aquele que agora está desenganado, canceroso, tuberculoso, aidético. Pai, só o teu poder maravilhoso para levantar aquele que já se deu por vencido nesta luta, nesta batalha dentro de casa. Alabacicandaramassúria. Vai queimando, Jesus. Vai queimando, Pai, em meio destas guerras. Vai manifestando o teu fogo purificador, o teu fogo alimentador, o teu fogo transformador, meu Pai. É por isso, Senhor, que não deixamos. É por isso, meu Pai, que nunca ignoramos. Ori calamai aseri alamai dei. Ei candalabasturianda. Meu Deus e meu Pai. Ó Senhor, operai. Operai, Senhor, operai, operai maravilhosamente, meu Pai. Esta é a semana que o Senhor escolheu, meu Deus. É, Senhor, o primeiro dia deste mês, e o Senhor nos prometeu nos abençoar. Ó Deus, desde o primeiro dia deste mês, Pai, venha operar para que seja um mês de acontecimentos, de definição, de decisão gigantesca também para a sua obra, ó Rei da glória. Alabastei candalabastu erimialamai de cantaraia. Resgata, Pai, aquela igreja que já estava apostatada. Resgata, Senhor, aquela igreja que já estava e amargava a derrota. Pai da glória, em nome de Jesus Cristo, em nome de Jesus Cristo, Pai da glória, olha esta pessoa que está sentindo, Pai, ó Deus, do lado do seu corpo, meu Deus, este catéter lhe furando, Pai, este dreno que está rasgando o corpo dele, o corpo dela, Pai, e esta pessoa grita de dores, e o Senhor agora nos manda clamar pela anestesia divina, para anestesiar este lugar, aonde está esta sonda causando este mal-estar, aonde está, Senhor, ó Pai, este procedimento, aqueles pontos pós-operatório, Senhor, aqueles drenos, tenha de misericórdia, Pai. Nós sabemos que o Senhor está sofrendo.

dentro daquele presídio, Pai, aquele que está preso lá na fronteira daquele país, naqueles lugares, chamado lugar de espera, e a decisão, a condição dele não muda, a situação dele não se define, Pai Santo, mas agora nós oramos

tuas mãos, porque cremos em ti, porque cremos no teu poder. Calamasturi alamai, eiri alamaste canda alamassurianda. Vai operando, vai manifestando.

velocidade, meu Pai, para chegar no lar, para chegar até o trabalho, para chegar até onde aquela questão precisa se solucionar. Mas eu oro a Ti pedindo livramento, mas eu oro a Ti pedindo, Pai, o escape, o sustento das Tuas mãos. Opera, Deus, de compaixão, dando grande livramento àquela fúria diabólica que se levantou por causa das bênçãos, meu Salvador, por causa das vitórias. Por Kamanchore Kalabarasuria, Eri Alamaste Kantalabaia, vai operando, Rei da Glória, vai manifestando, Deus, de poder. O Senhor é tremendo, Pai. Não há quem possa fazer esta obra preciosa, esta obra maravilhosa. Alamai de Kandalabasuria, dá coragem, Pai, aqueles que estão amedrontados, aqueles que foram confrontados e desafiados pelo inferno, e agora estão cheios de medo, Pai, agora estão cheios de ressentimentos, agora estão cheios, ó Pai, de cuidados, é demasiados, Pai, meu Deus, em nome de Jesus Cristo, capacita, Pai Santo, Deus bendito, oremai, candalamaste cantarabassúria, te palabaste rinimiandalabai, clamaste cantarabassurianda, meu Deus poderoso, meu Deus maravilhoso, nós aguardamos em Ti, nós esperamos na vitória das Tuas mãos. Olha, Deus de compaixão, aqueles que agora estão chorando, mesmo nesta hora, Pai. Ah, Senhor, mesmo atrás do volante deste automóvel, Senhor, esta pessoa está em lágrimas. Ela se sente culpada pelas decisões que foram tomadas, ele se sente culpado pelas decisões que foram aceitas, Pai, mas na verdade não estava sobre as suas mãos, meu Deus, a imposição

Santo. Ajuda a Igreja Pentecostal, Deus e amor, através, meu Salvador, neste propósito que, Pai, acontecerá durante todos os dias deste mês. Alabancho! Destranca agora. Ah, Pai, destrava agora. Tranca do inferno. Trava das trevas. Em nome de Jesus Cristo agora. Cai por terra, Satanás. Cai por terra, tranca das trevas. Cai por terra, tranca do mal. Cai por terra, legião infernal. Cai por terra, impedimento maligno. Em nome de Jesus Cristo, nós te expulsamos. Tranca maligna que estava impossibilitando este dinheiro de chegar. Tranca diabólica, oricalamasterianda, que estava impedindo esta provisão de alcançar esta casa, esta família, Pai da glória. Em nome de Jesus Cristo, agora nós pedimos, Pai, o socorro sobrenatural do teu amor, o favor que só o Senhor pode nos dar. Espírito Santo, agora eu entrego nas tuas mãos aqueles que estão enviando os pedidos, Pai. Ó Deus, estão colocando as causas dos familiares desenganados, daqueles que estão internados, Pai. Visita cada um deles, aquelas causas trabalhistas, aquelas causas jurídicas, aquelas causas civis, aquelas causas que precisam ser levadas, ó Pai, ao juizado de pequenas causas, meu Deus. Que o Senhor venha com as tuas mãos de amor e opere, meu Salvador, o milagre, o sinal e a resposta. Senhor, oramos pelos que agora já estão desfrutando do milagre da cura, do milagre da libertação. Oricalamaciclandalamaia, o milagre da transformação. Espírito Santo de Deus, Espírito Santo da bondade e de verdade, nós clamamos a ti agora, pedindo a vitória, Senhor.

0: Meu Deus poderoso, abençoa, Deus glorioso, esta campanha pelos casais. Alabada cantaraia. Esta campanha para romper as cadeias no meio das famílias, para romper as cadeias no meio do lar. Oh, Espírito Santo, agora nós entregamos, Pai. Oh, Deus, queremos colocar toda a diretoria nas Tuas mãos. Vem abençoar a reunião que acontece agora. Vem abençoar, Mecanchore Basuri Alamaia. Vem abençoar o Teu povo que não cessa de orar. Ó Deus, que não cessam de clamar pela nossa diretoria. Faz a grande obra, Papai. Faz a obra do sobrenatural, trazendo recursos, Pai, sem igual, trazendo recursos maravilhosos, Erebassuri Alamaia, para a vida daqueles que estão clamando. Senhor, agora entregamos aqueles que hão de se reconciliar. Entregamante Orianda Lavacanta Lavaia. Te calabai. Oh, Espírito Santo, agora, Pai, eu entrego nas Tuas mãos. Esta oração já é a certeza da resposta e da vitória nele. Por isso, Pai querido, agora nós consagramos tudo a Ti em oração e pedimos a bênção e a confirmação em nome de Jesus. Aleluia! Querida audiência, Senhor, Senhora, este é o momento da vitória. Este é o melhor momento que nós temos para decidir a nossa vida, para escolher o que pode gerar vida eterna em nós. E se você está na incerteza da sua mente, da sua alma, e não sabe qual decisão tomar, a primeira de todos e de todas é render-se a Cristo. Levante as tuas mãos, diga comigo, Senhor Jesus, isto, repita, ouvinte, não tenha medo, Senhor Jesus, perdoa todos os pecados praticados pela minha alma. Me sela com o sangue santo do seu amor e aceita em tuas mãos a minha condição e a minha alma para te servir e te seguir eternamente. Aleluia! Louvado seja Deus, 18 horas e 29 minutos, bem-vindo à vida, Senhora, bem-vindo à vida, Senhor, neste dia 1º de setembro, às 18 horas com 29 minutos, você respirou o melhor ar da sua vida até o seu nascimento, porque você tomou a decisão que gerou salvação interna, salvação eterna, salvação externa e salvação completa em Cristo Jesus. Que Deus abençoe você que tomou esta decisão. O nosso número para contato do Quero Aceitar Jesus é o prefixo 11, número 9 50 94 46 45. Hoje tem culto na sede mundial e em todas as igrejas pentecostal Deus e Amor. Eu sou o seu irmão em Cristo Kleber de Oliveira, fico por aqui. Lá pelo Direto com Deus, o Ministério Global da Intercessão prossegue a oração, e agora pelas emissoras Informativo Reviver. Deus abençoe São Paulo, Deus abençoe moradores da terra.
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0: Senhor Jesus, família Reviver, que alegria estar mais uma vez aqui juntinho, bem pertinho de vocês. Pra quê? Pra falar de coisas boas. Se tem uma coisa que eu não abro mão, é falar de coisas boas. E o que é bom? Olha, eu vou dizer pra vocês, tem tanta coisa boa. Ajudar o próximo é bom. Ouvir a palavra de Deus, Deus falando conosco, é bom. Os testemunhos, né? Os louvores, tudo é bom. Tudo é bom e é maravilhoso. Porque em tudo, o nome do Senhor está sendo glorificado. E se tem uma coisa que eu gosto de trabalhar para que aconteça, é trabalhar para que o nome do Senhor seja glorificado. E não sou só eu que faço isso, viu? Não sou só eu, não. Lari também e o Cido também. Eu
1: claro.
0: Nunca tô sozinha, né,
1: não,
0: Cido?
1: Não. Aliás, a gente, além da gente aqui, tem o Senhor Jesus, a doce presença do Espírito Santo nesse momento. Porque a gente está falando dele, trabalhando para ele, para a honra e glória dele, hoje e sempre. E apoiado em todo esse conteúdo, ajudar quem necessita, ajudar quem precisa. E tem muita gente nesse país. Aliás, a Eliana, eu posso falar até pelo país, mas a Eliana fala pelo mundo. Que Jesus, né? Cada história, hein?
0: Cada história, e Deus sempre dando mais, né?
1: Sempre dando mais. A Eliana falou assim, senhor, eu quero ajudar uma pessoa. Ele dá 50. Ela fala, tá, Eliana, tá um lote. Ou pega o lote ou não pega ninguém.
0: E sabe que eu me sinto privilegiada, honrada, porque Deus me escolhe para ajudar pessoas. Isso, para mim, é algo assim que eu não abro mão, gente, não abro mão mesmo, porque às vezes tem pessoa que vai dizer assim, nunca vem ninguém pedir ajuda para mim. Aí, na mesma hora, eu já penso assim, poxa, eu sou tão abençoada porque vem pessoas pedir.
1: Faz
0: sempre
1: fila,
0: tem,
1: né?
0: Alguém. É no aeroporto, é na rua, sempre tem alguém pedindo oração, pedindo ajuda para resolver alguma situação. E eu tô sempre disposta, gente. Olha, eu tô sempre disposta. E eu sou daquelas assim, ó. Se você passa mal na sua casa, 3 horas da manhã, ligar, eu preciso que você venha me socorrer, eu vou, às 3 horas da manhã. Porque eu penso assim, eu me ponho no lugar da pessoa que precisa da minha ajuda. Então, eu me ponho. Eu penso assim comigo, por exemplo, quando vou trazer, por exemplo, algo para a cesta básica, né? Então, eu já me ponho no lugar. Eu sou mãe, eu tenho 3 filhos, então eu penso assim, meu Deus, se fosse eu que precisasse da cesta básica, dessa ajuda para poder alimentar os meus filhos, eu gostaria de receber isso, de receber isso, de receber aquilo. E, então, assim, eu sou impulsionada realmente, como mãe, eu penso como mãe, e quando eu separo o que é para trazer para doação, então eu separo pensando como se eu realmente estivesse ali preparando para os meus filhos, fosse os meus filhos os necessitados. E Deus, Ele sabe, eu digo assim que o Espírito Santo, ele tem uma forma de me convencer e ele me convence como ninguém. Ele me convence como ninguém. Por quê? Porque o Espírito Santo, ele não chega mandando, ele não chega ali falando assim, ó, vai lá e faz isso. Não. Ele manda alguém e quando a pessoa olha para mim, né? Quando a pessoa olha para mim, eu já penso, meu Deus, essa pessoa realmente precisa de ajuda. Então, o Espírito Santo, ele vai me convencendo. Primeiro, eu olho para a pessoa, né? O olhar ali. Se a pessoa está... Porque na nossa Igreja Deus e Amor, nós temos, cremos e temos em prática o dom da revelação. Então, o dom da revelação, o que é? A pessoa chegou perto de mim, muitas vezes ela não precisa contar para mim a necessidade dela, ela não precisa falar o que ela precisa. O próprio Espírito Santo, ele já vai ali manifestando em mim, revelando de alguma forma que aquela pessoa precisa da minha ajuda. E às vezes, num olhar que a pessoa passa para mim, eu já sei que aquela pessoa precisa, por exemplo, de uma oração, que ela precisa que alguém ouça ela. E muitas vezes eu não espero a pessoa se aproximar de mim. Eu me aproximo. E aí o que, que eu ouço? Foi Deus realmente que mandou você aqui. Eu fico tão feliz, tão grata, porque Deus me dá essa oportunidade de poder ajudar as pessoas e poder estender aí, né, a mão para as pessoas e abençoar a vida de outras pessoas. Então, assim, é algo realmente gratificante.
1: E só o fato, a grandiosidade da situação, que nós somos tão pequenininhos, sabe? Tão, tipo, menos que um grão de areia no oceano do tamanho do universo.
0: Exatamente.
1: E Deus escolhe, fala, Eliana, você vai ajudar. Ele escolher. Só isso já não tem preço, de saber que Deus está usando a gente.
0: Exatamente. Sabe o que eu costumo dizer? É. Eu costumo dizer que eu sou aquele grãozinho de areia que não sai do pé de jeito nenhum. Sabe? Que você lava, tá. E o grãozinho tá ali grudado.
1: É,
0: eu sou assim nos pés de Jesus. Eu tô sempre grudado. Falo, não adianta Jesus jogar água porque eu vou continuar aqui, ó. Não adianta. Volta lá pro mar, se mistura com os outros. Os outros vão embora depois. Eu continuo ali. Eu vou estar sempre ali. E acho que é isso que Jesus que Jesus vê e ele envia outras pessoas exatamente porque ele vê esse coração diferenciado. Então, o que é para agradar a Deus, o que é para poder estender a mão para ajudar alguém, ele sabe que eu vou fazer, que eu não vou resistir, porque ele me convence só de olhar para a pessoa, ele me convence de várias maneiras e é por isso que eu insisto tanto com as pessoas, Cida. Às vezes as pessoas podem dizer assim, ai, mas ela só fala disso. Gente, a boca fala que o coração está cheio. Meu coração está cheio daquilo que eu pratico. Se eu pratico bem, então eu vou falar do bem. Então, da mesma maneira, é muito interessante, porque eu vou até antecipar aqui a leitura do versículo, porque eu acho que vai encaixar perfeitamente aqui, ó. Eu estava aqui buscando uma palavra e saiu essa parábola que eu nunca, se li antes na Bíblia, acho que eu nunca prestei tanta atenção como eu prestei atenção agora, nessa leitura. Que diz o seguinte, está lá em Mateus 13, versículo 33, e diz o seguinte, olha. O reino dos céus é semelhante ao fermento que uma mulher toma e introduz em 3 medidas de farinha, até que tudo seja levedado. E aí eu parei aqui, inclusive depois entramos na questão que a sua esposa faz bolos, pães maravilhosos,
1: exatamente.
0: Né? Então, e engraçado que essa palavra já estava aqui quando nós começamos a falar disso.
1: Olha só, como vai direcionando.
0: Já estava aqui, não era a palavra escolhida. Deus está fazendo o que eu vou falar para vocês, viu?
1: Deus sempre surpreende.
0: Deus é tremendo, sempre. E preste bem atenção, o reino dos céus é semelhante ao fermento. Porque quando você pensa em fermento, né, você já pensa assim, fuxico, contenda, né, aquela coisa assim. Inclusive tem um outro versículo bíblico que fala que um pouco de fermento leveda toda a massa. Mas aqui a comparação é diferente, o reino dos céus é comparado. Por que que o reino dos céus é comparado? Eu não sei, né, se as irmãs, os irmãos que estão me acompanhando, se já tiveram, já apreciaram ali, eu acredito que sim, ver o pão crescer, ver, né, o bolo crescer, quando você põe o fermento ali e ele passa daquela coisa dura, daquela, né, para
1: daquela massinha fechada,
0: para sovar,
1: né,
0: o pão. Então, o pão fica, né, mais duro, mas quando você põe ali o fermento, a massa vai levedando, aí cresce e depois você vai sovar. Naquele momento ali, você percebe a transformação química que acontece num pouco de farinha. E essa transformação química vai fazer o quê? Vai fazer com que aquela massa que está ali, que era só um pouco de farinha, né? Um pouco de coisas que se misturaram ali, ela vai crescer, ela vai perfumar, ela vai ter sabor e ela vai matar a fome. Então, ao ver que o reino dos céus é semelhante a isso, eu fico muito entusiasmada exatamente por isso, porque a transformação química que acontece em nós quando nós aceitamos a Jesus, quando nós entregamos a nossa vida para Jesus, é uma transformação química que dá sabor, dá cheiro, dá gosto.
1: Forma.
0: Né? E aí o que, que acontece? Com tudo isso vem o que? A fome. E a fome aumenta mais e a gente quer mais, mais, mais e mais. Então, como que isso acontece? A gente quer distribuir para o outro. Não tem nada melhor do que você pegar um pão quentinho ali e passar para a sua família, para as pessoas que você ama na sua casa, aquele pão saboroso, cheiroso ali, e matar a fome daquelas pessoas. Por que que o reino do céu é comparado da mesma maneira? Porque quando nós vivemos em nós essa química, essa transformação, né, química da presença de Deus, de poder saborear tudo essa mistura de condimentos que o nosso Deus faz, poder saborear isso, nós criamos em nós um prazer. E esse prazer, ele é tão grandioso que o que que acontece? Eu não quero que esse prazer seja só meu. Eu quero que todas as pessoas que estiveram ao meu redor, que essa pessoa também prove disso, que ela sinta o mesmo sabor, que ela sinta o mesmo cheiro, que ela sinta o mesmo gosto. Então, quando eu venho aqui falar das instituições Reviver e dizer para vocês, insistir que fazer o bem faz bem, é exatamente isso. Eu estou vivendo este momento do fermento que eu vejo do reino dos céus. A salvação é algo único, é algo precioso, é algo que o Senhor preparou para nós. E eu não quero só para mim. Eu não quero só para mim.
1: A gente quer dividir a qualquer custo.
0: Meu Deus, eu quero que o mundo inteiro seja salvo.
1: É.
0: Não é?
1: Muitos cristãos que estão ouvindo agora estão lembrando do primeiro amor.
0: Exato.
1: Deixa eu falar, meu Deus do céu, você tem que conhecer.
0: Você tem que conhecer Jesus. Ele mudou a minha vida. Então, essa parábola é tão pequenininha. Eu acho que é a menor parábola que eu já vi aqui, né? Porque até a do grão de mostarda é um pouquinho maior. Mas ela é tão perfeita nessa comparação. Exatamente por isso. Porque me faz bem. E esse bem é tão grandioso. É mesmo, eu tava lá, uma massa insossa. Sabe? Aquela massa, né? Sem, de repente ali, então o que que acontece? O fermento é derramado e aí eu já não cabe só em mim. Eu passo a ter sabor, eu passo a ter, né, a viver um diferencial e aí já não cabe só em mim. Eu não quero só para mim, eu quero dividir. Então eu vou dividindo. E é por isso que nosso programa está sempre aqui insistindo com vocês a praticar o bem, a fazer o bem. Eu vou continuar falando sobre isso, mas agora que você entendeu que esse fermento espiritual está dentro de mim, está transbordando, e eu quero que vocês sintam a mesma alegria, então o mesmo favor de Deus na vida de vocês, porque quando nós ajudamos o próximo, nós temos o favor de Deus a nosso favor,
1: a nosso favor
0: para nos abençoar. É. Então, se você quer viver esse diferencial também, quer sentir essa explosão química, e você que ainda não fez a sua contribuição para as instituições Reviver, preste atenção, quer ver, ó, quer ver esse pão crescer aí, quer ver o fermento, o processo químico acontecendo aí, e você sentir essa explosão de alegria, de felicidade, de prazer de ajudar ao próximo, preste atenção como você faz.
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0: Estamos de volta aqui, né? E vamos continuar falando sobre as coisas boas que o Senhor Jesus, ele traz para a nossa vida. E chegou aquele momento que nós meditamos na palavra, claro que lá atrás um pouquinho, eu li aqui um texto porque não era a palavra de hoje, mas estava ali tão encaixadinho que eu li esse texto. E hoje, então, vamos fazer ali um pouquinho mais atrás a leitura em Mateus 12, 28, que diz o seguinte: Vinde a mim todos os que estáis cansados e oprimidos, e eu vos aliviarei. Tomai sobre vós o meu jugo, e aprendei de mim, que sou manso e humilde de coração, e encontrareis descansos para as vossas almas, porque o meu jugo é suave e o meu fardo é leve. Momento de sabedoria, né? De meditarmos nesse manual de vida. E observe que muitas vezes, eu falo muito sobre isso aqui, que às vezes nós vivemos em um tempo em que tudo é para ontem, nada é para amanhã, tudo é para ontem. E nós queremos abraçar o mundo e realizar tudo de uma única vez, né? Queremos. Inclusive, muito interessante, porque eu digo que eu cheguei numa idade, estou com 52 anos, então assim, cheguei numa idade em que eu vivo hoje e o amanhã seja o que Deus quiser. Mas quando a gente é mais novo, a gente vai ficando, quer acelerar o processo. Outro dia, inclusive, eu estava pensando em casa exatamente nisso. Por quê? Antes dos 30 anos, parecia que o tempo não passava. Dos 30 aos 50, o tempo já deu uma acelerada. Mas agora, dos 50, que já estou com 52, o tempo está voando. E isso vem tudo de acordo com a palavra de Deus, porque nos últimos tempos os dias serão abreviados. Porém, as gerações, essa geração mais nova, ela é extremamente acelerada, e esse aceleramento que vive essa geração não é por coincidência, mas, inclusive, as redes sociais, tudo que tem hoje, né, planejado aí, é realmente para acelerar o tempo. Então, quando nós começamos com as redes sociais, por exemplo, então a pessoa ficava lá uma hora e não se entediava. Depois foi diminuindo para meia hora, 15 minutos. Hoje em dia tem que ser no máximo um minuto, porque senão a pessoa já fica entediada com aquilo que está vendo.
1: Nós... E às vezes, nesse minuto ainda passa, falando, 15 segundos já tira.
0: Exatamente, exatamente. E com isso, nós vamos fazendo o quê? Nos sobrecarregando. Também hoje se observa pessoas que são mais entediadas, pessoas mais frustradas, porque elas querem fazer tudo e não conseguem fazer nada, e pessoas que estão vivendo um estresse demasiado. Tudo por quê? Porque as suas expectativas são expectativas para ontem, né? Para ontem, não é para amanhã, para ontem. Mas a palavra de Deus está nos dando uma lição de vida aqui, dizendo, ó, vinde a mim todos os que estáis cansados e oprimidos, e eu vos aliviarei. Ou seja, você está cansado porque você não consegue ter um tempo para você, você não consegue administrar a sua vida. E a nossa vida, para ela ser administrada, cada coisa precisa estar no lugar. Nós precisamos, inclusive, eu gosto de ter listinhas, não fisicamente, mas na minha cabeça. Isso tem que tá assim, isso tem que tá assim, eu vou enumerando. Por quê? Porque se as coisas estiverem tudo certo... Eu comentei até um dia aqui sobre o meu armário, né, da dispensa. Se eu abro o armário e eu já vejo que está faltando, que tem pouco, que... ali para mim, pronto, eu já ganhei um tempo do meu dia de ficar fuçando para poder ver, né, o que eu preciso comprar, o que eu não preciso comprar. Então, é isso. A nossa vida precisa estar organizada. E se a nossa vida está organizada espiritualmente, emocionalmente e fisicamente, as coisas vão acontecer. Se não está, então receba esta palavra do coração de Deus para a tua vida hoje. Vinde a mim todos que estáis cansados e oprimidos e eu vos aliviarei. O próprio Jesus está dizendo para você, não está dando conta, porque as lutas emocionais, os problemas espirituais são maiores do que a sua capacidade, do que o seu tempo que você tem para gerir. Você não está dando conta de organizar. Então vá para Jesus, tire aí 5 minutos do seu tempo, senta, convida ele para sentar do seu lado, diga, Senhor, senta aqui agora e deixa eu deitar a cabeça no teu colo, porque eu preciso de colo, eu preciso nesse momento receber um carinho para que eu possa continuar, para que eu possa desenrolar as coisas que estão presas na minha vida, que eu não consigo me libertar delas. E quando eu falo coisas que não conseguem se libertar, eu não estou relacionando somente vícios, esse tipo de coisa, mas o emocional. Tem coisas do passado, bagagens do passado que a gente carrega, e isso tem sido o mal do século, o mal desta geração. Jovens cada vez mais novos, frustrados com os seus relacionamentos. Quantas informações nós estamos recebendo de jovens cada vez mais novos que estão tirando a vida das suas namoradas, das suas parceiras, pessoas de 20 anos. Por que que estão fazendo isso? Porque elas não têm perspectiva de vida para o longe, então elas conseguem ver só um momento. Não consegue lidar com a rejeição, aí vai e destrói vidas e vidas, não é? De duas famílias. E aqui, olha, no 29 diz o seguinte, tomai sobre vós o meu jugo e aprendei de mim. Quando Jesus está falando isso, ele está falando assim, ó, não se preocupe com a opinião do outro. Porque tem gente que está tão ligado, eu vou ser aprovado, eu vou agradar, e aí está preocupado com a opinião do outro e esquece que, na verdade, ele precisa estar agradando a si mesmo, ele precisa viver o espiritual de Deus. Olha, tomai sobre vós o meu jugo e aprendei de mim, que sou manso e humilde de coração. Então, não queira agradar todo mundo, não queira viver o melhor somente porque outras pessoas estão dando notas ao que você faz ou não, mas aprendei de mim que sou manso e humilde de coração. Ou seja, a humildade de Jesus diz o seguinte, ela diz o seguinte, eu posso viver essa vida administrando a minha vida sem exigir além do que eu posso dar. E assim, preste bem atenção, e encontrareis descanso para as vossas almas. Agrade a si mesmo. Deixa de querer agradar a todo mundo e preste atenção. Vai se tornar tudo mais leve para você. E aqui, então, vem para fechar, ó, com chave de ouro. Porque o meu jugo é suave e o meu fardo é leve. Ele não exige muito. Ele não exige. Ele diz para você, lança sobre mim todas as tuas preocupações, os teus medos, as tuas frustrações. Deixa que eu cuido de você. É isso que Jesus está dizendo hoje para mim e para você. Que o amor do Senhor Jesus Cristo resplandeça na tua vida e que você seja aquele soldado valente que levanta a bandeira da paz num mundo tão atribulado, numa guerra espiritual constante. Deus abençoe você e ficamos por aqui. Eu e o Cido dizendo para vocês que nós voltaremos. Não voltaremos, Cido?
1: Voltaremos com sorrisos, com muita satisfação. Que Deus continue abençoando a sua vida. E claro que o Senhor Jesus toque cada vez mais e que você possa ajudar cada vez mais. E com isso, ficar cada vez melhor e aumentando o galardão.
0: O galardão, com certeza, espalhando esse fermento crescendo por todo lado. Deus abençoe vocês e até a próxima, se Deus quiser.
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22: 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Em Brasília, 19 horas. Está no ar a Voz do Brasil. As notícias do governo federal que movimentaram o país no dia de hoje.
23: Olá, boa noite.
22: Boa noite para você que nos acompanha em todo o país.
23: Terça-feira, 1º de setembro de 2026.
22: E vamos aos destaques do dia.
23: Economia brasileira.
22: PIB cresce 0,5% no segundo trimestre do ano.
23: Aumento foi impulsionado pela agropecuária. Márcia Fernandes.
24: O principal crescimento foi impulsionado pelo desempenho da pecuária e da produção de alimentos como café e soja.
22: Mudança no calendário. Começa hoje a escolha do Simples Nacional para o ano que vem.
23: Pequenas empresas têm até 30 de setembro para escolher novo modelo da reforma tributária. Cleide Lopes.
25: Elas poderão optar como irão recolher o imposto sobre bens e serviços e a contribuição sobre bens e serviços.
22: Campanha alerta passageiros sobre consequências de atos de indisciplina em voos e aeroportos.
23: E vamos falar também dos direitos dos viajantes.
22: ANAC Passageiros recebe relatos contra empresas aéreas. Yuri Sherman, gerente da agência, destaca o serviço.
26: É muito importante a gente estimular a utilização da nossa plataforma como uma
0: alternativa mais rápida, mais célere e mais resolutiva até do que o Poder Judiciário.
23: E hoje na apresentação da Voz do Brasil, Luciana Vasconcelos e Luciano Seixas.
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23: O governo reuniu especialistas e gestores para discutir os efeitos das apostas online, nas chamadas bets, na vida dos brasileiros.
1: A ideia é fornecer subsídios para novas medidas na regulamentação do setor.
23: Participaram da primeira reunião entidades ligadas à saúde, indústria, comércio, setor artístico e cultural e crianças e adolescentes.
4: Um dos tópicos foi o impacto das bets na saúde brasileira. A regulamentação da propaganda foi elencada como alternativa a este problema. O ministro da Saúde, Alexandre Padilha, classificou o vício em jogos online como um problema de saúde pública e destacou que o Sistema Único de Saúde oferece atendimento online para ludopatas.
5: Quando a pessoa entra no meu SUS digital, solicita a consulta e começar o plano terapêutico, tem um conjunto de psicólogos e psicólogas que vão atender essa pessoa, pelo menos 10 consultas, depois você pode renovar esse plano para mais 10 consultas, pode continuar a consulta.
4: Leandro Domingos Teixeira, vice-presidente financeiro da Confederação de Bens, Serviços e Turismo, CNC, destacou o impacto das bets sobre o comércio brasileiro e defendeu tributação e limitação do número de plataformas no país.
16: Defendemos uma rigorosa fiscalização sobre os jogos online, ampliando a tributação incidente, já que a atividade que exerce são nocivas à saúde dos apostadores e também à economia popular.
4: Nem as crianças escapam dos riscos envolvendo as apostas online, como destaca Maria Melo, coordenadora do programa Criança e Consumo do Instituto Alana.
21: As plataformas de aposta replicam de forma ainda mais agressiva a mesma lógica de exploração comercial que a gente vê nas redes sociais hoje, que é baseada em desenho viciante, recompensa variável, gamificação e muitas vezes o uso de crianças como vetor de marketing. O uso de influenciadores mirins de até 6 anos de idade.
4: Os participantes da reunião também apresentaram como sugestão a proibição das plataformas de jogos online no país, a criação de programas de saúde mental nas empresas, implantação de estratégias de fiscalização e monitoramento dos sites de aposta, principalmente os legais. As propostas serão estudadas pelo governo e servirão de base para as políticas de regulamentação das bets no país. Reportagem Graziele Bezerra.
1: O produto interno bruto brasileiro cresceu 0,5%.
23: O indicador mede o valor de todos os bens e serviços produzidos pelo país.
1: O produto interno bruto, PIB, que mede a soma de todos os bens e serviços produzidos no país, cresceu 0,5% no segundo trimestre de 2026. Os dados são do Instituto Brasileiro de Geografia e Estatística, IBGE. Foram movimentados 3 trilhões e 400 bilhões de reais no segundo trimestre. O principal crescimento foi no setor agropecuário, impulsionado pelo desempenho da pecuária e da produção de alimentos como café e soja. O coordenador de contas nacionais do IBGE, Ricardo Moraes, detalha os setores que tiveram destaque.
26: O produto interno bruto cresceu 0,5% no segundo trimestre em relação ao primeiro trimestre de 2026. Na série com ajuste sazonal, os maiores destaques foram a extrativa mineral, com crescimento de 3,4%, a agropecuária, com 2,8%, e os serviços de informação e comunicação, com crescimento de 2,1%.
1: Entre os demais setores que apresentaram resultados positivos, o setor de serviços cresceu 0,2% e a indústria avançou 0,1% na comparação com o trimestre anterior. A economista Maria de Lourdes Molo explica o que significa esse índice.
27: E é o valor total da produção de bens e serviços finais que são obtidos pelo país em território nacional em determinado período de tempo, geralmente 1 ano. Em geral, a produção é medida em unidades monetárias. Ele representa tudo que a economia produz, que para essa produção existem empregos, existem salários, existem lucros. As rendas das pessoas são geradas a partir da geração desse produto.
1: Também foi registrado o crescimento do PIB em relação ao ano passado. Na comparação com o segundo trimestre de 2025, o índice teve alta de 2%. Reportagem, Márcia Fernandes.
3: implantação da reforma tributária está dando mais um passo.
6: A partir de hoje, pequenas empresas devem optar pelo Simples Nacional e a forma de recolhimento do IBS e da CBS em 2027.
3: O prazo vai até 30 de setembro.
7: Micro e pequenas empresas enquadradas no Simples Nacional terão uma nova decisão tributária para tomar ainda em 2026. Entre os dias 1º e 30 de setembro, elas poderão optar como irão recolher o imposto sobre bens e serviços e a contribuição sobre bens e serviços no primeiro semestre de 2027. Pela nova regulamentação, as empresas poderão continuar recolhendo o IBS e o CBS dentro da guia única do Simples Nacional, ou optar pelo chamado regime regular, no qual os dois tributos serão calculados e pagos separadamente. A escolha pelo regime regular não significa sair do Simples Nacional. A empresa continuará no regime simplificado para os demais tributos, mas seguirá regras próprias para calcular e pagar o IBS e CBS. A microempresária do ramo de alimentação do Rio Grande do Sul, Carolina Kader, disse que ainda não fez a opção, mas vai decidir com o seu contador a melhor opção.
8: Eu acho que para isso a gente tem que ter, enquanto empresário, orientação contábil, assim, né? Para poder fazer essa escolha e optar pela melhor forma de fazer essa declaração tributária.
7: O contador Reginaldo Moraes da Silva destaca a importância dessa opção.
9: O IBS, o CBS, ele vem com a reforma tributária, tá? Tá mudando dois impostos, o PIS e o COFINS. Eles deixarão de existir num processo de transição a partir do ano que vem. E aí, o que acontece? Com essa mudança, o IBS e o CBS, que é o IBS, que é o de serviço, e o CBS, que é o de comércio, basicamente, né? A gente vai conseguir aproveitar crédito dos nossos fornecedores.
7: As empresas que fazem parte do Simples Nacional continuarão enquadradas automaticamente. Reportagem Cleide Lopes.
3: Para o empresário individual, não mudou o prazo. O período de solicitação de opção para se tornar ou permanecer sendo MEI permanece em janeiro.
6: E se você tem dúvidas, acesse ainda o site gov.br/Receita Federal.
3: E uma dica, no YouTube da Receita tem um vídeo que pode ajudar o pequeno empresário na hora da escolha.
6: Empresas brasileiras que tiveram as exportações afetadas pelas novas tarifas dos Estados Unidos podem ter mais tempo para cumprir compromissos tributários.
3: O Ministério do Desenvolvimento, Indústria, Comércio e Serviços regulamentou a prorrogação por mais um ano do chamado drawback suspensão.
6: O regime suspende o pagamento de tributos na compra ou importação de insumos usados na produção de bens destinados à exportação.
3: Na prática, a empresa assume o compromisso de exportar o produto dentro de um prazo determinado. E é justamente esse prazo que poderá ser ampliado.
6: Só no mês de julho, a aviação civil brasileira registrou quase 12 milhões de viajantes em voos nacionais e internacionais.
3: Desse total, cerca de 9 milhões e 100 mil foram em voos domésticos, um crescimento de 1,9% em relação ao mesmo período do ano passado.
6: E é nesse cenário, com tanta gente viajando para dentro e fora do país, que foi lançada a campanha para alertar passageiros sobre consequências de atos de indisciplina em voos e aeroportos.
3: Para se ter uma ideia, o Brasil registrou 881 casos de indisciplina no transporte aéreo entre janeiro e junho deste ano.
6: 154 episódios estão inseridos em categoria 3 de resolução da ANAC, Agência Nacional de Aviação Civil. Isso significa que a ocorrência pode comprometer a segurança operacional.
3: Para conhecer melhor a resolução da ANAC, que cria regras para atos de indisciplina nos aeroportos e a bordo, vá em pareceexagero.com.br.
6: Agora a gente vai falar sobre os direitos dos passageiros. E a ferramenta ANAC Passageiros, que ajuda a orientar usuários e mediar reclamações contra companhias aéreas.
3: Sobre o assunto, conversamos com Yuri Sherman, gerente de regulação das relações de consumo da ANAC. Acompanhe. Olá, nós estamos com Yuri Sherman, gerente de regulação das relações de consumo da ANAC. Boa noite, muito obrigada pela sua presença aqui na Voz do Brasil.
10: Boa noite, Luciano.
2: Yuri, vamos começar falando qual é o papel da ANAC na proteção dos passageiros.
10: Obrigado pela oportunidade de esclarecer, Luciana. Essa nossa atuação, ela se dá por duas frentes. Tá? Uma frente voltada a garantir um ambiente econômico favorável à vinda de novas empresas, para que a gente tenha mais concorrência no nosso setor. E no fim do dia, mais concorrência é bom para o consumidor, né? Gera mais oferta de serviços, mais oferta de produtos, mais opções de tarifas para os passageiros. E a gente tem uma segunda frente, que é diretamente voltada à garantia de direitos essenciais aos passageiros. Isso se dá não só por meio da nossa norma, mas pela nossa atuação fiscalizatória, né? Onde a gente tem ali uma atuação nos aeroportos, a gente acompanha remotamente também o cumprimento dos deveres das empresas. A gente tem também uma atuação de educação para o consumo, né, para que os passageiros conheçam seus direitos, conheçam seus deveres. E ainda nessa linha de garantir direitos, a gente cria um ambiente propício à resolução de conflitos de consumo.
11: Como é que a agência tem atuado para prevenir problemas e estimular a solução desses possíveis conflitos?
10: Num primeiro momento, Luciano, por meio da fiscalização, né? Por meio da fiscalização que a gente vai ali a campo, né? Que as empresas veem que a gente está atuante, né? Que a gente está ali acompanhando o que elas estão fazendo. As empresas veem que cumprir as regras é fundamental, né? É necessário. Agora, o transporte aéreo, ele é muito complexo, né? Tem várias complexidades no transporte aéreo e, por isso, intercorrências podem acontecer. No caso de intercorrências, você só fiscalizar, você só punir, não resolve os problemas individuais, né? E é daí que vem a nossa atuação voltada à resolução de conflitos. E a gente faz isso tanto pelo monitoramento do saque das empresas, né? Vendo como que as empresas estão respondendo ali no saque, como que os atendentes das empresas estão preparados para responder às demandas dos passageiros. E a gente faz isso também por meio de uma plataforma de resolução de conflitos, que é o ANAC Passageiro.
2: Bem, Yuri, falando em conflitos, nós ouvimos alguns passageiros que tiveram problemas durante a viagem. Uma delas foi a Amanda Evangelista, que teve problema com a bagagem. Vamos ouvir?
12: Oi, meu nome é Amanda, tenho 35 anos, sou residente de Brasília. Recentemente, voltando de Foz do Iguaçu, no Paraná, eu despachei a minha mala pela companhia aérea e, chegando no destino, chegando em Brasília, eu verifiquei que itens da minha mala, como perfume, tinham sido roubados, furtados de dentro da minha mala, enquanto a mala estava sob responsabilidade da companhia aérea e do aeroporto, já que ela não estava comigo. Eu queria saber o que fazer nesses casos.
2: Yuri, o que a gente pode falar para Amanda?
10: Bom, em primeiro lugar, a gente está diante de um cometimento de um crime, né? Então, é imprescindível que a Amanda registre a ocorrência policial, né? Para que tenha a devida apuração policial. E registrada a ocorrência, ela precisa fazer um protesto junto à empresa aérea na primeira oportunidade, né? Então, assim que ela verificou que tinha algum item faltando na sua bagagem, ela faz o protesto junto à empresa aérea e aguarda a resolução. Caso a empresa não resolva o problema, né, considerando que a empresa tem a obrigação de reembolsar por esses itens surrupiados, né, pela violação da bagagem, aí a Amanda pode registrar uma reclamação na plataforma ANAC Passageiro e lá a empresa vai responder e a ANAC também vai monitorar toda essa situação em âmbito coletivo. Né?
11: Tá certo. Tem também aqui a reclamação da Ana Cláudia Ferraz sobre atrasos de voos. Vamos ouvir.
13: Oi, meu nome é Ana Cláudia Ferraz, moro em Rio Branco, no Acre. Recentemente tive um problema num voo que a gente teria que embarcar meia-noite, né, no horário Acre, e embarcamos, só que permanecemos 3 horas dentro da aeronave, porque a aeronave apresentou problemas. Depois de 3 horas, eles cancelaram o voo, e no cancelamento do voo eles não ofereceram hotel, nem lanche, nem alimentação, e só conseguimos chegar em casa 6 horas da manhã, e nesse caso,

0: como que a gente procede?
1: No caso de atraso de voo, a partir de uma hora, a empresa é obrigada a fornecer facilidade de comunicação, a partir de 2 horas é obrigada a fornecer alimentação e a partir de 4 horas a empresa é obrigada a fornecer hotel, hospedagem para quem não for residente naquela localidade do atraso. Né? Então, ainda que nessa situação a passageira estivesse dentro da aeronave, né, e permanecido lá durante 3 horas, depois de 2 horas, a empresa deveria ter fornecido essa assistência material de alimentação e, resolvida ali a questão da reacomodação em outro voo, deveria encaminhar os passageiros ou para o hotel, né, para que aguardasse ali, né, como, pelo que eu entendi, houve pernoite, ou encaminhar os passageiros para sua residência e depois também custear o retorno do passageiro até o aeroporto.
2: E agora ela pode fazer uma reclamação no ANAC Passageiros?
1: É imprescindível que ela faça uma reclamação no ANAC Passageiro, tá, Luciana? A nossa plataforma é uma plataforma que propicia a resolução de conflitos individuais. Então ela vai registrar uma reclamação. A empresa vai ter até 10 dias para responder. E depois disso o passageiro vai avaliar como que foi essa resposta da empresa. E a ANAC está ali nos bastidores, acompanhando tudo, né? Vendo como que, em âmbito coletivo, se dá essa atuação das empresas, onde que as empresas estão pecando, como que a gente vai utilizar aquilo para direcionar nossos esforços fiscalizatórios. E a gente tem tido resultados positivos com a plataforma, né? Resultados que a gente precisa compartilhar, né? Coisa de 80% de resolutividade, um tempo médio de resposta pelas empresas na casa de 4 dias. Então é muito importante a gente estimular a utilização da nossa plataforma como uma alternativa, né, mais rápida, mais célere e mais resolutiva até do que o Poder Judiciário.
3: É um aplicativo ou um endereço na internet?
1: A gente tem a versão web, né, do ANAC Passageiro, e a gente tem a opção de acesso também por meio do super app da ANAC. Os dois são possíveis. Então, entrando ANAC Passageiro, gov.br/ANAC Passageiro, o passageiro entra lá na nossa plataforma, consegue se informar sobre seus direitos e consegue registrar a sua reclamação.
2: E é mais fácil, fica mais rápido resolver os problemas?
1: Muito mais rápido. A gente tem informação clara, com linguagem simples. As empresas, como eu disse, né, têm respondido num tempo muito ágil, né, com um índice de resolutividade que a gente tem considerado satisfatório. Então, agradeço aí pela oportunidade de compartilhar a nossa plataforma.
3: Muito bem, nós conversamos com Yuri Sherman, gerente de regulação das relações de consumo da ANAC, aqui na Voz do Brasil. Muito obrigado por sua presença.
1: Obrigado a vocês pela oportunidade.
2: Será realizado o Dia C de capacitação destinado a profissionais de segurança pública que atuam na prevenção e enfrentamento da violência contra a mulher.
3: A formação será realizada presencialmente nas 27 capitais do país, com transmissão simultânea para 80 municípios.
2: A medida integra um pacote de medidas anunciadas nessa semana, ainda dentro do Agosto Lilás, que teve como objetivo conscientizar a população sobre a importância da proteção de mulheres e meninas no país.
3: Além da qualificação, foram assinadas 2 portarias. É o que vamos ouvir agora na reportagem de Luciana Colares de Holanda.
4: A primeira portaria contou com a adesão de todos os estados e do Distrito Federal e estabelece a Secretaria Nacional de Segurança Pública como responsável pela avaliação dos planos estaduais e distrital de combate à violência contra a mulher. A elaboração caberá aos entes federativos, para Michele Gonçalves dos Santos, diretora de ensino e pesquisa da Senasp. A medida contribui para a execução das políticas públicas na área.
5: Reforça a objetividade e a transparência da avaliação desses planos estaduais e distrital, planos esses que são instrumentos bastante efetivos e fundamentais para o planejamento e para a execução das políticas de enfrentamento da violência contra mulheres e meninas em todo o país. Assegura também tenha uma aplicação mais transparente, mais célere e eficaz dos recursos do Fundo Nacional de Segurança Pública para esse fim.
4: A segunda portaria institui um grupo de trabalho para a elaboração de um protocolo nacional de atendimento às vítimas de violência sexual. A ideia é um atendimento mais qualificado em todas as delegacias do país. Além disso, foi anunciado um dia de capacitação em 2 de setembro, chamado de Dia C, destinado a profissionais de segurança pública nas 27 capitais do país. O ministro da Justiça e Segurança Pública, Wellington Lima, falou sobre a importância dessa articulação institucional.
6: A violência contra as mulheres não pode ser enfrentada por uma instituição isoladamente. Portanto, estabelecemos os parâmetros, produzimos conhecimento, capacitamos os profissionais e integramos as instituições.
4: Também foi lançada uma

0: reúne evidências para o enfrentamento às violências de gênero, ainda em celebração às duas décadas da Lei Maria da Penha. Reportagem Luciana Colares, de Holanda.
1: Dicas do Enem.
2: Meu nome é Caroline Santos e a minha dúvida é: como melhorar o meu repertório para a redação?
3: Quem responde pra gente é Juliana Bessa, professora de Sociologia. Vamos ouvir.
4: Galera, para a prova do Enem, é importante a gente pensar que a gente tem três sociólogos importantes, o Durkheim, o Max Weber, o Karl Marx. Mas é importante que você consiga aplicar as ideias deles aos outros temas que são importantes, assim, como cidadania, movimentos sociais, desigualdade social e também política, poder e Estado. São mais ou menos esses temas que você vai ver na prova do Enem. E é importante também pensar que esses temas dentro, por exemplo, de movimento social, você vai encontrar também na redação. Na redação, nos últimos anos do Enem, a gente teve temas como a questão dos desafios para a população negra, para os povos indígenas, a questão das mulheres também, a invisibilidade do trabalho feminino. Então, essas são grandes áreas, mas a gente pode pensar vários temas aí dentro.
3: A prova de redação do Enem será realizada no dia 8 de novembro. 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
5: A Companhia Nacional de Abastecimento, a Conab, recebe até amanhã propostas para o fornecimento de 5.368 cestas de alimentos.
3: Elas serão destinadas a famílias indígenas do Rio Grande do Sul e Santa Catarina em situação de insegurança alimentar e nutricional.
5: A adesão pode ser feita de forma 100% digital, como explica Everton Santos, diretor de Normas e Sistemas de Logísticas do Ministério da Gestão e da Inovação em Serviços Públicos.
6: Agricultores familiares, cooperativas e associações já podem acessar o site do Contrata Mais Brasil, conferir o edital e participar. Basta fazer o cadastro na plataforma, informar quais alimentos pode fornecer, escolher a oportunidade e enviar a proposta. Tudo em um só lugar.
3: E atenção, os interessados na venda de alimentos devem acessar o site contratamaisbrasil.sistema.gov.br. Vamos repetir? contratamaisbrasil.sistema.gov.br.
5: E essas foram as notícias do Governo Federal.
3: Uma realização da Secretaria de Comunicação Social da Presidência da República.
5: Com produção da empresa Brasil de Comunicação.
3: Fique agora com as notícias do Poder Judiciário e do Congresso Nacional. Uma boa noite.
5: Boa noite para você e até amanhã.

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2: Presidente do STF abre seminário internacional que discute desafios do uso da inteligência artificial no judiciário.
3: Relator no STJ mantém prisão preventiva de tenente-coronel da Polícia Militar de São Paulo, acusado de matar esposa.
2: TSE lança plataforma para combater a desinformação durante o processo eleitoral.
3: Boa noite, eu sou Leandro Bezerra.
2: Eu sou Walter Lima.
3: Supremo Tribunal Federal abre segundo seminário Brasil-Itália da Rede Internacional sobre Sistemas de Justiça e Democracia.
2: O encontro discutiu os impactos da inteligência artificial no judiciário. Marta Ferreira.
4: Na abertura do evento, o presidente do Supremo Tribunal Federal e do Conselho Nacional de Justiça, ministro Edson Fachin, citou riscos concretos do uso da inteligência artificial que desafiam a magistratura, como citações jurisprudenciais inexistentes, vieses discriminatórios reproduzidos a partir de base de dados históricos e a opacidade dos modelos. Na avaliação do ministro, porém, a resposta a esses riscos não pode paralisar a inovação.
5: O caminho parece-nos ser o da experimentação supervisionada, ambientes controlados, registro de ferramentas certificadas, formação obrigatória da magistratura, comitês técnicos e éticos permanentes.
4: A agenda internacional continua amanhã e quinta-feira, com a 17ª Jornada Ítalo Esporte.

0: Ano Brasileira de Direito Público. O encontro reúne no STF pesquisadores e especialistas dos três países para o intercâmbio acadêmico e a análise comparada de questões relacionadas ao direito constitucional e ao direito público.
1: O ministro do STJ, Reinaldo Soares da Fonseca, manteve a prisão preventiva do tenente-coronel da Reserva da Polícia Militar de São Paulo, Geraldo Leite Rosa Neto.
2: O PM é acusado de matar a esposa, também policial militar, Fátima Uchoa.
3: Pela investigação, em 18 de fevereiro deste ano, na capital paulista, Geraldo teria atirado na cabeça da companheira após discutirem. Depois, teria deitado o corpo dela no chão e alterado a cena do crime para simular suicídio, colocando a arma do crime na mão da vítima. Em abril, o ministro Reinaldo Soares da Fonseca definiu a competência do Tribunal do Júri para julgar a ação penal. E agora, ao negar a liminar, que é uma decisão provisória, o relator no STJ destacou que a prisão cautelar é necessária diante do risco de interferência na produção das provas e dos indícios de que o militar teria tentado alterar a cena do crime. O julgamento definitivo do habeas corpus caberá à quinta turma do STJ.
1: TSE lança plataforma para combater a desinformação durante as eleições.
2: A iniciativa reúne orientações para auxiliar no enfrentamento de conteúdos falsos. Guilherme Firmino.
4: O TSE lançou nesta terça-feira a plataforma TSE Facilita, Plataformas Digitais em Ação. A ferramenta facilita o acesso a informações e orientações sobre a atuação da Justiça Eleitoral e das empresas de tecnologia no combate à desinformação. Para o presidente do TSE, ministro Cássio Nunes Marques, o tribunal e as plataformas têm atribuições e capacidades que se complementam no enfraquecimento aos desafios do ambiente digital. A expectativa é que a ampla divulgação dos materiais contribua para dar mais efetividade às decisões da Justiça Eleitoral.
1: Justiça Federal condena homem que compartilhava na internet imagens de abuso sexual infantil.
2: A denúncia foi apresentada pelo Ministério Público Federal, Sabrine Menezes.
5: Segundo as investigações, o homem armazenava no celular e no computador 237 vídeos e imagens com cenas de conteúdo sexual envolvendo crianças e adolescentes. O material foi disponibilizado na nuvem em três ocasiões durante o ano de 2021. O homem foi condenado a 4 anos e 9 meses de prisão em regime semiaberto, além de multa. A sentença da Justiça Federal em São José dos Campos destacou ainda que o acusado tentou esconder a própria identidade com o uso de dados fictícios nos sites e e-mails para não ser incriminado. Ele foi condenado pelos crimes de distribuição e compartilhamento e posse e armazenamento de conteúdo sexual envolvendo crianças e adolescentes, mas poderá recorrer em liberdade.
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1: A você uma boa noite.
2: E até amanhã.
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8: Eu sou Paula Groba.
9: E eu sou Humberto Pinheiro.
8: E estes são os destaques de hoje do Jornal do Senado, que começa agora.
9: Vacina contra herpes zóster poderá ser oferecida gratuitamente pelo SUS.
8: Novo piso salarial de médicos e dentistas avança e segue para o plenário.
9: Senado aprova indicação de Rodrigo Pacheco para vaga de ministro do Tribunal de Contas da União.
8: Boa noite.
9: Boa noite.
8: Avançou no Senado a proposta que define a implementação gradual do novo piso salarial de médicos e cirurgiões dentistas ao longo de 3 anos.
9: A proposta foi aprovada pela Comissão de Assuntos Sociais e agora segue em regime de urgência para votação no plenário do Senado. As informações com o repórter Márcio Maturana.
10: O novo piso salarial de R$ 13.662 para médicos e cirurgiões dentistas com jornada de 20 horas semanais vai ser aplicado gradualmente ao longo de 3 anos. 40% do valor a partir de 1º de janeiro de 2027, 70% em 2028 e 100% em 2029. Esse é o conteúdo de uma emenda da senadora Tereza Leitão, do PT de Pernambuco, aprovada nesta terça-feira pela Comissão de Assuntos Sociais. O relator foi Fernando Dueire, do PSD de Pernambuco.
11: A implementação gradual do piso assegura que esses empregadores se adaptem de forma planejada, sem demissões e sem interrupção de serviços essenciais.
12: O projeto já tinha sido aprovado nas comissões, mas recebeu emendas no plenário do Senado e, por isso, voltou aos colegiados. Na rede privada, o piso vai ser atualizado todo ano com base no IPCA, em vez de seguir o aumento do salário mínimo geral, como é atualmente. Na rede pública, o reajuste vai seguir leis específicas de cada unidade da federação, sendo que estados e municípios não vão precisar arcar com o aumento, porque o custeio será do Fundo Nacional de Saúde. O texto estabelece também que o trabalho noturno e as horas extras vão valer 50% a mais que o piso, em vez dos 20% para trabalho noturno e 25% para horas extras. Além disso, o projeto mantém o direito a 10 minutos de repouso para cada 90 minutos de trabalho e reforça que a chefia de serviços médicos ou odontológicos deve ser feita por profissionais habilitados nessas áreas.
8: E a comissão mista que analisa a chamada MP da taxa das blusinhas adiou para esta quarta-feira a reunião para a votação da proposta. O colegiado volta a se reunir nesta quarta-feira às 10 da manhã.
9: O presidente deputado Reginaldo Lopes e a relatora senadora Leila Barros ainda buscam um acordo sobre o texto. A medida zera o imposto de importação para compras internacionais de até $50. A MP perde a validade no dia 8 de setembro.
8: O Senado aprovou a indicação do senador Rodrigo Pacheco para o cargo de ministro do Tribunal de Contas da União, o TCU. A votação ocorreu em regime de urgência após articulação de lideranças partidárias.
9: Pacheco vai ocupar a vaga deixada por Bruno Dantas. Ele renunciou ao cargo nesta segunda-feira. Os detalhes com o repórter Douglas Castilho.
13: Com um rito especial, a indicação foi direto ao plenário, onde parlamentares exaltaram a atuação de Rodrigo Pacheco como presidente do Congresso em momentos delicados da história recente do país, como na CPI da Covid-19 e nos atos de 8 de janeiro. Após o resultado da votação, que se deu por 63 votos a favor e 4 contra, Rodrigo Pacheco agradeceu ao autor da indicação, presidente Davi Alcolumbre, aos companheiros de parlamento e falou da importância do papel a ser desempenhado.
14: Eu sei o que representa um Tribunal de Contas num país em que os recursos são escassos. Quando se fala de recursos públicos e de gastos públicos, todo cidadão tem o dever de cuidar e de zelar pela aplicação do recurso público e tem o dever de se permitir fiscalizar por um controle externo que é desempenhado pelo Congresso Nacional com auxílio do Tribunal de Contas da União.
13: O projeto de decreto legislativo de indicação do senador agora será encaminhado à Câmara dos Deputados, onde o nome de Pacheco também passará por análise e votação.
8: E nesta quarta-feira, a Comissão de Constituição e Justiça pode votar a proposta que reduz a jornada de trabalho para 40 horas semanais e acaba com a escala 6x1. Um dos favoráveis ao texto é o senador Paulo Paim, do PT do Rio Grande do Sul.
9: O parlamentar citou experiências no Brasil e em outros países que, segundo ele, mostram que a redução da jornada pode melhorar a qualidade de vida dos trabalhadores sem reduzir a produção. Paim fez um apelo para que a proposta seja votada pelos senadores e enfatizou que o fim da escala 6x1 deve ser visto como uma pauta nacional e não partidária. O texto já foi aprovado pela Câmara dos Deputados.
15: Alguns tentam embaralhar esse debate e dizem que o fim da escala 6x1 é uma questão eleitoral. Não é. Eleição passa, a vida da nossa gente fica. Essa é uma causa maior, é uma causa do país, é uma causa humanitária. E por isso, repito, a PEC 221 não tem dono. Não é de partido nenhum, ela é do povo brasileiro.
8: Já o senador Hermes Klan, do PL de Santa Catarina, defendeu responsabilidade e negociação coletiva no debate sobre o fim da escala 6x1. Ele disse que uma regra única pode não atender a todos os setores.
9: Segundo o Klan, a redução da jornada com manutenção dos salários pode elevar o custo da hora trabalhada, afetando contratações, investimentos e preços. O senador também alertou para o risco de o trabalhador precisar de uma segunda renda.
16: É preciso também ter coragem para dizer que uma pauta legítima não pode ser transformada em bandeira eleitoral. É muito fácil anunciar: vamos reduzir a jornada, vamos dar mais descanso. Isso rende aplausos. O difícil é responder: quem vai pagar a conta? Quantos empregos serão afetados? Quanto vai aumentar os custos das empresas? Qual será o impacto sobre os preços?
8: Incitar ou induzir a prática de crimes em locais como escolas, universidades e centros de compras poderá render penas mais duras.
9: A Comissão de Segurança Pública aprovou o projeto que amplia a punição para esse tipo de conduta. A proposta agora segue para a Comissão de Constituição e Justiça. Repórter Bruno Lourenço.
17: O Senado aprovou o projeto de lei que tipifica o crime de massacre. A Comissão de Segurança Pública do Senado aprovou a proposta com normas gerais sobre segurança escolar. E agora a CSP votou a iniciativa que pune a incitação ou o induzimento a crimes contra a paz pública. A relatora, senadora professora Dorinha Seabra, do União do Tocantins, diz que as propostas têm como objetivo reprimir e prevenir atentados, principalmente a instituições de ensino.
18: Os projetos em questão têm como objetivo reprimir e prevenir atentados a instituições de ensino, como os que ocorreram em um passado recente, podendo ser citados aqueles na Escola Estadual Tomásia Montoro, em São Paulo, e na creche Bom Pastor, no município de Blumenau, onde crianças e professores foram covardemente feridos e mortos.
17: O texto, que vai à Comissão de Constituição e Justiça, prevê que, se da incitação pública resultar a efetiva prática do crime, a pena será aumentada de 3 a 6 meses e multa para 6 meses a 2 anos e multa. Se o chamamento ao crime for feito por meio da internet, a punição pode aumentar para até o dobro.
8: E a vacina contra o herpes zóster poderá ser oferecida gratuitamente pelo SUS a pessoas com mais de 50 anos.
9: O esquema a ser oferecido é de 2 doses. A proposta segue agora para a Câmara dos Deputados. Repórter Márcio Maturana.
10: A proposta recebeu parecer favorável da senadora Damaris Alves, do Republicanos do Distrito Federal.
19: A vacina Comirnaty já possui registro sanitário no Brasil e a indicação para adultos a partir de 50 anos para indivíduos imunocomprometidos.
10: A vacinação também vai ficar disponível para maiores de 18 anos com imunossupressão ou outra condição clínica que comprometa o sistema imunológico. O herpes zóster provoca lesões na pele, dor nos nervos, ardor, coceira e febre. É causado pelo mesmo vírus da catapora, que pode ficar adormecido durante toda a vida e ser reativado em adultos ou em pessoas com sistema imunológico comprometido, como no caso de doenças crônicas, câncer ou transplante.
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9: Edição de Paula Groba e trabalhos técnicos de Eliseu Caires, o Jornal do Senado fica por aqui. Acompanhe agora as notícias da Câmara dos Deputados. Boa noite.
8: Boa noite e até amanhã.
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22: Câmara aprova financiamento para motoristas de aplicativo e taxistas.
23: Deputados prorrogam incentivos para doações de combate ao câncer.
22: Parlamentares apoiam discussão sobre o fim da escala de trabalho 6x1.
23: Boa noite. Jandira Fegali, do PCdoB do Rio de Janeiro, enumera as principais pautas em discussão no Congresso. Entre elas, o fim da escala de trabalho 6x1 e a proposta que amplia a participação da União na política de segurança pública. Ela cita ainda projetos sobre terras raras e minerais críticos.
22: Jandira Fegali também defende a isenção de impostos para compras internacionais de até 50 dólares. De acordo com a deputada, essas matérias estão entre as prioridades do Congresso no trabalho de esforço concentrado antes das das eleições de outubro.
23: Alencar Santana, do PT de São Paulo, defende a redução da jornada de trabalho para 40 horas semanais, sem redução de salário, e o fim da escala 6x1. A proposta deve ser analisada pelo Senado e, segundo o deputado, representa uma medida de proteção aos trabalhadores.
22: Alencar Santana sustenta que a mudança pode melhorar a qualidade de vida dos trabalhadores com mais tempo para descanso, convivência familiar e cuidados com a saúde. O parlamentar também destaca a importância de avançar na votação da proposta no Congresso.
23: De acordo com Maria do Rosário, do PT do Rio Grande do Sul, o fim da escala 6x1 é uma pauta histórica para os trabalhadores brasileiros. Segundo a deputada, a medida garante mais tempo de descanso, estudo e convívio familiar, especialmente para as mulheres.
22: Maria do Rosário também critica o empenho da oposição contra uma medida que, segundo ela, beneficia a classe trabalhadora. Na visão da parlamentar, ao tentar derrotar o fim da jornada 6x1, a oposição não atinge apenas o governo, mas impõe um retrocesso à classe trabalhadora.
23: Tadeu Venere, do PT do Paraná, acredita que a aprovação do fim da escala 6x1 é uma conquista histórica para os trabalhadores. Ao rebater a oposição à proposta, o deputado sustenta que a medida representa apenas o exercício do direito ao descanso, ao estudo e ao convívio familiar.
22: No entendimento de Tadeu Venere, os congressistas que tentam adiar o debate sobre a redução da jornada de trabalho demonstram menosprezo pela qualidade de vida da população mais vulnerável.
23: Márcio Gerri, do PCdoB do Maranhão, classifica o fim da escala 6x1 como um avanço no mundo do trabalho. O congressista ressalta o grande suporte popular ao tema e afirma que posicionamentos em contrário no Congresso não serão capazes de alterar esse apoio.
22: Para Márcio Gerri, a mudança em análise no Senado trará mais qualidade de vida com tempo para o convívio familiar, o lazer e a formação profissional. Ele recomenda acompanhar cada voto dos senadores para conhecer quem defende os direitos dos trabalhadores.
21: Trabalho.
23: A Câmara aprovou um projeto que regulamenta o exercício da profissão de psicopedagogo. O repórter Antônio Vital explica o que ficou definido na medida.
0: O plenário da Câmara aprovou o projeto já aprovado pelo Senado que regulamenta a profissão de psicopedagogo ou psicopedagoga. O texto aprovado recebeu parecer favorável da deputada Franciane Baier, do Republicanos do Rio Grande do Sul. Entre outras medidas, estabelece os requisitos para o exercício da atividade, como a exigência de diploma de graduação em psicopedagogia com estágio prático obrigatório, mas cria regras de transição que permite que profissionais graduados em psicologia, pedagogia, licenciatura ou fonoaudiologia também exerçam a profissão, desde que tenham concluído curso de especialização na área com duração mínima de 600 horas. A proposta também prevê que quem já exerce ou tenha exercido a atividade poderá continuar a atuar na área. O projeto define a psicopedagogia como uma atividade que envolve avaliação e a intervenção em processos de aprendizagem. Quem exerce a profissão trabalha com crianças, adolescentes e outras pessoas que apresentem dificuldade para aprender. A relatora explicou que a atuação não se limita ao desempenho escolar. Dificuldades de aprendizagem podem decorrer de outros fatores, inclusive cognitivos, emocionais e sociais. O projeto foi aprovado de maneira simbólica, sem votos contrários, e a votação foi acompanhada das galerias do plenário da Câmara por representantes da categoria de todo o país. Para o deputado Rodrigo Hollenberg, do PSB do Distrito Federal, psicopedagogos e psicopedagogas são fundamentais para garantir os direitos de quem tem dificuldade de aprendizagem.
3: Essa Câmara hoje vai fazer justiça a uma categoria extremamente importante, eu diria indispensável, para garantir o aprendizado de nossas crianças, mas não apenas de nossas crianças. Como presidente da Comissão de Defesa dos Direitos das Pessoas com Deficiência, eu entendo que esse projeto é absolutamente indispensável para garantir que pessoas com dificuldade de aprendizado possam garantir um aprendizado adequado a partir desse apoio promovido pelos psicopedagogos ou pelas psicopedagogas.
0: Por ser uma atividade interdisciplinar, o projeto deixa claro que o exercício da psicopedagogia não pode ser confundido com o dos profissionais de saúde e educação. O projeto obriga ainda o sigilo profissional e, ao contrário de outros projetos que tratam do exercício de profissões, dispensa a necessidade de um conselho profissional. O projeto que regulamenta a profissão de psicopedagogo ou psicopedagoga seguiu para a sanção presidencial e pode virar lei. Da Rádio Câmara de Brasília, Antônio Vital.
21: Economia.
1: De acordo com Cobalcini, do MDB de Santa Catarina, as sobretaxas de até 37,5% impostas pelos Estados Unidos prejudicam a economia catarinense. O deputado destaca o impacto direto em cidades como Caçador, que, segundo ele, correm o risco de perder postos de trabalho.
23: Cobalcini, que preside a Comissão de Meio Ambiente, enfatiza que a produção brasileira é sustentável e baseada no manejo de florestas plantadas. Para ele, as sanções norte-americanas foram aplicadas sem critérios técnicos.
1: Heitor Xu, do PSD do Rio Grande do Sul, defende reduzir a carga tributária sobre o tabaco e combater o contrabando. Segundo ele, o setor gera empregos a milhares de agricultores e a centenas de milhares de trabalhadores, sendo fonte de emprego, renda e arrecadação.
23: Heitor Xu pede também regras para dispositivos eletrônicos para fumar e a produção nacional. Para ele, legalizar a cadeia produtiva nacional e ampliar a fiscalização podem atrair novas fábricas para o país, gerar mais empregos e elevar a arrecadação, especialmente para seu estado.
21: Transportes.
1: A Câmara aprovou uma medida provisória que permite o uso de 30 bilhões de reais para financiar carros novos para motoristas de aplicativo e taxistas. O repórter Antônio Vital acompanhou a votação.
0: A Câmara dos Deputados aprovou medida provisória que autoriza o governo federal a destinar até 30 bilhões de reais para financiar veículos novos para motoristas de carros de aplicativo, taxistas, cooperativas de taxistas e empresas de transporte escolar. A medida provisória faz parte do programa Move Brasil. Além de ampliar o crédito e permitir a renovação da frota, o texto final aprovado, apresentado pela relatora, a deputada Amanda Gentil, do PP do Maranhão, permite o uso do Fundo de Investimento em Infraestrutura Social, gerido pela Casa Civil da Presidência da República. O fundo poderá financiar a troca de veículos que contribua para reduzir custos ambientais, sociais ou econômicos do transporte urbano. Pode arcar ainda com recursos para financiar o seguro do veículo, itens de segurança destinados a profissionais mulheres e até mesmo custos de cartório. Um dos objetivos é estimular a substituição de veículos antigos por outros menos poluentes e permitir linhas de crédito para profissionais que não conseguem obter financiamento com juros menores no mercado. Para motoristas de aplicativo e taxistas, o acesso fica limitado a um veículo por beneficiário. Para cooperativas de táxi, o limite é de um veículo por cooperativa. Já para o transporte escolar, não existe um limite definido. As profissionais mulheres beneficiadas pelo programa poderão ainda ter direito a condições diferenciadas de taxas, prazos e carência, o que será definido pelo Conselho Monetário Nacional. Os benefícios a motoristas particulares e empresas de transporte escolar foram defendidos pela relatora, deputada Amanda Gentil, do PP do Maranhão.
2: Porque, às vezes, muitos desses motoristas de aplicativo, muitos desses motoristas de táxi, eles usufruem de carros alugados, que muitas vezes o valor do aluguel é duas vezes o valor de uma parcela, e que aquele bem, que se você pagar a parcela, vai ser seu. Então, a importância que é nós trazermos um projeto que vai entregar um bem para o trabalhador brasileiro, para que ele tenha mais segurança e renda dentro da sua casa.
0: A medida provisória, que já está em vigor, foi justificada por deputados da base do governo como necessária para incentivar o transporte urbano e a atividade dos condutores. Foi o que disse o deputado Bongás, do PT do Rio Grande do Sul.
4: Precisavam também esses trabalhadores terem financiamento específico para poderem comprar o seu veículo e, ao mesmo tempo, poder usar este recurso para outros utensílios, cartoriais, por exemplo, de seguro. Tudo isso foi incorporado no debate para beneficiar os motoristas de aplicativos nesse país que estavam reivindicando.
0: O texto final aprovado também altera o Código de Trânsito Brasileiro para autorizar que motoristas habilitados na categoria B conduzam caminhões leves, elétricos ou híbridos. Outra mudança inclui a produção de baterias no Programa de Apoio ao Desenvolvimento Tecnológico da Indústria de Semicondutores, conhecido como PADIS. A medida provisória que autoriza o governo federal a destinar até 30 bilhões de reais para financiar veículos novos para motoristas de carros de aplicativo, taxistas, cooperativas de taxistas e empresas de transporte escolar, seguiu para análise do Senado. Da Rádio Câmara de Brasília, Antônio Vital.
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21: Justiça.
23: Júlia Zanatta, do PL de Santa Catarina, cobra explicações do ministro Alexandre de Moraes sobre denúncias divulgadas pela imprensa envolvendo o ministro e o empresário Daniel Vorcaro. A deputada também pediu o afastamento de Moraes e defendeu o impeachment do ministro.
22: Júlia Zanatta acredita que o Supremo Tribunal Federal e o Senado não podem ignorar as denúncias e pede que o ministro se explique em até 48 horas. Para a deputada, os fatos divulgados colocam em dúvida a atuação das instituições e exigem investigação.
23: Hildo Rocha, do MDB do Maranhão, vai apresentar uma proposta para mudar as regras de escolha e permanência de ministros do Supremo Tribunal Federal. Em seu entendimento, pessoas que tenham ocupado cargos comissionados ou mandatos eletivos não poderiam ser indicadas ao STF.
22: Hildo Rocha também defende que os ministros tenham mandato de 5 anos, renovável por mais 5 anos, mediante consulta à população. Ao fim do período, segundo o deputado, eles poderiam atuar como advogados ou professores, mas não poderiam voltar à vida política.
23: Eli Borges, do Republicanos do Tocantins, considera que as eleições para o Senado serão decisivas para o futuro do país. O deputado lembra que caberá aos novos senadores a responsabilidade de sabatinar ministros do STF e de conter o que considera excessos da corte.
22: Eli Borges também pede mais moralização na política e combate à corrupção. Na avaliação do parlamentar, o cidadão deve estar atento aos políticos que defendem o devido processo legal e a soberania popular.
23: Kim Kataguiri, do Missão de São Paulo, classifica como graves as suspeitas de possíveis relações entre ministros da Suprema Corte e envolvidos do escândalo do Banco Master. Ele questiona a inércia das instituições e da sociedade frente às situações divulgadas pela imprensa.
22: Kim Kataguiri critica também decisões da Justiça Eleitoral, alegando supostas diferenças de tratamento entre candidaturas. Ele reclama da suspensão de campanhas por atrasos em declarações eleitorais nacionais, alegando configurar restrição a direitos políticos.
21: Saúde.
23: A Câmara aprovou projeto que prorroga incentivos para doações a instituições de combate ao câncer e assistência a pessoas com deficiência. As informações com a repórter Cibele Comanetti.
7: O plenário da Câmara aprovou o projeto que prorroga até 2031 o prazo para empresas deduzirem do pagamento do imposto de renda doações a instituições sem fins lucrativos, como as Santas Casas, que atuam na prevenção e combate ao câncer ou na reabilitação de pessoas com deficiência. O incentivo acabaria neste ano. A proposta foi apresentada pelo deputado Sérgio Souza, do MDB do Paraná, e recebeu parecer favorável do relator, deputado Antônio Brito, do PSD da Bahia. Os incentivos às doações estão previstos em 2 programas criados em 2012. O Programa Nacional de Apoio à Atenção Oncológica, conhecido como PRONON, e o Programa Nacional de Apoio à Atenção de Saúde da Pessoa com Deficiência, o PRONAS. Os 2 permitem o emprego de recursos privados para financiar projetos desenvolvidos por entidades especializadas e sem fins lucrativos. Segundo o relator Antônio Brito, o PRONON amplia a capacidade de atendimento do Sistema Único de Saúde, o SUS, para a prevenção, o diagnóstico precoce, o tratamento, a reabilitação e os cuidados paliativos de pessoas com câncer. Já o PRONAS aumenta a oferta de assistência às pessoas com deficiência, especialmente no que diz respeito a projetos destinados à reabilitação, diagnóstico, tratamento, desenvolvimento de novas tecnologias e capacitação de profissionais. Antônio Brito comemorou a aprovação da proposta.
6: Quero parabenizar a todos que participaram da elaboração da prorrogação até 2031 do prazo do PRONO e do PRONAS, tão importante na articulação da sociedade civil, do terceiro setor, do governo federal e também das iniciativas privadas no atendimento às instituições filantrópicas, seja ela na área da saúde, no tratamento do câncer, como também nas entidades que atuam com a pessoa com deficiência.
7: O projeto que prorroga até 2031 prazo para empresas deduzirem do pagamento do imposto de renda doações a instituições sem fins lucrativos que atuam na prevenção e combate ao câncer ou na reabilitação de pessoas com deficiência, seguiu para análise do Senado. Da Rádio Câmara de Brasília, com informações de Antônio Vital, Cibele Colmanetti.
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21: Esporte. A Câmara aprovou um projeto que acaba com a obrigatoriedade de férias escolares durante o período da Copa do Mundo Feminina em 2027. O repórter Antônio Vital acompanhou a votação.
0: O plenário da Câmara aprovou o projeto que desobriga as redes de ensino pública e privada de todo o país a concederem férias escolares para todos os alunos durante a realização da Copa do Mundo Feminina de Futebol no ano que vem. Lei de autoria do governo, aprovada no início do ano pelo Congresso, obriga que as férias dos estudantes coincidam com o período do torneio, entre 24 de junho e 25 de julho de 2027. Projeto apresentado pela deputada Anne Ortiz, do PP do Rio Grande do Sul, permite que os sistemas de ensino dos estados e municípios decidam sobre o período de férias escolares, em vez de obedecer ao calendário oficial da competição. Entidades como a Federação Nacional das Escolas Particulares criticaram a obrigatoriedade prevista em lei e alegaram que a alteração do período de férias do meio do ano coloca em risco o calendário escolar exigido pela Lei de Diretrizes e Bases da Educação, que obriga pelo menos 200 dias letivos no ano. A proposta recebeu parecer favorável do relator, deputado Alex Manente, do Cidadania de São Paulo. Para ele, do ponto de vista educacional, não é adequado impor solução uniforme a todos os sistemas de ensino sem considerar as necessidades regionais. O projeto foi aprovado de maneira simbólica pelo plenário, sem votos contrários. O deputado Chico Alencar, do PSOL do Rio de Janeiro, defendeu a medida.
14: O reconhecimento da importância da Copa do Mundo de Futebol está nesse projeto de lei, só que não subordinando os interesses da Copa do Mundo aos sistemas educacionais. Os jogos ocorrem em apenas algumas cidades e, na maior parte das vezes, com um número reduzido de partidas, não se justificando como férias todo o período em todo o território nacional.
0: Os jogos da Copa do Mundo de Futebol Feminino serão realizados em 8 cidades. Belo Horizonte, Brasília, Fortaleza, Porto Alegre, Recife, Rio de Janeiro, Salvador e São Paulo. O projeto que desobriga as redes de ensino público e privada de todo o país a concederem férias escolares para todos os alunos durante a realização da Copa do Mundo Feminina seguiu para análise do Senado. Da Rádio Câmara de Brasília, Antônio Vital.
21: Educação.
23: Ranieri Paulino, do Republicanos da Paraíba, propõe diversificar a educação profissional e tecnológica, ampliando a oferta em pequenos municípios, áreas rurais e regiões, conforme as demandas e as vocações específicas.
22: Para tanto, Ranieri Paulino apresentou um projeto que altera o Estatuto da Juventude e o Pronatec, articulando formação, trabalho, emprego e renda às características econômicas, sociais e culturais de cada território nacional e local.
23: Termina agora o Jornal Câmara dos Deputados, produzido pela Rádio Câmara, com trabalhos técnicos de Everson Urani e apresentação de José Carlos Andrade e Márcio Aquilissardi. Uma boa noite para você.
22: Uma ótima noite. A Voz do Brasil volta amanhã.

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19: Cumprimento os irmãos com a paz do Senhor, amém? Quem tem a paz de Jesus? Põe a mão no coração, vamos agradecer a Deus. Quem é grato a Deus, diga: Senhor Jesus, obrigado por tudo. Faça dessa canção a sua oração nessa noite. Adore ao Senhor e agradeça a Ele nessa noite.

Levanta a mão e diga: meu Deus, eu entrego o meu coração nas tuas mãos. Quem quer ouvir a palavra de Deus, diga amém. Atos dos Apóstolos, capítulo 2, versículo 42, e também versículo 42 ao 47. Isso. Atos dos Apóstolos, capítulo 2, vamos ler do verso 42 ao 47. Nós vamos falar sobre esse tema: existe igreja perfeita? Atos dos Apóstolos, capítulo 2, versículo 42 ao 47. Palavra de Deus para nós. Deus abençoe você que nos visita pela primeira vez. Você, simpatizante da Igreja Deus e Amor, de outro ministério, sinta-se abraçado. Aqui é a casa do Senhor, onde Ele vai falar conosco através da exposição das Escrituras, a pregação da palavra. Atos capítulo 2, verso 42, e perseveravam na doutrina dos apóstolos, na comunhão, no partir do pão e nas orações. E em toda a alma havia temor, e muitas maravilhas e sinais se faziam pelos apóstolos. Todos os que criam estavam juntos e tinham tudo em comum. Vendiam suas propriedades, bens, e repartiam com todos segundo as necessidades de mister ou de cada um. E perseverando unânimes todos os dias no templo e partindo o pão em casa, comiam juntos com alegria e singeleza de coração, louvando a Deus e caindo na graça de todo o povo. E todos os dias acrescentava o Senhor à igreja aqueles que se haviam de salvar. Pode sentar, meus irmãos. Quando nós fazemos essa pergunta, existe igreja perfeita? Nós, né, já ouvimos aqui alguns irmãos falarem que não. Mas a verdade que no relato da igreja primitiva, a igreja do início, a primeira igreja, ela descreve uma comunidade, um ambiente bem próximo da perfeição. Porque essa igreja, em contraste com a igreja de hoje, era uma igreja que ela comia, vestia, calçava, bebia para Cristo, fazia tudo para a glória de Deus. Em contraste às perseguições, às injustiças, às calúnias, à fofoca, eles continuavam olhando para Cristo. Então nós vamos aprender aqui alguns exemplos que a igreja primitiva ensina para a igreja moderna, a igreja atual, sobre aspectos da nossa vida no cotidiano, na prática, que nós devemos melhorar para alcançarmos o reino de Deus. E a primeira característica da igreja primitiva era perseverança. Diga comigo: perseverança. O texto diz assim, ó: e perseveravam na doutrina dos apóstolos, na comunhão, no partir do pão e nas orações. Então, na teologia, chama-se três pilares da igreja primitiva. Primeiro, doutrina. Segundo, oração. Terceiro, perseverança. Diga comigo: doutrina, oração, comunhão. Doutrina, oração e comunhão. A igreja primitiva marcou o seu tempo até os dias de hoje, porque a igreja tinha doutrina, tinha oração e tinha comunhão. A igreja primitiva perseverava no ensinamento deixado por Jesus, no ensinamento deixado pelos apóstolos. Porque doutrina não é usos e costumes. Até porque
Uses e costumes não salva. Todavia o salvo tem bons usos e bons costumes. O crente salvo, ele não veste o que ele quer, ele veste o que agrada o Senhor. O crente salvo não fala o que quer, ele fala o que agrada o seu Senhor. O crente salvo, ele não anda com quem ele quer, porque ele não se assenta na roda de zombadores, de escarnecedores, murmuradores. Ele anda com quem é nascido de Deus, oh glória a Deus. Então, a igreja perseverava na doutrina dos apóstolos, perseverava na verdade absoluta que é a palavra de Deus. Deixa eu falar uma coisa aqui para os irmãos. Regra de fé para a igreja é o que está escrito na palavra de... Então, não serve como regra de fé para mim e para você o que as pessoas falam por aí. Não serve como regra para mim o que os ídolos do mundo ensinam por aí. Não serve para mim como regra de fé, como exemplo para mim, o Cristiano Ronaldo, o Messi, os cantores famosos seculares. Não serve para mim, porque eles estão na contramão dos princípios que o meu Senhor ensina. Modelo para mim é Ruth, modelo para mim é Débora, modelo para mim é Estevão, modelo para mim é o apóstolo Paulo, modelo para mim é Pedro, modelo para mim é o missionário Davi Miranda, modelo para mim eram homens e mulheres que tinham compromisso com Deus, oh glória. Pessoas que perseveravam na palavra de Deus, na doutrina, nos ensinamentos deixados por Jesus. Segundo, na unidade, na comunhão entre os irmãos, no partir do pão, ou seja, compartilhava das necessidades um dos outros, e nas orações, ou seja, espiritualidade pessoal e interpessoal, ou seja, intercessão. A verdade, irmãos, é que muitos de nós estão na igreja, mas não são igreja. Você já parou para pensar, será que eu como pastor, você como membro do corpo de Cristo, nós somos igreja de Cristo realmente? Será que nós somos convertidos ou apenas convencidos? Será que foi lhe dado um coração novo? Será que realmente você está atrás de Cristo ou de cargos? Tem pessoas que estão mais dão mais ênfase e importância em ter do que ser. E mais importante que ter um cargo, um título, uma posição, é ser servo de Cristo. Glória a Deus. Ninguém briga para limpar a igreja, né? De dia aqui, eu estou aqui todo dia. Hoje eu cheguei aqui amanhecido da viagem, né? Nem dormi, fiquei aqui o dia todo. Aí eu orando aqui, vendo a irmã limpar aqui as coisas. E aí, eu fiquei pensando assim, ó, ninguém briga para vir aqui, né? Pera aí, irmã, me dá uma bucha aí, deixa eu ajudar a ensaboar, né? Mas fez o CFO, não, eu sou obreiro. Não, eu quero ser diácono, presbítero. Mas a grande verdade é quem é servo. Porque Jesus, sendo igual a Deus, não usurpou-se a Deus antes. Filipenses 2:5, esvaziou a si mesmo, tomando a forma de servo, sendo obediente até a morte e morte de cruz. Ele lavou os pés, né, dos discípulos. Acolheu uma prostituta. Então, será que nós estamos preocupados em ter ou em ser? Porque se a trombeta soar agora e Jesus buscar a igreja, as prerrogativas, os títulos
não terão mais valor algum. Mas eu fui presbítero, grande coisa. Mas eu orei e caía demônio. Jesus já falou que ia ter gente que orar ia cair demônio, ia curar mesmo. Mateus 7:21, ele diz: muitos me dirão naquele dia, em seu nome eu curei, eu libertei, eu fiz maravilhas. E eu vos direi abertamente: apartai-vos de mim, porque eu não. Em outras palavras, você fez no meu nome, mas o seu não está escrito no livro da vida. Ô glória! Então a grande verdade é o seguinte: Deus nos chamou para ser servos. Segundo ponto: muitos não conseguem persistir na comunhão porque não estão dispostos a perdoar. A igreja primitiva tinha como? Porque a igreja estava disposta a abrir mão dos seus caprichos, do seu orgulho, das suas indiferenças. Estavam dispostos a abrir mão daquela palavrinha assim, ó, daquela frase: eu não vou com a cara dele, eu não vou com a cara dela. Eles estavam acima dessas coisas. Ô glória! Eles estavam acima, é mais importante sair bonito na foto. Eles estavam acima de ostentar uma foto no Instagram, no WhatsApp, no Facebook, viver de aparência. Não parte o pão com seu próximo por causa do egoísmo, hoje em dia. Mas naquela época partiu o pão porque o egoísmo, eu, era deixado de lado. Não estava em jogo a marca do carro, estava em jogo quem é salvo. Não estava em jogo quem tem mais dinheiro na conta corrente empresarial, estava em jogo quem persevera na doutrina, na oração, na comunhão, no partir do pão. Quantas orações eles perseveravam nas orações? Mas vivemos em uma época onde a maioria das pessoas só querem receber e não interceder, porque se acham autossuficientes. Eu e você.

nós carecemos. Até porque na carta aos Romanos, capítulo 4, versículo 23, o escritor diz que todos, no plural, todos pecaram e destituídos estão da glória de Deus. Todos nós carecemos do perdão de Deus. Todos nós carecemos da misericórdia de Deus. Independente se você é do sul, do centro-oeste, do nordeste, não importa a sua classe social, sua etnia, cor da pele, altura, todos carecemos do perdão dele, do amor dele, da graça dele. Todos nós. Deus quer uma igreja perseverante. Uma igreja que ora quando não há motivos para orar. Uma igreja que perdoa quando, humanamente falando, não há motivos para perdoar. Uma igreja que se doe quando não há motivo para se doar. A segunda verdade, uma igreja temente a Deus, diga comigo, temente a Deus. Verso 43 está escrito, em cada alma havia temor. A segunda qualidade da igreja primitiva era o temor de Deus. E temer a Deus, irmãos, é respeitar e obedecer ao Senhor. Não é ter medo, é ter respeito. Porque nós vivemos uma época onde muito se preocupa mais com a performance religiosa do que com o caráter. Não adianta ser religioso ou saber a Bíblia toda decorada se não tiver temor de Deus. Porque tem muita gente que prega bem, mas desprega com as atitudes no dia a dia. Eclesiastes capítulo 12, versículo 13, está escrito, de tudo que se tem ouvido, a soma de todo, de tudo, é temer a Deus e guardar seus mandamentos. O resto é balela. É temer a Deus e guardar seus mandamentos, porque isso é o dever, é a obrigação de todo homem. A nossa obrigação é temer a Deus, é obedecer a sua palavra, é guardar a sua palavra, é servir a Ele quando a porta está fechada e quando a porta se abre, é servir a Deus quando estamos bem e quando estamos para baixo. Esse é o nosso dever. Então devemos tomar cuidado, porque muitas pessoas estão dentro da igreja e fazem coisas que não agradam a Deus. Fazem coisas que ferem a santidade de Deus. Não fica bicudo comigo não, mas eu tenho que ensinar. Se eu não ensinar, quem vai ensinar? Não adianta orar se a língua não cabe na boca para vigiar. Quem ora e fofoca é igual um saco furado, põe em cima e sai embaixo. Ora, ora, ora, mas a língua, sangue de Jesus, tem poder. Cuidado, meus irmãos. Cuidado. Talvez alguns pensam que o pastor não está vendo. Não, mas o presbitério não está vendo. Não, mas o fulano não viu. Só que os olhos do Senhor estão em todo lugar. Provérbios 15, versículo 3, os olhos do Senhor estão em todo lugar, contemplando os maus e os bons. Deus quer uma igreja temente à sua palavra, mesmo quando ninguém está vendo. Olha para mim, o que vai decidir quem é salvo e quem não é, justamente quando não tem plateia. O que vai decidir quem é salvo e quem não é, é justamente quando você está sozinho. E você diz assim, minha esposa não está vendo, deixa eu olhar. Meu marido não está vendo, deixa eu desejar. As câmeras não estão me pegando, põe no meu bolso aqui, ó. Põe aqui, ó. Ninguém está vendo não. Anotou 30 no recibo, mas me dá 50.

0: Deus está vendo tudo. Deus está vendo tudo. E nós seremos julgados, não por apenas aquilo que nós fazemos, que fere a santidade de Deus, mas também seremos julgados pelos motivos que nos levaram a praticar tal ato, que fere a santidade de Deus. E eu vim te lembrar algo de Deus aqui, debaixo do temor. É lícito que venha escândalos, mas sai daquele por quem vem o escândalo. Por isso que a Bíblia diz que o juízo vai começar pela casa de... Porque a condenação será maior para quem usa máscara e vive uma vida de mentira e hipocrisia com a Bíblia na mão. Antes melhor não ser a crente do que escandalizar um dos pequeninos. Melhor for amarrar uma pedra no pescoço e se lançar ao mar. Meu Deus do céu. Precisamos temer a Deus, irmãos. Porque quem teme a Deus, não teme aos homens. Ele deita, irmão Joacir, de cabeça tranquila no travesseiro. Porque, me desculpa a expressão vulgar, ele não tem nada preso com ninguém. Ele não está aqui, ó, na mão de ninguém. Ninguém pôs corrente no pescoço dele e diz, vai para a esquerda porque senão eu te quebro. Não, não, não, não, não, não. Ele teme a Deus. Tem alguém que teme a Deus? Quem teme a Deus não vai comer dos manjares da mesa do rei, porque ele sabe que tem um banquete do céu preparado para ele na eternidade. Oh, glória a Deus. Diga para alguém do seu lado com respeito, amor e carinho. Diga assim, não troque o banquete de Deus pelos pratos de Satanás. Não joga seu casamento fora por causa do rabo de saia. Não joga sua família fora por causa de uma aventura. Não joga sua vida, seu ministério fora por causa de 1.050 reais. Não, não vale a pena. O que está em jogo é muito maior, glória a Deus. O que está em jogo é a sua alma. Deixa eu falar algo aqui. Satanás não está preocupado com quanto você tem na conta. Isso não impressiona o diabo e não impressiona a Deus. Até porque Satanás falou para Jesus, olha tanto que ele é enxerido, abusado. Se tu me adorares, Mateus capítulo 4, tudo isso te dá? E não impressiona a Deus, por quê? Ageu 2:8, ele diz, minha é a prata, meu? Acabou. Salmo 24, do Senhor é a terra, sua plenitude e todos que habitam? Acabou. O que está em jogo é a sua alma. Esses dias o irmão falou para mim, o senhor só prega a mesma coisa. Eu falei para ele, mas eu vou pregar o quê? Se a mensagem urgente é salvação. Sobre o que eu vou pregar no altar? Se a mensagem urgente é, desperta tu que dormes, levanta entre os mortos e Cristo te resplandecerá, diz o Senhor, oh, glória a Deus. Oh, glória a Deus. Essa palavra vem ao seu encontro, ela vem ao meu encontro como a bomba de Deus nessa noite. E o Senhor está dizendo, tenha temor pela palavra de Deus. Tenha temor, respeito pela obra. Me desculpe a franqueza, mas não é igreja, não é lugar de mexer no celular na hora do culto, não, irmão. Você tem 23, 22 horas do dia para mexer no celular. Aí chega na igreja. E aí, irmão? Meu Deus. É só 2 horas o culto, meus queridos, amados irmãos. É 2 horinhas só. Guarda seu pé quando entrar na casa de Deus.
1: Eu vim debaixo do temor de Deus, com amor pela sua alma e por amor dessa igreja, decretar santidade ao Senhor. Santidade ao Senhor. O nosso Deus é santo três vezes, diz o profeta Isaías. Santo, santo, santo é o Senhor. Ele não é santo apenas quando a igreja está cheia, apenas quando há festividade, todos querem cantar e tocar e pregar e roupas bonitas, e isso é maravilhoso, mas Ele é santo todos os dias. Ele merece ser adorado todos os dias. Você pode adorá-lo nessa noite. Ele é digno de honra, glórias e louvores. Aleluia. Glória a Deus. Verso 43, parte B. E muitos sinais e prodígios eram feitos por intermédio dos apóstolos. Aqui está outra marca da igreja primitiva. Por que que acontecia milagres? Milagre não era algo espantoso, era algo normal. Na igreja primitiva, era algo que fazia parte da rotina dos irmãos. E por que que tinha milagre e hoje não tem mais? Está acabando. Falta de fé, temor e obediência à palavra de Deus. Meu Deus. É falta de fé. Marcos 16, verso 17. E estes sinais seguirão. Quem ainda crê que Jesus faz milagre? Levanta a mão que eu bati, mas chegou a hora do refrigério. Os milagres vão acontecer na sua vida se você crer. Haverá vitória, porta aberta. Ramanda lá, Massúria. Eu profetizo em nome de Jesus. Chegou o tempo de milagres. Porque aquele que começou a boa obra, ele vai concluir. Oh, glória a Deus. Diga comigo, eu vou viver milagres. Eu acredito em milagres. Quem acredita? Não tem como ser da igreja Deus e Amor e não acreditar em milagres. Não existe essa possibilidade. Nós vivemos milagres 24 horas por dia. Você está aqui por causa de um milagre. O milagre dele te libertou. Orica lamassúria. O milagre dele te transformou em um novo homem, em uma nova mulher. O milagre dele te resgatou do pecado. E o milagre dele está dizendo: eu estou fazendo um milagre agora. Eu estou curando agora. Enquanto a palavra é pregada, Deus está fazendo a obra. Deus está orimicalaba. Levanta a mão, porque Deus está falando comigo. Diga para minha igreja que enquanto eles me adoram, eu estou fazendo a obra. Olha ele fazendo a obra ali no meio, ó. Olha ele fazendo a obra lá na vida do pastor Benedito. Olha ele fazendo a obra na vida da irmã Vânia. Olha me calabacanda labassúria. Ele está fazendo a obra. Oh, glória a Deus. O Rodrigo está aqui porque ele está fazendo a obra, ele é um milagre. Os presbíteros estão aqui porque Deus está fazendo a obra. A Ana está aí porque Deus está fazendo a obra. Oh, glória a Deus! Diga assim: Deus está fazendo a obra. Oh, glória a Deus! Versículo 44. Todos os que creram estavam juntos e tinham tudo em comum. É bem verdade que é normal, nós somos muitas cabeças pensantes. Então é normal ter coisas que o pastor Maico concorda comigo e coisas que ele não concorda. E está tudo bem. É normal ter coisas que o Tiago concorda comigo e coisas que nós não concordamos. E está tudo bem.
0: É normal ter coisas que você concorda com essa irmã que está do seu lado e coisas que você não concorda. E está tudo bem. Mas existe um perigo. Existe um perigo. Quando há união, há fortalecimento para o crescimento da obra do Senhor. E aqui entra o perigo, porque é possível estar reunido sem estar unido. Uma coisa é estar reunido, e uma coisa é estar... Eu falo com propriedade, porque eu pastorei essa igreja, eu conheço o povo. Nós estamos reunidos, mas muitos de nós não estão unidos. E eu vou te lembrar algo aqui de Deus. Acima dos nossos achismos e das nossas indiferenças, só uma coisa é necessária. Só uma. Essa uma coisa que é necessária, Marta rejeitou e Maria abraçou. E Jesus diz: Marta, Marta, tu estás afadigada com muitas coisas, mas só uma coisa é necessária. E Maria escolheu a qual não lhe será. Quem vai morar no céu vai vencer as indiferenças e vai dizer: ó, eu não fui com a sua cara, tem coisas que eu não concordo, mas vem cá, pastor Maico, me perdoa, eu quero morar no céu com você, eu quero morar no céu com você. E é um alerta de Deus: se você não fazer um concerto com essa pessoa, você não vai morar no céu. É pesado, mas é verdade. Se arrependa, chame essa pessoa que você não aguenta nem olhar na cara e fala: vamos consertar agora, porque tem algo maior que está em jogo, a salvação da nossa alma. O que adianta o homem ganhar o mundo inteiro e perder a sua alma? Chame essa irmã e fala: ó, eu fofoquei de você mesmo, rapaz. Mas eu falei tanto de você. Vem cá, me perdoa, eu quero morar no céu. Se ela não quiser te perdoar, não tem problema. Você está livre diante de Deus. Reconcilie hoje com alguém. Como que você tem coragem de tocar na santa ceia sem olhar na cara dessa irmã e desse irmão? Como, meu irmão e minha irmã? Que céu é esse que você quer entrar? Lá no céu não tem igreja batista. Lá no céu não tem igreja presbiteriana. Lá no céu não tem igreja churches. Lá no céu não tem igreja Assembleia de Deus. Lá no céu não tem placa universal, Deus e amor. Lá no céu só tem um povo. Um povo que não contaminou suas vestes. Oh, glória a Deus! Um povo que é noiva de Cristo. Quem é noiva de Cristo? Precisamos nos voltar a Deus. E quando eu falo precisamos, eu não falo isso com arrogância, não. Eu estou no meio. Deus está falando comigo também. Eu vou falar algo aqui com todo amor e carinho, posso? Os irmãos já perceberam que vocês não veem o pastor aqui de vocês envolvido em polêmica? Quem já percebeu? Vocês não veem eu envolvido aqui em picuinha aqui? Quem já percebeu? Vocês não veem eu envolvido conversando com mulher solteira pelos cantos? Envolvido com dinheiro, com coisa errada? Com todo respeito, sim ou não? E não é maldade minha, não é porque eu sou melhor que ninguém. É porque o pastor tem que ser exemplo. Às vezes minha esposa não desce aqui, ela está aqui o dia todo, ela fica ali em cima. Não é maldade, se alguém for lá, a gente recebe, a gente atende com amor. Só que nós não podemos envolver em coisas que desagradam a Deus. porque nós temos algo maior, é orar. Vocês podem ver, eu subo nesse altar. Quando eu subo nesse altar, quem fica aqui, as irmãs que ficam aqui o dia todo, sabe que eu já entro de lá, o quê?
1: Glória a Deus, Senhor, vai salvando. Vai, porque o objetivo é orar, salva a igreja, levanta a igreja, renova a igreja, aviva a igreja, encha a igreja, peleja pela igreja. Esse é o objetivo. O propósito é um só:
0: ganhar almas para o reino de Deus, fazer a vontade de Deus. Nós não somos perfeitos, irmãos, mas em Cristo e pela sua graça, vamos prosseguir para o alvo. Grava essa palavra. Satanás sabe que para acabar com a comunidade, com uma igreja, ele precisa fazer divisão. Ele precisa fazer panelinha. Ele precisa colocar assim, ó: eu sou do grupo A, B, C e D. Ele precisa colocar assim, ó: eu sou do Joel, eu sou do Joaci, eu sou do Maico, eu sou do fulano. Só que só tem um que morreu na cruz, não foi presbítero Samuel, não foi presbítero Joel, não foi presbítero Benedito, com todo respeito, amor e carinho, não foi fulano de tal, foi o Rei dos Reis e Senhor dos Senhores. Por isso eu quero decretar no nome de Jesus, que ele cresça e que nós diminua. O irmão me perguntou aqui esses dias, tadinho, ele é novo na fé, ele falou assim: pastor, o senhor não fica com ciúme não, quando o senhor vê um culto desses irmãos, dando muita gente? Eu falei, eu fico feliz. Eu fico feliz. Eu fico satisfeito. Você sabe por quê? Eu sei que eu estou no caminho certo. O pastor, tem gente até hoje que não sabe que eu sou pastor daqui da igreja. Você sabia disso? E você acha que eu tenho algum problema com isso? Nenhum, eu estou satisfeito. O pastor dessa igreja é Jesus. Quem cuida de você é Jesus. Quem cuida de você é Jesus, ô glória. Quanto menos eu pregar e mais os irmãos serem levantados por Deus, mais eu me alegro em Deus. Os irmãos podem ver, eu só prego aqui segunda noite e sexta-feira. É ou não é? Segunda noite e sexta noite. Todo mundo tem oportunidade para pregar aqui. Eu não posso, como pastor, monopolizar tudo em mim. Eu sou o centro. Eu tenho que pregar meu nome. Quem? Não, não, não, não, não. Jesus é que tem que aparecer. Olha, Deus trouxe para cá o Joaci. Está na quarta-feira à noite. Está uma benção. Deus trouxe para cá esse menino. Está aqui. Está uma benção. Deus levantou um. Levantando. Aquele menino Ailton que veio lá do Pará. Está lá embaixo trabalhando. Não veio agora. Está uma benção, e está uma benção, o nome do Senhor está sendo glorificado. Olha o irmão Jairo na quinta, o outro no sábado, e a obra de Deus vai crescendo, o nome do Senhor vai sendo glorificado, e o nome de Jesus vai sendo exaltado. Esse é o propósito. O propósito do pastor não é fazer a igreja dependente dele, é dependente de Jesus. A igreja tem que andar sem pastor da terra, porque ela já tem o pastor eterno, o sumo sacerdote, aquele que diz: eu sou o bom pastor, e o bom pastor da vida pelas ovelhas, Jesus de Nazaré. Quem estava aqui sexta-feira, agora, no culto de revelação, comprou? Eu viajei tranquilo para São Paulo, porque eu saí tranquilo, que eu sei que a igreja estava em boas mãos. Porque Deus nos chamou para fazer discípulo. O pastor não pode sair e ficar assim: ai meu Deus do céu, ai meu Deus do céu. Quando eu estou aqui, eu estou o dia todo correndo aqui, é o dia todo agoniado. Eu vou para lá, eu venho para cá, eu vou. Mas quando eu saio tranquilo, que eu sei que tem uma equipe aqui
1: que vai ser usada por Deus, porque ninguém é insubstituível na obra de Deus, tem lugar para todo mundo. A seara é grande, ainda é poucos ceifeiros, e eu vim liberar uma palavra: Deus vai contar contigo, vai te usar, vai te levantar, o nome do Senhor será glorificado. Eis, vai chegar o tempo que Deus vai te chacoalhar, vai te usar, vai te levantar na obra dele, diz o Senhor. E ele vai. Ele vai. Porque a obra é dele. Eu vou concluir, mas quem me ouve, diga amém. Vou concluir, versículo 46, parte A. Diariamente perseveravam unânimes. Perseveravam unânimes. Grava isso. Os cristãos da igreja primitiva procuravam a igreja em todo momento. Eles não procuravam estar junto de Jesus só nos momentos bons, não. Ou nos momentos difíceis. Em todos os momentos eles estavam perseverando na presença. Choveu, fez frio, eu estou na presença de Deus. Está tudo desmoronando, eu estou na presença de Deus. Sua busca por Deus, sua sede por Deus era constante. Eu gostei de uma frase que o irmão me falou. Ele falou assim, ó. O irmão falou para ele: que é isso, irmão? Até hoje você está na igreja, você nunca saiu do primeiro amor. Ele falou assim: eu nunca conheci o segundo. Oh, glória a Deus. Seja um crente velho, mas nunca um velho crente. Deus quer uma igreja ativa. Deus quer uma igreja que não tenha esse momento como um fardo. Porque, sabe por quê? Sabe por quê que vim na igreja, pastor Telmo de Lima, virou um fardo mais pesado do que o fardo do mundo para muitos crentes? Por causa do entretenimento. Por causa de Netflix. Por causa de minissérie. Por causa de filme. Por causa de videogame. Aí a pessoa se prende tanto nisso, que começa a virar um fardo, tá na igreja. Eu estou falando alguma mentira? É por isso que quanto mais a pessoa é espiritual, mais vontade ela tem de estar aqui. Ela não quer sair daqui. Ela não quer, ela tem prazer em estar aqui. Esse ambiente não pesa, a pregação não pesa, o louvor não pesa, nada incomoda, porque ela já está crucificada com Cristo, e não vive mais ela, mas Cristo vive nela. Quem aqui que Cristo vive em você, se coloca de pé. Oh, aleluia, levante as mãos. Pai amado, se tu estás nessa palavra, Senhor, debaixo da humildade, do temor e da dependência, derrama um sinal, derrama um dilúvio de glória, de poder, invade esse lugar agora. Aonde tiver um crente que tem intimidade, que está perseverando, está na brecha, enche ele, enche ele, recebe a glória de Deus, recebe o fogo de Deus, recebe a unção de Deus, recebe graça, ricando, recebe renovo e glória, recebe toque, fogo, unção, perdão, deixa Jesus te encher, meu filho. Deixa Jesus te envolver, minha filha. Deixa Ele inundar seu coração de glória. Eu vou te dar um

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Quando Elias consertou o altar, quando Elias orou, desceu fogo do céu, desceu fogo do céu, o fogo do céu vai te queimar, o fogo do céu vai te encher, o fogo do céu vai te fazer um vaso novo.

recebe a glória de Deus. Oh glória, oh glória. Oh aleluia. Salmo 122, versículo 1. Alegrei-me quando me disseram: vamos à casa do Senhor, vamos à casa do Senhor. O ambiente da igreja não pode ser triste. O ambiente da igreja tem que haver alegria no Espírito, tem que haver poder e glória. Receba poder e glória.

É noite de reconciliar. Sai do seu lugar e vem reconciliar no altar aqui correndo agora. Rápido, volta para Jesus hoje. Volta hoje, Orianda Labas. Vem reconciliar, minha filha. Vem reconciliar, meu filho, correndo aqui na frente. Jesus está te chamando agora para voltar ao primeiro amor, para voltar para a casa do Pai, para voltar para os braços do Pai. Sai do seu lugar, não tenha vergonha, não tenha timidez. Hoje o Espírito de Deus te confronta, toca no seu ser, confronta a sua alma, e Ele está dizendo: volta, volta para a minha presença, volta para a minha casa. Oh, glória a Deus!

digno de louvor. Tem uma pessoa que precisa voltar. O Senhor está falando ao coração dessa pessoa. Seu coração está palpitando, parece que vai sair pela boca. Hoje Ele está te chamando, volta, volta, volta depressa. Vem na frente receber Jesus, meu filho. Vem, minha filha, reconciliar com Deus. Vem no altar. Digno de louvor.

0: Coloque as mãos no coração e diga: meu Deus, eu te agradeço pela oportunidade de estar na tua presença. Pegue essa revelação bíblica que veio ao seu encontro agora. Pegue essa revelação bíblica que veio ao seu encontro, glória. Pegue essa revelação bíblica que veio ao seu encontro. É noite de voltar. Oh, glória a Deus. Quem pode aplaudir a Jesus? Nosso irmão Josué está reconciliando com Deus. Estende as mãos para cá. Vira para cá, pro meu lado aqui. Fecha os olhos. Senhor Jesus, eu apresento essa alma preciosa que está reconciliando aqui na tua presença. Hoje contemplamos um grande milagre, Senhor, o milagre da salvação. Diga comigo, irmão Josué: Senhor Jesus, perdoa meus pecados. Escreve meu nome no livro da vida e sela com teu sangue. Eu estou reconciliando. Me dá força em nome de Jesus. Pai, Senhor, dá um abraço aqui.
1: Seja bem-vindo. Jesus é aqui.
0: Põe as mãos agora no coração, na cabeça, oração final. Maravilhoso Deus, nós fazemos essa oração crendo no milagre e na vitória em nome de uma pessoa entre nós que foi feito um trabalho de bruxaria para destruir sua vida em 17 dias. Você tem sonhado para saber que Deus revela com pessoas que já morreram, vulto, perseguição, até cachorro te perseguindo no sonho. É um trabalho de bruxaria pesado para te destruir. Só sonha com coisa ruim. Satanás tinha decretado sua morte em 17 dias, mas Jesus decreta a vida aqui agora. Não confirma. Eu quero, não confirma. Eu te chamo pela última vez. Não confirma. Eu conto um para o pai. Eu conto dois para o filho. Vem cá, minha filha. Corre aqui na frente que eu quero ungir sua cabeça. Eu quero terminar fazendo essa unção por essa irmã. Porque Jesus está desfazendo as obras de Satanás pela fé no nome de quem crê, diga glória a Deus. Deus é Deus de mistério, estende a mão para cá, oração da fé. Tem sonhado a si mesmo, irmã? Pesadelo? Põe as mãos no coração. Jesus põe a mão aonde homem não põe a mão. Jesus, visita meu pai e essa irmã e queima esse trabalho de bruxaria que foi feito para tentar destruir a fé dela, para tentar abalá-la na tua presença, trazendo morte em 17 dias. Sai dos caminhos dela todo o mal em nome de Jesus. Repreendemos em nome de Jesus todo o laço da morte e cremos no teu mover, e quem crê diz amém. Recebe vida, viu? O Senhor manda te dizer assim: a soma da sua fé e as suas orações foram atendidas. Deus se levanta para começar um novo tempo. Oh, glória! Levante as mãos, que a graça, o amor de Deus, a comunhão do Espírito Santo esteja com todos, não só agora, mas para todos sempre. Amém. Três vezes, ah! Ia! Ia!

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